0: Agora em Palmas, 9:06.
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0: Israel Salazar chegando por aqui. Eu te entrego o meu dia. E aí, você entregou o seu dia ao Senhor?

família maravilha. De volta aqui juntinho com você, 9:10, isso mesmo, 9:10, em Palmas, Tocantins, capital mais queridinha do Brasil. E meu amigo JC, o João Carlos da Aurini 3 já chegou por aqui. A paz do Senhor, cantora Elianai. Gostaria de pedir, de ouvir Marcela Thaís, Não Tenho Dom. Atenciosamente, JC da Aurini 3, e ofereço pra você e seu esposo. Ofereço pra... Olha aí, maravilha, João Carlos. Obrigada, viu? Deus abençoe sua vida. JC do Aurini 3, marcando presença aqui no Toca Toca, como sempre, todos os dias, é companheiro fiel, viu? Obrigadão pela canção, tá? Tá na grade, já vamos curtir aí. E com certeza meu esposo tá em casa, ligado, tá ouvindo lá, vai curtir também. E eu já aqui agradeço também por ele, tá? Deus abençoe. Patrício, meu amigo Patrício chegou por aqui também, diretamente da Aurini 3. Boa noite, Rádio Paz. Boa noite, mãe Lianai. Desejo uma semana repleta de alegria, paz, amor, muita saúde. Tô ligado aqui no programa Toca Toca. E tá na paz, tá bom demais. Valeu, Patrício. Deus abençoe. Ó, Leidinha chegando por aqui. Leidinha já sinalizando aqui que tá ligada, sintonizada. Beijo no seu coração, minha amiga. Deus abençoe grandemente a sua vida, Leide Alves. Quero mandar um alôzão também, ó. Especial aí pra região norte do nosso estadão. Os pastores presidente lá, o pastor João Milton, presidente do campo de Araguaína. Pastor José Maria Gomes da Silva, presidente do campo de Babaçulândia. Pastor Cleidione Lourenço Cirilo Borges, né, presidente do campo de Filadélfia. Pastor Nelson Ned Nascimento Alves, presidente do campo de Santa Fé do Araguaia. Pastor José Anderson Alves, presidente do campo de Vanderlândia. Pastor Gaspar Turíbio Martins, presidente do campo de Xambioá. Então, vai aí o nosso abraço, aquele alôzão todo especial. Já anota aí o WhatsApp da Paz, 63984206868, para mandar alô também aí para as ovelhas, né? Que Deus abençoe grandemente. Marcela Thaís chegando por aqui, pedido do meu amigo JC,

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2: É isso aí, de volta juntinho com você no Toca Toca da Paz, com muita

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com você no Toca Toca da Paz. Maravilha, maravilha. 9h49, isso mesmo, 9h49. Então você já sabe, chegou a hora, né? Mas antes, tem mensagem aqui no WhatsApp da Paz e eu quero fazer um convite muito especial para você, Pastor Cleivon, lá no Laguna 1, AD Laguna 1, né? E vai acontecer por lá, tá chegando, gente, no próximo sábado, 6 de junho. Às 20 horas, né? Das 20 às 2 horas. A terceira vigília, a de Laguna 1. Libertos da escravidão, da corrupção. Tá lá em Romanos 8:21 para você refletir. E o pastor Cleivon preparou aí, né? Tá preparando, na verdade, o ambiente lá para receber você e a sua caravana, principalmente você aí em Luzimangues. É, já mais próximo aí da de Laguna 1, para estar ali dia 20, dia 6 do 6, às 20 horas. É, estaremos lá, ele tem coragem de chamar a gente. Então a gente vai estar por lá, adorando o nome do Senhor Jesus. Pastor Luiz de Abreu vai estar lá, ministrando a palavra do Senhor. A missionária Luzia de Almas Tocantins vai estar lá também. Pregando a palavra do Senhor Jesus. Eu tenho certeza que o Senhor tem uma palavra para o seu coração. E aí vamos estar ali, diaconisa Luciana Cardoso, Lavínia Esther, a cantora Isabel, a cantora Stephanie e o cantor Rodrigo Santos, essa dupla que eu amo, a cantora Eliana Carvalho, a cantora Vitória Janaína, o cantor Horaci Silva e o cantor Adriano, mas não é meu esposo, viu, gente? É o cantor, tem o nome de Adriano, mas não é meu esposo. Mas vamos estar ali adorando o nome do Senhor Jesus nessa grande vigília e eu tenho certeza que o Senhor vai fazer algo tremendo naquele lugar. Você é o nosso convidado especial. Também quero mandar um alôzão aí pra irmã Elizabeth Ávila. Olha, apareceu, ela lembrou de mim. Boa noite, minha linda, estou te ouvindo. Quanto tempo não ouvi a sua voz. Pois é, irmã Elizabeth, estou por aqui. Que felicidade, né, a senhora aparecer por aqui. Um abraço, um beijo no coração, que Deus abençoe grandemente. Quando mandar queijo pra mim, polpa de fruta, viu? Pode falar pro Seba, que não precisa nem ele ir lá em casa, não. É só ele falar pra mim que tá aqui na rádio que eu venho buscar, viu? Não precisa nem ele se incomodar. Se ele falar pra senhora que não tem como passar lá em casa, a senhora diga pra ele isso. Um beijo, minha querida. Deus abençoe. Muito obrigada pelo carinho. Muito bom ver a senhora por aqui de volta. A diaconisa Cleonita, diretamente da ORN1, também passando por aqui. Um abraço, que Deus abençoe grandemente. Daqui a pouquinho, logo mais às 22 horas, tem Conexão de Líderes. Continue ligadinho aí, não desligue o seu rádio. Eu vou ficando por aqui e agradeço a cada um de vocês. Você que participou, você que ficou aí quietinho no seu canto, só ligado, sintonizado. Deus abençoe grandemente. Se amanhã o Papai do Céu permitir, estarei de volta aqui juntinho com você. Conto com você para mais uma edição do Toca Toca da Paz. Fiquem todos na paz do Senhor Jesus. Muito boa noite. Fui!

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1: O preço do boi gordo iniciou esta segunda-feira com alta de 0,13 no estado de São Paulo. A arroba é negociada a R$ 349,70, segundo os dados do CPE. Já o mercado de frango apresentou recuo. O frango congelado caiu 4,87% e é vendido a R$ 7,03 o quilo. O frango resfriado também registrou baixa de 4,73%. Com a cotação de R$ 7,05 o quilo na Grande São Paulo, em São José do Rio Preto, em Descalvado. No setor suinícola, a carcaça suína especial teve valorização de 0,70% e está cotada a R$ 8,63 por quilo nos atacados da Grande São Paulo. Os levantamentos apontam alto nos preços em todos os estados analisados. Os dados são do CPE. Reportagem Juline Pogorzelski.
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0: Palmas, 22 horas e 12 minutos.
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0: Meus irmãos, paz do Senhor Jesus, um grande prazer estar aqui mais uma vez para falar algo ao seu coração acerca da poderosa Palavra de Deus. Hoje, conosco aqui, meu amigo e irmão, cantor Eliezer Silva, um servo do Deus Altíssimo. Se apresente, irmão Eliezer. Irmão Eliezer, fique à vontade.
3: A paz do Senhor, meus queridos, boa noite a todos os ouvintes. É um prazer estarmos aqui, estarmos juntos também com o pastor Vinícius. Que Deus possa estar abençoando a toda a liderança da Nação Madureira, os pastor Amarildo, pastor André,

0: das disciplinas espirituais. O jejum, a oração, a leitura bíblica, temas que não são desconhecidos dos irmãos, mas por vezes deixam de ser exercidos da forma, na quantidade, na intensidade que deveriam ser. E isso possui certamente um resultado. É importante que o nosso altar de oração, que a nossa vida de jejum, que a meditação nas escrituras sagradas, que tudo isso esteja alinhado. É necessário se exercitar nas disciplinas espirituais. É sobre isso que falaremos nesta noite. Meus irmãos, iniciaremos tratando da oração. Pastor Eliezer, oração é algo extraordinário. O véu do templo foi rasgado de alto a baixo.
1: De alto a baixo.
0: O sacrifício de Cristo foi consumado e hoje nós temos livre acesso ao Pai. Que grandiosíssimo privilégio. Infelizmente, um privilégio que tem sido pouco utilizado na nossa geração.
1: Eu costumo dizer, Pastor Vinícius, que essa liberdade que tivemos, ou que temos, né, que foi a graça que nos concedeu, deixou as pessoas muito à vontade. E de um certo ponto, pessoas estão dizendo que pela graça eu posso tudo. E esse pode tudo, as pessoas acabam se envolvendo com coisas muito, muito supérfluas. Banalizaram, né, por ter acesso e rápido. Eles falaram, não, tá aqui para mim qualquer hora. Louvado seja Deus, eu ouvi um pastor essa semana e ele disse o seguinte: o mundo jaz no maligno, irá de mal a pior. É verdade, essas frases, ela está colocada em textos bíblicos, mas também as pessoas esquecem de pronunciar que existe algumas pessoas, ou aquelas pessoas, os remanescentes, que eles entendem que por mais que a graça te dá uma liberdade, você precisa ter uma afinidade, e é o tal da disciplina, você se disciplinar, né? Que não é fácil, não é uma coisa fácil se disciplinar. Para você ter uma intimidade, para você ter uma aproximação, para você se achegar a Deus. O véu do templo foi rasgado e isso é lindo, é maravilhoso. Mas o que nós estamos fazendo depois que esse véu do templo se rasgou?
0: Né? Exatamente.
1: Quanto tempo estamos buscando? Eu vou falar por mim, que nasci no berço cristão, filho de pastor, então aconteceu comigo, né? Em 2018, eu olhando a situação, eu falei, não é só isso. Não é só ser crente, vestir roupa de crente, ir para a igreja, cantar, chorar. Mas essa roupa, ela funciona só na igreja? O fato de você chorar, de você se alegrar com um louvor que está sendo cantado, uma mensagem que foi dita. Eu fiquei analisando isso e decidi tomar uma decisão de me disciplinar na oração. É tanto que hoje tem pessoas que mandam mensagem para mim e falam assim, do jeito que você tá orando, você vai virar um santo. Eu nunca vi oração transformar ninguém em santo. Na verdade, a oração transforma o ser humano realista. Ele se torna uma pessoa realista. Ele sabe quem ele é de verdade quando ele ora. Porque quando você dobra os joelhos e fala com Deus, você simplesmente descortina o quarto que ninguém vê. O quarto que ninguém observa. Aliás, todos querem saber quem somos nós de verdade. E nós não contamos isso para ninguém. Nós não falamos quem somos de verdade. E eu diria que cá para nós é bom nem falar, porque tem gente que se falasse a gente odiaria ele, né? Mas graças a Deus, a graça nos deu o direito

0: de permitir, dar liberdade às pessoas a viverem o que elas pretendem diante de Deus. E aí, quando você percebe que essa pessoa está tendo uma liberdade de disciplina, vai realçando, porque é notório quem ora, quem jejuma. Não adianta, uma hora e outra, não é só conhecimento, não é só intelecto, atitudes, reações, corporal e sentimental, é atmosférico. A pessoa chega em determinado ambiente, você sente, vai chegar em um momento que vai se revelar. Não tem como esconder quando você tem uma disciplina e essa disciplina está te aproximando de Deus. É impossível alguém dizer eu sou disciplinado e você não vê alguma coisa de Jesus nele.
1: Meu Deus.
0: É bem por aí. É bem por aí. Esse assunto é interessante.
1: Muito.
0: Faltaria muito tempo pra gente falar sobre esse lado emocional que gera em torno. Se nós temos liberdade hoje de falar, e o meu sentimento é que a oração, ela me cativou tanto que eu me cobro por demais. Em casa, às vezes, eu estou fazendo alguma coisa e estou falando com Deus. Só que a minha observação é que o falar com Deus em tudo que você está fazendo é bom. Mas quando você reserva um tempo para falar com Deus, que é raro as pessoas tirarem esse momento, um momento exclusivo para falar com Deus, é o mesmo que o chá da Cibe. Não tem como você tomar o chá da Cibe ou o grupo de varões. Né? Valentes da fé?
1: Homens de fé.
0: Homens de fé. Quando se tira um tempo para os homens de fé da Nação Madureira, é um dia que é escolhido para que alguém reúna um grupo de homens e vão sentar e conversar. E eles dizem assim: é para nós termos um pouco mais de conhecimento um do outro, do amigo, unidade, aproximação, calor humano, o sentimento de, nossa, tinha muito tempo que eu não te via, graças a Deus que houve esse momento. Às vezes Deus está pedindo isso. Na maioria das vezes, e eu falo isso com um sentimento de que, oxalá, que todos se interessassem por este momento. Mas as pessoas banalizaram tanto esse momento que eles dizem assim: não, mas já é o suficiente, eu fui na igreja domingo. Amanhã tem culto de ensino. Então, para quê? Deus não precisa disso. Mas Deus quer isso. Porque a partir do momento que a gente se aproxima, as pessoas vão começar a notar Jesus em nós. Porque toda aproximação a Jesus vai ter que se expressar em espírito, na nossa vida, o reflexo de Cristo. Vai brotar, vai ter que ser gerado, porque é uma aproximação e é impossível você se aproximar de Jesus e não refletir ele.
1: É verdade.
0: É impossível. Então, a oração, ela te canaliza para isso. Te canaliza. Se não tá tendo como você se aproximar de Jesus através da oração, eu vou dizer assim, a encanação que leva a água de Jesus pra gente Tá interrompida com alguma coisa. Aí tem que mandar fazer uma limpeza. E quem é que vai fazer essa limpeza? É o Espírito Santo. E quem é que permite isso? Nós, que somos a casa. Ele só vai entrar e mudar a encanação, colocar algum produto para que faça uma limpeza em todas as encanações do ambiente da casa, se nós permitirmos que ele entre. É meio complexo a nossa conversa, porque assim, mas ele tá, tem liberdade aqui, Espírito de Deus, Espírito. Mas qual é a liberdade? Até onde que ele vai? Será que nós estamos permitindo ele realmente entrar, e quando ele falar assim, ó, aqui, Eliezer, tá com sujeira, tem que ser limpado, e aí, você vai deixar? Porque tem determinado, meio estranho eu falar isso, eu vou mexer em coisas aqui, no lado emocional, que alguém pode questionar depois, mas bora lá, sujeiras que eu gosto. É meio complexo isso. Mas se eu tenho uma casa e a casa precisa ser limpa de alguma forma, e o Espírito Santo tem que colocar alguma coisa para limpar ali, e eu falo assim, não, aí não. Aí não. Não, mas por que que aqui não? Não, depois eu limpo isso aí. Por quê? A pessoa não quer que aquilo seja tirado, porque de alguma maneira ele tá com o emocional dele ligado àquilo. Tem pessoas que eu já passei em casa que ele junta coisas. E você percebe que é inútil aquilo que ele tá juntando. Mas tenta pegar e jogar fora para você ver. A pessoa perde até a amizade que tem com você, porque vai dizer que você entrou e invadiu a casa dela e pegou as coisas e jogou fora sem nem perguntar. Mas a verdade é que conscientemente, humanamente falando, a gente entende que aquilo ali é excesso de coisas. O Espírito Santo, quando olha para nossa casa, ele vê esse tipo de excesso. E ele vai pedir para limpar. E se a gente não permitir, a gente bloqueia essa disciplina espiritual. A disciplina espiritual, ela só acontece se houver essa limpeza rígida, que é em busca de tempo especial para Deus. Não deveria ser assim. Mas a disciplina está dizendo para nós diretamente que é necessário uma limpeza para que você tenha esses modos de relacionamento. Talvez, eu acredito que a oração, como ela está ligada em todas as outras coisas também, né? Como você mesmo já disse aí, pastor Vinícius, a oração, o jejum, né?
1: Leitura bíblica.
0: Leitura bíblica, esse lado de você sentar e se relacionar, de se conectar. Há um fator muito importante, que é o contato. Para você, eu ouvi um pastor africano falando, e ele disse assim, passe a fazer esse comportamento. Quando você for orar, entre dentro da sua casa e busque um canto da sua casa e coloque duas cadeiras, ajoelhe em uma e deixe uma lá, como sinal de que você quer que o Espírito Santo, você quer que Deus esteja ali, você quer que Jesus esteja ali. Converse com ele. A Bíblia vai dizer que o nosso Consolador é o Espírito Santo. Ele é o Pai e o Filho. Ele é o Filho e o Pai. Como se diz, o Espírito Santo, como se diz, está dividido em três, mas é um ao mesmo tempo. Aí, como diz o compositor, é difícil você conectar isso ou explicar isso, né? Mas a gente simplesmente crê. Nós cremos e confiamos tanto que sentimos a presença dele. Eu estou falando contigo aqui agora sobre oração, sobre jejum, e o meu coração arde com isso. E eu não falo da boca para fora, porque isso mexe comigo desde sempre. Eu aprendi a orar com minha mãe, meu pai me ensinou muito, meu pai me ensinou em silêncio. Meu pai é o tipo de pastor que ele não precisava falar, o comportamento dele falava. Meu pai às vezes acordava 3 horas da manhã para estudar o culto de ensino, a palavra do culto de ensino. Eu nunca vi o meu pai repetir uma mensagem no culto de ensino, o tempo que eu passei ouvindo ele. Por quê? Porque ele se dedicava a isso. Então, tinha coisa que ele não precisava falar. O andar dele, o olhar dele, o gesto dele. Quando ele chegava na igreja, que ele começava a dirigir o culto, que ele começava a cantar um louvor que ele amava cantar, né? Quero que valorize o que você tem. Você é um ser, você é alguém tão importante para Deus. E ele se deixava ser levado pelo Espírito Santo através da adoração, porque ele levava a igreja a adorar e começava a falar em línguas estranhas. Aquilo ali era o primeiro louvor da igreja, os hinos da harpa. Era um renovo espiritual logo no início. Então, assim, quando eu vi aquilo, meu pai não precisava falar para mim o quanto ele era espiritual. Porque quando se trata de disciplinas espirituais, você consegue ver na pessoa que ela é disciplinada pelas ações e o comportamento dela. Aí, meu amigo, não tem como ser discutido, né?
1: Chefe, o senhor tocou num assunto interessante. O senhor falou acerca da Trindade.
0: Uhum.
1: Né? O Deus triuno. O Deus Pai, Deus Filho e Deus Espírito Santo. Que não se diferem em valor, mas em atuação.
0: Em atuação.
1: O Pai governa, o Filho é obediente, se submete absolutamente ao Pai. O maior e mais extraordinário exemplo de submissão, Jesus. E o Espírito Santo glorifica o Filho e age na igreja, na vida de cada cristão. É extraordinário. O senhor falou também acerca de oração, e oração é um negócio que o senhor gosta de mim, né, pastor?
0: Eu me debruço sobre esse assunto porque é uma guerra para mim. Eu quando eu entrei nesse quarto da oração, eu simplesmente me vi assim, frágil. Eu até uma certa idade da minha adolescência e juventude, eu achava muito perfeito. Eu me achava muito perfeito. Filho de pastor, nunca tinha ido em balada, nunca tinha mexido com nada e tal. E quando Deus começou a permitir que eu tivesse falhas, erros, isso me feriu muito, porque eu não me achava digno. E aí foi quando eu descobri o valor da oração. Paulo vai dizer em Gálatas que se for fazer um estudo minucioso, e eu acredito que você é dessas pessoas que gosta de minuciar as coisas, estudo, Paulo vai dizer que o homem, a partir do momento que ele não ama o próximo como a si mesmo, ou ele se coloca acima de alguém, ele não conhece Jesus. Ele não conhece Jesus. Porque, na verdade, como diz um determinado pastor, eu leio sobre pessoas que conhecem Jesus. E as pessoas que conhecem Jesus, ela não tem a atitude que nós temos. Quem conhece Jesus de verdade tem uma atitude diferente. Tem uma atitude amorosa. Não é um negócio fingido. É meio doloroso, porque as pessoas classificam como os temperamentos. Ah, não, mas fulano de tal tem um temperamento diferente do seu. Então você tem que entender que ele... Não. Quando se trata de disciplinas espirituais, nós somos idênticos a Cristo. Na verdade, a busca é essa: sermos como Cristo. E quando somos idênticos a Cristo, nós precisamos ter a característica dele. E essa característica dele faz com que a gente se transforme em alguém. Se transforme em alguém que as outras pessoas vão olhar e vão falar assim: rapaz, eu não imaginei que esse camarada fosse concordar com o Espírito Santo em cuidar de mim.
1: O senhor tocou num assunto interessantíssimo. Nós precisamos buscar dia após dia nos assemelharmos ao Senhor Jesus. O Senhor Jesus, perfeito, absolutamente santo, sem pecado, absolutamente submisso, obedeceu até a morte, morte de cruz. O Senhor Jesus, inclusive, um episódio que eu gosto de mencionar, suou sangue, porque pela primeira vez na história estaria por um momento, longe, afastado do Pai, pelo recebimento dos pecados da humanidade.
0: Pelo peso, né?
1: Ele suou sangue não pelo medo dos açoites, não pelo medo do enfrentamento dos pregos nas mãos, não pelo medo da cruz. De forma alguma. Na verdade, a crucificação era algo comum para a época. Era uma forma de
0: punição, né?
1: Punição comum pelo Império Romano. A questão não era essa. Ele suou sangue porque pela primeira e única vez na história estaria afastado por um breve momento do Pai. Deus meu, Deus meu.
0: Por que me desamparaste?
1: Nesse sentido, nós conscientes de que o pecado nos afasta do Senhor, de forma deliberada, muitas vezes pecamos contra Deus. O Senhor Jesus suou sangue para não obter esse breve afastamento.
0: Eu gostei tanto, pastor Vinícius, que eu ouvi a fala do pastor que ministrou na escola bíblica agora, lá em Araguaína. Pastor
1: Presley Camargo.
0: Isso. E ele tem um videozinho dele na internet, e ele diz assim: até a nossa busca pela santidade é marcada por pecado. Porque essa gana pela santidade, a gente peca.
1: Não se desviar do caminho, nem para a direita, nem para a esquerda.
0: Nem para a direita, nem para a esquerda.
1: Nesse sentido, realmente é crucial que nós façamos de forma contínua, sob o auxílio do Espírito Santo, uma autoanálise das nossas motivações. Por que eu prego? Por que eu me visto dessa forma? Por que eu me porto desse jeito? É para impressionar alguém? É porque eu quero atingir um cargo eclesiástico? Ou é porque de fato eu sou apaixonado por Jesus e quero viver o verdadeiro evangelho, agradando ao Senhor e honrando e obedecendo a sua palavra, que diz: quer comais, quer bebais, quer façais qualquer outra coisa, fazei tudo para a glória de Deus. Qual a nossa motivação? É para que Deus seja glorificado? Ou as nossas motivações estão manchadas?
0: Eu sei, eu vou falar no sentimento de convivência sacerdotal, de família sacerdotal. Nós vivemos tanto igreja, né? Desde quando eu me entendo por gente, cantando nos ministérios dentro da igreja, os departamentos e tal. Meu pai nos colocou como líder de adolescentes, depois nós passamos a ser líder de jovens e fazíamos back vocal pro ministério das irmãs. Éramos líderes de ministério de louvor e foi passando, né? Cada tempo num determinado lugar. E o que mais me deixa apreensivo é que se nós não entendermos que o evangelho é salvação para os perdidos, nós vamos criar um meio de colocar sempre o homem em um altar. O homem tem que ser o centro. O homem tem que ser o centro, o homem tem que ser o centro. E é tanto assim que as músicas, eu estou vivendo um tempo onde eu estou tendo que repensar muito nas músicas que eu vou cantar, porque realmente o povo levou toda a musicalidade para centralizar o homem. Ai, que você precisa receber uma vitória, e tadinho de você, você calma, você foi no quarto, chorou muito e Jesus ouviu a sua oração. E na verdade a Bíblia não está mostrando isso para a gente. A disciplina espiritual, ela vai conduzir a gente para a gente viver o evangelho de verdade. Vai falar assim: não, calma aí. Dentro da disciplina eu vou te mostrar que Jesus é o centro. Tudo que você pensar que pode acontecer, já aconteceu. A Bíblia vai dizer que nada que está debaixo dos céus, em cima da terra, não aconteceu. Tudo já aconteceu. Não tem nada novo. Está se repetindo. Então, assim, o que é que Jesus quer de nós? A disciplina de se aproximar dele, entender o evangelho, que é uma graça não merecedora para a salvação dos homens. Ah, mas eu preciso de uma cura, Eliezer. Já está no pacote. Qual que é o nosso maior problema? Não confiar. Não acreditar. A gente estuda para descobrir o que a gente já sabe desde o início, sem precisar estudar. Deus é poderoso. Ele faz qualquer coisa acontecer. Mas as pessoas vivem repetindo a mesma frase. Não se preocupe, Jesus vai te curar. Não se preocupe, Jesus vai te dar saúde. Não se preocupe, Jesus vai fazer. Não se preocupe, Jesus vai... Isso teria que ser normal. Mas o ser humano é tão acostumado a ter que ficar ouvindo repetições que ele não vive uma disciplina. Ele precisa que pastor Vinícius fale amanhã, quarta, quinta, sexta. Tem pessoas que ela, como diz Paulo, tudo que eu ensinei para vocês era para que vocês hoje, era para vocês serem mestre de tudo que eu já falei. Mas vocês são como crianças, que eu tenho que voltar ao leite explicando para vocês novamente. Então, assim, essa necessidade do homem ter que ouvir todas as vezes a mesma coisa é justamente a falta da disciplina espiritual. Porque quando você tem a disciplina espiritual, você agrega a maturidade. A maturidade chega na sua vida. E se você amadurece, obviamente você não vai mais tomar mamadeira, leite. Você vai tomar um caldo de mocotó, né? Um chambari, logo pela manhã, né? E é uma alimentação mais forte. E como é uma cultura daqui, é importante as pessoas entenderem que a disciplina espiritual vai te levar a essa maturidade de um café da manhã não ser mais um pãozinho com manteiga, porque é bom também, mas cabe um chambari mais forte.
1: Bom demais, meu amigo. Interessante mencionar que alguém disse assim: nossa, o senhor tá irmão Eliezer, o senhor tá orando tanto que o senhor vai... O senhor deve ser tão espiritual. Mas se a gente chegar perto de alguém que está orando muito, a gente vai ver, ou melhor, a gente vai escutar: Jesus, tem misericórdia, me ajuda a melhorar. Eu sou tão necessitado, carente, dependente do Senhor.
0: Logo quando saiu a música do Eli Soares, me ajude a melhorar, sozinho não consigo mais, eu sei. Eu chorei muito nessa época, de joelhos, ouvindo essa música. Porque não é uma questão assim de você errar. É de você perceber que você, na maioria das vezes, está girando em torno de algo. Você não anda em linha reta, você fica circulando. E nós precisamos quebrar círculos. Deus não fez a gente para ficar. É tanto que o povo de Israel, Deus virou para eles e falou assim: eu não projetei nada para que vocês ficassem andando sem rumo no deserto. Mas vocês ficaram 40 anos no deserto porque vocês murmuraram. Se vocês estivessem entendido a disciplina espiritual que eu queria para vocês, vocês tinham andado 40 dias só, ido em direção à terra de uma vez. Mas como vocês ficaram perdidos e dando volta procurando alguma coisa entre vocês, vocês ficaram nesse caminho aí de murmuração, se perdendo. E a disciplina, ela abre a mente do ser humano para entender que o direcionamento de Deus vale mais do que as indagações dos homens. Porque se nós passarmos a ouvir as indagações: por que que você está fazendo isso? Para que que você está fazendo isso? Se Deus falou com você, e você der ouvido a duas pessoas que não estavam no quarto quando Deus falou com você, é claro que tem coisas que as pessoas dizem assim, ah, Deus falou comigo, que não tem princípios, né? Não tem princípios. E aí não tem como ser alinhado a uma maturidade. É, a gente sabe muito bem que tem determinados comportamentos que não compensa nem comentar. Né? Mas eu acredito que o valor principal desse relacionamento, né, até o ponto de nós termos essa segurança de uma disciplina espiritual, é nós começarmos a fazer, começarmos a praticar.
1: A prática é importantíssima. Pastor Eliezer, nós já estamos quase encerrando.
0: Rapaz, passa rápido demais.
1: E não saímos da oração. Né?
0: Não.
1: Para finalizar, para concluir, eu quero dizer aqui que o ato de orar é um sinal de humildade. Quando alguém ora, essa pessoa está dizendo, eu não consigo sozinho. Eu preciso do Senhor, Pai. Me dá sabedoria, me orienta, me auxilie, me ajuda a ser melhor, a ser mais crente. Oração é um ato de humildade. Vamos para a palavra agora. A leitura bíblica. Eu quero fazer menção de 3 versos do Salmo 1 para falar acerca da Bíblia, acerca da palavra. Bem-aventurado o varão que não anda segundo o conselho dos ímpios, nem se detém no caminho dos pecadores, nem se assenta na roda dos escarnecedores. Antes, tem o seu prazer na lei do Senhor, e na sua lei medita de dia e de noite. Pois será como a árvore plantada junto a ribeiros de águas, a qual dá o seu fruto na estação própria, e cujas folhas não caem, e tudo quanto fizer prosperará. Aqui nós temos a palavra de Deus sendo enaltecida pelo salmista. Ele está dizendo, a Bíblia, quando tida por bússola para guiar os caminhos de alguém, quando valorizada o bastante para ser colocada na vida de alguém, aos olhos de alguém, como tão especial a ponto de eu meditar nela de dia e de noite, nós temos um resultado para esse tipo de postura. Versículo 3. Pois será como a árvore plantada junto a ribeiros de águas, a qual dá seu fruto na estação própria, cujas folhas não caem, e tudo quanto fizer prosperará. Nós temos aqui uma promessa bíblica ligada à palavra de Deus. A palavra de Deus nos exorta, nos conduz à sabedoria. Ela nos envergonha, porque revela quem nós somos. Ao abrirmos a palavra de Deus, nós temos diante de nós um espelho.
0: É.
1: Ela aponta quem de fato somos. Ela demonstra com clareza a nossa pequenez, mas também enaltece a grandeza do Deus que nós servimos, que é tão bom.
0: Ela vai curando a gente, né? Ela vai curando, tirando escamas, limpando, dando a podada.
1: Certo homem de Deus comparou a exposição às escrituras sagradas a um processo de quimioterapia e radioterapia, em que a incidência daqueles raios vão eliminando o câncer da mesma forma. A exposição às sagradas escrituras nos limpam, conforme a palavra fala acerca de si mesma, pois já estáis limpos pela minha palavra. A palavra purifica, a palavra limpa, a palavra é uma ferramenta que precisa necessariamente ser utilizada por cada cristão. Glória a Deus por isso, glória a Deus por isso.
0: E é bem verdade também que
1: eu quero fazer uma pergunta para o senhor. Eu sei que nós estamos falando sobre Bíblia. Se o senhor quiser falar sobre Bíblia, fique à vontade. Mas eu quero resumir, tem que ser rápido, porque está chegando o horário.
0: Sim.
1: Mas, além da Bíblia. Eu gostaria que o senhor falasse um pouquinho acerca do jejum, que mortifica a nossa carne, que nos torna mais sensíveis à voz do Espírito Santo.
0: Olha, o que que eu posso dizer? Eu, depois que eu entrei no quarto da oração, eu obrigatoriamente passei a ser uma pessoa que faz jejum até mesmo sem planejar. Eu tinha uma mania de fazer 35 dias de jejum. Logo lá nos meados de 2018. E hoje eu não tenho mais a quantidade de dias que eu faço. É mais fácil para mim saber quais os dias que eu não fiz, né? Durante o mês ou sei lá. Eu estou para completar dia 11 agora de junho, 4 meses que eu estou aqui em Palmas. Os dias que eu não fiz jejum são poucos. São poucos. Desde o dia que eu cheguei aqui. E tudo pelo fato de entender que esses princípios, né, essa disciplina espiritual, ela precisa existir em mim. Eu não estou preocupado hoje mais se as pessoas estão fazendo. Eu preciso fazer. E quando é que isso vai realçar? Quando eu tiver uma oportunidade. Essa semana eu tive um desbloqueio emocional concernente a isso, porque eu estava me travando para muita coisa espiritualmente. E que existe a diferença de você estar fazendo jejum, de você estar orando e de você se permitir emocionalmente. Porque tem pessoas que têm bloqueios e precisam ser desbloqueadas nesse sentido. Você jejuma e você ora para quê? Por quê? É unicamente para que Jesus apareça. Se você tiver esse foco, vai acontecer o que está acontecendo comigo, que é uma motivação para se desbloquear, para que a presença de Deus venha realçar em todo lugar que você passar.
1: Ou seja, o jejum não é uma forma de barganhar com Deus.
0: Não.
1: O jejum também necessariamente precisa de um cunho espiritual. A motivação,
0: sim,
1: do jejum é importantíssima, porque se eu deixo de me alimentar por um período determinado de tempo sem um propósito espiritual,
0: é benéfico.
1: Dieta.
0: Assim, é benéfico em todas as áreas.
1: É benéfico
0: em todas as áreas. Mas a partir do momento que você entende para que propósito você está fazendo, você se torna uma pessoa sensível ao Espírito Santo a tal ponto de que, como eu e você estamos aqui conversando na mesa, você passa a ouvir o Espírito Santo. E ele fala com a gente. Ele dá spoilers do que vai acontecer. E se você estiver atento, você ouve. Quer dizer que é uma coisa sobrenatural? Não, ele passa a falar com você naturalmente. Naturalmente. De que forma, Maria? Às vezes num louvor. Às vezes numa leitura de um texto bíblico que você leu na parte da manhã, Jesus vai te dar o direcionamento daquele dia. Eu estou conversando com um amigo e de repente o Espírito Santo usa a boca daquele amigo para falar uma frase. Tudo isso porque o jejum te tornou sensível. Quem não faz jejum não vai entender isso. A Bíblia vai dizer o quê? O homem espiritual entende das coisas espirituais. O homem carnal das coisas carnais. Então assim, é mais e menos. Se você é espiritual, você é. Se você é carnal, você é carnal. Não vai haver...
1: A Bíblia fala acerca do jejum em vários pontos. São muitos os grandes homens de Deus que se utilizaram dessa ferramenta importantíssima para afinar,
0: uhum,
1: a sua sensibilidade espiritual, para estreitar ainda mais o seu relacionamento com Deus. E nós vemos aqui palavras de Jesus. Evangelho de Jesus, segundo escreveu Mateus, capítulo 6, a partir do versículo 16, diz assim: e quando jejuardes, interessante, não é? Se jejuardes,
0: uhum.
1: Quando isso...
0: Já está falando de uma coisa que tem que ser normal.
1: Se espera.
0: É, se espera da pessoa.
1: Espera isso dos seus discípulos. E quando jejuardes, não vos mostreis constritados como os hipócritas, porque desfiguram o rosto para que aos homens pareça que jejuam. Em verdade vos digo que já receberam seu galardão. Tu, porém, quando jejuardes, unja a cabeça e lava o rosto, para não pareceres aos homens que jejuas, mas a teu pai que está em secreto, e o teu pai que vê em secreto te recompensará publicamente. Nesse sentido, nós temos aqui a motivação adequada.
0: Uhum.
1: Não faço para ser notado.
0: Não.
1: Contudo, o fato de eu não demonstrar isso com as motivações incorretas, eu não devo fazê-lo, mas isso não me proíbe de falar acerca do jejum.
0: Não.
1: É um assunto que precisa ser mencionado.
0: E cá para nós, todas as pessoas que se dedicam ao jejum e à oração e à leitura da Bíblia, ela se torna tão, com autoridade tão grande sobre aquilo que elas estão praticando no momento, que é impossível você não perceber. É impossível. As pessoas falam assim: ai, eu nem sabia que fulano... Não existe isso. Você nota. É notório as pessoas que se dedicam a isso. Elas são diferentes. Taças. São diferentes taças. Não existe esse negócio de: ah, eu não sabia que fulano jejuava. Não. Cada um vai ter, claro, cada um vai ter um tempo de maior, outros menor e tal. Mas quando você começa a estar perto de pessoas que jejumam, você sente a atmosfera mudar naquilo que ela está fazendo. Você sente a voz da pessoa é diferente. Quem prega a línguas estranhas é diferente. Se ela jejuma, se ela ora, se ela prega, se ela lê Bíblia. Pode notar, pastor Vinícius, toda pessoa que se dedica ao espiritual, quando ela vai falar, quando ela vai cantar, quando ela vai orar, a oração dela é diferente. Se ela tem intimidade demais na oração, a oração dela não é uma oração como a oração dos meus filhos, que está aprendendo a orar. Não é. Porque é uma oração que ela não está sabendo para onde vai ainda. Não é uma oração cheia de palavras bonitas para Jesus. É uma oração de amigo, de intimidade, de conversa, de papo, de amigo. De um pai para filho. Você se torna tão íntimo, tão de momento, de mesa, de sentar na mesa com ele para conversar, que quando você abre a boca em público, as pessoas dizem assim: esse aí tem disciplina espiritual. Esse aí tem relacionamento com o pai. Porque não é o diminutivo da palavra. Não é aquela as palavras colocadas: ai, meu Senhor, soberano, altíssimo, que está no trono dos... aquela coisa, sabe? Não é essas palavras.
1: Sinceridade.
0: É a sinceridade de um coração aberto. Como o salmista falou, um coração contrito.
1: É verdade.
0: Não desprezará, ó Deus.
1: Meu Deus. E nós devemos, de fato, levar tudo ao Senhor em oração. Devemos, de fato, nos dedicar a uma vida que o glorifica, meditando as Sagradas Escrituras, tendo esse livro, a Palavra de Deus, como norteador das nossas atitudes, das nossas escolhas, das nossas motivações. É necessário que nós pratiquemos o jejum. Viver as disciplinas espirituais é fundamental para todo cristão. Nesse momento, pastor Eliezer, quero lhe agradecer.
0: Amém.
1: Pela sua presença aqui. É sempre um prazer tê-lo conosco. E gostaria de solicitar que o senhor orasse nesse momento pela vida,
0: amém,
1: dos nossos ouvintes. E Com essa oração nós encerramos esse programa. Deus abençoe a cada um dos ouvintes. Quero mandar aqui um abraço. O senhor também tenha toda a liberdade para fazer ele posteriormente. O senhor pode orar.
2: Amém.
1: Quero mandar um abraço para minha mãe, Raquel, que sempre está nos ouvindo. Deus abençoe poderosamente. Um abraço e um cheiro para minha esposa. E um forte abraço a toda a nossa liderança.
0: Amém.
1: Pastor Eliezer, com o senhor.
3: Eu quero agradecer a Deus por todos os ouvintes, né? Agradecer a Deus também pela vida dos nossos líderes, como já foi dito aqui. Que Deus possa estar abençoando a cada um de vocês. Nós iremos orar e que Deus possa conduzir as vossas vidas nessa disciplina espiritual. Senhor nosso Deus, nos ajude de uma certa forma a te buscar e a termos uma vida espiritual libada na oração, no jejum, na palavra, no relacionamento contigo. Vai até onde as pessoas estão e ativa na mente delas, no coração delas, o que o Senhor colocou desde o princípio, que é esse sensor de estar perto de ti, de saber que longe de ti nós não temos vida. Que a tua mão e a tua graça nos acompanhem de uma tal forma que ao caminharmos e ao respirarmos pela manhã, saberemos que o Senhor nos permitiu viver a oportunidade da graça. Obrigado por este momento e pelo dia que está para chegar. Se o Senhor não vier até amanhã, que a tua mão esteja nos direcionando e nos guiando cada vez mais. É o que eu te peço e te agradeço. No nome de Jesus. Amém.
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0: Aleluia.
1: Oh, Jesus, recebe essa adoração, essa
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1: Louva.
0: Aleluia.

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1: Queridos irmãos, amigos, mais uma vez nós estamos aqui juntos para estudarmos a palavra de Deus. Instruindo o Sábio, eu tenho certeza que esta palavra, ela vai ao encontro do seu coração, da sua mente. Eu tenho certeza que o Espírito Santo, aquele que revela a mim, ele revela a você, ele, o autor da Bíblia. E é por isso que ele diz para nós: instrui o sábio e ele se tornará mais sábio. E vamos continuar então a palavra de São Mateus capítulo 4, o início do Evangelho do Senhor Jesus. Como Jesus principiou o Evangelho? Nós já estamos hoje estudando o versículo 20. Nós estudamos ontem o versículo 19, quando Jesus disse: vinde após mim e eu vos farei pescadores de homens. E hoje nós vamos falar a respeito do versículo 20, 21, 22 e possivelmente o 23. Vamos tentar avançar um pouco mais na palavra de Deus hoje aí. Se você puder, na sua casa também, pegue a sua Bíblia, pegue ela, vamos juntos. Você pega uma caneta, se você quiser anotar alguma referência, aí é bom que você o faça, porque amanhã ou depois, quando você precisar desse texto, ele já está bem marcado aí na sua Bíblia. Vamos ouvir então. Vou ler a partir do versículo 20. Diz assim: então eles, deixando logo as redes, seguiram-no. E adiantando-se dali, viu outros dois irmãos, Tiago, filho de Zebedeu, e João, seu irmão, num barco com seu pai, consertando as redes, e chamou-os. E eles, deixando imediatamente o barco e seu pai, seguiram-no. E percorria Jesus toda a Galileia, ensinando nas suas sinagogas e pregando o evangelho do reino e curando as enfermidades e moléstias entre o povo. Queridos irmãos, nós estaremos falando hoje a respeito do versículo 20 a seguir. Quando diz então eles, o texto diz aqui: então eles, deixando logo as redes, seguiram-no. Que coisa interessante. Um dos maiores segredos que eu imagino do grande êxito daqueles primeiros missionários, daqueles primeiros discípulos, que depois tornaram-se apóstolos do Senhor Jesus, eu acho que do segredo deles foi que eles não vacilaram. Eles não olharam para trás. Eu acho interessante esse texto aqui, que diz: então eles, deixando logo. Logo quer dizer que imediatamente. Meu querido irmão, quando o Senhor Jesus está chamando você para o ministério, às vezes você ainda está como aquelas pessoas que dizem assim: deixa eu primeiro enterrar meu pai, deixa eu primeiro resolver o problema da minha mãe, aí eu preciso casar, aí eu comprei uma junta de bois, preciso ir testá-la, aí eu fiz isso, eu preciso resolver aquilo, aí eu preciso primeiro, sabe o que é? Eu tenho que me formar, ou eu preciso passar em um concurso, adquirir uma estabilidade, para que depois eu possa atender o seu chamado ministerial. Você não vai ter sucesso para isso. Se você estiver esperando os tempos passarem, você não vai ter sucesso no seu chamado. Em momento nenhum, quando o Senhor Jesus chama, ele que capacita, é ele que realmente faz aquilo que você precisa. Ou você não imagina que ele não saiba da sua necessidade, daquilo que ele está lhe chamando para o ministério? Quantas pessoas hoje eu estou procurando, às vezes, vamos na nossa linguagem aqui da nossa igreja, quantos pés de piqui eu estou hoje tendo aqui em Palmas e procurando um homem ou uma mulher que se apresente, que deixa logo as suas redes, que deixa logo os seus afazeres e deixa esse negócio. Não, eu estou pronto. Eu sei que, em primeiro lugar, eu tenho que amar a Deus sobre todas as coisas E depois as coisas aqui, ele mesmo vão aumentar. Porque o texto de São Mateus 6, verso 33, ele diz claramente, nós vamos estudar sobre ele em poucos dias agora, que nós estaremos fazendo um estudo da palavra de Deus, aqui começando com Mateus aqui, nós estaremos uma sequência aqui. Mas eu quero dizer para você que o versículo 33 de São Mateus 6 diz assim: mas buscai primeiro o reino de Deus e a sua justiça, e todas estas coisas vos serão acrescentadas. Eu quero dizer para você que o segredo, que o êxito daqueles primeiros apóstolos, aqueles primeiros discípulos, que depois se tornaram apóstolos do Senhor Jesus, depois pais da igreja, o sucesso, o êxito deles, foi o que está escrito na palavra de Deus. Então eles deixando logo, meu amigo, meu irmão, você está sendo convidado para ser pescador de homem. É tão nobre ser pescador de homem, muito mais do que ter um cargo político, do que ter um cargo civil, do que ter ouro, fama ou coisa preciosa. É alguma coisa que Deus escolheu nesse mundo as pessoas a dedo. Você se lembra como Jesus, no meio de 500 irmãos, ele escolheu apenas 12 apóstolos? A Bíblia diz que ele passou a noite orando, 3:13 de São Marcos. Ele passou a noite todinha orando para escolher aquelas pessoas que ele queria dar o privilégio. A Bíblia diz que os anjos queriam esse privilégio, mas não tiveram. Mas você tem. Jesus está chamando você. E eu tenho certeza que ele está falando poderosamente no seu coração. Se você está nos acompanhando esses dias, nesta palavra, eu tenho certeza que Deus está falando poderosamente ao seu coração. Não resista, não endureça o vosso coração. Eu quero dizer para você que o êxito que estas pessoas, que os primeiros discípulos que foram chamados para a grande seara do Mestre, o êxito que eles alcançaram, eu quero dizer para você, só o único segredo foi que eles deixaram logo. Eles eram igual a você, eles eram igual a mim, não tinha nenhum deles diferente. Pedro era nervoso, Pedro era descontrolado, ele pegava um facão e queria cortar a orelha do servo do sumo sacerdote. Ora, João, que era o apóstolo do amor, ele era igual a você, igual a mim. Ele queria um dia, quando estava em Samaria, que descesse fogo do céu e consumisse aquele povo ali de Sicar, porque não havia dado morada ou repouso, ou um pouso para o Senhor Jesus. Eles eram desta forma. Jesus tinha um discípulo no meio deles lá, que era ladrão, mentiroso, tudo que caía ali na sua sacolinha, ou caía lá no seu cofre, ele roubava, era Judas. Você conhece a história melhor do que eu. Lá tinha também no seu colégio apostólico um rapaz que não era bem crente, nada. Ele era um homem chamado Dídimo. Depois o nome dele foi colocado Tomé. Você sabe que o Senhor Jesus apareceu a ele um dia e disse a ele o seguinte: olha, Tomé, seja crente e não incrédulo. Eu quero dizer para você que não fique aí de trás de alguma coisa dizendo que você ainda não está preparado. Eu quero dizer para você, Jesus chegou para os discípulos e disse assim: vinde após mim e eu vos farei. É Jesus que vai te profissionalizar, é Jesus que vai te perdoar, é Jesus que vai transformar, é Jesus que vai lhe capacitar. Então não se preocupe não, deixe logo essas redes aí, deixe logo esses atrapalhos da sua vida aí e passe a segui-lo, passe a servi-lo. A obra do Senhor é grande e eu estou precisando de muitos ceifeiros para a sua obra. Por favor, se apresente, diga para nós aqui: eu estou pronto para fazer a obra de Deus. Eu quero dizer para você, tem muitos pés de piqui aqui nesta Palmas, aqui em algum lugar nesse estado aqui, para que você possa ir ao campo missionário, para você poder ir servir ao Senhor Jesus da maneira como você pode, da maneira como você quer, da maneira como você está. Se apresente ao Senhor Jesus, faça como esses discípulos aqui. O segredo do grande êxito desses primeiros evangelistas aqui, sabe qual foi? Eu vou repetir a você: deixaram logo. O texto é claro: e eles, deixando logo as redes, o seguiram. É isto que eu gostaria de deixar claro para você nesse primeiro momento. Ora, por amor a Cristo e por amor ao Evangelho, por amor àquelas almas ali, eles abandonaram mesmo tudo que eles tinham, mesmo aquilo que eles tinham para produzir o fruto cotidiano. Ora, o barco dele, as redes dele, que o texto diz, deixando logo as redes, era tudo aquilo que tinham para eles produzirem o seu alimento no dia a dia, para pagar o seu aluguel, para fazer essas coisas todas acontecerem. Eu quero dizer para você que eles partiram, deixaram tudo, e lá na frente você vai ver que o Senhor Jesus disse a eles: olha, vocês que deixaram tudo isso, vocês vão receber 100 vezes mais aqui, e na vida futura receberão a vida eterna. Que Deus te abençoe, que você possa compreender a grandeza desta palavra. E eu quero pedir aqui: Espírito Santo, revela esta palavra aos corações daqueles que estão me ouvindo aqui agora, em nome de Jesus. Muito bem, o versículo 21 e o 22 diz assim: e adiantando-se dali, viu outros dois irmãos, Tiago, filho de Zebedeu, e João, seu irmão, num barco com seu pai Zebedeu, consertando as redes, e chamou-os. Olha, interessante, Jesus havia chamado agora dois, André e Pedro, que eles estavam pescando, lançando rede ao mar, pescando. Esses aqui já tinham pescado, eles estavam lavando as redes. Sabe por que que estavam lavando as redes? Porque rede suja não pega nada. Rede suja, diz os pescadores aí, que o peixe vê aquilo e se desvia. Rede suja não pega nada. E aqui diz o texto aqui que nós lemos aqui, que João, Tiago e João, filhos de Zebedeu, eles estavam ali agora consertando as redes. E o texto diz assim: e Jesus chamou-os. Às vezes você, meu irmão, já é discípulo do Senhor Jesus. Você já atendeu Jesus? Você já ouviu o chamado dele de vinde a mim? Você já ouviu e atendeu o chamado dele de vinde após mim? Você já é um obreiro do Senhor? Você já é uma pessoa que já está trabalhando na obra e na seara do nosso Senhor? Mas às vezes está com as suas redes sujas. Você está como esses rapazes aqui. Talvez tenha pescado a noite toda. Talvez tenha pescado todo o tempo. Mas não conseguiram apanhar nenhum peixe. E às vezes você já está pensando assim: eu vou deixar o ministério, eu vou largar isto, está tão difícil, eu não estou conseguindo de forma alguma aqui, de forma alguma, pescar nada. Às vezes eu lanço a rede e a rede não sai nada, sai apenas suja. Eu quero dizer para você: não desista não. Jesus está te chamando de novo. Ele chama aqui novamente esses dois discípulos aqui, Tiago e João. Eles estavam lavando as redes, eles já eram discípulos também de João Batista, eles já estavam lá no colégio de João, mas não estavam pegando mais nada. Mas agora Jesus chega para eles aqui e diz para ele, chamou-os. Você pode atentar aqui no verso 21, e adiantando-se dali viu outros dois irmãos, Tiago, filho de Zebedeu, e João, seu irmão, num barco com seu pai Zebedeu, consertando as redes, e chamou-os. Jesus viu eles lá consertando as redes e chamou-os. Só de você estar consertando as suas redes já é uma prova de que você tem um chamado para a obra de Deus. Você está querendo consertar a sua rede. Eu quero dizer para você, não abandone o seu ministério. Só porque às vezes o mar está alto, revolto, ou você não está conseguindo pegar nada, ou esta lua não está para peixe. Eu quero dizer para você, não se preocupe não. Jesus está te chamando de novo. E quando Ele te chama, Ele vai lhe dar perfeita condição, mas perfeita condição mesmo, de estar pescando muito peixe, porque agora é Ele que está fazendo você pescador. Talvez a primeira vez que você foi, você não foi porque foi chamado, você foi porque às vezes você era invocado, você achava bonito o ministério, mas agora Jesus está te chamando. Lave essas redes, conserte essas redes aí, e que você em breve vai estar pegando uma multidão de peixe que você não vai estar conseguindo arrastar de forma alguma. Eu quero que você compreenda esta palavra desse jeito. O verso 22 está escrito: e eles, deixando imediatamente o barco e seu pai, seguiram-no. É interessante observar que com Tiago e João sucedeu semelhante. Pedro e André, deixando logo as redes, o seguiram. Com Tiago e João, eles deixaram não só as redes, mas eles deixaram o barco e deixaram também o seu pai e seguiram. É possível, meu querido irmão, que a reputação do Senhor Jesus já estivesse falando poderosamente aqueles dias. Obviamente que Jesus já estava ali curando os enfermos. É claro que as pessoas já sabiam perfeitamente de que Jesus já tinha vencido o diabo lá no deserto. É certo que o povo de Nazaré já tinham falado que tinham expulso aquele homem dali. A reputação de Jesus já estava grande naquele momento. E é possível que naquela mesma hora que Jesus chamava Tiago e João, eles deixaram logo, deixaram o barco, só olharam para o seu pai e disse: pai, nós vamos seguir esse homem. Olha que coisa maravilhosa. Eles imaginavam que Jesus não era apenas este homem que estaria resolvendo o problema interno naquele primeiro momento do homem, o reino dos céus internamente, mas eles pensavam que aquele Jesus que tinha chamado eles era um Jesus que estaria resolvendo os problemas políticos. Ou seja, naquele primeiro momento, eles foram seguindo Jesus daquela forma ali e pensavam que aquele Jesus estaria resolvendo todos os problemas do Império Romano. E quem sabe que algum deles ali, quando Jesus subisse ao Império Romano e destronasse os Césares, quem sabe que eles ali iam ser um dos governadores nomeado, ou um dos tetrarcas, ou um dos prefeitos, alguma coisa semelhante. Mas aos poucos Jesus foi mostrando a eles a que veio, mostrando a eles que o Evangelho, que é poder, ele é em primeiro lugar o reino de Deus. Eu vou lembrar você, o reino de Deus é Deus controlando o coração dos homens. Aos poucos eles foram compreendendo isso, e eles deixaram logo o barco, seu pai, seguiram Jesus. A reputação que Jesus tinha não era apenas disso, mas eu tenho certeza que João Batista já havia falado muito de Jesus. Se você lembrar comigo, meu irmão, você vai ver que João Batista falava as coisas gloriosas a respeito de Jesus. João Batista dizia: olha, tem um aí no nosso meio que eu não sou digno de me abaixar, desatar as correias da sua sandália. João Batista dizia que ele era tão poderoso que ele tinha a pá na sua mão, e com a sua pá ele ia separar o joio do trigo. o grão da eira. João Batista dizia que aquele era tão poderoso que ele, João, batizava com água, mas aquele que estava no meio deles era tão poderoso, queria batizar com o Espírito Santo e com fogo. Ora, João Batista já tinha dito que quando ele viesse, ele não estaria cobrindo o pecado de ninguém, não, porque lá no Salmo 32 diz que bem-aventurado é o homem que tem o seu pecado coberto. E João Batista dizia, quando este vier e aparecer aí, ele não vai, não virá cobrindo o pecado de ninguém, não. Ele é o Cordeiro de Deus que tira o pecado do mundo. E aquelas pessoas já tinham esse conceito de Jesus. É por isso que eles já sabiam. Eu quero perguntar a você, será que você já não ouviu também o conceito, a boa reputação do Senhor Jesus, para que você também possa segui-lo? Eu quero dizer para você que João Batista falou muito sobre isso, e aqueles discípulos realmente, eles por certo entenderam essa mensagem. Talvez a própria personalidade do Senhor Jesus também pudesse estar atraindo eles com esta reação, porque você vê lá no capítulo 1 de João, quando Jesus passou, João falou, eis o Cordeiro de Deus que tira o pecado do mundo. Os discípulos correram atrás dele, e Jesus olhou para trás e disse, quem vocês estão buscando? Ele disse, olha, nós queremos saber onde você mora, Rabi. Ele disse, olha, então vem e vê. E a Bíblia diz que eles foram para a casa onde Jesus estava, e ficou com eles, Jesus ficou com eles o dia todo ali, quem sabe instruindo a eles, falando a eles a respeito do reino de Deus, a respeito da vontade do Pai. Eu tenho certeza que quando Jesus os chamou, ele já estava pronto para a grande batalha e para o grande ministério que eles estavam recebendo do Senhor Jesus. Pois bem, o versículo 23 diz assim, e percorria Jesus toda a Galileia. Que palavra importante esta, percorria Jesus toda a Galileia. Eu quero dizer para você que nunca se ouve um homem mais esforçado do que o Senhor Jesus. Jesus sabia que tinha apenas 3 anos para percorrer todo e fazer todo aquele ministério, fazer toda a obra do seu Pai. E o texto diz aqui, e ele percorria toda a Galileia. Que homem esforçado, que homem enérgico. Ele era obstinado para alcançar o alvo que ele havia lhe proposto, que era evangelizar o mundo de então, levar o evangelho a todos os que habitavam ali em Galileia, ou em todo o território, ou todo o estado da Galileia, porque Galileia era um estado, como Decápolis, outro estado, Judeia, Samaria, também eram estados, mas ele tinha lá no seu coração que devia primeiramente, já que ele evangelizou Nazaré, agora ele indo a Cafarnaum, ele precisava agora evangelizar todo o estado que estava lá sob a sua responsabilidade, sob os seus cuidados. Eu fico imaginando, por isso que Jesus falou no capítulo 1, no versículo 8 do Evangelho do Espírito Santo, ou seja, Atos dos Apóstolos, ele disse assim, que eles precisavam levar o evangelho primeiro para Jerusalém, depois Judeia, depois Samaria, depois os confins da terra. Eu quero dizer para você, meu querido irmão, Jesus era obstinado para fazer a obra do Pai. Um dia ele estava aguardando os discípulos. Quando eles foram comprar comida, ele estava lá em Samaria, e os discípulos haviam comprado comida, e quando chegaram, ofereceram comida para ele, ele estava evangelizando uma mulher, e os discípulos chegaram para ele e disse, come, Rabi. Ele disse, uma comida eu tenho para comer que vós não conheceis. Os discípulos olharam para o outro, e disseram, será que alguém comprou alguma marmita e trouxe para ele? Ele disse, não. Na comida eu tenho para comer que vocês não conhecem. Vocês não dizem que ainda há 4 meses até que venha a ceifa? Eu quero dizer para você, para vocês, que os campos estão brancos para a ceifa. Jesus sempre obstinado para cumprir o seu ministério. Eu quero perguntar a você, meu irmão, você está perdendo oportunidades para evangelizar? Quando senta com alguém dentro do ônibus, quando senta com alguém dentro do carro, quando dá carona para alguém, ou quando pega carona com alguém, ou quando senta dentro do avião, ou quando você está junto na sua escola, ou no trabalho, ou em algum local que você está andando, você é obstinado para fazer a obra de Deus? Ou você está esperando aí que alguém venha e pregue o evangelho para o seu pai, para a sua mãe, para o seu irmão, para o seu amigo, para o seu vizinho, ou para alguém que você está convivendo e vivendo perto de você? O texto aqui diz que Jesus percorria toda a Galileia, toda a Galileia, pregando o evangelho do reino de Deus. Eu quero dizer para você que, além de ele ser obstinado para evangelizar, ele também tinha um alvo muito nobre. O alvo dele era salvação das almas. A mensagem que ele pregava era só para a salvação das almas. O reino de Deus, o evangelho do reino, o evangelho da graça, o evangelho de Deus, o reino dos céus é chegado, arrependei-vos e credes no evangelho. Eu quero dizer para você, meu querido irmão, meu querido amigo, Jesus chamou os discípulos, tanto Tiago como João, tanto Pedro como André, ensinou eles a evangelizar e mostrou a eles, andando com os quatro, apenas Jesus com os quatro, andando à beira do mar da Galileia, ele conseguiu percorrer toda a região da Galileia, percorreu tudo aquilo levando o evangelho do reino de Deus. Eu quero dizer a você, Jesus está esperando isso de você também. Ele está esperando que você, de alguma forma, esteja aí evangelizando e anunciando a sua palavra até que ele venha. Vamos orar agora. Senhor meu Deus e meu Pai, é no nome do Senhor Jesus que eu estou agora agradecendo ao Senhor por esta grande oportunidade que o Senhor está nos dando, o Senhor está nos mostrando, está nos movimentando, está nos motivando, ó Deus, para sermos mais diligentes, para sermos mais obstinados, para levarmos a sua palavra, levar esse evangelho do reino a todas as pessoas, porque nós temos a palavra mais sublime, nós temos a missão mais importante que o Senhor poderia dar a um homem nesta terra, a de pregar o evangelho do reino e anunciar o ano aceitável do Senhor Jesus. Que Deus nos abençoe, que Deus nos guarde, em nome do Senhor Jesus. Até amanhã, se Deus quiser, em uma próxima oportunidade, nesta mesma hora, nesse mesmo canal, nós estaremos juntos aqui para continuarmos a falar que o Senhor Jesus também estava ensinando, não só à beira do mar, mas agora passaria agora a ensinar nas sinagogas também dos judeus. Que Deus os abençoe, até amanhã, no nome do Senhor Jesus.
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dia para você, uma excelente terça-feira. Chegou o momento do nosso devocional, a leitura do presente diário. Hoje, 2 de junho.

versículo chave, Jeremias capítulo 30, versículo 24. A ira do Senhor não se afastará até que ele tenha cumprido os propósitos do seu próprio coração. Nos dias que virão, vocês compreenderão isso. Dizem que o que conta numa história de vida não é o percurso, o meio de campo, as circunstâncias momentâneas ou os acontecimentos, muitas vezes desagradáveis, mas o final feliz. Foi assim com as histórias de Abraão, Isaac, Jacó, José, Moisés, Josué. Em todas as biografias dos heróis da fé apresentadas no livro de Hebreus. O texto da leitura de hoje nos faz pensar nessa verdade por seu significado e por todas as lições preciosas que podemos tirar para a nossa vida. Nele, Deus promete restaurar a vida espiritual do seu povo, dando-lhe saúde, curando suas feridas, reedificando suas casas, palácios e cidades e, acima de tudo, colocando ações de graças em seus corações e cânticos de júbilo em seus lábios. No entanto, o que mais chamou minha atenção foi Deus afirmar que fará tudo isso sem abrir mão da sua disciplina sobre o povo por causa do seu pecado. Isso me fez pensar o seguinte: esse momento e o resultado glorioso do agir de Deus chegarão, mas antes haverá dor e sofrimento. Será que quando isso acontecer, o povo terá consciência e condições espirituais para suportar o dia mau, com a certeza de que valerá a pena esperar esse resultado final, pois ele será completo e perfeito? A bênção na vida dos filhos de Deus é que até nesses momentos é possível ter paz, pois Deus diz: castigar-te-ei com injustiça em justa medida. E na Bíblia a mensagem consta: eu castigarei vocês, mas com justiça. Mesmo que você não esteja entendendo a dor e o sofrimento, espere Deus terminar a história de sua vida, pois ela somente será entendida no final, depois de completa. E o Senhor promete um final feliz. Quando o trabalho terminar, vocês verão que terá sido benéfico, terá sido bem feito. Se na história da sua vida há dor e sofrimento, creia nas promessas de Deus. A obra final você entenderá depois.

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2: Pai querido, capacite os pais na Bielorrússia na educação dos seus filhos. A tua palavra nos ensina a instruir a criança no caminho em que deve andar e afirma que mesmo quando envelhecer, não se desviará dele. Crendo nessa promessa, pedimos que o Senhor auxilie os pais no ensino sobre uma visão de mundo mais amorosa, moldando assim a mente da próxima geração. Em nome de Jesus, que oramos. Eu, Jéssica Barreira, fico muito feliz de orar com você.
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0: para você, tá aí, momentos de oração com mulheres de esperança nesta terça, aqui no Amigo da Madrugada. Vamos juntos. Eu tô esperando o seu recadinho. Fique à vontade para vir conosco. E vamos aproveitar e vamos com o melhor da música.
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0: Aqui tem Daniel Souza.
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0: a Jesus, é o Rei da Glória. Daqui a pouco tem mais pra você aqui no Amigo na Madrugada.
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0: voltamos aqui com um amigo na madrugada na sua RTM Brasil. Bom dia pra você que sintoniza agora a programação. Chegou de mansinho, devagarinho, tudo bem? Muito prazer, meu nome é Cláudio Ronck e eu já aproveito pra pedir licença pra entrar na sua casa, sim. Peço licença pra entrar no seu trabalho. Estamos juntos nesta madrugada do dia 2 de junho. Eu vou inclusive aproveitar para ler o seu recado, a sua mensagem, através do nosso WhatsApp. Você pode participar? Pode, fique à vontade. O nosso WhatsApp, o DDD é o 11. O telefone é o 974-181-456. 974-181-456. Para mandar aquele abração para eu, Cinete Coutinho. A moça chegou de mansinho, devagarinho, nesta madrugada. Aproveitou para pedir música, hein? Aproveitou para pedir Ninguém Explica a Deus. Boa, hein, moça? Boa. Próxima. Aí o Cinete Coutinho vem conosco, pede música daqui a pouquinho, Ninguém Explica a Deus, pra gente cantar nesta terça-feira. Também aproveitou pra mandar mensagem nesta madrugada. A Aurelide tá conosco? É? Mandou mensagem? Deixa eu ouvir o recadinho dela.
1: Quando encontrei Jesus, minha vida então mudou. Quando encontrei Jesus, minhas feridas ele sarou. O passado já passou, na sombra do abismo eu vim para a luz. Hoje eu canto, eu sou feliz, encontrei Jesus. Graças a Deus, encontrei e ele me aceitou. Por ele te aceito do jeito que você é.
0: Isso.
1: Glória a Deus, aleluia. Bom dia, Pai do Senhor, Glória do Ronk. Aqui é Aurelio Teodoro, aqui em Natal, Rio Grande do Norte. Eu vim pela Rádio Nordeste Evangélica. Tô de volta depois de uma virose, essa misericórdia. Amém.
0: Amém. É, eu estranhei, a Aurelide de repente sumiu. Tá se recuperando ou já tá 100%? É, ah, já mandou recado cantando pra gente, acredito que 100%. Ô moça, seja sempre bem-vinda.
2: Eu acredito que ele é.
0: Olha quem tá por aqui, ó. Remédios mandou mensagem pra gente. Faz tempo que não participa aqui das madrugadas, hein?
3: Alô, Claudinho.
0: Moça.
3: A paz do Senhor Jesus.
0: Paz.
3: Estou passando para desejar uma feliz madrugada.
0: Amém.
3: Que Deus abençoe a você, a sua família e a todos.
0: Amém.
3: Que fazem essa programação dessa rádio maravilhosa pelas madrugadas, que é uma bênção. Se for possível, eu quero um louvor com qualquer um do Matos Nascimento, para oferecer para minha filha Eliane Reis.
0: Aliane.
3: E minha neta Júlia.
0: Júlia.
3: E também o meu neto Elias e Erdras, que são meus companheiros de hoje à noite.
0: Ah, é?
3: Que estão comigo aqui, né? Que são meus companheiros que dormem comigo. Cada dia é uma turma. Já tenho 85 anos, já preciso de companheiros para dormir.
0: Entendi.
3: Um abraço para você, meu irmão.
0: Amém.
3: Tudo de bom para você, que Deus te derrame chuva de bênção sobre a sua família.
0: Amém.
3: Sobre você. Os remédios. De São Luís, do Maranhão.
0: Esdras Elias, é isso? Hoje é isso mesmo? Elias e Esdras? Estão lá fazendo companhia pra vó. Eu vou aproveitar e mandar um abraço pra turma toda aí, viu, moça? Ah, vou mandar um abraço, aquele abração. E o Matos, aguenta aí que daqui a pouquinho ele tá chegando, viu? Tá chegando. Vai soltar. cantar a voz daqui a pouquinho. E a gente conta com a sua cantoria também nas madrugadas, hein, moça? Seja sempre bem-vinda. Aproveitar para mandar aquele abração também. O Amintas está com a gente. Deixa eu ver onde o Amintas está agora. O Amintas nos acompanha nas madrugadas. Ele tá no Shopping da Ilha. Tá na saída principal. Para você que está nos ouvindo aí no Shopping da Ilha, tá vendo na saída principal? O Amintas tá aí. Isso, dá um tchauzinho. Fala, Amintas. Já pode dar um tchauzinho para ele. Sim, lógico. Ué. Tá vendo ele aí? Então, ele é o moço com um sorrisão largo, assim, aí, é o Amintas. Eu falo, ô, seu Amintas! E a turma chama ele de seu Amintas. Exatamente. Ô, moço, bom dia. Vamos juntos, rapaz. Um aproveita para fazer companhia pro outro. Ele que está trabalhando nesta madrugada de terça-feira, a gente faz companhia para seu Amintas. Deus abençoe o seu turno. E a gente segue aqui. Daqui a pouquinho tem cantoria, moço. Eu não sei se a turma já tá contigo aí. Daqui a pouco você já só comunica o pessoal, né? Fala, ó, pessoal, desculpa. Me desculpem. É, porque de madrugada tem cantoria e eu gosto de cantar. Eu gosto. Olha lá, a passageira tá olhando pro seu amigo falando, ai meu pai, é 20 pra 1 da manhã. Ai, o motorista ainda vai inventar de cantar. Fui a sorteada hoje, né? Ai, ai, foi. Ai, foi, meu, foi. Não sabia disso, né? Ninguém te contou, moça. Pois é, seu Amintas solta a voz de madrugada também. É. Mas não é agora que ele vai cantar, viu? É Thalita. Thalita tá junto com. Tá junto com a gente. Pra ela é novidade, ela não tá entendendo absolutamente nada. Assim que eu acho que fica legal, né? Assim fica legal demais, viu? Olha os olhinhos perdidos. Olha lá, olha lá. Ô moço, pera aí. E sinto teu amor. Amintas. Aos pouquinhos, por favor, vai baixando os vidros. É, funciona assim, viu, Thalita? É isso mesmo. É, não estranhe, é normal, viu?

moça, ele não canta até que direitinho? Ai, ai, faltando 18 minutos pra 1 da manhã, moça. Viu? Corrida diferente essa, viu? Corrida diferente. Ai, ai, é assim de madrugada aqui, viu? É assim de madrugada.

0: coisa, né? É difícil às vezes de entender, né? Mas tá conosco aqui, pastor Antônio mandou mensagem pra gente, cadê?
1: Boa noite, a paz do Senhor, Cláudio Roque. Eu quero deixar um abraço pra missionária Dorothy.
0: Ah, é?
1: Gosto muito das mensagens dela.
0: Tá chegando aqui, ó.
1: E muito tempo que eu ouço a rádio Transmundial.
0: Legal.
1: Toda noite eu fico ouvindo vocês e me divertindo e aprendendo também.
0: Legal.
1: Que Deus abençoe a todos.
0: Amém.
1: E um abraço a todos os ouvintes.
0: Ô, Clécia, vou mandar um abração, pode?

0: seja sempre bem-vinda. Quem vem conosco também é a Regiane Leite, a moça que nos acompanha, senador Canedo no Goiás. Chegou de mansinho, chegou devagarinho. Juntos, vamos juntos. A Andaluza mandou mensagem também? É, cadê o recadinho da Andaluza?
1: Cheguei, Claudinho. Um ótimo dia pra você, meu lindo. Amém. Pra sua família, pra todos os ouvintes.
0: Legal.
1: E eu acho que eu cheguei primeiro do que a Leda. Ou a Leda chegou primeiro do que eu.
0: Não, a Leda
1: bom,
0: não chegou ainda.
1: Quero mandar um abraço pra Leda. Pra irmã Luísa lá, Imperatriz.
0: Legal.
1: E quero lhe testar se você conhece os nossos gostos. Hoje. Toca uma música aí pra nós. Pra Leda. Irmã Luísa. E pra certo. Mim, escolha a música e toque aí, tá bom? Um cheiro no seu coração.
0: Olha,
1: aqui Andaluza Lima.
0: Me colocando numa posição aqui. Ô moça, você sabe que eu sou péssimo de memória, né? Não fica testando, ó. 15 pra uma, a Thalita tá lá junto com o seu Amintas, ou Andaluza. Andaluza faz parte dos vitaminados. O seu Amintas também. O pessoal e os vitaminados. Andaluza tá de graça de madrugada agora. Vocês acreditam nisso? Anitta tá saindo, tá sem entender absolutamente nada. Ai, meu pai amado. Coisa de madrugada, né? Mas a gente vai tocar uma bonita aqui, viu, o Andaluza? Primeiro vai ser o Preto no Branco. Ninguém explica a Deus. Vai ter. Hoje também vamos tocar o Matos Nascimento. Hoje tem Matos, não tem? Tem Matos. Muito mais aqui. É, tem muito mais aqui. Será que a Andaluza canta uma dessas? Será? Vai ser legal, não vai? Vai ser legal. Tá chegando agora? Quer participar? Manda uma mensagem através do nosso WhatsApp. DDD é o 11, hein? O telefone é o 974-181-456. 974-181-456. O Andrew tá conosco? Cadê o recado dele?
2: A paz do Senhor Jesus.
0: Paz.
2: Cláudio Ronk, mais uma madrugada. Bom dia a todos os ouvintes. A vocês que estão apresentando no programa, mais uma madrugada no trabalho, acompanhando a rádio, amém?
0: Legal.
2: Que Deus abençoe a cada um de vocês, amém?
0: Será que o Andrew cantou junto conosco, junto com o Ed Wilson, hein? Será? Ele soltou a voz.
3: Chega pra lá.
0: Grande abraço, seja bem-vindo, Deus abençoe o seu turno. A gente aproveita para te fazer companhia também. Robson botou um tweet e mandou mensagem, hein? Mandou aquele abração pra você que nos acompanha nas madrugadas, ele que ouve pela FM Esperança e mandou um abraço aqui, ó, especialmente pra ele, Luizinho. Grande abraço pro Luizinho, um abraço pro Robson, uma excelente terça-feira. Luizinho que foi PQD. Paraquedista. Oi? Ah, quem mais tá conosco? Deixa eu ver aqui, mandou recado através do nosso WhatsApp.
4: Muito bom dia a todos aí da RTM.
0: Opa.
4: Da paz do Senhor Jesus.
0: Paz.
4: Estou aqui ligadão. O amigo da madrugada. Alô, Claudinho.
0: Opa.
4: A paz do Senhor Jesus, meu irmão.
0: Mas.
4: Tô aqui em QAP no QTH.
0: Olá.
4: Sem QRU, meu irmão. Um abraço aí a todos os vigilantes aí que estão de plantão.
0: Ai, ai.
4: Pode, Senhor.
0: Mas é o Júlio César. Olha, se Thalita já não tava entendendo absolutamente nada do que a gente tava fazendo. Ela acabou de escutar o recadinho do nosso Júlio César. Ela ouviu um QAP, QTH, QRU. Ela perguntando pro seu Amintas. Seu Amintas, é normal eles ficarem falando em código de madrugada? É, entendi, entendi. Seu Amintas está explicando o que que significa QRU e o QTH. Ah, ele tá explicando. Não, assim, não tá preciso as informações. Não, não é aquela precisão e tal. Tá tentando, viu? Ô, Júlio César, TKS pela mensagem.

0: A paz do Senhor, meu nome é Ariosa.
1: Ariosa?
0: Sou de São Luís, do Maranhão, da Maiobinha.
1: Uhum.
0: Estou aqui nos Estados Unidos.
1: Olha aí, ó.
0: Porque Deus é fiel.
1: Opa.
0: E assim que eu tenho oportunidade, eu fico ligado no Amigo da Madrugada.
1: Legal.
0: Um abraço.
1: Aí é ontem, né?
0: Para todo o povo brasileiro.
1: Uhum.
0: Nação maravilhosa, que Deus tenha abençoado grandemente. Um alô para todos. Saudades do nosso país.
1: Olha aí, ó. Cachorro quente aí é diferente, né? O hot dog. É. Aquele pão com a salsicha só. Só um filetinho de ketchup e mostarda só, né? Será que a Arielson tá com um pouquinho de saudade do nosso cachorro quente? É um. Falando em cachorro quente, dá uma vontade de comer um cachorro quente agora, né? Agora fiquei com uma vontade. De madrugada, cachorro quente. Se eu tivesse aqui em frente aqui da RTM, uma barraquinha de cachorro quente essa hora, ia dar uma passada. Eu ia. Aproveitar para mandar aquele abração pro Paulo Vitor de Nepomuceno. Ô moço, bom dia. Vamos juntos? Vamos. Olha, a Esther tá igual o Arielson, né? Tá igual o Arielson, nos acompanha ontem. É, a Esther nos acompanha no Mato Grosso. Mato Grosso ainda é ontem. Tá chegando hoje de mansinho, devagarinho. Ei. Ô moça, aquele abraço. Sim, ó. Um abraço pro Lauro Feitosa. Vou mandar um abraço pro Lauro Feitosa, que chegou pra fazer companhia pra gente. Sim, quem também aproveitou pra mandar mensagem através do WhatsApp foi o Eduardo.
2: Bom dia, bom dia, graças a
1: paz.
2: Diretamente aqui de Imperatriz, Maranhão.
1: Olha aí, ó.
2: Estamos ali pra garagem assumir o veículo. Opa, positivo.
1: Positivo.
2: Um abraço aí a todos os choferes da Suzano, papel e celulose.
1: Legal.
2: O NF Maranhão.
1: Ô Edu. Deus abençoe o seu turno também, hein? A gente aproveita pra te fazer a companhia, lógico. Vamos juntos? É, vamos nesta madrugada? Sabe quem chegou aqui, Du? Vou contar pra você, rapaz. Olha ele aqui, ó. Ó, vem pra cá. Chegou? É o Marcão. Marcão chega no instinto.

Marcão aproveitou para mandar recado diretamente da linda Goiânia, Goiás, se possível. Ele pede uma com Leandro Borges. Boa, hein, Marcão? Seja sempre bem-vindo. A gente tá atrasado já no comecinho desta terça-feira, né, missionária? A missionária Dorothy fica aqui, ó. Ela quer conhecer o Marcão. Quer conhecer o Marcão, missionária? Não, acho que o Zamano é o único que conhece o Marcão daqui, viu? É, teve o evento de ouvintes no Goiás. Marcão conheceu o Zamano. Acho que é o único também. Ele conheceu o Cruz Kings.

0: será que ele conheceu o Zé de Kiss, é? O Ed? Será que ele conheceu? Eu não sei, eu acho que o Ed não conheceu, não. Eu acho que ele não conheceu. Enfim. Missionária Dorothy já está prontíssima aqui. A gente está devendo música, estamos devendo música. Você que está esperando para cantar com o Preto no Branco, vamos ouvir com atenção. Você que vem conosco nesta madrugada, eu quero aproveitar, convidar você que está por aí, pelo rádio, pelo computador, pelo celular, para ouvir com atenção, porque a missionária Dorothy está chegando. Vou trazer uma mensagem importante nesta terça-feira, né? Hoje, dia 2 de junho. Vem conosco, traz uma mensagem diretamente para você. Paramos aqui alguns minutinhos para ouvir com atenção o recado de hoje da missionária Dorothy.
1: Olá, aqui é a Dorothy. Em Daniel capítulo 2 e em Apocalipse capítulo 13. É interessante observar que o domínio mundial gentil começa e termina com uma grande imagem. Você deve se lembrar da grande imagem que tem a ver com Nabucodonosor em Daniel capítulo 2. E também a grande imagem que será exigida por aquele que deseja ser adorado, que não é outro senão o próprio Satanás aqui no planeta Terra. Em Daniel 2:42, os 10 dedos do pé são mencionados. Os 10 dedos que representam 10 reis de um reino que na verdade é o Império Romano reavivado. Ele na verdade nunca morreu e existirá simultaneamente no momento em que Deus estabelecer seu reino na segunda vinda de Cristo. No versículo 43 nós lemos: quanto ao que viste do ferro misturado com barro, haverá mistura por casamento, mas não se ligarão um ao outro, como o ferro não se mistura com barro. Em outras palavras, uma deterioração por mistura. O ferro do governo imperial romano misturado com barro da vontade popular, instável e facilmente moldável, que é exatamente o que aconteceu em terras onde a esfera da Roma antiga ainda existe. Falando da besta, que é o falso profeta, em Apocalipse capítulo 13, versículos 13 a 17, nós lemos: ela realizava grandes sinais à vista dos homens, de maneira que fazia descer fogo do céu para a terra. E por meio dos sinais que lhe fora permitido fazer na presença da besta, ou anticristo, observa esta palavra, enganava os habitantes da terra e lhes dizia que fizesse uma imagem à besta, que havia sido ferida pela espada e sobreviverá. Também lhe foi permitido dar fôlego à imagem da besta, para que a imagem falasse e fizesse com que todos os que não a adorassem fossem mortos. Ela obrigou a todos, pequenos e grandes, ricos e pobres, livres e escravos, a colocarem um sinal na mão direita ou na testa, para que ninguém pudesse comprar ou vender se não tivesse o sinal, ou seja, o nome da besta ou o número do seu nome. Interessante, não é mesmo? Isso é algo que já é possível e já está acontecendo, não apenas em alguns animais, para que seus donos possam encontrá-los, mas já tem sido feito em seres humanos. Estamos vivendo em um momento muito crítico, um momento quando Jesus está nos chamando para termos certeza de que o conhecemos e o amamos, pois ele deseja nos levar antes que esse terrível dia de ira seja derramado sobre os rejeitadores do anticristo. Então continuamos e lemos em 2 Tessalonicenses capítulo 2. E seja revelado o homem do pecado, esse é o anticristo, o filho da perdição, que se opõe e se levanta contra tudo que se chama Deus ou é objeto de adoração, a ponto de assentar-se no santuário de Deus, apresentando-se como Deus, o homem do pecado. Literalmente significa o homem da impiedade. O mistério da impiedade é observado no século 7. No versículo 8, esse ímpio é um indivíduo do futuro, que subirá ao poder nos dias da tribulação. Não estou olhando para tentar descobrir quem é o anticristo. Estou olhando para ver Jesus voltar outra vez. Não estarei por aqui quando o anticristo vier, porque coloquei minha confiança em Jesus Cristo. Eu o recebi pessoalmente em minha vida. Ele virá para buscar aqueles que o conhecem, o amam, porque a ira que deveria ser derramada sobre mim foi derramada sobre ele na cruz, quando ele se fez pecado por mim. Eu serei levada com aqueles que conhecem e amam o Senhor Jesus. Mas virá aquele dia quando esse anticristo fingirá ser Deus e desejará ser adorado. No meio do período da tribulação, esse anticristo irá, na verdade, ao que será o templo judeu reconstruído, e há muita coisa pronta para isso agora. E ele vai profanar aquele mesmo templo em Jerusalém, colocando-se ali para ser adorado. Nosso Senhor disse em Mateus 24:15: quando virdes no lugar santo a abominação assoladora, é disso que se trata, da qual falou o profeta Daniel. Esse será o clímax do grande pecado do homem, da autodivinização, uma afronta declarada diante de Deus. Sim, será terrível o fim desses 7 anos da 70ª semana de anos. Louvado seja Deus, o Rei Jesus libertará a cidade sitiada de Jerusalém em sua segunda vinda. Ele destruirá todos os seus inimigos, simplesmente pela palavra do seu poder, e só. E eles desaparecerão. Então nós lemos como, de forma tremenda, Israel um dia verá aquele que eles mataram e se arrependerão. E aqueles que ficaram virão a amá-lo e conhecê-lo. Venha para Jesus hoje. Venha para ele enquanto você tem o hoje. Perceba que não se trata do que você deseja da vida. É o que Cristo fez para que ele seja tudo através de você. No nome de Jesus, que você seja liberta daquela hora tão terrível. Amém.
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0: juntos até as 4 da manhã, hein? Fique à vontade para deixar aquele recado através do nosso WhatsApp. DDD é o 11, o telefone é o 974-181-456.
1: Claudinho Ronco, a paz de Cristo Jesus, bom dia, tudo bem com você?
0: Ótimo.
1: Eu tô aqui ligadinha nessa maravilhosa madrugada, tempinho bem fresquinho. Cláudio Ronco, eu estou melhor da virose, graças a Deus, mas ainda sinto muito, mas sei que Deus está no controle da minha, das nossas vidas. Cláudio Ronco, roda aí para mim qualquer uma do Anderson Freire. Aqui é a Delúcio de Anápolis.
0: Legal.
1: Que Deus abençoe a cada um dos ouvintes que também estão ligadinho.
0: Amém.
1: Que Jesus possa estar te abençoando, Cláudio Ronco, sua família. Abençoando a saúde, fortalecendo a cada um no nome de Jesus. Fica com Deus.
0: Ô, moça, boa recuperação. A gente aproveita para te fazer companhia. Nas madrugadas da RTM, a gente aproveita para te fazer companhia. Não tenha dúvidas.
2: Com meu amigo da madrugada,
0: pastor,
2: pastor Carlos Alberto, e a esposa do José de Anápolis, Goiás, meu amigo, tá sentindo falta de você, é tá com saudade.
0: Rapaz.
2: Todo dia eu ouço a sua rádio, meu amigo. É porque eu chego cansado, vou dormir. Eu ouço a rádio, mas assim, eu agarro no sono, né? E não tenho tempo de mandar áudio, mas fica com Deus, você e todos os ouvintes dessa rádio da madrugada, do Cláudio Ronco, abençoada por Deus.
0: Moço, lhe abração, moço. Seja sempre bem-vindo, aquele abração também. Doutora Josélia, um abração apertado também. Tamo junto. Ele que nos acompanha no Goiás. Vem com a gente nas madrugadas, vem. Cláudio Ronco. Sabe, junto com gente, mandou recadinho.
3: Bom dia, meu amigo Cláudio Ronco.
0: Sério?
3: Ótima terça-feira pra vocês aí. Ontem, quando mandei o recadinho, você falou que tava bravo?
0: Bravo.
3: Acho que vou estar bravo com você, Cláudio. Você só me traz alegria, por que eu ficaria bravo com você? Aliás, Cláudio, vou te contar uma coisa, hein?
0: Olha, a fofoca já foi.
3: Eu, a minha cara, rapaz, não me ajuda muito nessa hora.
0: Sério?
3: É que todo mundo fala que eu tenho a cara de bravo, mas eu não sou bravo, entendeu? Quando eu tô falando sério, o pessoal fala assim, ele tá bravo.
0: Tá bravo, muito bravo.
3: Aí quando eu brinco, o pessoal fala assim, ele tá falando sério. Aí quando eu tô bravo, o pessoal fala assim, ele tá de brincadeira. Aí eu não sei o que, é que eu faço. Mas é isso aí, meu amigo. Masami Roxo, família aqui direto de Hamamatsu, Japão.
0: Pra você acompanhar a gente, Japão, conhece Masami? Masami é um amor! É, só cara bravo, coração grande. Ele por dentro, assim, ó, muito sorriso, viu? Muita chance, muito sorriso. Ai, esse Masami também gosta da bagunça, né? Muita bagunça, né? Imaginando o pessoal falando Masami, você tem cara muito sério, não? Aqui, ó, o sorriso aqui, ó, aqui o sorriso aqui. Ai, ai. Pra você que acompanha, gente, madrugada, Brasil tá de Japão. Tamo junto. Um aproveita pra fazer companhia. Muito bem, pra você acompanhar lá

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1: Olá, seja muito bem-vindo e bem-vinda ao Entendendo a Bíblia, o programa que é feito para você e com você, que nos ajuda a produzir o conteúdo a partir da sua pergunta. Eu sou Renata Borjato e ao meu lado,
2: André Castilho. Uma alegria poder conversar com você e junto com você entender a Bíblia também com ele.
3: Itamir Neves, nós queremos entender a Bíblia a partir da sua pergunta. Vamos procurar responder a partir da palavra de Deus.
1: Dona Raimunda quer saber como entender o texto de Mateus 24:13.
4: É uma boa pergunta, porque nós temos um texto ali pertinho dele, que é o 24:14. Que nos diz uma verdade muito interessante, que nós devemos nos preparar para isso.
2: E também o 24:12, né?
4: O 12 também, tá certo. Então, isso mesmo. Então, deixa eu ler. Eu vou ler na revista e atualizada. Mateus 24:12, 13, 14. 12. E por se multiplicar a iniquidade, o amor se esfriará de quase todos. Aquele, porém, que perseverar até o fim, esse será salvo. E será pregado esse evangelho do reino por todo o mundo, para testemunho a todas as nações. Então, só então virá o fim. Fala, André, tem coisas boas aqui, né? Esse texto é muito rico.
2: Tem más notícias e boas notícias.
4: Exatamente.
2: Quais são as más notícias? Que o mundo vai de mal a pior.
4: Sim, infelizmente, então, né? Devido... O amor se esfriará.
2: Pois é.
4: Iniquidade.
2: E assim, uma coisa que é triste, professor Tamir e Renata, eu não sei se o senhor vê dessa maneira, mas não basta só a coisa estar na maldade, né? A gente tá vivendo um ciclo de maldade e perversidade.
4: Certo.
2: Em função disso, o amor, ou seja, e aí quando a gente fala do amor, a gente talvez aqui no contexto pode entender que não é simplesmente, a gente não está falando assim do amor o conjugal, por exemplo,
4: não.
2: Né, do amor da relação com o outro, que também consequentemente vai se esfriar, mas tem a ver aqui, talvez a gente deveria até ter olhado no grego, mas acho que a palavra é agapau, né?
4: É o amor
2: em relação a Deus, é a piedade a Deus, é a busca a Deus, é o ouvir e procurar se relacionar com Deus. Então,

0: esse amor, essa dedicação a Deus, que por consequência atinge todas as outras formas de amor e o relacionamento com o outro e a compaixão e a piedade em relação ao outro, porque a relação com Deus está ligada com a relação com o outro, isso tudo vai se esfriar.
1: Exatamente.
0: Então é um ciclo que se retroalimenta. Então você tem a maldade praticada pelo ser humano que leva ao esfriamento do amor, da dedicação a Deus e a dedicação ao próximo. E por conta desse esfriamento, você tem mais maldade. Então é um ciclo impiedoso, né? É um ciclo maligno, infelizmente, que vai se retroalimentando e vai levando a uma situação complicada.
1: Sim. E aí eu acho que para nós cristãos o dever e a mensagem, o desafio é não nos permitirmos ser trabalhados, tratados, influenciados pela sociedade que é tão ruim assim. Então, nós temos o dever de estar, como Paulo falou lá em Romanos, de ter a nossa mente completamente renovada, para que não possamos cair e aí perder esse amor, essa piedade, essa compaixão, primeiramente para com Deus e também para com os demais. Se a gente entra no jogo da sociedade, então nós também corremos o risco de o amor esfriar. E aí, o capítulo 13, o versículo 13, é muito sério. Aquele que perseverar, tem que perseverar. Embora toda a sociedade esteja assim, bagunçada, temos que perseverar até o fim e aí temos certeza da salvação, sem dúvida nenhuma.
0: Então, aí tem três palavrinhas que eu acho que, três conceitos que a gente precisa atentar bem aqui nesse versículo 13, né? Que é perseverança, ou seja, continuar firme, permanecer firme, permanecer com o amor e amando a Deus e buscando a Deus e recebendo o amor de Deus.
1: Certo.
0: Permanecer ligado a Deus, que vai fazer com que a gente permaneça também na prática do amor com o outro. Até o fim, e aí aqui até o fim pode significar até a volta de Jesus, pode significar até a própria morte, ou pode significar independente das consequências.
1: Sim.
0: Porque quem quiser permanecer no amor, na piedade, em meio ao mundo mau, vai sofrer consequências, certo? E por fim, a salvação. Então, e aí eu acho que a pergunta que talvez a Renata faria, né? Sobre a salvação, afinal, ela é de graça ou ela depende desse esforço da perseverança até o fim ou até as últimas consequências, professor Itamir?
1: Ela é de graça, sem dúvida, porque o Senhor Jesus já pagou o nosso débito para com Deus. Então, ela é de graça. É uma dádiva de Deus para conosco. Deus prova o seu próprio amor para conosco, nos dando o Senhor Jesus Cristo. Ok. Agora, não tenha dúvida que a partir daí, a partir da salvação, eu tenho que me dedicar, eu tenho que me colocar à disposição do Senhor. Ele é o Senhor, eu sou um servo. Então, mais do que nunca, o que vai acontecer é que eu vou estar servindo esse Senhor. E com isso, servindo o Senhor, eu também ganho bastante força para não fazer o quê? Para não desistir, para não ficar desequilibrado. E aqui, em 1 João, temos um texto maravilhoso.
0: Opa! Então, que tal a Renata ali?
1: Ah, sim, por favor. 1 João 2, 18 e 19.
2: Filhos, o tempo está quase se esgotando. Vocês ouviram a notícia de que o anticristo está chegando? Bem, eles estão em toda parte, há um anticristo em todo lugar. É por isso que sabemos que estamos perto do fim. Eles nos deixaram, mas nunca estiveram conosco de verdade. Do contrário, teriam se firmado conosco, fiéis até o fim. Quando nos deixaram, mostraram que quem são de fato e que nunca foram dos nossos.
1: Exatamente. Então, o que nós temos, André, é muito interessante isso, e para nós é um desafio analisar a nossa vida para que a gente não pense que estamos com Deus e depois nós teremos uma grande surpresa. Então, se nós estivermos mantendo aquele amor, lembra que o Senhor Jesus escreve para a carta para a igreja de Éfeso, vocês abandonaram o primeiro amor. Se não tivermos esse amor a Deus, aos irmãos. Então nós teremos realmente complicados.
0: É.
1: E aí então, quem não perseverar até o fim com esse amor, com essas virtudes, não
0: aí,
1: tem jeito.
0: Aí tá. Bom, quer dizer, é aquele negócio, né? A gente tem a responsabilidade humana.
1: Sim,
0: sem dúvida.
1: É,
0: e a responsabilidade humana, ela está em um perfeito casamento com a soberania de Deus.
1: Lógico.
0: A gente não pode esquecer que aqui o capítulo 24 de Mateus, ele está, é o chamado discurso escatológico de Jesus, discurso a respeito do fim.
1: Exatamente.
0: Que Jesus coloca. Alguns vão dizer que é um fim que no mínimo se reflete no ano 70 de Jerusalém, que é quando acontece,
1: isso.
0: Ou melhor, no ano 70 depois de Cristo, que é quando acontece a queda de Jerusalém, e tem uma série de outras implicações, mas para ser bem resumido, Jesus está falando do tempo que se aproxima do retorno dele.
1: Sim.
0: E de atitude da sociedade que vai ser pior conforme mais próximo está a volta de Jesus. E isso me parece ser bíblico, entender dessa forma. Quanto mais perto da volta de Jesus, apesar do evangelho se espalhar mais.
1: O Senhor Jesus tinha dito, assim como nos dias de Noé.
0: Exatamente.
1: Era tão ruim que Deus veio aqui para intervir. E o que vai acontecer é exatamente isso. É tão ruim que Deus vai vir falar, Senhor Jesus, agora é tua vez, volta lá.
0: Exato. Então, quando a gente pensa nisso daqui, a gente está falando de um tempo em que a pressão sobre aqueles que creem em Jesus vai ser enorme.
1: Violenta.
0: Vai ser muito grande. E aí vai se revelar quem é de verdade Jesus.
1: Exatamente.
0: Porque, inclusive, a gente já, não sei se o senhor já deve ter ouvido também, professor, também, não sei se você já ouviu, Renata, de quem está em ambiente de perseguição religiosa, perseguição contra cristãos. É ali que você vê quem verdadeiramente
1: Exatamente.
0: É fiel. Renata já entrevistou a gente da Portas Abertas, né?
2: Sim.
0: Então, ali que você vê quem realmente está com Jesus ou não está.
1: E está perseverando.
0: Exato. E ali acontece uma espécie de peneira, né, professor?
1: Exatamente. Para mim é isso daí. A própria palavra de Deus diz lá em Pedro que nós somos, vamos dizer assim, peneirados, né? Peneirados. E a partir daí, então, se passamos, passamos, se não passamos, muita gente vai ficar enganada. E lembrando lá de Mateus 7, mas Senhor, Senhor, tal, ele falou, olha, desculpe, mas eu não te conheço. Vai ser violento o negócio.
2: Uma coisa sutil que acho que acontece quando a gente vê que o amor está se esfriando, como vocês bem pontuaram a questão. Primeiro, o amor a Deus. Isso vai interferir em tudo, né?
1: Certo.
2: Primeiro que as pessoas deixaram de conhecê-lo, né? E como que a gente vai amar quem a gente não conhece?
1: Exatamente.
2: Porque as pessoas não estão buscando mais. Mas também acho que é muito sutil na nossa cultura atualmente de cada um por si. É muito egoísmo, é muito centrada em si mesmo, né? E a gente nem percebe o quanto a gente deixa, às vezes, de colocar o outro na mesma posição que a gente, né? De amar, como Jesus falou, né? Amar o outro do mesmo jeito que você. Então, o que você gostaria que fizesse a você, faça a ele. Mas hoje em dia, não. A gente vê tão sutil em tudo que é comercial. Pensa em você, você em primeiro lugar, né? Então, a gente vive um egoísmo que se a gente não prestar atenção e quem faz a gente ter essa mudança de mente, é sempre a leitura da palavra, né?
0: É isso aí. Por isso que tem que perseverar, buscar e manter-se fiel aos ensinos de Jesus.
1: Exatamente, muito bem.
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Muito bem, voltamos aqui com um amigo na madrugada. E como é bom saber que você sintoniza a gente pelo rádio, pelo computador, pelo celular, tudo bem? Obrigado pelo seu carinho, obrigado por sua companhia. Fico feliz de saber que nesta terça você segue com a gente fazendo companhia.

0: aproveitar para mandar aquele abração. Pro Elcio. Elcio tá conosco? Vem com a gente nesta madrugada.
1: Bom dia, bom dia, bom dia. Bom paz dia, do Senhor, Aldo Ronz, a todos. Está nessa madrugada.
0: Legal.
1: Aqui é o Elcio de Goiânia.
0: Opa!
1: Saindo aqui de Goiânia agora, sentido a São Paulo, a capital da fumaça. Aqui, caminhoneiro aqui, na madrugada. Só ouvindo aqui a rádio, na benção. Com Deus, Deus abençoe cada um aí. Vamos que vamos.

0: que chegou aqui, a Leida tá com a gente.
1: Boa madrugada de terça-feira, Cláudio Ronk. Pra você e pra todos os ouvintes da Rádio Transmundial da Escuta. Claudinho, então ontem você tava muito bem acompanhado aí.
0: Foi.
1: Seu amigo Ricardo Santos.
0: É.
1: Vocês estavam conversando.
0: Verdade.
1: E eu aqui dando risada, né? Porque... Ai, Claudinho, muito engraçado. Eu fico ouvindo as histórias que os ouvintes falam. E também você, quando tem algum amigo seu, quando tem algum locutor, né, que trabalha na Rádio Transmundial, aí trabalhando na madrugada também, aí vocês aproveitam para conversar.
0: Ricardo é bagunceiro.
1: E eu fico aqui ouvindo e dando risada, Claudinho.
0: É.
1: Mas foi muito bom. Olha, foi muito bom ouvir a voz dele novamente, porque fazia bastante tempo, desde que ele não tá mais apresentando o programa, né?
0: Uhum.
1: Então eu tava sentindo falta, foi bom ouvi-lo ontem.
0: Legal.
1: É isso, Claudinho, a lei de família em São Luís, Maranhão.
0: O Ricardo, olha, a lei do Ricardo e o Olivares aqui, na rádio, eles... Mas os dois, né? Eles são os famosos... Uau, uau. É porque eles têm um grave. É. A gente fica implicando com eles. E uau, uau. Ai, ai, mas o Ricardo não é fácil, né? Gosta de bagunça, né? Grande abraço pra Leida, seja sempre bem-vinda. Abração bem apertado assim, ó.
2: Bom dia, Cláudio Ronk, na paz do Senhor Jesus. É o José Chaves, carreteiro.
0: Boa. Sumido.
2: Passando
0: também.
2: Aqui, professor Jamil, sentido Porangatu.
0: Olha aí.
2: E já estou ligado na Paz FM, quer dizer, Transmundial, transmitido pela Paz FM.
0: Legal.
2: Essa rádio é maravilhosa. É que nos faz companhia durante a noite.
0: Vamos juntos então, fazendo companhia pro Zé Chaves também, lógico. Ô moço, tá sumido, hein? Tá sumidíssimo. Tá bom demais receber seu recadinho nesta terça. Legal. 1:37. Sabe quem vem com a gente aqui, rapaz? Pastor Paulo Biasi. Vem conosco e apresenta o Correndo para Vencer.
3: Corramos com perseverança a corrida marcada para nós, com os olhos fixos em Jesus, o líder e aperfeiçoador de nossa fé. 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
4: Bom, para quem está nos acompanhando desde o início desta mensagem, até aqui nós já vimos a oração de Abacuque, a perplexidade de Abacuque, e agora vamos pensar sobre a postura do profeta. O versículo 1 do capítulo 2 de Abacuque diz o seguinte: subirei até a minha torre de vigia e ficarei de guarda. Ali esperarei para ver o que ele diz, que resposta dará à minha queixa. Abacuque está dizendo: eu vou permanecer aqui em reverência, quase na ponta dos pés, esperando para ouvir o que Deus vai me responder. Então, Deus começa a falar dizendo: Abacuque, quero que você escreva a visão. E você pergunta: mas ele escreveu? Sim, é este livro. Basta você ler a Bíblia, a palavra de Deus. Porque quando você ler a palavra, você entenderá o que Deus está dizendo. Note que aqui no capítulo 2, o versículo 2 diz: então o Senhor me disse: escreva minha resposta em tábuas para que se possa ler depressa e com clareza. Esta é uma visão do futuro. Esse tempo futuro que é determinado aqui será importante daqui a pouco. O versículo 4 diz: olhe para os arrogantes, os perversos que em si mesmo confiam. O justo, porém, viverá por sua fidelidade a Deus. Este é um versículo muito conhecido que é citado 3 vezes no Novo Testamento. O justo viverá pela fé. Mas aí vem a pergunta: fé em quem? Sabemos que é fé em Deus. Mas fé para quê? Estamos passando por tempos difíceis. Vivemos numa crise econômica. Pessoas estão enfrentando doenças e pobreza. E como nação, estamos moral e espiritualmente em um estado desesperador. Então a pergunta que todos querem saber é: devemos ter fé em Deus para quê? Guarde essa pergunta. O que vem agora, nesse segundo capítulo, não é exatamente uma resposta direta para a pergunta que Abacuque fez. É mais uma afirmação de Deus sobre a condenação que virá contra todos os ímpios. Precisamos destacar isso. Deus apresenta 5 ais em resposta à oração e à pergunta de Abacuque. Versículo 6: ai daquele que amontoa bens roubados. Versículo 9: ai daqueles que obtêm lucros injustos para sua casa, para pôr seu ninho no alto e escapar das garras do mal. Quem fizer isso vai se dar mal. Vivemos numa época em que muita gente está em crise por causa de empréstimos mal estruturados. E entendo que parte do problema vem dos credores predatórios que sabiam que pessoas não conseguiriam pagar, mas aprovaram mesmo assim, porque sabiam que lucrariam com elas. Ai daquele que obtém lucros injustos para sua casa, para pôr seu ninho no alto. É como quem diz: se eu estiver bem, não me importo com mais ninguém. Mas estes vão se dar mal. Versículo 12: ai daquele que edifica uma cidade com sangue. Versículo 14: mas a terra se encherá do conhecimento da glória do Senhor. Versículo 15: ai daquele que dá bebida ao seu próximo. Versículo 19: ai daquele que diz à madeira: desperte. Ai dos idólatras. O que é que Deus está dizendo aqui? Ele diz: Abacuque, você precisa entender uma coisa com clareza, ok? Você precisa compreender o seguinte: não vá pensar que eu esteja ignorando a violência na terra de Judá, nem a violência que os caldeus vão trazer sobre ela, como realmente trouxeram. De qualquer tipo, de qualquer religião ou de qualquer país, vão conseguir escapar impunes da minha condenação. Eu sei exatamente o que está acontecendo. E o meu padrão de julgamento e santidade não mudou nenhum milímetro. O que você precisa entender, Abacuque, é que eu tenho um cronograma diferente do seu. A minha agenda é diferente da sua. Apenas confie em mim e aguarde o meu tempo. Lembra que no versículo 3 a visão falava sobre o tempo determinado? Nós também pensamos: eu quero justiça e quero agora, de preferência até hoje à noite. Mas o que Deus está dizendo é: eu tenho o meu próprio cronograma. O versículo 11 do capítulo 8 de Eclesiastes pode ser traduzido assim: porque o julgamento contra o pecado não é executado imediatamente, as pessoas acham que é seguro praticar o mal. E então essas pessoas pensam: já que ninguém está se dando conta desse meu esquema e eu estou ganhando este dinheiro, talvez de forma injusta, talvez dando um jeitinho como alguns atalhos espertos, mas eu estou conseguindo. E já que os meus amigos também estão conseguindo, parece que todo mundo consegue se safar com isso porque Deus não está fazendo nada. Mas não é bem como imaginam, porque Deus diz a Abacuque: eu estou fazendo uma coisa que ninguém imagina. E lembre-se de que eu sei exatamente o que está acontecendo, e a condenação virá. Depois que Abacuque ouviu Deus falar sobre a sua soberania e sobre a condenação divina, ele finalmente diz no versículo 20: o Senhor, porém, está em seu santo templo. Diante dele fique em silêncio toda a terra. Antes, lá no capítulo 1, ele havia dito: ó Deus, como o Senhor pode ficar em silêncio enquanto tudo isso acontece no mundo? Mas agora ele começa a recuar e diz: agora é a minha vez de ficar em silêncio. Na verdade, é a vez do mundo inteiro reconhecer que Deus está em seu templo e que diante dele a nossa boca precisa se calar. Talvez nós não sejamos capazes de entender os caminhos de Deus, mas tudo ainda continua debaixo do controle dele. Então veja, nós já passamos da oração do profeta para sua perplexidade e depois para a postura dele. E agora vamos falar sobre como Abacuque louva a Deus. Vamos percorrer o texto e depois vou lhe mostrar o que está acontecendo e a sua vida será transformada para sempre. Você nunca mais será o mesmo se estiver aberto ao que Deus quer lhe dizer por meio da sua palavra. Agora, no capítulo 3, Abacuque ora pedindo que, em meio à ira, Deus se lembre da sua misericórdia. Veja a última parte do versículo 2. E a partir do versículo 3, ele começa a falar sobre o que Deus fez no passado. Então, ele contempla as obras de Deus e o esplendor dos céus. Ele diz do versículo 4: sua vinda é radiante como o nascer do sol. Raios de luz saem de suas mãos. O versículo 5 diz: diante dele vai a peste e a praga segue seus passos. Ele derruba montanhas. Ele derruba os montes perpétuos e arrasa as colinas antigas. Você pode ler este trecho por conta própria e perceber como Abacuque se expressou com uma intensidade maravilhosa para descrever os grandes atos de Deus. A maioria dos comentaristas acredita que aqui o profeta se referia à libertação dos filhos de Israel do Egito. O texto fala sobre os mares e os rios se abrindo, sobre as pragas que vieram sobre o Egito e assim por diante. E Abacuque fica tomado pela admiração quando olha para o passado e reflete sobre o que Deus já fez. E então chegamos à conclusão. E você pode ver o que diz o versículo 16 do capítulo 3. Estremeci por dentro quando ouvi isso. Meus lábios tremeram de medo, minhas pernas vacilaram e tremi de terror. Você não se sente assim quando as coisas vão mal e quando lemos as manchetes dos jornais? Esperarei em silêncio pelo dia em que a calamidade virá sobre nossos invasores. Abacuque está dizendo: agora estou disposto a ter paciência para deixar Deus agir no seu tempo, de acordo com a agenda dele, não a minha. É isso que o profeta enfatiza. E então, nos versículos 17 a 19, esse livro termina com uma explosão de louvor inacreditável e surpreendente. Ainda que a figueira não floresça e não haja frutos nas videiras, ainda que a colheita de azeitonas não dê em nada e os campos fiquem vazios e improdutivos, ainda que os rebanhos morram nos campos e os currais ficam vazios, mesmo assim me alegrarei no Senhor, exultarei no Deus de minha salvação. O Senhor soberano é minha força, Ele torna meus pés firmes como os da corça, para que eu possa andar em lugares altos. Agora, o que é que estava acontecendo aqui? Qual é a conexão entre o que Abacuque estava aprendendo sobre Deus e essa explosão repentina de admiração e louvor? Qual é a ligação? Como podemos passar de tantas perguntas para o louvor a Deus? Como fazemos essa transição? A pergunta é essa. Amigo ouvinte, é uma grande alegria saber que você nos acompanhou neste programa e esperamos que você volte conosco na nossa próxima oportunidade para entender a conexão entre os itens que vimos. No próximo programa, vamos ligar os pontos para ajudar que você compreenda melhor como foi que Abacuque passou da profunda angústia e das perguntas difíceis para uma fé surpreendente e a disposição de se entregar a Deus, crendo que não importa o que viesse, ele poderia confiar plenamente no Senhor. É essa a transformação que nós todos precisamos experimentar em nossa vida. Hoje queremos agradecer a todos vocês que caminham conosco em oração, porque precisamos de vocês para continuarmos com este ministério. Deus tem abençoado o ministério Correndo para Vencer, mas isso acontece graças a pessoas como você que nos apoiam nesses tempos tão difíceis. Por isso, não deixe de compartilhar esta verdade. Deus é fiel, mesmo quando a oração parece não ter a resposta.
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1: Muito bem, voltamos aqui com um amigo na madrugada. Muito bom saber que você vem com a gente nesta terça. Um abração pro Jailson. Jailson nos acompanha em São Leopoldo, Rio Grande do Sul. Pede música, uma excelente madrugada. Vamos juntos, hein? Até as 4, a gente aproveita para fazer a companhia para você também. Diretamente de Francisco Beltrão, tá lá o Everton, hein? Rapaz, o Everton tá no chimarrão hoje, hein? Mandou recado aqui.
2: Paz do Senhor, Cláudio Rock. Paz do Senhor, missionária Dorothy. E todos os ouvintes aí da rádio RTM. Que Deus abençoe, tamo aí no plantãozinho aí.
1: Olha lá, ó.
2: Vigia noturno aí, que é total, total. Tomando um verde espumoso aí. Que Deus abençoe.
1: Ele mandou foto pra gente. Rapaz, poderosíssimo esse aí. Falar pra você, viu? Seja bem-vindo, moço. Deus abençoe também seu turno. Vamos aproveitar e fazer companhia pra você também nesta terça-feira. E a gente aproveita, rapaz, a gente aproveita pra trazer o melhor da música. A gente tá devendo o Anderson Freire, hein? Vamos com altos louvores. Pedido do Jailson.

0: 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O pólen é invisível, pequeno, silencioso, mas sem ele não existe fruto nem continuidade da vida vegetal. Assim também acontece com o Espírito Santo de Deus. Você pode conhecer hinos, decorar versículos, defender doutrinas e participar de atividades religiosas durante anos. Porém, se o Espírito Santo não habita em você, sua alma continua sem vida divina, sem comunhão com Deus Pai. A palavra é clara: se alguém não tem o Espírito de Cristo, esse tal não é dele. Isso não é exagero, é verdade eterna. O pólen transporta a continuidade da vida nas florestas, nas flores e nos frutos. O Espírito Santo transporta ao pecador a vida divina que produz novo nascimento. Sem o pólen, a árvore não multiplica a vida. Sem o Espírito, o coração continua seco, mesmo dentro da religião. O verdadeiro fruto do Espírito Santo começa quando você reconhece seu pecado diante do Pai, abandona sua rebeldia, deposita a fé em Cristo Jesus, o único agente da reconciliação entre Deus e o ser humano. Observe a natureza. O vento espalha milhões de grãos invisíveis que sustentam ecossistemas inteiros. Assim também o Espírito de Cristo age silenciosamente. Ele convence do pecado, derruba o orgulho, expõe a mentira escondida no coração humano, produz arrependimento para com Deus Pai, produz fé viva em Cristo Jesus. Você não consegue criar isso por esforço próprio. Disciplina religiosa não substitui regeneração espiritual. O selo do Espírito Santo não é aparência de santidade, é marca de pertencimento eterno. O pólen gera fruto na terra, o Espírito Santo de Cristo gera arrependimento, fé e nova vida no pecador. Essa é a verdade que você precisa guardar. Sem o Espírito Santo de Cristo, existe apenas religião morta. Com ele, existe reconciliação com Deus Pai, por meio de Cristo Jesus, e transformação verdadeiramente espiritual. Você quer ouvir mais uma vez essa mensagem e acompanhar pelo texto? Então acesse o site ruajanus.com.br. ruajanus.com.br. Até já.
1: Mensagem para hoje.
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1: Sejam todos bem-vindos ao Painel Literário da Rádio Transmundial. A gente continua falando sobre uma introdução à série que a gente pretende fazer, se Deus assim permitir, a gente fazer sobre a obra de Philip Yancey e trabalhar com os livros dele de maneira geral. A semana passada terminou num ponto que para mim também é muito interessante. Você, Lidinha, falava na semana passada sobre apontar o farol para o problema de alguém faz com que a gente fique escondido atrás dessa luz que só aponta para frente e não aponta para trás. Então a gente se esconde na escuridão e deixa a luz revelar o pecado dos outros, né? O quanto a gente não entra também na frente do farol para que os nossos pecados também sejam revelados. Esse talvez é um problema. A gente usa esse cara, pecador miserável, como um avatar que a gente quer execrar da nossa vida. Como deve ser o nosso comportamento diante desse medo de se colocar na luz também?
2: Eu acho que é o nosso, olhando para o nosso mestre Jesus, ele convivia com pecadores. Muitos. É que tem aqueles que a gente elege como, né, esse pecador, porque a gente coloca categorias.

0: se ele tiver ser pecado, pode atirar, pode começar a sessão de apedrejamento.
1: Tá certo, a lei Jesus, fala isso aí.
0: Jesus então denuncia o fato de que o pecado deles, que até então é oculto, não está oculto aos olhos do Senhor. O Senhor sabe quem eles são.
1: Ele traz luz para o ambiente inteiro. Enquanto a gente está focando no pecado,
0: e a reação deles largando as pedras e saindo um por um, mostra que eles se sentem expostos. Eles perceberam que Jesus voltou o farol para eles. Eles se viram assim agora. Eles percebem a intenção de Jesus e funcionou. E aí, na sequência, Jesus fala: cadê os acusadores? Eles: ah, ninguém te condena, eu também não te condeno. Interessante, uma coisa que me fascina nos evangelhos: os pecadores, e geralmente são aqueles pecadores visíveis, né? O coletor de impostos, a mulher adúltera, ou mesmo os marginalizados, os leprosos, né? Que é uma figura também. Não, é interessante que quem é que não se sente à vontade perto do único que é santo e que não tem pecado nenhum? São os religiosos de plantão. Os pecadores, os que se escondem na sombra. Os que seguem o caminho de Acã, esconde lá dentro da tenda, ninguém tá vendo, debaixo do tapete, tá, ninguém tá vendo o meu pecado. Esses se sentiam denunciados por Jesus, porque a presença de Jesus, a pessoa dele, santo, puro, perfeito, os denunciava o tempo todo.
1: Claro.
0: Agora, os pecadores eram atraídos a Jesus. É interessante, inclusive Jesus era acusado pelos religiosos de ser companheiro de prostitutas, ladrões, coletores de impostos. Ele vai na casa dos pecadores, senta, come com eles, olha que horror, né? Então você vê que essa atitude do julgamento, que é diferente do discernimento, quando a gente ouve essa notícia, e que isso dá um temor, fala: Senhor, aí você entende que ele está em pé, cuide que não caia, porque você olha, eu lembro que quando eu li a notícia, eu avaliei os meus pecados, aqueles que ainda não são públicos, ninguém sabe, e me deu um temor, me deu uma tristeza, um medo, uma coisa ruim, né? Então, essa atitude do apontar o dedo, achar que o pecado do outro é maior do que o meu, ela me esconde as sombras e me impede de olhar para e ter como exemplo o Senhor, o Mestre, que nunca rejeitou nenhum pecador.
1: Verdade. E aí?
2: Ouvindo a Lidinha, eu penso, né? Esse caso que veio à tona, joga o holofote, devolve pra gente, né? E o sábio vai pensar: opa, né? Aquele que tá de pé, cuidado pra que não caia, olha as consequências disso. E ao mesmo tempo que gente subiu no palanque pra falar: tá vendo, né? Os fundamentalistas, tá vendo? Eu disse que essas obras não eram pra ser lidas, né? Graça barata, assim, acaba resultando nisso. É gente que não dá valor, é gente que não tem temor, né? Mas aí eu penso em Zaqueu, por exemplo. Quando ele começa a andar com Jesus, Jesus não precisa falar nada pra ele. Ele simplesmente fala: olha, o que eu roubei, eu vou devolver metade, eu vou dar metade pros pobres.
1: Se eu roubei.
2: Eu vou dar pros pobres e ainda vou restituir mais, né? Aqueles a quem eu prejudiquei. Então é isso, andar com Deus não precisa de grandes palavras, né? Algo como isso não precisa, poxa, vamos ficar ali, ai, merece ser lido, não merece ser lido. Não, isso devolve pra gente: uau, Senhor, eu sou passível disso também. Todos nós somos passíveis disso. Quanto mais a gente escuta história, eu escuto histórias de ouvintes contando como muitas vezes eles foram tratar com os líderes, ali, como o comportamento de alguns líderes geraram feridas nos filhos, e os filhos querem sair da igreja e vão falar com os líderes sobre o pecado de algum deles. Que o líder faz? A coberta, manda para outra igreja. Então, isso adoece a comunidade inteira. O que deveria ser feito é joga a luz pra gente: Senhor, me livra, me dá mais amor pelo Senhor, me dá mais temor, né? Faz como Zaqueu: ó, tô andando contigo e percebo que o Senhor é santo demais, então, ó, eu vou porque eu quero estar contigo, porque nada se compara a caminhar com o Senhor, né?
0: E é interessante porque a gente entende, pelo menos do ponto de vista intelectual, a graça, assim, para pessoas que não merecem, são pecadores. Jesus falou: não vim para os sãos, eu vim para os doentes, para os pecadores.
1: Exatamente.
0: Mas quando a gente é deparado, é confrontado, né? Vem à luz um pecado, esse que se torna público, um escândalo público, parece que a gente esquece disso, porque aí a gente olha: não, ele é doente, eu não sou doente.
1: Eu não.
0: O meu pecado não é igual ao dele.
1: E me parece que esse tipo de coisa parece um alerta, assim: ele é pecador, você também. Então,
0: é com a

0: quase
1: você não
0: como
1: caiu?
0: Se Deus,
1: não, então você cuida.
0: É, não é como se Deus, é, esse tipo, Deus permite que esses escândalos aconteçam, né? Públicos, para como um lembrete, é como se eu vou desenhar para você o estrago que o pecado faz. Não é só o dele que se tornou público, o seu
1: também. Vou te mostrar
0: também.
1: Como é.
0: Eu vou te mostrar, vou desenhar. Você não tá entendendo como é que funciona. E você tá achando que a sua vida, que a bênção sobre você, que tem a ver com o seu mérito. E a gente insiste em acreditar nisso. Então, de vez em quando, Deus permite por amor ao pecador. Uhum. Porque eu fico pensando, né?
1: Esse,
0: é horrível o escândalo, mas isso é uma. Esse escândalo que Deus permitiu vir à tona é uma demonstração incrível da graça de Deus sobre a vida desse nosso irmão.
1: Esse é o ponto que eu queria que a gente trabalhasse esses últimos minutos. É, a gente abomina o pecado dele. A gente abomina o pecado dele, mas a gente não abomina ele. Você entendeu? Assim como Deus, poxa vida, vou chorar, fiquei até agora esperando, droga. Assim como Deus abomina o meu pecado, ele não me abomina, entende? Essa é a relação, talvez, que a gente precisa ter. Nós, aqui da Rádio Transmundial, e nós que estamos sentados aqui comentando, a gente abomina o pecado dele. É tenebroso o pecado dele. É maldito o pecado dele. Mas ele não. Ele é passível da nossa graça, ele é passível da graça de Deus, assim como a gente deveria abominar o nosso pecado a gente deveria abominar, a gente devia falar que nojento é isso aqui e a gente lutar para largar ele, mas nós somos ainda passíveis da graça de Deus, né? A gente ainda é passível do derramar do amor dele por nós e todo esse processo. O que a gente está defendendo aqui não é o pecado dele. O que a gente está defendendo aqui é que a graça de Deus é derramada sobre a vida dele e que ele ganhe sempre essa segunda chance de reconstruir. Correto isso?
0: E acho que um outro aspecto, gente, que eu estava pensando e pensei muito nisso é que, infelizmente, que eu estava falando, né, com o Léo também, infelizmente, parece que a santidade de Deus, só o fato de entender que Deus é santo, acaba não sendo totalmente suficiente para nos afastar do pecado.
1: Uhum.
0: E casos como esse criam temor na congregação do Senhor e mostra assim, às vezes não é a santidade de Deus que me afasta do pecado, às vezes é o medo da consequência do escândalo público.
1: Uhum.
0: Então eu creio que Deus às vezes permite também para criar em nós essa coisa assim, olha, a santidade muitas vezes, e isso é triste para mim, é triste para eu reconhecer isso, que muitas vezes o que me afasta do pecado não é a santidade de Deus.
1: Não, porque ele é, o pecado é nojento.
2: Não, porque é o que a gente olha.
0: É porque eu tenho medo de ser exposta. E aí, de novo, aí eu então é mais fácil lançar a luz sobre o pecado do outro, porque ainda não, o temor do Senhor ainda não está guardando meu coração.
2: É, se a santidade de Deus e o temor fosse suficiente, a gente não usava de Jesus, né? Porque quando a gente olha para o Antigo Testamento, é só isso, é Deus mostrando quanto o povo precisaria ser santo, separado, porque Deus era santo, mas nunca houve mudança genuína de dentro para fora, né? Só o Espírito consegue operar isso. Aí quando você fala, né, JP, sobre a gente amar o Filipenses, é exatamente isso. Eu olho pro texto que Paulo coloca lá em 2 Coríntios 7, né? Porque a tristeza, segundo Deus, opera arrependimento para salvação, da qual ninguém se arrepende, mas a tristeza do mundo opera morte. Então, é o caso de Judas e é o caso de Pedro. Poxa, agora você vai se agarrar nessa graça e vai se reerguer e vai aproveitar a chance da segunda, terceira, quarta, quinta chance, que enquanto a vida há chance de arrependimento, né? Então a gente ora por ele, a gente ama ele, a gente dói na gente como se fosse a gente, né? Porque a igreja é corpo de Cristo, mas a gente continua lendo, abominando o pecado que gera em nós também essa sensação, não, Senhor, por favor, não, afasta de mim tudo que é ruim, né? Tira, né? Como Davi orou, né? Faz aquela limpeza, né? Limpa com o isopo, né? Que por dentro me dá uma segunda chance para que então eu volte a ter alegria, né? E que ele tenha alegria, o Filipenses, a gente tem a alegria do Senhor, né?
1: Que a gente possa entender uma coisa muito simples, que é não tomar o lugar de Deus na condenação, nem na salvação, mas que a gente possa simplesmente fazer como Jesus fez, amar.
2: Amém.
1: Os pecadores, não o pecado deles, mas os pecadores e poder caminhar juntos. Então, a partir da próxima semana, a gente começa a trabalhar os livros tão importantes, que fizeram tão parte da nossa vida em muitos momentos, que a gente possa caminhar e ser útil para que os nossos ouvintes também cresçam.
0: Amém.
2: Amém.
1: Deus abençoe vocês, até a semana que vem.
2: Até.
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3: Bom dia pra você, voltamos aqui no Amigo na Madrugada, uma excelente terça-feira, vamos juntos, hein? Vamos aproveitar e convidar o pastor e professor Itamir Neves para seguir com a gente. Ele traz pra gente nesta madrugada a introdução de Malaquias, que você acompanha agora com o programa Através da Bíblia.

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1: Querido amigo, estamos nesses programas iniciando os estudos em Malaquias, o último livro do Antigo Testamento, e tenho certeza de que o estudo que faremos dele nos ajudará de forma bem especial a percebermos lições que poderemos incorporar à nossa vida. Hoje temos como objetivo estudar e relembrar em parte a história de Israel, com o objetivo de entendermos todo o processo que Deus usou para se manifestar ao seu povo e como o povo entendeu a sua responsabilidade diante da eleição de que fora objeto. Vamos considerar então alguns aspectos. Em primeiro lugar, vamos considerar a religião do Antigo Testamento. O Antigo Testamento é reconhecidamente um registro da experiência religiosa de Israel, povo de Deus, sendo então o Antigo Testamento uma revelação divina. Deus se revelou a Israel na sua realidade histórica como o único e verdadeiro Deus, Criador, Senhor do Universo e da História. Deus é o autor da vida e da existência de todos os seres, mas ele é também um Deus Salvador, Deus misericordioso, atento ao seu povo. Entretanto, apesar de toda a bondade divina, ele não se deixa manipular. Pelo contrário, ele impõe certos requisitos morais e sociais semelhantes àqueles que se encontram no seu caráter. O Antigo Testamento revela Deus apegado ao seu povo e celebrado no culto. Deus é perdoador, que quer que o pecador viva, porém, ele julga com justiça e castiga a maldade. Várias ideias do Antigo Testamento são percebidas no Novo Testamento, onde ali elas são desenvolvidas pelos apóstolos do Senhor Jesus, que é a máxima revelação de Deus. O Antigo Testamento demonstra em sua mensagem que a fé é a única maneira pela qual a criatura pode se relacionar com o Criador. Esta vida de fé não é só mensagem do Novo Testamento. Essa mensagem, que é definida no Novo Testamento, aponta a fé que deve ser direcionada a Jesus. No Antigo Testamento, a obediência a várias leis e ordenanças que eram consideradas vitais foram cumpridas em Jesus Cristo, e assim poderiam ser consideradas sombras da realidade que haveria de vir. Por isso, certas instruções absolutamente válidas para o povo judeu deixam de ser igualmente vigentes para nós, o novo povo de Deus, que é a Igreja. Alguns aspectos da lei de Moisés, do culto do Antigo Testamento e da doutrina sobre o destino do ser humano, pessoal e comunitariamente considerado, devem ser interpretados agora à luz do Evangelho do Senhor Jesus Cristo, Filho de Deus. Nós temos que encarar o Antigo Testamento dessa maneira. Um segundo aspecto que precisamos encarar agora é a história de Israel. Embora o Antigo Testamento não seja um livro de registro histórico, devemos lembrar que a revelação divina ao ser humano ocorreu na história. A história do povo hebreu é, sem dúvida alguma, a que ocupa a maior parte do Antigo Testamento e tem que ser conhecida. A existência do povo de Israel como nação completamente estabelecida pode ser colocada no último período do século 11 a.C. Embora, desde o tempo da libertação do Egito, esse povo, ex-escravos, tinha legislações e vivia como nação, mas foi no tempo do nascimento da monarquia e da unificação das diversas tribos que viviam separadas entre si que, sob o governo do rei Davi, constituiu-se então o Estado Nacional Israel, cuja capital foi e ainda é agora Jerusalém. Exatamente por isso, o relato do Antigo Testamento é importante para conhecermos a história do povo escolhido por Deus para abençoar todas as nações da terra. Lembrando daquela palavra que Deus tinha dito a Abraão: "Sê tu uma bênção." Essa história, registrada no Antigo Testamento, relata a época dos patriarcas, a saída do Egito, depois de 430 anos de cativeiro lá no Egito, relembra a caminhada pelo deserto, a conquista de Canaã, relembra também essa história, o período dos juízes, o início da monarquia, o Reino Unido, a divisão do reino. Essa história registra os desvios do povo, o ministério profético não atendido e a consequente punição através dos exílios da Assíria e da Babilônia. Finalmente, essa história mostra o retorno à terra da promessa, a restauração da nação e os 430 anos, 400 e tantos anos de silêncio divino até a vinda do precursor do Messias. Consideremos agora um terceiro aspecto, a cultura nos tempos do Antigo Testamento. A cultura de então esteve sempre entremeada com a vida religiosa dos povos. Notadamente, isso ocorreu com o povo de Israel, exemplo que pode ser visto, por exemplo, em Rute, capítulo 4, versículos 1 a 12. As leis bíblicas podem nem sempre ter sido seguidas, e as referências a costumes e textos históricos, poéticos e até proféticos, muitas vezes são incompreensíveis. O máximo, então, que se pode fazer é tentar completar os detalhes culturais encontrados na história de Israel. Aspectos como da vida familiar, do casamento, da educação, da vida das crianças, do trabalho, do papel das mulheres, a questão da moradia, da hospitalidade, aspectos da comida e da bebida, as práticas comerciais, detalhes quanto ao vestuário, veja só quantas coisas, datas comemorativas, festas, tratamentos dispensados aos enfermos, o respeito aos idosos, as questões relativas à morte, ao sepultamento e ao luto. Tudo são pequenos detalhes culturais que merecem uma atenção especial no estudo do Antigo Testamento. Afim de quê? A fim de que a leitura do mesmo, isso é, a fim de que a leitura do Antigo Testamento possa ser compreendida no seu contexto histórico-cultural. Hoje nós vivemos no século XXI, num país ocidental, cultura completamente diferente, e nós precisamos conhecer esses detalhes culturais para podermos fazer a devida aplicação para os nossos dias. Você deve se lembrar que conhecemos esses aspectos práticos da vida do povo de Deus ao estudarmos as escrituras, dividindo-as nas suas porções conhecidas. Como, por exemplo, você lembra que nós estudamos o Pentateuco? Foi há 5 anos atrás, mas nós estudamos. Você deve se lembrar. O termo Pentateuco é a denominação mais comum para se descrever os primeiros 5 livros da Bíblia. A enorme quantidade de material legal do Pentateuco, metade do Êxodo e a maior parte do livro de Levítico, e também grande parte do livro de Números, levou à designação comum desse bloco de escritos, chamado então de lei ou livros da lei. Até o iluminismo no século XVIII, havia consenso entre as tradições judaico e cristã de que Moisés foi o seu autor. Muitos estudiosos declaram positivamente as contribuições significativas de Moisés para a formação do Pentateuco, mas sustentam que a forma final desses livros evidencia algum trabalho de edição posterior à época de Moisés. Nós não temos problemas com relação a isso. Deuteronômio, sim, o último livro do Pentateuco, foi composto por Moisés nas campinas de Moabe, pouco antes da sua morte, conforme lemos lá em Deuteronômio 31. A descrição do Pentateuco como Torá ou instrução revela de imediato o seu propósito. O Pentateuco, isso é, os 5 livros iniciais da Bíblia, tem o propósito de educar o povo de Israel acerca da sua identidade, da sua história, do seu papel entre as nações na terra e também procurava mostrar ao povo o seu futuro. O propósito verdadeiro e último da literatura bíblica não pode ser separado da sua mensagem teológica. O Pentateuco, então, procurava informar o povo de Deus sobre a sua identidade e foco. A importância fundamental e a relevância do Pentateuco residem na sua teologia, não na sua historicidade, ou mesmo na sua forma literária, no seu conteúdo, mas sim na sua teologia. Na revelação de Deus, o grande tema do Pentateuco é o tema da reconciliação, é o tema da restauração. Deus quer novamente comunhão com o ser criado pecador. A criação de Deus, tendo sido afetada pela desobediência humana, necessita de restauração. E essa restauração é vista em maiores detalhes nos diversos livros. Nessa primeira parte, temos então a narrativa do quê? De Gênesis. A narrativa da criação da humanidade. Logo depois, temos a história dos patriarcas de Israel: Abraão, Isaque, Jacó e José. E na sequência temos a história e o ministério do maior nome de Israel, a vida de Moisés, que vai de Êxodo até Deuteronômio. E nessa história temos alguns detalhes importantes: a sua chamada, o confronto com o faraó, a libertação do povo, a peregrinação no deserto durante 40 anos e a preparação para a conquista e a posse da terra prometida. Esse é o conteúdo do Pentateuco. E essa é uma parte que, pela graça de Deus, nós já estudamos e estamos caminhando para as demais partes. Estudamos também uma segunda parte do Antigo Testamento, chamado os livros históricos. Exatamente. O estudo dos chamados livros históricos no contexto do Antigo Testamento é sem dúvida importante para todo aquele que deseja compreender melhor a ação de Deus na história. Para todo aquele que deseja compreender a participação de Deus na sequência histórica do povo hebreu, é importante que nós conheçamos esses livros chamados históricos. Se engloba nesses livros os 12 livros que vão de Josué até Ester. Em todos esses livros temos o relato do desenvolvimento histórico dos hebreus desde a posse da terra prometida, Canaã, passando pelas quedas e os exílios de Israel e de Judá, até o retorno de Judá à Palestina. Esse período abrange um total de aproximadamente 820 anos, isso é, de 1405 a 585 a.C. Os autores de Josué, Juízes, Samuel e Reis são desconhecidos. Os 6 livros mostram independência, mas eles estão interrelacionados. Primeiro e segundo Crônicas e Esdras e depois Neemias também nos dão uma segunda perspectiva da história de Israel, completando assim o relato que surge desde Gênesis até Segunda Reis. A semelhança de linguagem e conteúdo de Crônicas e Esdras com Neemias apontam para uma obra única, obra que aconteceu, que foi feita depois da volta do povo do exílio. Portanto, é exatamente a mesma época em que acontece a profecia de Malaquias. Mas um outro detalhe que nós precisamos relembrar da história de Israel é o que se refere aos livros poéticos e de sabedoria. É uma terceira divisão dentro da Bíblia Sagrada judaica e cristã. A Bíblia é a palavra de Deus, que nos chega por intermédio das experiências do povo de Deus. Ela expressa todas as emoções da vida de fé e trata de muitas áreas da experiência humana que podem parecer seculares ou até não espirituais. Em nenhum lugar, querido amigo, isso é mais verdadeiro do que na literatura poética e de sabedoria de Israel. Os salmos, por exemplo, expressam todas as emoções que o fiel encontra na vida, sejam elas de louvor ou amor a Deus, ou sejam elas de ira contra aqueles que praticam a violência e o dolo. nos salmos também nós vemos expressões de lamento e de perplexidade pessoal ou até de apreço pela verdade de Deus. Normalmente falamos de salmos e de cântico dos cânticos como os livros de poesia. E os livros de Jó, Provérbios e Eclesiastes são chamados os livros de sabedoria bíblica. Os cinco livros ainda nos fornecem os melhores exemplos de como ler hinos, cânticos, provérbios e reflexões sobre a vida. E aí, então, depois dessa divisão, que se concentra mais na época da monarquia, nós chegamos aos livros proféticos. Os livros proféticos são divididos em profetas maiores e menores. Os livros históricos mostraram a função prioritária dos profetas na direção e na interpretação da história de Israel, na proclamação daquilo que Deus quer para o seu povo. Os últimos livros do Antigo Testamento preservam as mensagens proféticas. Segundo a tradição, os livros proféticos são divididos então em profetas maiores e menores, apenas pelo volume de profecias, apenas pelo volume de registros. Os livros escritos pelos profetas maiores são Isaías, Jeremias, Lamentações de Jeremias, Ezequiel e Daniel. Na Bíblia hebraica, Lamentações e Daniel fazem parte dos escritos, não dos profetas. Mas na nossa Bíblia, porém, segue a tradução grega mais antiga e coloca esses livros entre os profetas maiores. É claro que Isaías, Jeremias, Ezequiel e Daniel devem ser classificados como profetas maiores, porque foram figuras proeminentes na história de Israel e nos deixaram grandes coleções de mensagens proféticas e dados históricos e biográficos. Isaías, por exemplo, ministrou em Judá provavelmente entre 642 e 680 antes de Cristo, aproximadamente 100 anos antes da queda de Jerusalém. Conforme a tradição, ele sofreu assim como profetizou sobre o servo do Senhor. Ele morreu no reinado de Manassés, cerrado ao meio, conforme lemos lá em Hebreus 11:37. Isaías é o profeta mais citado do Antigo Testamento, com mais de 85 referências no Novo Testamento. Jeremias, o segundo grande profeta, profetizou entre 627 a 586, exatamente durante o reinado de cinco reis, um governador de Judá e os judeus que fugiram para o Egito, onde ele terminou também o seu ministério. Seu nome aparece 131 vezes por toda a Bíblia, indicando o quê? Indicando a sua importância, lógico. Lamentações é o segundo livro de Jeremias e é tradicionalmente atribuído a esse profeta, e a sua lamentação se dá diante da tragédia da destruição da cidade e do templo de Jerusalém. 586, que é uma data limite para seu ministério, foi a data em que Babilônia, com Nabucodonosor, irrompeu em Jerusalém, destruindo-a e destruindo o templo. Daniel, já o terceiro profeta maior, viveu na Babilônia entre 605 e 535 antes de Cristo. E ele serviu ocupando a elevada posição de primeiro-ministro durante vários reinados: reinado de Nabucodonosor, Belsazar e Dario I, dois reis babilônicos e um rei persa. O livro de Daniel contém profecias de acontecimentos futuros, ainda que apresentadas num estilo literário apocalíptico que se distingue nitidamente das formas proféticas tradicionais. Ezequiel, enfim, o último grande profeta, profetizou entre 593 e 571 antes de Cristo. Ele foi o porta-voz divino entre os exilados. Ele foi chamado aos 30 anos de idade. Sua esposa faleceu próximo à entrada da Babilônia em Jerusalém. E esse acontecimento foi usado por Deus para mostrar como Israel ficaria privado do templo de Jerusalém que tanto amavam. Chegamos então agora aos profetas menores, e aqui se inclui Malaquias. As escrituras hebraicas, de onde vêm as nossas versões da Bíblia, tratam esses profetas menores como um único livro. É chamado o livro dos profetas, ou chamado o livro dos 12 profetas. Os 12 livros dos profetas menores cobrem um período de aproximadamente 400 anos. Começa por volta de 840 e vai até 420, exatamente quando termina Malaquias. Os profetas menores vão de Oséias a Malaquias. Não seguem uma ordem cronológica, mas parte deles parece seguir um esboço temático, chamando o povo de volta ao arrependimento para com o Senhor. Os profetas menores, junto com os outros livros proféticos, foram escritos para ajudar os seus leitores ou ouvintes a crerem que a época em que viviam era a época em que Deus desejava e concretizava. Isso é, os profetas menores ajudaram a que o povo permanecesse firme e que, ao voltarem do exílio, fazendo as pazes com seu passado turbulento, tendo sido perdoados, agora podiam celebrar e cultuar ao Senhor. De um modo geral, os profetas menores falavam a um povo que duvidava do amor de Deus. E em 536, pelo decreto de Ciro, eles voltaram para Jerusalém, mas voltaram com dúvidas no seu coração. Será que Deus nos ama? Malaquias então foi enviado para trazer a esse povo esse relato do grande amor de Deus, do compromisso de Deus com a sua aliança com os patriarcas. E aqui temos então o estudo de Malaquias, para que você possa entender todo esse contexto. Um profeta que foi usado por Deus para chamar a atenção do povo, para proclamar e para garantir o seu amor. Querido amigo, os últimos três profetas, Ageu, Zacarias e Malaquias, são pós-exílicos. E assim também Esdras, Neemias e Esther, todos escritos nessa mesma época, chamando a atenção do povo para o amor de Deus. O meu desejo é que você me acompanhe nesses 18 programas para conhecermos o que Deus deixou para nós através de Malaquias. Que o Senhor te abençoe, um grande abraço e até o próximo programa.
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da música. Michele Manuele cantando.

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1: Hoje é dia 2 de junho. O tema de hoje é santidade. Vencer tentações pode ser difícil sem a ajuda de Deus. Ore para que Deus lhe conceda um espírito disposto a fazer a vontade dele e para que ele faça crescer em santidade com o passar do tempo. Por isso digo, vivam pelo Espírito e de modo nenhum satisfarão o desejo da carne. Gálatas 5, 16-18. Eu sou o Thiago Lisa e é um privilégio orar com você.
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1: Sou Dorivaldo Puerta Masson, pastor da Igreja Metodista Livre do Brasil. Quero ler o Salmo primeiro. É de uma grandeza tremenda este salmo. Como é feliz aquele que não segue o conselho dos ímpios, não imita a conduta dos pecadores, nem se assenta na roda dos zombadores. Ao contrário, sua satisfação está na lei do Senhor, e nessa lei medita dia e noite. É como árvore plantada à beira das águas correntes, dá fruto no tempo certo, e suas folhas não murcham. Tudo o que ele faz prospera. Não é o caso dos ímpios, são como a palha que o vento leva. Por isso os ímpios não resistirão no julgamento, nem os pecadores na comunidade dos justos, pois o Senhor aprova o caminho dos justos, mas o caminho dos ímpios leva à destruição. Amados, a palavra de Deus diz que não há nenhum justo sequer, porque todos pecaram e destituídos foram da glória de Deus. Mas Paulo, escrevendo aos Romanos, no capítulo 5, ele diz que lá nós somos justificados pela fé em Jesus Cristo, pelo seu sangue. Então posso lhe afirmar que todos quantos recebem a Jesus Cristo como Salvador, essas pessoas tornam-se justificadas diante dos céus, diante do Pai, do Filho e do Espírito Santo. E agora Deus olha para esta pessoa através da cobertura do sangue do Cordeiro Imaculado, que foi derramado na cruz do Calvário. E sem derramamento de sangue não há remissão de pecados. Portanto, somos justificados pela fé, crendo em Jesus e crendo que a sua morte não foi em vão, e nem que ele morreu, viveu na terra e morreu só que para que se fizesse filmes a respeito de sua vida. E quando são exibidos esses

0: filmes do sofrimento de Cristo, mas também de sua ressurreição. Mas eu quero que você pense que você pode sim ser um justificado. E se você já é um justificado, você pode dizer: eu sou um justo. Você pode dizer comigo: eu sou um justo pela fé em Jesus Cristo. Muita gente não vai entender: ah, como você pode ser justo? Como um comedor de arroz e feijão pode ser justo? De maneira alguma. Mas eu quero dizer para você que os justos devem ter uma nova conduta. Ele deve ter um caderno novo, vamos dizer assim. Ele deve ter um livreto de conduta. Então, eu quero dizer que você que é justificado por Jesus, você deve ser uma pessoa que não faz confusão. Hoje existem muitas pessoas que se dizem justificados, justos, mas vivem fazendo confusão. Fazem confusão na família, fazem confusão porque quer imitar uma outra pessoa que ainda não é justificada, faz confusão porque vive em lugares que ele não devia viver, se assenta com pessoas que zombam daqueles que são justificados, não faz nenhuma diferença. Então, versículo 1 diz isto que nós acabamos de dizer: você é um justo? Não faça confusão lá no seu trabalho. Não calunie ninguém. Não faça confusão na sua rua, no seu condomínio. Se você está numa comunidade, não faça confusão lá onde você está na sua comunidade. Seja alguém do bem. Consegue me entender? Tem gente que tem o dom de fazer confusão. Tem a mão podre. Onde põe a mão, apodrece. Onde põe a mão, dá errado. Não, você não é justo para isto. Você é justo para o bem, para a glória de Deus. Uma outra regrinha para os justos é porque eles amam a Bíblia. Antigamente eu tinha uma musiquinha que era assim: crente que guarda a Bíblia na gaveta vai pro inferno bater papo com o capeta. E a gente falava muito isso nos acampamentos. Isso quando eu era jovem. Mas eu já estou ficando velho, mas ainda não guardo a minha Bíblia na gaveta. Bíblia não é um objeto decorativo. É, tem gente que quer espantar os capetas pendurando réstia de alho, sal grosso, cruz e etc, etc. Outros deixam a Bíblia aberta no Salmo 91. Eu amo o Salmo 91. Mas ele por si só aberto, não vai acontecer nada de bom ou de ruim na sua casa. Você tem que amar. Porque você é justificado, você tem que amar a Bíblia. E quem ama a Bíblia procura estudar a Bíblia. Então você deve ir para a escola bíblica dominical. Ou se onde você está tem célula, vai para a célula. Se tem um grupo de estudo caseiro, vai para o grupo de estudo caseiro. Porque a palavra de Deus diz no versículo 2: ao contrário, sua satisfação está na lei do Senhor, e nessa lei medita de dia e de noite. Sabe o que é isso? Prazer de ler a Bíblia. Você leu a Bíblia quantas vezes? Inteirinha, de capa a capa já. Hã? É bom ler. Tem gente que lê uma vez por ano só. Outros lê mais que uma vez por ano, mas tem vários programas para você ler a Bíblia num ano sem muito esforço. E você tem que saber que você foi comprado por preço de sangue, que você não é mais seu, você é um justo agora. Sabe uma outra coisa do justo? Porque você é justo, você dá fruto. Você não é uma árvore frutífera. Você é como uma árvore plantada à beira de um riacho que as suas raízes são regadas, então você tem uma vida exemplar. O seu corpo agora é casa do Espírito Santo, 2 Coríntios 6:19. E no texto anterior, no Amar a Bíblia, 1 Coríntios 6:20. E no 6:19 fala que você é morada do Espírito Santo. E você precisa dar frutos. O famoso Enéas Tonines, isso no tempo de reavivamento, em 60 e alguma coisa, ele escreveu um livreto, Folhas e Frutos. Um livreto muito, muito gostoso até hoje. Muito bem, porque você é um justo, você é um homem, uma mulher, uma família bem sucedida. A Bíblia diz isto. É uma questão de você honrar a Deus com aquilo que Ele te dá. Honre a Deus com seus bens e você vai ser bem sucedido. Ame a Deus com todo o seu coração. Versículo 3 diz isto: você, tudo que você fizer, vai prosperar. Você quer prosperar? É só uma questão de ir para a palavra para você ser bem sucedido. Eu quero concluir perguntando: você tem vivido como um justo? Como está a sua vida? Eu gosto muito de falar de família, porque eu tenho uma família muito abençoada, graças a Deus. Ontem eu estive com meu filho mais velho, e ele foi lá em casa. Ele não me fala de papai. Filho de caipira fala: paiê, paiê, vem ver o carro novo que Deus me deu. Aí eu fui ver o carro lindo do meu filho. Ah, que alegria! Porque ele ele sempre me honrou como pai. E filho que honra pai é bem sucedido, vive muitos anos. Como você tem vivido como um justo? Eu creio que você tem estado dentro da palavra, e a minha palavra é para você: continue, ame a Deus, honre a Deus. Se você não tem lido a Bíblia, volte para a Bíblia. Tem esquecido a Bíblia? Ache a sua Bíblia. Se você não tem ido para os cultos, para a escola bíblica, é momento de frequentá-los e de tirar as suas dúvidas. Deus te abençoe, em nome de Jesus. Amém.
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0: estamos apresentando Um Amigo na Madrugada.
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Voltamos com um amigo na madrugada. 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

0: sou o Cacá Rodrigues e no programa de hoje o pastor Kleber Lima traz um tema muito interessante. Acompanhe.
1: O glorioso caminho do amor. Cântico dos Cânticos, capítulo 3, versos de 6 a 11. Nesse segundo bloco deste livro poético que canta e decanta o amor romântico, nós temos então a procissão até o casamento. É um trecho muito bonito que nos oferece grandes oportunidades aqui de aprendizado e reflexão. Ele fala sobre este caminho do amor. Então vejamos. Primeiramente, no caminho do amor há sentido para o que é comum. Mesmo os desertos e os caminhos aparentemente comuns podem se tornar cenários de beleza e propósito quando o amor é a própria estrada. Segundo lugar, no caminho do amor há segurança diante dos perigos. O amor maduro não ignora as ameaças. Ele constrói proteção, cuidado e responsabilidade para preservar aquilo que é precioso. E em terceiro lugar, nós aprendemos que no caminho do amor há felicidade real. Aqui no percurso mencionado por ele, que é a procissão que vai na direção do momento da concretização do casamento, nós temos então uma referência a este tempo de júbilo que podemos chamar de verdadeira felicidade, que não está apenas na intensidade do sentimento, mas na satisfação de uma aliança vivida com honra, compromisso e celebração. Por isso pense, o amor verdadeiro transforma a jornada, protege a caminhada e conduz à alegria da aliança. 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
4: É isso. Seja feliz e até o nosso próximo encontro.
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2: Ô, cafeteiro! Antes um breve comercial. Tenha o programa em mãos. 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
3: Olá, lusófonos de toda parte. Vamos para o nosso Café com Deus?
2: Luso, que o seu cafeiteiro? Podias falar em português? Se faz favor.
3: Olha, falando como o bom povo de Portugal. Mas vá lá, lusófonos são aqueles que falam e se expressam no idioma português, ou luso. Isto é, originário de Portugal. Mas vamos ao assunto de hoje, que é sobre um coração seguro, aquele que não se abala.
2: Não! Nesses dias de tanta loucura e problema pra todo lado, vamos lá que eu vou até ajeitar a minha cadeira.
3: Bem, voltando. Existe uma paz que não nasce da ausência de problemas, mas da certeza de estarmos seguros. Num esconderijo mais do que forte, aquele do Altíssimo, segundo o verso 1 do Salmo 91. Quando o coração está limpo diante de Deus e transparente diante de irmãos maduros, da nossa comunidade santa, na família da fé, a alma descansa. E mais, justamente aquele que não precisa sustentar personagens, máscaras, que é autêntico, é o que dorme melhor. Por isso a ordem bíblica, mais do que um conselho, está lá bem resumido em Tiago 5:16. Confessai, pois, os vossos pecados uns aos outros e orai uns pelos outros para serdes curados. Sim, este é um remédio que se deve observar, pois muitos há que vivem espiritualmente como quem anda sem bateria no aparelho móvel. Basta uma luta mais forte, uma crise mais aguda, um passo em falso. E quem não os dá de vez em quando, não é isso? Ou uma tentação inesperada, ou uma crise repentina, e o sistema todo entra em colapso. Não porque a pessoa seja uma inimiga de Deus, mas porque está a carregar sozinha aquilo que ele nunca programou que fosse carregado em segredo ou em solidão. Afinal, fomos feitos é mesmo para andar em família.
2: É como um cartoon que vira a vossa piadice, ô cafeiteiro cartunista, em que tinha lá escrito: ovelha sozinha é petisco de lobo. Não foi isso?
3: Sim, a palavra de Deus mostra que a vida cristã não foi desenhada para ser assim uma carreira solo e daí sujeita aos perigos. Deus nos salvou para si e nos inseriu num corpo, não num auditório de consumidores religiosos, numa estrutura, mas numa família espiritual. E uma comunidade saudável é aquela onde podemos viver e dizer a verdade, sem máscara, sem medo do juízo alheio, e pedimos ajuda e ouvimos correção sem precisarmos fugir pela porta dos fundos. Ser responsável diante de Deus é lembrar que nada escapa aos seus olhos. Ser responsável diante dos irmãos é aceitar que Deus frequentemente usa pessoas para nos proteger, acima de tudo, de nós mesmos. A humildade de prestar contas evita quedas que o orgulho insiste em chamar de autonomia. E olha que tem muito cristão a achar que ser liberto é andar sozinho.
2: É isso mesmo! Só eu e Deus sou até espiritual, mas só até o dia em que o eu resolve ignorar Deus e o trem descarrilha.
3: Sim, quando vivemos na luz, o inimigo perde o principal combustível, o segredo. O pecado cresce no escuro, mas enfraquece quando é trazido à presença de Deus e de irmãos confiáveis. Transparência não é exposição irresponsável, mas é sabedoria espiritual. Tanto que em Provérbios 28:13 lemos que quem encobre as suas transgressões não prospera, mas quem as confessa e abandona alcança misericórdia. Um coração seguro não é um coração perfeito, mas sim, antes, um coração que não tem medo de ser examinado.
2: É mesmo! Se a nossa santidade depende de ninguém descobrir, não é santidade, é camuflagem. E como tem crente mais falso que nota de 2.500, né? Aff.
3: Pois, quem vive assim pode enfrentar dias difíceis sem desmoronar. Não porque nunca tropeça, não passa por dias difíceis, não enfrenta crises, mas porque não caminha só. Há Deus acima, irmãos ao lado e graça suficiente para cada batalha. Então guardemos isso. Um coração seguro não é aquele que nunca passa por temporais e crises ou nunca é confrontado, corrigido, mas é aquele que já decidiu que prefere viver acompanhado por Deus e pelos irmãos e até ser corrigido em amor do que preservado na ilusão. Vamos falar com Deus. Pai amado, obrigado pela tua palavra que nos anima, mas também corrige. Dá-nos um coração íntegro diante de ti e humilde diante dos nossos irmãos. Livra-nos da necessidade de parecermos fortes e ensina-nos a viver em luz. Coloca ao nosso lado pessoas maduras com quem possamos andar de verdade, correção e graça. E que a nossa segurança esteja em ti e não na imagem que tentamos manter. Por Jesus pedimos-te. Amém. Alô, amigos queridos e companheiros deste café. Escrevam-nos e tragam as suas críticas e sugestões, como também repartam comigo e os que comigo produzem este programa, em que vos temos ajudado. Um abraço nosso, meu e da turma toda que vos serve, desde São Paulo, no Brasil, como em Lisboa, Portugal.
1: Se você gostou desse programa ou tem alguma dúvida, escreva para cafécomdeus@transmundial.org.br.
2: Não vai ainda! 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
1: Muito bom dia para você, eu sou Fábio Zamana, tô chegando aqui na RTM, hein? Vamos juntos até as 9 horas da manhã. Por aqui, um friozinho, 13 graus marcando nos computadores, com sensação de menos ainda, viu? Hoje é dia 2 de junho de 2026. Participe com a gente, interaja através do WhatsApp 11 974 181 456. 11 974 181 456 é o número que você pode mandar aí o seu recado, pode interagir com a gente. Vamos com música, tá chegando para você aqui na programação da RTM, daqui a pouquinho tem Hinos que Tocam, chegando para você com lindas histórias, lindas canções, mas agora oferecendo para você mais uma canção. Vavá Rodrigues com Sueli Gondim e Coral Casa da Rocha. Música.

0: Temos Vavá Rodrigues com Sueli Gondim, Coral Casa da Rocha, Campos de Trigo. E agora vem chegando mais um episódio do nosso Hinos que Tocam.
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0: Olá, querido ouvinte, bem-vindo a mais uma edição do Hinos que Tocam. Hoje encerraremos a série sobre a vida e obra de Joseph Perry. O galês Joseph Perry havia se casado com Jane Thomas quando ainda morava nos Estados Unidos em 1861. Ela era filha de imigrantes galeses e, pelo fato de se casarem nos Estados Unidos, os três primeiros filhos do casal nasceram nesse país. Apenas a quarta e última criança nasceu no país de Gales, no Reino Unido. Infelizmente, dois dos seus filhos faleceram depois que Perry já havia voltado para a Europa e trabalhava nessa época na Universidade de Cardiff. E o seu filho galês, que também se chamava Joseph, seguiu os passos do seu pai, comunista, compositor e professor. Em 1894, Perry e Jane estavam submersos em enorme tristeza por conta da morte dos seus filhos. Por causa disso, decidiram fazer uma viagem aos Estados Unidos para tentar dissipar a intensa dor que sentiam nesse momento. Como ficaram lá durante um tempo, Perry decidiu que talvez fosse a hora de se apresentar em um concerto novamente. Ele se encontrou com um velho amigo e pediu a esse que avisasse a comunidade de imigrantes galeses nos Estados Unidos que estaria lá e que poderia dar palestras sobre música. Ele também se ofereceu como jurado em festivais de canto e literários, que são algo muito comum na cultura galesa. Perry e sua família visitaram várias cidades do leste dos Estados Unidos e eram calorosamente recebidos onde quer que fossem. Ele trabalhou como jurado em uma série de concursos no país. Perry compôs 27 trabalhos completos, além de pequenas composições para concursos e incontáveis hinos. Perry é muito lembrado no país de Gales por sua dedicação à música e à igreja, principalmente por ser um homem simples e sem grandes pretensões de fama e dinheiro, apesar do seu enorme talento. Vamos então ouvir mais um hino de autoria de Joseph Perry, ouça Adoração ao Criador, nas vozes de Gerson do Amaral e Mariana Oliveira do Amaral.

ouvimos Arautos do Rei, Se Ele Não For o Primeiro. Uma viagem no tempo, com os hinos clássicos que marcaram uma época. E vem chegando Haroldo Telles, Saudação.

Ouvimos Haroldo Teles, Saudação, e com essa canção chegamos ao fim a mais um programa Hinos que Tocam, um programa que teve a produção de Raquel Campelo, revisão Marcos Olivares, apresentação Fábio Zamana. Até o próximo Hinos que Tocam. Música.

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4: Muito bom dia para você. Agora 4:31, horário de Brasília. Ótimo dia, uma excelente terça-feira. Vamos juntos por aqui, como é bom começar esse dia junto com você.
3: Conectada com você.

Maravilha, estamos juntos e estamos ao vivo nesta terça-feira, é dia 2 de junho. E você, tudo bem? Tudo tranquilo por aí? Espero que sim, hein? Espero que sim. Para você participar com a gente é muito fácil, pode mandar o seu recado pro WhatsApp 11 974 181 456. 11 974 181 456. Esse é o nosso número. Então participe com a gente e vamos juntos aqui na sua RTM.

0: eu quero já mandar um abraço, então. Bom dia pra você participando com a gente. Edna de Imperatriz tá chegando por aqui, hein? Como é que você tá, Edninha? Tudo bem? Tudo tranquilo, minha amiga? Um ótimo dia pra você, uma ótima terça-feira e bom trabalho aí, né? Que já deve estar todo vapor por aí, minha amiga. Bom dia.
1: Bom dia, bom dia, bom dia, bom dia, bom dia, Samania. Vamos começar, meu amigo, mais uma terça-feira. Nessa luta, né? Hoje vai ser uma luta bem grande. Hoje vou levar minha mãe no médico do coração hoje, amanhã, no endocrinologista e depois no médico de pulmão. E assim vamos, meu filho, trabalhar, cuidar da mãe. Trabalhar e cuidar da mãe. Um abraço de leão
0: para
1: vocês, todos que já estão ligados nesta manhã.
0: Edninha, aquele abraço de leão para você, para sua mamãe, bom trabalho e boas consultas aí para ela também, viu? Tamo juntos. José dos Santos participando com a gente. Como é que você tá, meu amigo? Direto de Barra do Corda, Maranhão, aquele abraço de leão pra você também. Anísio Duarte tá por aqui no Paraíso dos Tocantins. Um abraço pra você, Anísio e Dilma.
2: Bom dia, pastor Fábio Zamana. Aqui é Anísio e Dilma, da cidade de Paraíso do Tocantins. Estamos ligando para desejar você um feliz terça-feira.
0: Terçou, terçou.
2: Que Deus abençoe você, todos os seus ouvintes e toda a sua família.
0: Obrigado, você
2: estamos
0: também.
2: Estamos aqui desde 3:30 da manhã.
0: Olha, chegou antes
2: todos
0: que eu aqui.
2: Estamos escutando a Rádio Transmundial.
0: Que maravilha, amém. Maravilha. Abraço de Leão, Dilma e Anísio. Maria Raimunda lá no bairro Camboa, bom dia.
3: Bom dia, Fábio Zamana, que é Maria Raimunda Corrêa do bairro Camboa, São Luís do Maranhão, um abraço de Leão para você com a sua família e todos os ouvintes da RTN.
0: Obrigado.
3: Um abraço pra Dilma aqui em São Luís também.
0: Tá certo, abraço de Leão para você, Francisco Araújo lá no Ceará, em Nova Russas, falou que todas as madrugadas tá por aqui também. Obrigado, viu, Francisco? Um abraço pra você. Evangelista River Kennedy, bom dia.
4: Tchê, meu querido, meu amigo Fábio Zamana, como é que tá a vossa
0: excelência? Tô bom, e você?
4: Amigo e conservo evangelista River Kennedy, diretamente de Londres, deixando um abraço especial para você, pastor abençoado, que tem alegrado as nossas manhãs, e o Senhor Jesus continue abençoando você, sua família, seu ministério e todos estiver ligadinho, Gilbertão, do Real Conquista, amigos da Paz, ouvintes fiéis da Paz FM, Rosas Unidas e os demais que estiver ligadinho nessa rádio maravilhosa. Um abraço. Terça-feira de bênção,
0: restante
4: semana abençoado para todos nós, meu
0: valeu,
4: querido.
0: Valeu, River. Abraço de leão para você, tamo junto. Marcos Roberto tá com a gente também lá em Goiânia. Como é que você tá, Marcão? Tudo bem? Como é que tá a família? Abraço para Henrique Graça Cabral também em São Luís.
5: Bom dia, pastor Fábio Zamana. Pegadinha, na melhor da madrugada. Desejamos um dia cheio de bênção para vocês.
0: Obrigado, para você também, para você também.
5: Abraços.
0: Abraço de leão. Maria Mesquita, lá de Goiânia. Como é que você tá, Maria Mesquita?
6: Bom dia, pastor Fábio Zamana.
0: Tudo bem, bom dia.
6: Desejar para você, para toda a sua família, para todos os ouvintes. E para todos os irmãos ali da minha igreja que estão vindo esse programa maravilhoso. Uma terça-feira abençoada. Fique com Deus, um abraço.
0: Valeu, você também. Aquele abraço de leão. Gilbertão Real Conquista, bom dia.
7: Aô, meu amigo Fábio Samana, seu amigão Gilbertão do Real Conquista, atenado lá de Caminino. Manda um abraço para minha esposa Raquel, Titia Telvina, nosso amigo Jessé, pastor Jean, Israel Rocha, Israel Luiz Mendonça, David Padeiro, Tiagão, Arenilson BBC, River Kennedy, Geraldo Machado, presbítero Rodaci, nosso amigo Silas Marinho, que tá vindo aí daqui mais a pouquinho. Fica o meu bom dia, meu abraço para vocês tudinho.
0: Valeu, valeu. Manuel. Abraço, Gilbertão. Giane Soriano, direto de Teófilo Otoni, Minas Gerais. Muito frio por aí, Giane.
8: Bom dia, Fábio. Bom dia a todos meus amigos e ouvintes da Rádio Transmundial. Aqui é o Girani. Oita.
0: Girani rodando.
8: Giane Soriano, diretamente de Teófilo Otoni, Minas
0: Gerais. Valeu, Giane.
8: Frio de lascar aqui.
0: Tá frio, né, menino?
8: 17 graus.
0: A 17?
8: De menos. Aí deve estar menos,
0: aqui,
8: né?
0: Aqui tá 13, com aí, sensação Paulo, de 10, sei lá. 13.
8: Tá doido. Bom, mandar um abração aí para todos os meus amigos e ouvintes, né? De 0 a 1000, dentro e fora do Brasil, de 0 a 100, para não esquecer de ninguém. E é isso aí. É, saindo para pedalar, dando um treininho aqui hoje, porque dia 7, se Deus permitir, nós estaremos participando do terceiro pedal do Caial em Araçuaí.
0: Olha, que legal.
8: Com Deus, tchau, tchau.
0: Valeu, amigão. Abraço de leão aí pra você, Gianni. Excelente dia, meu amigo. Isso aí, já começando o dia, vencendo o frio aí com atividade física, né? Certíssimo. Vamos com música da terra, tá chegando Cláudio Ronk e Zé Dequias.
9: Zé Dequias, acorda, rapaz.
10: Acordar pra quê?
9: Ué, nós queremos ouvir música.
10: Então vamos, ué.
9: Zé Dequias, acorda, rapaz.
10: Ora, acordar pra quê?
9: Ué, nós queremos ouvir música.

0: Ô Zedequias.
1: Só uma coisinha, seu Gravo, posso pedir um favorzinho? Bem pequenininho assim. Você pode dessa vez só escolher uma música assim, bem grande assim, música comprida. Você sabe, seu Gravo, é porque enquanto toca a música eu vou tirar um cochilinho. Seu Gravo.
0: Márcio Tunala cantando violino.

0: Tem Jesus, Zé Campeiro, aqui no Música da Terra.
1: Que hoje eu tava desanimado só pra levantar aqui pra vir pro programa, seu grão. E até pensei, uai, será que só sou eu que tô assim desse jeito? Moadinho, quietinho, tristinho. Então sabe o que eu fiz? Eu peguei a minha Bíblia, abri lá em Salmo e vi um retrato de mim ali, só. Foi lá no Salmo 42, tá dizendo que o salmista tá cheio de tristeza. O homem tá passando uma tristeza só. É verdade. Ele se sentia distante de Deus. Tem saudade dos bons momentos do passado. Procurava conversar com ele mesmo sobre a dor que tá sentindo. Olha que tristeza. É, meus irmãos. Desânimo é forte vontade de prosseguir. É um sentimento duro, viu? Duríssimo. É um sentimento de que no futuro tá tão distante e de que essa distância não tem nada dica de bom. E de que não adianta fazer mais nada. Olha só que tristeza, mas tem uma coisa, deixa eu contar pra você. Deixa eu contar sim. Esse sentimento é normal, viu? Isso é normal. Quem é que nunca ficou desanimado? Todo mundo passa por isso. Mas é nesse momento os mais apropriados para você pôr a casa em dia, as coisas em ordem. A nós é ter que reagir, sabe? Deixar o passado lá no passado. Bom momento para você examinar você mesmo agora. Vê se o senhor não tá precisando ficar mais pertinho do senhor. Garanto que ele vai resolver, vai falar com você. E sabe uma coisa? Eu já tô até melhor, sim, glória a Deus.

0: você que está nos ouvindo, preste bastante atenção, abre seu ouvido que vai começar o Boletim Rural. Acompanhe as informações do campo. Daqui a pouco nós voltamos, Sérgio Grande.
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0: preços do milho voltaram a cair na maior parte das regiões produtoras do país. Segundo o CPE, a expectativa de aumento da oferta com o avanço da colheita da segunda safra tem pressionado as cotações. Na região de Campinas, em São Paulo, a saca de 60 quilos fechou maio cotada a R$ 64,91, com queda de quase 3% no mês. Compradores aguardam uma oferta ainda maior nas próximas semanas, o que pode provocar novos recuos nos preços. Apesar de preocupações com o clima em alguns estados produtores, como Goiás, Mato Grosso do Sul e Paraná, o mercado segue influenciado pela perspectiva de uma safra mais volumosa. Preços do feijão registraram forte alta durante o mês de maio, segundo o levantamento do CPE. O feijão carioca teve valorização de quase 16%, enquanto o feijão preto acumulou alta superior a 48%, a maior variação mensal da série histórica iniciada em 2024. Em Itapeva, São Paulo, a saca do feijão carioca fechou o mês cotada a quase R$ 478. Já no sul do Paraná, a saca do feijão preto chegou a cerca de R$ 249. Apesar da valorização no mês, a última semana de maio foi marcada por menor procura dos compradores com a entrada de novos lotes no mercado. Produtores brasileiros de alho planejam reduzir em até 21% a área de plantio neste ano devido à concorrência com o produto importado da China e da Argentina. Segundo o setor, o alho estrangeiro chega ao país com preços abaixo do custo de produção nacional, gerando prejuízos aos agricultores. A entidade afirma que muitos produtores estão reduzindo áreas cultivadas ou até abandonando a atividade. O Brasil consome cerca de 320 mil toneladas de alho por ano, mas produz pouco mais de metade desse volume, o que mantém a dependência das importações para abastecer o mercado. Com fonte de Globo Rural, produção de Karina Joubert, coordenação de Marcelo Fávero, direção de André Castilho, com realização da sua RTM Brasil, na apresentação de Cláudio Ronchi, esta foi mais uma edição do seu Boletim Rural.
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2: Os bem-vindos! Ótimo!

0: hoje é só Zarquiz.
1: Aí não tá bom. Logo, logo a gente volta e com muito mais música. Eva, peraí.
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1: Fala, gente boa, gente amiga, bom dia pra você. 5:03 aqui na sua Rádio Paz FM, a mais ouvida, 89,9 e pela 91,3 Araguaína. Alô, Tocantins, alô Brasil, vamos que vamos, gente. Edgar Messias com você a partir de agora, aqui na nossa programação Amanhecer com Cristo, nesta terça-feira, dia 2 de junho, meu povo. É 2 de junho, Edgar Messias com você. Excelentes canções. O melhor da música sertaneja, você vai conferir com a gente a partir de agora. E você já tá liberado, hein? Já tá liberado para participar com a gente aqui no nosso WhatsApp, 639-8420-6868. O WhatsApp da Rádio Paz FM, a sua melhor companhia, gente. Aqui você pode interagir, você pode e deve também mandar o seu pedido de oração, porque a partir das 6 da manhã tem palavra, tem oração. Aqui na melhor, isso, Edgar Messias com você. Você também vai ouvir excelentes canções. Temos o quadro Você Decide, hoje com Raiz e Ravel, gente. Olha, eu ontem nós tivemos aqui duas canções do Ivan Ivanildo. Hoje nós temos duas canções de Raiz e Ravel, gente. São tantas boas opções que eu estou colocando o mesmo cantor e você vai escolher a primeira ou a segunda. Mas é com Raiz e Ravel hoje aqui e você vai decidir comigo também no 639-8420-6868. A você que nos acompanha, você no sítio, na chácara, nos PAs, nos assentamentos, onde quer que você esteja sintonizado aqui na Paz FM, a você que nos ouve pela internet, forte abraço, excelente dia, boa terça-feira para você, um bom mês de junho, né, gente? 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É nóis, vamos que vamos. 5:05, 5:05 na Rádio Paz FM, Edgar Messias com você. Vou chamar então as músicas do quadro Você Decide, que para hoje tá assim, ó, essa primeira opção com Raiz e Ravel. Apresentando para você

biografia de um vencedor, Raíssa e Rafael. Primeira opção para hoje. Legal, hein? Boa, boa. Já dá pra ter uma ideia como é que é essa canção, hein? E a segunda, essa aqui, ó. As Três Tias, meu irmão. Raíssa e Rafael, As Três Tias. É duas pra você escolher uma, pronto. Aí fica fácil, hein? Vamos descobrindo. Vai cantar um pouquinho pra gente aí. Vai lá, Raíssa e Rafael, As Três Tias. Analisa aí, vai.

0: você decide. Você manda a sua opinião. Escolhe aí, vai. Uma das duas, tá bom? Raiz e Ravel, na primeira opção, biografia de um vencedor. Raiz e Ravel, as três dias, na segunda opção. Tá certo? Isso, já deu muito certo. Vamos que vamos. Edgar Messias com você e o Amanhecer com Cristo. Meu bom dia pra você que já mandou seus recadinhos aqui pra gente. Minha irmã Maria Helena, bom dia pra minha irmã aí na Chácara Cipó. Meu bom dia aqui pra minha irmã Sara. Seu Natalino, Monte do Carmo com a gente. Amadeu Farias, obrigado, meu irmão. Daqui a pouco eu vou abrir aqui suas mensagens. Eu vou ler seus recados. Meu amigo Domingos Dóris em Porto Nacional, também marcando presença. Presença ligada aí na Paz FM, hein, meu irmão? Alô, Porto Nacional, vamos que vamos. Meu irmão Ney, aqui no Taquari, na Sintonia da Paz, obrigado, Ney. Daqui a pouco vou ler seu recado também. Meu irmão Tiago Ribeiro, é Luz e Mangues. E aí, Tiago, animado, hein, irmão? Firme no batente aí, vamos nós, hein? O João Carlos tá no Aureni também, ligado na gente, obrigado, João. O meu irmão Fernandinho tá em Taquari, sintonizado aí. Oi, Fernandinho! Janilson Pires, irmã Maria Fernandes, forte abraço para essa turma boa aqui comigo. Olha, tem também o meu amigo, eu não sei quem é, não sei se está identificado ali, o telefone final 6644, 6644, quem é você? Mandou o nomezinho aí pra gente, vou dar uma olhadinha, é de Araguaína? Ah, é? Vou dar uma conferida ali, hein? Deus abençoe. Confere lá se mandou o nomezinho. Então tá, hein? Uma turma boa em Araguaína, na sintonia aqui da Rádio Paz FM. Forte abraço pra você também. Daqui a pouco eu vou ler seus recadinhos. Eu vou repassar aqui no momento de alô, de interação, de bate-papo 5:08. Confira na certa, 5:08. Já está no ar, gente. Já está no ar o Edgar Messias com você.
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0: É o Amanhecer com Cristo. Kleber Robson, ou melhor, Kleber Edilson, aprendi com urso e leão, meu irmão. Vamos ouvir?

tem de lutar com o Sil Leão. Horas e 13 minutos aqui na sua Rádio Paz FM. Daqui a pouco tem alô, hein? Vou ler seu recadinho. A você, meus amigos motoristas por aplicativo, sintonizado aqui na melhor. Meu bom dia pra você. Olha, essa vai pra você também, meus amigos caminhoneiros. A você, meus amigos do Curral, você no campo aí, ligado, Leonardo e Gisel. Vale a pena crer.

0: seu turno aí, né? A sua escala de trabalho, meus amigos da segurança, vigilante, você motorista por aplicativo que acorda cedo, né, meu irmão Antônio? Irmão Antônio mandou ali de Araguaína, mandou ali a sua participação, daqui a pouco eu vou ler em detalhes no momento de alô, seu recado, bom demais ter você por aí sintonizado aqui na melhor, vem comigo, 639-8420-6868. Olha pra esse recado aqui importante, gente. 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Vou chamar aqui mais uma bonita e na sequência eu vou de alô, hein?
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0: São 5 horas e 20 minutos, Lázaro Eduardo, ele chegou, é o nome dela.

0: aqui.
1: Muito bem, garota. Cláudio Eduardo cantou pra gente aí, ele chegou. É coisa boa e coisa linda. Vamos nós, vamos de alô então. Vamos chamar aqui a nossa. Isso. 5h24 na Paz FM, 5h24, animação, gente, vamos animar ainda mais, o dia tá começando, a gente fica assim meio molengo, aquela moleza assim, né? Aquele, ai, meu Deus do céu, tem que levantar, bora, rapaz, tome jeito. Simbora, vamos nós, não tem essa.
2: E tem coragem.
1: Tem coragem, rapaz. Bora partir pra cima. É terça-feira, dia 2 de junho. Rede Cabecinhas aqui no Pique no Ritmo. Só as melhores, gente. O melhor da música sertaneja. E claro, contando sempre com a sua interação, sua participação aqui no 639-8420-6868. Já tem café por aí, meu povo?
3: É bom demais, Júnior.
1: Essa hora, né? Essa hora tem gente que já tá comendo é chambari, meu irmão.
3: O quê? Não acredito.
1: Tô sabendo. Minha irmã Sara, bom dia. A senhora vai bem? Como é que tá aí o senhor Natalino? Como é que tá todo mundo por aí? Ela mandou aqui a sua participação. Irmã Sara é valente, é animada, pai. Chega cedo mesmo. Virou o ponteirinho meia-noite. Ela já vai mandando o seu bom dia, paz do Senhor Jesus Cristo. E pedindo louvor aqui. Hoje ela sugere com Marcos e Mateus. Muito bem, oferecendo para Edgar Messias, obrigado para Danilo, Natalino, Odilson Batista, para todos os caminhoneiros. Forte abraço, minha irmã Sara. Deus abençoe aí toda a família, meu irmão Natalino. Aí ligado na gente, Monte do Carmo, gente. Muito bem, deixa eu ver aqui, meu amigo Amadeu Farias mandou pra gente meditar João, o evangelho que João escreveu, capítulo 12, verso 13. Tomaram ramos de palmeiras e saíram-lhe ao encontro e clamavam: Hosana, bendito rei de Israel que vem em nome do Senhor. Bonito esse texto, hein, Amadeu? É, João. João capítulo 12, verso 13. Meu irmão Amadeu Faria sempre compartilhando textos bíblicos maravilhosos aqui para a meditação dos nossos ouvintes. Muito mais, muito mais. Vamos para mais aqui, deixa eu ver. O Domingos Dória está em Porto Nacional. Confirmou que estará orando com a gente, hein, produção? Vamos orar então, meu amigo Domingos Dória. Deus abençoe. É bom recebê-lo sempre aqui na nossa programação. Certíssimo. Meu irmão Ney está no Taquari, sugerindo canção aqui também, bonita. Vamos mais, meu amigo Ney. Ele manda a paz do Senhor Edgar Messias. Paz do Senhor. Manda um abraço aí para todos os ouvintes. Tá dado, então, um abraço aí a todos os nossos amigos que nos ouvem, meu amigo Ney. É nóis, vamos que vamos. O Tiago Ribeiro tá em Luzimangues, Luzimangues a Palmas. E o Tiagão é o homem do biscoito frito e cia, tá, gente, amiga? O homem é madrugador, o homem é animado.
2: Aqui tem coragem.
1: Tem coragem, Tiagão. E aí, firme. Bom dia, pastor Messias. Desejo um dia abençoado a todos em nome de Jesus. Então, tá dado o recado, biscoito frito e cia, na sintonia do Amanhecer com Cristo. Bora, o João Carlos também ligado na gente, sugere canção do Alex Josiel, ele está nos ouvindo no Aurini 3, aí João. Bora, rapaz, animação, meu irmão, simbora, vamos que vamos. Meu amigo Antônio do grupo Ligue, como é que é? Grupo Ligue Ligue, é isso? Tá ligado na gente? Motorista por aplicativo nas entregas, né, meu irmão? Araguaína, Tocantins, ele pede aqui pra mandar um alô para os meninos aí ligado na gente, nos dando carona, já tá na estrada, é isso? Saindo para trabalhar aqui do grupo Ligue Ligue, Araguaína, transporte por aplicativo. Meu irmão Antônio Filho, forte abraço pra você, mandou foto aqui no painel do carrão, acelerando, vai que vai, forte abraço pra você, meu irmão. Eu não consigo tocar é Fernandinho aqui, porque aqui é só sertanejo, viu? Moda de viola. Mas a próxima é com o Kleber e Vanderlei, de pai pra filho. Minha irmã Sara foi quem pediu. Vou mandar pra você, meu irmão Antônio, e pra todos os seus companheiros de trabalho aí na Grande Araguaína. Obrigado, obrigado. Bem, irmão Fernandinho tá em Taquari, né, Fernandinho? E aí, animado, irmão, firme? A dona Joyce vai bem? É Cantinho do Café, minha gente, ligado na gente no Taquari. O Janilson Pires mandou pra meditarmos aqui, Isaías 41, versículo 10. Meu abraço a esse companheiro fiel. Ah, e ele vai orar com a gente, é meu irmão Janilson Pires e irmã Maria Fernandes. Obrigado, gente, pela sintonia de sempre. Mais uma, Grácia Ramos, passando para bater o ponto. E vamos orar juntos aí, Grácia! 5h29, 5h29. Daqui a pouco eu continuo, tá bom? Tem o Adão Pereira Lima, tem irmã Vanusa Jovem, o Antônio Donizete, meu companheiro, bom dia. Tem a nossa irmã Dionísia. Olha só, rapaz, uma turma legal chegando. A você que pegou o celular agora, vai zap, zap, a pra mim agora. Opa, manda aí, a Rocha, então, tô te aguardando aqui no 639-8420-6868.
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1: 5h30, Kleber e Vanderlei, irmã Sara foi quem pediu essa aí, vamos ouvir.

hoje. E a segunda, também com Raiz e Ravel. As três tiras, meu querido. É, meu irmão. Pra você mandar sua opinião pra mim no 639-8420-6868. Diz pra mim qual das duas você quer ouvir aqui, meu amigo. Canta aí, Raiz e Ravel, as três tiras.

Atenção, você que está comigo sintonizado aqui no Amanhecer com Cristo, eu já vou mandar alô, vou ler seu recadinho. Você que participa comigo, seja por um telefone novo, você que já é acostumado aqui a participar com a gente, ou você que participa pela primeira vez, mande sempre o seu nomezinho aí pra gente saber, hein? É, rapaz, meu irmão José Vicente, primeira vez chegando aqui comigo, daqui a pouco vou ler seu recado, tá, amigo? Telefone final 1681, é, parece que é caminhoneiro, viu? Pelo que eu percebi ali, mas não tá identificando ali o nome, manda pra mim o nome. Telefone 1681, já volto com alô, hein? Vou ler seu recado, calma, muita calma nesta hora. 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Ó, vou chamar aqui mais uma e aí na sequência eu vou de alô. Gente, mande o seu pedido

0: daqui no Amanhecer com Cristo, minha gente. Vamos mandar alô pra quem está comigo aí, sinalizou, apareceu o seu nomezinho aqui pra mim, eu já vou me organizando aqui pra anunciar, né, gente? É isso aí, eu sou desses, eu sempre gosto de mencionar os meus amigos e amigas que aparecem aqui na nossa lista de participantes, viu? Tá faltando o seu nome aqui, hein? Então apareça. Diz pra mim quem é você, de onde você está nos ouvindo, você que vai participando comigo aqui a primeira vez, apresente-se, faça como meus amigos que já fizeram aqui hoje. Olha, meu amigo Adão Pereira Lima, bom dia, meu amigo, ele manda bom dia e diz que vai orar comigo daqui a pouco, a partir das 6 da manhã, meu irmão Adão Pereira Lima, de Caldas Novas, no Goiás. Atenção você aí na Grande Goiás, nosso bom dia, hein? É no Grande Goiás, né? Forte abraço, meu irmão Adão Pereira Lima, Deus abençoe o senhor, a todos os nossos ouvintes, meu amigo presbítero Rony, ligado na gente também, obrigado, irmão. Meu amigo Gilson lá em Hidrolândia, oi Gilson, bom dia, meu amigo, forte abraço, como é que tá aí o Recanto dos Pássaros, hein? Eu espero que esteja bem. Ah, meu amigo Antônio Donizete mandou aqui um texto de Judas 1 verso 4, é aí epístola que Judas escreve lá, né? Porque se introduziram alguns que já antes estavam escritos para esse mesmo juízo, homens ímpios que converteram em dissolução a graça de Deus e negam a Deus, o Deus único, dominador e Senhor nosso Jesus Cristo. É forte, hein, varão? É o texto aí da carta escrita por Judas, capítulo 1, verso 4. Meu amigo Antônio Donizete, obrigado, irmão. A nossa irmã Dionísia mandou aqui o quê? Deixa eu ver. Ah, deixa, pedido de oração também, né? Vamos orar, Deus te abençoe, e mandou seu voto nas músicas do quadro Você Decide. Obrigado, minha irmã Dionísia aí do Santa Bárbara. Deus abençoe, forte abraço para nossa audiência. A irmã Sara mandou aqui o quê? Ah, sinalizou que vai orar também com a gente. Vamos orar, irmã Sara. Vamos sim. O José Vicente foi um dos que participou aqui, mandou seu nome, né, irmão José? Ele manda aqui bom dia na graça e na paz do Senhor. Ah, sou do Paraná e vim fazer uma entrega em Palmas. Ô, meu querido, leva a gente de carona pro Paraná, viu, irmão? Leva pra lá. Deus abençoe, querido. Tá lá e tá trabalhando e já nos achou, hein? Muito bem, ele sugere uma canção de Daniel e Samuel, nós vamos ver ali daqui a pouquinho, tá, amigo? Forte abraço. Logo, logo ele já volta pro Paraná e leva a gente de carona. Deus abençoe, querido. É o José Vicente. Obrigado. Vamos orar daqui a pouco, hein? O Alessandro Pereira mandou aqui sua participação. Ele que é de Goiânia. Ô, meu irmão Alessandro, o povo goiano firme no batente com a gente, hein? Bom dia, meu irmão, Deus seja com todos nós, com todos nós. Vamos de cafezinho? Bora, meu irmão, só se chegasse aqui, viu? Só se chegasse aqui.
1: O quê? Não acredito.
0: Aí eu ia com certeza, meu amigo Alessandro. Abraço pra você, queridão. É bom recebê-lo sempre aqui na Paz FM, tá bom, irmão? A nossa irmã Vanusa Jovem vai orar com a gente daqui a pouco, né, irmã Vanusa? Deus abençoe a senhora, a sua família, o seu lar, todos os seus aí, tá bom, minha irmã? O presbítero Valdemar Tabenés, olha ele aí, gente, há quantos dias, hein, Valdemar? É bem-vindo também, sempre, queridão. Ele diz aqui, Padre Senhor, pastor Edgar Messias, tô ligado no Amanhecer com Cristo, mandou o seu voto aqui nas músicas do quadro Você Decide, que hoje tá demais, hein? Raiz e Ravel na primeira, Raiz e Ravel na segunda, quero saber a opinião dos nossos ouvintes. Obrigado, meu presbítero Valdemar, o senhor é sempre bem-vindo aqui com a gente, tá bom, queridão? Obrigado mesmo. Ah, quem mais aqui comigo? O Arlindo, rapaz, olha o Arlindo ali, Araguaína, muito bem, paz do Senhor, pastor Edgar Messias, ah, muito bem, presbítero Arlindo Silva, na escuta ouvindo a Rádio Paz, essa rádio é uma bênção, das 5 horas estou ouvindo, acordo, é cedo, porque aqui tem coragem.
1: Aqui tem coragem.
0: É, meu Arlindo, Deus abençoe, presbítero, aí Araguaína, todos os nossos ouvintes aí, tá bom, varão? Bom demais receber os nossos irmãos aí que nos ouve em Araguaína pela 91,3. Alô, Araguaína, simbora, vamos nós. Missionária Denise Maria, paz do Senhor, bom dia. Ela vai orar com a gente, também orar por todos que estão enfermos, todos os irmãos da Assembleia de Deus, Ministério Caminhando para o Reino de Deus, presidida aí pelo pastor Antônio Isaías. Muito bem, Deus abençoe. Agindo Deus, quem impedirá, né, minha irmã? É verdade, eu concordo sim, diz a palavra. O Gabriel de Barro Holândia. Ô, Gabriel, aí sim, hein? Ficou fácil agora. É, porque ele se apresentou aqui como Barrolândia. Eu fiquei, não pode. Será que é o nome do participante? Tá na sintonia. Ele diz aqui, ó, Gabriel, mais conhecido como Barrolândia. Pronto. Obrigado, meu irmão Gabriel. Forte abraço, Barrolândia. Aí ligado na gente. Forte abraço pra você. É a primeira vez aí de você aqui com a gente? Pelo menos comigo, que eu tô lembrando, vai ser, né? Abraço pra você e toda a sua família e nossos ouvintes. Gente, eu tenho que pausar. Vai disparando aqui o nosso WhatsApp e o meu tempo não me permite. Só ver, deixa eu ver aqui, olha. Dei graças em todas as circunstâncias, pois esta é a vontade de Deus para vocês em Cristo Jesus. É o que está em Tiago 5:18, né, meu amigo pastor Marcos Costa? Primo, mandou aqui sua participação. Tá na sintonia da Rádio Paz FM, Amanhecer com Cristo. É nós, pastor Marcos Costa. Bem-vindo sempre aqui também com a gente. Tá bom, querido? Ah, deixa eu ver se dá para mais um aqui, deixa eu ver. Olha, um bom dia a todos, que Deus abençoe. Quem tá mandando aqui é a Cristiane. Cristiane Chakra Shalom, né, Cristiane? Vai bem por aí? Olha, um alô aí pro Jerry lá em Rosalândia. Ah, seu irmão. Ah, é? Ok. Ô, meu irmão Jerry, Deus abençoe. Aí, Rosalândia, isso? Então tá. Forte abraço a todos os nossos ouvintes, a toda a família Cristiane Chakra Shalom, na sintonia da Paz FM. Mais gente aqui, meu irmão, minha irmã Rosimar, né? Bom dia, pastor, peço oração pelos meus filhos e os netos também. Vamos orar sim, tá bom? Daqui a pouco, vai mandando aqui o seu bom dia na paz, seu irmão Rosimar, sintonizado aqui na melhor. Muito bem, o Júnior Damasceno, bom dia na paz do Senhor Jesus. Ô Júnior, Deus abençoe, querido, vamos juntos aqui na Rádio Paz. Muito bem, tem mais, olha gente, eu vou chamar canções, daqui a pouco eu prossigo com mais participantes, meus amigos e amigas que vão chegando, só ouvindo a melhor. Quem é, gente? É o professor, a professora Antônia. Oi, professora, bem-vinda aqui também com a gente. Ela manda aqui, bom dia, Antônia Maciel, do Santa Bárbara, já acordada, fazendo café, já vou pra minha caminhada, menina. Muito bem.
1: Tem coragem
0: aí, sim. Só os corajosos, viu, meu professora? Só os corajosos é quem participa mesmo. Você que arruma o tempo aí, pega mesmo o celular e participa comigo aqui. É nóis. Obrigado, obrigado. Vamos nós. Olha, daqui a pouquinho nós vamos orar, hein? Esquece não, quem pode, se organize, pegue a sua Bíblia, já deixa no jeito aí, a partir das 6 da manhã tem oração. Você que eu não mencionei o seu nome agora, calma, vou mencionar você no momento da oração. Não vai dar para ler os seus recados, são muitas participações. O nosso WhatsApp 639-8420-6868 vai disparando e nós vamos ajustando aqui, viu? Olha, foi pedido aí do meu amigo João Carlos. Do Alex Oziel, João. Olha, só tava na agulha aqui, vou mandar pra você aí, tá bom? É santo de verdade, irmão, é nóis.
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1: Em Palmas são 6:01.
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1: Estamos de volta com o programa Amanhecer com Cristo, 6:04 agora.
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1: Muito bom dia para você que está sintonizado aqui na Rádio Paz FM 89,9, na Rádio Paz FM 91,3, Araguaína, a você que nos ouve pela internet, onde quer que você esteja sintonizado aqui na nossa programação. Muito obrigado pela sintonia. Aqui quem vos fala é o seu amigo pastor Edgar Messias. É nós, hein? Edgar Messias e o programa Amanhecer com Cristo, sempre de segunda a sexta-feira. E sempre a partir das 6 da manhã, nós temos aqui esse momento de meditação breve da palavra de Deus e a oração. Aos participantes aqui no 639-8420-6868, aqueles que eu já li seus recados, um momento de interação, de alô, já está aqui na nossa lista. Você que eu não mencionei o seu nome, calma, vou mencionar antes de orar. Eu quero apresentar você nas nossas orações. Vamos orar juntos. Antes de orar, eu quero ler com você um texto que está no livro de Josué, capítulo 21 e o versículo 45. Josué, capítulo 21, versículo 45. Vamos fazer aqui um breve comentário e já orarmos ao Senhor. Diz a palavra: palavra alguma falhou de todas as boas palavras que o Senhor falou à casa de Israel. Tudo se cumpriu. Palavra alguma falhou de todas as boas palavras que o Senhor falou à casa de Israel. Tudo se cumpriu. É um texto que me veio à memória e eu compartilho com você, porque é muito forte perceber o que está acontecendo aqui. Josué, ele traz esse relato, é um texto que marca o momento de celebração, de reconhecimento da fidelidade de Deus. Após anos de escravidão no Egito, o povo peregrinou no deserto, batalhou muito nas conquistas da terra prometida. Israel pôde olhar para trás e constatar que Deus havia cumprido tudo o que prometera a eles. E aqui o que nós podemos extrair de lição dentro desse breve relato? Primeiro é que Deus é fiel, gente. Deus é fiel às suas promessas. O que ele promete, ele cumpre. O seu caráter é marcado pela fidelidade. E ainda o cumprimento pode até levar tempo. Muitas promessas feitas aos patriarcas, os antigos, levaram anos para se concretizar, mas nenhuma delas deixou de se cumprir. Nenhuma delas falhou. Porque Deus, como diz o profeta, Deus não é homem para que minta. Não, não, não. Ele fala e cumpre. E outros sim, vale a pena perseverar, viu? Israel enfrentou obstáculos, mas chegou ao destino porque Deus estava conduzindo aquele povo pelo caminho no deserto. Era Deus conduzindo, trabalhando, tratando, forjando, preparando eles para algo grande que estava para acontecer. E digo mais, olhar para trás fortalece a fé. Não é ficar apegado no passado, mas é olhar de onde você veio, o que você viveu, as suas expectativas lá era muito desastrosa, mas olha onde você chegou, olha você aí. Então, olhar para trás fortalece a fé. Recordar o que Deus já fez nos ajuda a confiar nele para o futuro, para o que Deus ainda há de fazer. Quero concluir essa breve meditação dizendo que quando pensamos em chegar lá, segundo aqui no texto lido de Josué 21:45, lembramos que o sucesso do povo de Deus não estava em sua própria força, mas estava na fidelidade do Senhor. Assim como Israel chegou à terra prometida, nós cristãos, nós que servimos o Senhor, podemos confiar que Deus também nos conduzirá pelo caminho da sua, dos seus propósitos, da bênção, da vitória, qual o Senhor há de nos dar naquele momento. É no momento certo, gente, é na hora de Deus. Então receba esta palavra: se Deus prometeu, ele cumprirá, nenhuma de suas palavras irá falhar, porque como nós lemos nesse texto de Josué 21:45, palavra alguma falhou de todas as boas coisas que o Senhor prometera à casa de Israel. Ei, meu irmão, palavra nenhuma do Senhor irá falhar a teu respeito, ao meu respeito, porque Deus é fiel para cumprir o que ele tem dito para comigo e para com você. Receba essa palavra no nome de Jesus.
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1: Eu quero orar mencionando aqui os nossos ouvintes. Não vai dar para abrir as suas mensagens: a irmã Isaulina, a irmã Maria, irmão Ronaldo, irmã Maria Raimundo, Escola Brasil, o irmão James, nossa irmã Ivaldina, o João Conceição. Daqui a pouco eu vou abrir suas mensagens, vou de alô, e aí eu vou mencionar os seus recadinhos aqui, tá bom? Mas nesse momento vou mencionando você que está aí aguardando o momento da oração. Chegou agora há pouco. pouco no momento da palavra, a diaconisa Odinalva Gomes, meu irmão Ari Batista em Paraíso. Vamos orar agora, queridos, vamos falar com Deus. A irmã Elisete de Brejinho de Nazaré, também o meu irmão Lucimar em Vila Regina, a Eliana Ribeiro. Muito bem, vamos orar, vamos falar com o Senhor Jesus, com certeza ele está conosco para mais um dia. Deus, em tua presença, nós aqui estamos agradecidos por tua bondade para comigo, para com a minha casa, para com a minha família e também para com os teus filhos que oram comigo agora. Eu te louvo e quero exaltar o nome do Senhor mais uma vez, por mais esse dia que o Senhor está nos dando, pois verdadeiramente o Senhor é quem tem nos sustentado, nos fortalecido, revigorado as nossas forças. Meu Pai, olha nós aqui para mais um dia. Queremos pedir a tua bênção, o favor do Senhor, que venha sobre cada um dos teus filhos, sobre cada lar, cada família, sobre cada um dos que oram comigo agora, meu Deus. Aqueles que nos ouvem, aqueles que estão talvez prostrados, estão, meu Deus, deitados, acamados, enfermos, tristes, abatidos, quem sabe alguém saindo do seu trabalho, chegando no seu trabalho, meu Deus, onde quer que tenha alguém orando agora, apresentando-se diante do Senhor, suas dores, suas queixas, suas demandas ou suas alegrias, meu Deus, aqueles que estão desfrutando bons momentos da sua vida, tudo para louvor e honra do nome do Senhor. Pai, aqueles que estão clamando agora, buscando a ti, eu coloco os diante de ti, reforço a sua oração e que o Senhor esteja a contemplar, esteja, meu Deus, a tratar, a cuidar, e assim como o Senhor cumpriu em Israel, na vida daquele povo, tudo quanto o Senhor falou, vem cumprir também nos nossos dias, a meu respeito, ao respeito desta pessoa. Ó Deus, que possamos permanecer firmes, que não desistamos da tua presença, que não venhamos desistir desta caminhada, porque tu és fiel, Senhor, tu és cumpridor de palavra. Meu Deus, vale a pena crer e esperar no Senhor, e que possamos estar firmados na tua presença todos os dias. Senhor, eu quero estender as minhas mãos sobre esses nomes, ó meu Deus, esses que oram comigo agora, esses nomes que eu tenho aqui, até mesmo aqueles que não aparecem os seus nomes, mas estão orando agora ao som do seu veículo, meu Deus, aqueles que estão na estrada, vem guardar nesse percurso, abençoe a viagem do teu filho, da tua filha, Pai, cuida de cada um de nós, que a boa mão do Senhor seja sobre esta vida, seja sobre esta pessoa, a esses que estão acamados, em nome de Jesus, que se levante, meu Deus, que receba cura, receba saúde, em nome de Jesus. Ó Deus, que esta porta que está fechada se abra, ó teu filho, tua filha tanto necessita, Pai, ó meu Deus, vem suprir as nossas necessidades, que desfrutemos da bênção e do favor do Senhor para esse dia, meu Deus, seja conosco e guarda-nos de todo o mal, fica conosco, ó Deus, nos dê a tua bênção, o favor do Senhor seja sobre nós, um dia de paz e prosperidade, que seja assim, meu Deus, para com todos nós, em nome de Jesus, é a nossa oração, é o nosso pedido, em nome de Jesus.
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1: Agora em Palmas são 6:14. Vamos ouvir uma linda canção com Júnior e Matheus. Na sequência eu trago as músicas do quadro Você Decide, a sua participação, seus alôs, vamos juntos.

0: Matheus, vão chegar aqui na Paz FM 6:18 e vamos ouvir mais um aqui com o Lucas Roque Gabriel. Acreditei, gente, olha, daqui a pouquinho eu volto trazendo participação.
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0: Bom dia pra você, são 6:18 agora.

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dia pra você no sítio, na chácara, nos PAs, nos assentamentos. Alô, meus amigos chacareiros, meus amigos no sítio, ou você na fazenda, meus amigos operadores de máquinas agrícolas, meus amigos taxistas, alô, você motorista por aplicativo, a você aí trabalhando nas entregas, sintonizado, pegando a estrada, tá saindo da capital, tá chegando na capital, é assim, né, gente? É uns que vão, uns que vêm, vamos nós com muito mais ao som da Rádio Paz FM. Fica melhor, viu, gente? Já começa aqui no Amanhecer com Cristo, o seu primeiro programa ao vivo, e segue por aí durante todo o dia. Coisa boa, hein? Coisa linda. A você que nos ouve pela 91,3 Araguaína. A você que nos ouve pela 98,9 Rádio Paz FM, Rádio Paz Palmas. Vamos juntos, vamos juntos. A você que nos ouve em todo o estado do Tocantins, você que nos ouve pela internet, você que nos ouve fora do Brasil, meus amigos da Europa, meus amigos que nos ouvem em outros países aí pela internet, não temos limite, onde quer que você esteja com a gente, é bom demais. Olha, você que vai participar comigo a primeira vez, não esqueça de mandar o seu nomezinho para eu saber quem é você. Quero saber quem é você e você, meus amigos ouvintes anônimos, né? Olha, de vez em quando eu encontro, quero mandar até um abraço aqui pro meu irmão Márcio, meu irmão Márcio Adechalon. Batemos aquele papo, olha, tô ouvindo todas as manhãs. Ô Márcio, vamos manifestar aí, hein, Márcio? Sinalize aqui no 639-8420-6868, meu amigo doutor Tiago, obrigado, irmão, Deus abençoe, vamos juntos. Quem mais tá aqui comigo participando nesta manhã? Minha irmã Maria de Jesus, Fazenda Campo Grande, ela esteve orando com a gente pelo seu neto aí, né? O Ícaro Ravi, estivemos orando, tá, irmã Maria? A senhora, o nosso irmão Ronaldo, toda a sua família aí na Fazenda Campo Grande, Deus abençoe, que o Senhor Jesus esteja trabalhando em favor de toda a sua família. Também aqui, irmã Maria Raimunda, é Escola Brasil, né, gente? Aí na sintonia Porto Nacional. Mandou aqui também seu recado, Edgar Messias, estou ligadinho e vamos orar juntos. Oramos, irmã, glória a Deus, né? Recebemos aí a poderosa palavra e a oração. Gente, olha, vou dizer sempre que a oração funciona, viu? A oração dá certo, a oração resolve. Pode acreditar. Vamos orando, vamos orando. O irmão James mandou foto aqui no painel do carrão. Meu amigo irmão James está para que lado, Maré? Bom dia, meu pastor Edgar Messias, estamos ligados aqui, irmão James, na paz do Senhor, obrigado, querido, tá nas estradas, acelerando o possante aí com os dois pés, acelerando com os dois pés, hein? Cuidado, barão, vai na prudência. Um abraço, Deus abençoe. Irmã Ivaldina Souza também mandou aqui o seu bom dia, Edgar Messias, estamos juntos na oração, incluindo aí sempre a sua mamãe, toda a sua família. Ela mandou o seu voto aqui nas músicas do quadro Você Decide. Olha, eu vou, por falar em música do quadro Você Decide, já vou trazer aqui para atualizar você que chegou por aí agora. Eu sei que depois das seis dispara aqui os participantes, aqueles que ficam roncando até mais tarde, o que é isso? Pois é, dona Gisele. Obrigado, irmã Ivaldina Souza, pela sintonia de sempre. Muito obrigado. O João Conceição mandou aqui o seu bom dia na paz do Senhor. Ô, João, forte abraço para você, varão de Deus. Olha, quero mandar um abraço pro meu amigo Jaziel lá em Fátima. Ô, Jaziel, e aí, irmão? Rente no batente, animado sim? Obrigado pela sintonia de sempre, meu irmão Jaziel. A diaconisa Odinalva Gomes mandou aqui a sua participação, dizendo: Deus jamais deixará sua oração sem resposta. É verdade, glória, minha irmã. Glória a Deus. Forte abraço, diaconisa Odinalva Gomes. Meu diácono Manuel de Jesus, aí no Grande Santa Bárbara, acompanhando antenados aqui. Meu amigo Ari Batista e Paraíso do Cantinho. Casa Verde, tá bem aí, querido Ari? Bom demais recebê-lo aqui na Paz FM.
Muito bem, no Amanhecer com Cristo, seja bem-vindo sempre o senhor e toda a sua família. Mais uma, irmã Elisete Abreu de Nazaré, bom dia, pastor Edgar Messias, na paz, ótima terça-feira. Muito bem, o próximo louvor, oferecendo aí para toda a sua família, para a irmã Rosineide, tenham todos um dia muito abençoado, um bom dia, né, minha irmã? Irmã Elisete, obrigado, irmã, pela sintonia de sempre. Alô, Brejão de Nazaré, a próxima canção é Daniel e Samuel, essa vai pro meu amigo Vicente, que pediu mais cedo, rapaz, o homem tá ligado na Paz FM. Deus abençoe, meu querido irmão, forte abraço, seja sempre, é o José Vicente, tá bom? Só conferindo aí, José Vicente, vai ser aqui a próxima, tá bom, minha irmã Elisete? Meu irmão Lucimar Vila Regina, Paraíso também, alô Paraíso, olha, nossa audiência aí, hein? Tá faltando o seu nomezinho aqui, hein? Calma que eu já volto, vou mencionar. A Eliana, o Edson, meu irmão Edson da Barbearia Destaque, rapaz. Bom dia, estou aqui ligado. Aqui no Amanhecer com Cristo. Valeu, Edson. É, rapaz, que bom recebê-lo. Irmã Eliana Ribeiro também esteve orando com a gente. Mandou aqui a paz do Senhor. Oramos sim, tá, minha irmã? Pela Rayane, né? E toda a família, toda a sua casa aí, tá, querida? Irmã Eliana Ribeiro, nós mencionamos aqui no momento da oração, em Jiparaná, em Rondônia, o meu amigo Adriano. Oi, Adriano, como vão as coisas por aí, varão? Como é que está a irmã Rosângela? Forte abraço de toda a equipe da Rádio Paz aí pros nossos ouvintes em Rondônia. Ah, muito bem, vou pausar daqui a pouco, eu prossigo com você que chegou por aqui agora. Tem Eliane, tem o Dierison, isso? Ah, muito bem. Tem o meu irmão Charles. É o Charles. Hã? Ionis Charles, ligado também, mandou alguma coisa ali. Calma que eu já volto. Vamos participar juntos. Vamos chamar aqui o Daniel e Samuel. Vai.

Raíza e Ravel é na primeira, na segunda tem Raíza e Ravel também, ó. Sandunas. Aí eu quero ver, hein? Saia justa pra mim e pra você decidir aqui no quadro Você Decide de hoje, na primeira ou na segunda? Essa é a segunda, as três dias.

Olha, meu amigo Charles, Jadson também, bom dia. Meu amigo Charleston Pereira participou mais cedo aqui, né, rapaz? Pediu aí com a Antônia Gomes, tá programado ali, vai ser a próxima, inclusive. Ele tá ligado na Paz FM. Meu abraço pro meu irmão Jaston Pereira. Edgar, ótima terça-feira. Chegou cedo aqui, né? Porque chegou, ele mandou uma mensagem, depois mandou outra e ele foi lá pro final da fila. Então, ele mandou um oi logo mais cedo, né? Forte abraço, meu irmão. Eu fui dar uma conferida aqui, te reencontrei. É nóis, obrigado. Vamos conferir daqui a pouco a sua canção, meu irmão Jaston. Olha, daqui a pouco eu prossigo com mais alô, com participação, mas antes de chamar a Antônia Gomes, vai cantar pra gente. Falar pra você aqui o seguinte, hã? 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É, vamos receber aqui a Antônia Gomes, então vai cantar pra gente. Fala a Deus, né?

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0: Bom dia para você no campo, você que está nos ouvindo na cidade, a você que está dirigindo o carrão aí, né? Isso, tá na estrada e sintonizado aqui na 89,9 Rádio Paz FM ou pela 91,3 em Araguaína. Diz pra gente de onde você está nos ouvindo, rapidamente aqui no 639-8420-6868. Faz como muita gente já fez hoje aqui pela manhã, aqui comigo desde as 5 da manhã, a você que vem ouvindo aí desde muito cedo, participando, interagindo, obrigado, gente. Tá tomando um cafezão aí, coisa linda, hein? Coisa boa. Daqui a pouco eu vou mencionar mais participantes, a você que chegou por aqui, calma que eu já volto. 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Vamos, Edgar, vamos, bebê!
1: Alô, alô!
0: O tempo vai que vai, né, gente? 6h46, manhã agradável, manhã de sol, né, gente? Tá chegando aí, o verãozão tá sinalizando. Hoje a máxima pode chegar à casa dos 36 graus. Eita, coisa boa, mas tô sabendo aí que tem região fria. É, minha irmã Eliane, meu amigo Romilde, que eu diga, hein? Falou aqui, mandou aqui, dizendo que tá frio. Eles estão pro lado do Goiás aí. Alô, Goiásão! Mandou aqui, estamos na terra do Daniel Estamuel. É mesmo, rapaz? Olha, Minas Sul, é isso? No Goiás. Então tá gelado, tá fresco aí, tá fresco, né? Não vamos falar que tá frio. Obrigado, minha amiga Eliane, nos atualizando. É, toda a família Vilarinho. Forte abraço, meu amigo Romilde. É legal, hein? Bom demais recebê-los por aqui também. Meu amigo Jones, Charles, isso. Olha, mandou aqui, ó, toca aí Daniel Estamuel, rapaz, ouvimos Daniel Estamuel, né? Ele oferece aí a todos os ouvintes. Obrigado, meu irmão Jones. Jones Charles. É isso, acho que acertei aí. Abraço, querido. Bem-vindo sempre aqui na programação da Rádio Paz FM. Minha irmã Sara mandou o que aqui? Mandou o seu voto. Ela participa sempre, irmã Sara, seu natalino. Meu irmão Dierisson. Pronto, saiu. É o Dierisson, Deus é fiel, amigo. Abração pra você. Mandou aqui, bom dia aqui, Dierisson, do assentamento Água Fria 2. Manda um alô aí para todos que estão ouvindo aí a Rádio Paz. Aê, meu irmão. A todos os nossos ouvintes aí no setor Água Fria, né? Meu irmão Tonhão, é, tá por lá. Dona Maria, forte abraço também aí a todos os nossos queridos irmãos. Água Fria 2, tem Água Fria 1 também? Me ajude, me atualize aí. Abraço pra todos, valeu. Muito bem, a Diaconisa Videlina mandou aqui, bom dia, de Garmicês, na paz do Senhor, tá mandando aqui o seu alô pra toda a minha família. Obrigado, eu agradeço pra Dona Jarlene, a Eliana e o Marcos, pra todos que estão na escuta. Ah, deixa eu ver quem mais. Todos que estão ouvindo aqui o programa, né? Muito bem, que Deus venha guardar a cada um dos nossos ouvintes nesse novo dia, né? Diaconisa Videlina, obrigado, irmã, pela sintonia de sempre. O irmão divino, nossa irmã Maria, participa sempre mandando a sua opinião nas músicas do quadro Você Decide. Obrigado, missionária Mari Ruth, disse aqui que ela está nos ouvindo desde as 4 da manhã, pedindo oração aí pela sua família, a Natália, o Richard, de Sol, que são, é o genro, né? Também a Melissa, que é neta, eles estão no carro ouvindo aí a Rádio Paz FM. Estão nos dando carona. Então tá bom. Obrigado, missionária Mari Ruth, sempre sintonizada aqui na programação. O pessoal aí das lanchonete Sabor Tocantins. Olha aí, mandou aqui dizendo, estamos aqui firmes. Isso aí, povo bonito. Todo mundo aí da lanchonete Sabor Tocantins, meu muito obrigado pela sintonia, Deus abençoe, sejam todos bem-vindos aqui à nossa programação. São 6:50 agora. Missionária, deixa eu ver, Esmeraldina, também mandou aqui, pastor Otávio, todo mundo aí da 607 Norte, sintonizado, a paz do Senhor Jesus, pastor Edgar, oramos juntos. Que coisa boa, missionária. E ela diz ainda, mandou voto aqui nas músicas, em uma delas, ok. Deus abençoe, forte abraço. Mandou positivão aqui o Josinaldo de Porto Nacional. Alô, Porto Nacional, forte abraço. Eu volto daqui a pouco com as últimas participações. Vamos chamar aqui uma turma boa pra cantar pra gente. É o Levita e o Levitinha. Manhã Sertaneja. A você que nos ouve aí no sítio, na chácara, a você que nos ouve nos dando carona, bom dia pra você, são 6:51 agora.

Vinha Televitinha, Manhã Sertaneja, aqui no Amanhecer com Cristo, gente. Olha, nós vamos aqui concluir, mas antes eu quero fazer menção à nossa irmã Diaconisa Cleonice, aí do Bela Vista, está parabenizando a sua irmã, a irmã Elza, que completou mais um ano de vida, foi ontem, né, minha irmã? Oh, vamos parabenizar aí, gente. Deus abençoe, irmã Cleonice, e também a sua irmã, nossa irmã Elza, que completou mais um ano de vida ontem. Vou dedicar para a senhora meditar Isaías capítulo 43, tá bom? Medite aí nesse texto de Isaías 43, os nossos parabéns. Olha, não vai dar tempo de eu tocar aquela canção que a senhora pediu, tá, querida? Dado o nosso tempo aqui, a diaconisa Cleonice, que nos ouve sempre, é companheira fiel aqui na Rádio Paz FM. Obrigado, tá? Parabéns aí a nossa irmã. Ah, e o meu irmão caminhoneiro, o Anderson. O Anderson tá na estrada, pediu também uma canção aqui. Nós vamos deixar campeã, querido, tocando agora mesmo. Tá chegando aqui pra você conferir. Ele tá pegando a estrada, nosso caminhoneirão, meu irmão, o Anderson. Forte abraço, meu irmão. Forte abraço pra você. Aí pegando a estrada, sintonizada aí na Rádio Paz FM, pela 89,9 ou pela 91,3 da 153, todos os nossos ouvintes, nossos amigos das estradas, aí você que tá chegando em Palmas, tá saindo da capital, nosso muito obrigado pela sintonia, pela audiência. Lucilene é Cristalândia, né? Oi, Lucilene, tudo bem por aí, irmã? Forte abraço, Deus abençoe, boa terça-feira para você também. Gente, vou concluir aqui o Amanhecer com Cristo, edição desta terça-feira. Amanhã é nós, se Deus quiser, chega mais cedo, já deixa aí programado para você estar com a gente logo no primeiro, nas primeiras horas do dia, né, gente? É o primeiro programa ao vivo que você confere aqui na Rádio Paz FM, seja pela 89,9 ou pela 91,3 Araguaína. A você que nos ouve em todo o estado do Tocantins, obrigado pela internet em qualquer outra parte do Brasil. Forte abraço. Não dá para mencionar todos, porque o tempo não permite, mas é bom ter você por aí, tá certo? Forte abraço, faltando agora 3 minutinhos para as 7, vou deixar a campeã de hoje, que com apenas 2 pontinhos de diferença, deu a primeira opção, Raíssa Ravel, biografia de um vencedor.

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0: Terça-feira, 2 de junho de 2026, bom dia para você. Começando mais uma edição do Jornal da Manhã e vamos para a previsão do tempo, que para esta terça-feira deve ser de sol com muitas nuvens durante o dia e períodos de céu nublado. À noite ainda com muitas nuvens e a temperatura pode variar entre mínima de 23 e máxima de 32 graus na capital do Tocantins.
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0: Vamos às notícias dessa edição do Jornal da Manhã. Ótima terça-feira para você. Fim da escala 6x1 compete com proposta 7x0. Vamos saber os detalhes disso lá no Senado. A reportagem é de Alan Barbosa.
3: O trâmite da proposta de emenda à Constituição que extingue a escala 6x1 vai concorrer com outra PEC protocolada pela oposição no Senado. Em vez de descanso, os 36 senadores que assinaram a proposta defendem uma jornada de trabalho flexível, com redução de salários para dias não trabalhados, assim como de outros direitos trabalhistas, como férias e 13º salário. E o presidente da casa, o senador Davi Alcolumbre, que a princípio disse que não ia dar encaminhamento à proposta oposicionista, despachou o texto para a Comissão de Constituição e Justiça. A proposta da PEC 12 de 2026 é do senador Rogério Marinho, do PL do Rio Grande do Norte.
4: Nós apresentamos a PEC 12, que

0: propõe que haja uma alternativa à situação que está se afigurando. Ou seja, jornada flexível, que quem quiser trabalhar num determinado dia do ano e num determinado horário, tenha a possibilidade de fazer livre negociação com os patrões ou por ocasião da sua contratação ou através do seu sindicato. E que seja remunerado também por horas trabalhadas. Se você quiser trabalhar 20 horas, 30 horas, 40 horas, 50 horas, é possível.
1: A base governista batizou a proposta da oposição como escala 7x0. 7 dias de trabalho, 0 dias de descanso. A escala de 5 dias trabalhadas por 2 de descanso, com 40 horas semanais, é criticada pelos deputados de direita. Na semana passada, a PEC foi aprovada na Câmara com dedicação do presidente Hugo Mota. Mas na casa revisora, Alcolumbre manifestou que o rito será normal. O presidente Lula articula a base do governo para aprovar o fim da escala 6x1. Propostas da deputada Érica Hilton, do PSOL de São Paulo, e do deputado Reginaldo Lopes, do PT de Minas Gerais. Agência Rádio Web de Brasília, Alan Barbosa.
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3: 7h08 e a Câmara aprova a reforma da política agrícola para revitalizar o seguro rural. Vamos à reportagem de Álvaro Couto.
4: A Câmara dos Deputados aprovou na última semana um pacote que reformula a política agrícola e o prêmio do seguro rural. A matéria prevê taxas de juros menores e prioridade em operações de crédito rural quando a atividade estiver segurada, com um prêmio bancado por um fundo abastecido com recursos públicos. Instituído em 2010, o Fundo Catástrofe, como foi apelidado, não chegou a vigorar por falta de aportes contínuos de recursos e de regulamentação. O texto determina que, em caso de aprovação da lei, o fundo será composto por ações de empresas de economia mista com participação minoritária da União, imóveis e outros direitos do governo federal. A administração dos recursos do fundo pode ficar a cargo de empresa pública, inclusive Banco Federal. Seguradoras, cooperativas e companhias da cadeia produtiva do agronegócio podem participar da gestão na condição de cotistas. O texto aprovado foi o substitutivo do relator, o deputado Pedro Lupion, do Republicanos do Paraná, que trouxe novos elementos, como detalhamento de cláusulas para o seguro também servir como garantia em empréstimos rurais. Além disso, o novo projeto proíbe contingenciamento ou bloqueio de despesas de subvenção do prêmio do seguro rural, como as do Fundo Catástrofe. Já os produtores rurais passam a contar com vantagens na hora da contratação do seguro, como taxas de juros, prazos e limites mais favoráveis no crédito rural, prioridade no acesso ao crédito e financiamento do prêmio do seguro. O substitutivo ainda atualiza as atividades agrícolas e determina que o Poder Executivo defina quais podem ser asseguradas. Em caso de evento coberto, a seguradora passa a ter prazo máximo de 30 dias, contados à entrega dos documentos ou da vistoria técnica para efetuar o pagamento ao produtor afetado. Fica mantida a possibilidade do seguro rural ser utilizado como garantia nas operações de crédito rural. No entanto, a instituição financeira credora pode ser definida como primeira beneficiária em caso de sinistro ou detentora dos direitos fiduciários. Devido às mudanças substanciais, agora a proposta deve voltar para análise do Senado. De acordo com a Frente Parlamentar da Agropecuária, o projeto pode retomar a relevância do seguro rural. Dados do Ministério da Agricultura demonstram que o valor executado pela política caiu 49% em relação a 2021. E a área coberta teve o pior desempenho nos últimos 10 anos, com 3.200.000 hectares assegurados em 2025. Reportagem Álvaro Couto.
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3: 7:10 no horário de Brasília e olha, Flávio Bolsonaro acusa perseguição em operação contra a ONG. Vamos saber essa e outras notícias agora no Giro de Notícias com a repórter Kessy Balog.
5: Esse é o Giro de Notícias. Eu sou Kessy Balog e você acompanha os destaques do momento. O senador e pré-candidato à presidência da República, Flávio Bolsonaro, afirmou não querer acreditar que está sendo vítima do que chamou de pescaria probatória e perseguição. A fala se refere à operação policial que mirou a ONG da produtora do filme sobre o ex-presidente Jair Bolsonaro. A ação da polícia investiga fraude em um contrato de 108 milhões por ano com a Prefeitura de São Paulo. A ONG Instituto Conhecer Brasil, ICB, é de propriedade da empresária Karina Ferreira da Gama, sócia da produtora Go Up de Dark Horse. O presidente dos Estados Unidos, Donald Trump, disse nesta segunda-feira que conversou com o primeiro-ministro de Israel, Benjamin Netanyahu, e com representantes do Hezbollah, que é apoiado pelo Irã. Ele garantiu que um cessar-fogo está em vigor entre as partes no Líbano e que Netanyahu concordou em não mover tropas de Israel em direção a Beirute. A partir de 1º de junho, a Procuradoria-Geral da Fazenda Nacional assume a gestão e a cobrança das dívidas ativas do FGTS, que somam quase 67 bilhões de reais. Em julho, o órgão deve abrir um programa para renegociação dos débitos com descontos em juros e multas. Essas dívidas são de valores do FGTS que empregadores deixaram de recolher aos trabalhadores. O julgamento do caso Henri Borel, no Rio de Janeiro, está no seu 8º dia consecutivo, tornando-se o mais longo da história do Tribunal do Júri do Estado. Os réus são o Dr. Jairinho, padrasto de Henri e ex-vereador, e Monique Medeiros, mãe da criança. Henri tinha 4 anos quando morreu em março de 2021. A acusação diz que Jairinho o agrediu até a morte e que Monique foi omissa. A seleção brasileira viaja nesta segunda-feira, 10 da noite, do Galeão para os Estados Unidos, chegando em Newark, Nova Jersey, na madrugada de terça. De lá, a seleção segue para Baskin Ridge, onde ficará hospedada e treinará no complexo do New York Red Bulls, a base do Brasil durante a Copa do Mundo. O primeiro treino sob comando de Carlo Ancelotti está previsto para esta terça às 16h no horário de Brasília. O Giro de Notícias é uma produção da Agência Rádio Web. Texto e apresentação, Cassi Balog. Edição, Thiago Pedruzzi.
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3: 7h13 no horário de Brasília. Vamos falar agora, olha, sobre o El Niño, que tem 90% de chance de se formar no inverno de 2026. É o que alertam os meteorologistas. Vamos saber os detalhes na reportagem da Paloma Custódio.

0: A probabilidade de formação do fenômeno El Niño durante o inverno de 2026 chega a 90%, segundo meteorologistas da Defesa Civil de Santa Catarina e da Empresa de Pesquisa Agropecuária e Extensão Rural do Estado catarinense. Além disso, dados mais recentes do Centro de Previsão Climática da Administração Oceânica e Atmosférica dos Estados Unidos também indicam alta probabilidade de formação do El Niño. Segundo o órgão, a chance de estabelecimento do fenômeno no trimestre entre maio, junho e julho é de 82%. A previsão aponta ainda que o El Niño deve persistir até o início de 2027, com 96% de probabilidade de continuidade entre dezembro de 2026 e os meses de janeiro e fevereiro do ano seguinte. O El Niño é um fenômeno climático natural, caracterizado pelo aquecimento anormal das águas superficiais do Oceano Pacífico Equatorial. Essa alteração interfere na circulação atmosférica e provoca mudanças nas condições meteorológicas em diferentes regiões do planeta. Segundo o meteorologista do IMET, Melquisedeque da Silva, os efeitos do fenômeno variam de acordo com a região do Brasil.
1: Na região sul, causando aumento de precipitação e de eventos extremos de precipitação, e na região norte e nordeste, com chuvas abaixo da média e secas. Já sobre a região centro-oeste e sudeste, por ser uma área de transição e de baixa previsibilidade climática, ela torna as chuvas mais irregulares.
0: O meteorologista ressalta ainda que em anos de El Niño, a tendência de temperaturas acima da média em todas as regiões do país, favorecendo a ocorrência de ondas de calor. Apesar disso, os impactos podem variar conforme a intensidade do fenômeno e a influência de outros fatores climáticos. O Instituto Nacional de Pesquisas Espaciais, o IMET, a Fundação Cearense de Meteorologia e Recursos Hídricos e o Centro Gestor e Operacional do Sistema de Proteção da Amazônia divulgaram uma nota técnica alertando para o aumento do risco de eventos climáticos extremos associados ao El Niño e seus possíveis impactos sobre diversos setores da sociedade e da economia, como abastecimento de água, segurança alimentar, geração de energia, mobilidade urbana, saúde pública e atividades produtivas. As instituições responsáveis pelo documento destacam a importância do monitoramento contínuo das condições oceânicas e atmosféricas, além do acompanhamento das previsões meteorológicas e climáticas emitidas pelos órgãos oficiais. Reportagem Paloma Custódio.
2: Jornal da Manhã. 7:16, falando ainda sobre esse assunto, olha, o sul do país deve sofrer mais com os efeitos do El Niño. Vamos saber mais detalhes com o repórter Carlos Briggs.
3: Plantios mais vulneráveis ao calor extremo e à irregularidade das chuvas podem sofrer perdas de até 50% da produtividade este ano. A análise faz parte das projeções climáticas internacionais, com base em alertas sobre o clima ligados à Agência Climática dos Estados Unidos. Essas variações estão associadas ao El Niño, fenômeno que provoca elevação de temperatura nas águas do Oceano Pacífico. Essa desestabilidade no clima vai influenciar diretamente o agronegócio brasileiro, segmento responsável por 25% do PIB. No Brasil, são esperadas secas no norte e no nordeste do país, ondas de calor no centro-oeste, sudeste e temporais no sul. Para o professor Alan Silva, coordenador do curso de Geografia e Gestão Ambiental da Universidade de Iguaçu, no Rio de Janeiro, as produções de grãos no Rio Grande do Sul e no Paraná devem ser castigadas com as variações climáticas.
4: No sul, que também é um estado produtor de soja, de milho, de trigo, isso irá afetar essa cultura, trazendo prejuízos, né, devido à quantidade de chuva de água que essas culturas deverão receber com o aumento da temperatura do Oceano Pacífico.
3: Mas as chuvas podem também trazer uma boa notícia. O especialista em meteorologia, Celso Oliveira, aponta a possibilidade de uma recuperação na produção de milho e soja no sul do país.
5: Por outro lado, né, a região sul ela sofreu com estiagens nas culturas de milho e soja nos dois últimos verões. E a tendência agora é contrária, que a gente tenha menor chance de estiagens e até uma produtividade maior de grãos nos estados do Paraná e também do Rio Grande do Sul.
3: O calor extremo deve provocar ondas de secas no norte e no nordeste do país, dificultando a irrigação e trazendo ainda danos no abastecimento de água. O El Niño é um fenômeno natural, agravado pelas variações climáticas. A elevação da temperatura do Oceano Pacífico provoca aumento de chuvas, deixando frentes frias estacionadas, o que contribui para o desequilíbrio de efeitos naturais e para o clima do planeta. Agência Rádio Web, produção e reportagem, Carlos Briggs.
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2: 7:19 no horário de Brasília. E olha, o STF julga ação da Uber sobre relações trabalhistas com motoristas. A reportagem é de Alan Barbosa.
7: Enquanto o Congresso Nacional discute a regulamentação dos chamados trabalhadores uberizados, o Supremo Tribunal Federal

0: precisa eu trabalhar as horas que eu quiser e eu fazer as viagens que eu quiser. Por que que isso não se dá? Em geral, pela ação das empresas. Existem penalizações materiais e funcionais para os trabalhadores que a exercem. Exemplificando, se eu começo a cancelar muitas corridas, eu posso ser suspenso e mesmo expulso da plataforma. Se eu começo a trabalhar menos tempo, hoje eu não vou trabalhar porque eu vou assistir a minha neta no balé, no dia seguinte o algoritmo não distribui para esse trabalhador as boas corridas, como, digamos, uma corrida para o aeroporto.
1: No mesmo julgamento, o STF vai avaliar uma reclamação contra a decisão da Justiça Trabalhista que reconheceu vínculo de emprego entre o motofretista e a plataforma Rappi. Agência Rádio Web de Brasília, Alan Barbosa.
2: 7:21, vamos para um rápido intervalo. Eu volto já com as notícias do Tocantins. Não saia daí.

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5: 7h23 no horário de Brasília, de volta agora com as notícias do Tocantins. E olha, a DAPEC inicia a campanha de declaração de informações pecuárias. Já começou, né? Começou no dia 1º de junho e nós vamos saber os detalhes na reportagem.
6: Olá, de volta com a informação. O governo do Tocantins, por meio da Agência de Defesa Agropecuária, informa aos produtores rurais que a campanha de declaração de informações pecuárias começou nesta segunda-feira, 1º de junho, e seguirá até 30 de junho. Com rebanho estimado em cerca de 12 milhões de animais de produção, a expectativa é receber aproximadamente 58 mil declarações em todo o estado. Neste ano, a campanha passou por uma adequação no calendário. Tradicionalmente realizada em maio, a ação foi transferida para junho em razão de ajustes no sistema digital de atendimento ao produtor rural. Para efetuar a declaração, o produtor rural deve procurar uma unidade da DAPEC em seu município e informar todas as espécies de animais existentes na propriedade. Quem deixar de realizar a declaração estará sujeito à multa de R$ 127,69 por propriedade.

0: além do bloqueio da ficha de movimentação animal até a regularização da situação. Durante o período da campanha, a emissão da guia de trânsito animal também estará condicionada à regularização da declaração de informações pecuárias. Da Secretaria de Estado da Comunicação, Elô Barsi.
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2: 7:25 no horário de Brasília. E olha, a pequena chuva registrada em alguns pontos de Palmas nesta segunda-feira trouxe um breve alívio para o calor, mas não deve alterar o cenário climático dos próximos dias. A previsão indica uma semana marcada por temperaturas elevadas, muitas nuvens e baixa possibilidade de novas precipitações significativas na capital. Embora as nuvens continuem presentes durante boa parte do período, a previsão não aponta mudanças significativas no clima típico desta época do ano, marcada pela estiagem no Tocantins e pela redução gradual da umidade do ar. Com o tempo firme e calor predominando, parques, praias e áreas de lazer da capital tendem a receber maior movimento nos próximos dias, né? Por causa do calor. O cenário também favorece atividades ao ar livre, como caminhadas, corridas e passeios de bicicleta, especialmente próximo ao Lago de Palmas. Já durante os horários mais quentes do dia, ambientes fechados, cafeterias e espaços culturais podem ser alternativas para quem busca lazer sem enfrentar as altas temperaturas. E olha, com a previsão de calor intenso e umidade mais baixa durante as tardes, a população deve redobrar a atenção com a hidratação e evitar exposição prolongada ao sol nos períodos de maior temperatura. O uso de protetor solar e roupas leves também pode ajudar a reduzir os efeitos do calor.
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2: E olha, apesar dessa chuvinha passageira registrada no início da semana, a tendência é que Palmas continue enfrentando dias típicos do período seco, com muito calor, poucas chances de chuva e céu parcialmente encoberto por nuvens. 7:27 no horário de Brasília. E olha, o governo do Tocantins concluiu projeto piloto de identificação neonatal, emitindo primeiras carteiras de identidade. Vamos à reportagem.
3: Estamos de volta para te manter sempre muito bem informado. O governo do estado concluiu o projeto piloto de identificação neonatal realizado no Hospital e Maternidade Dona Regina, em Palmas. Durante 3 dias de ação, 28 recém-nascidos passaram pelo cadastramento biométrico e 2 carteiras de identidade nacional já foram emitidas e entregues às famílias. A iniciativa testou tecnologias de identificação desde os primeiros dias de vida, com coleta de imagens faciais, da íris e impressões digitais. A experiência servirá de base para ampliar o serviço no estado, fortalecendo o acesso à documentação civil e a segurança na identificação dos bebês. De Palmas, Vilma Araújo.
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2: 7:28 no horário de Brasília. E olha, o Tocantins está fortalecendo a inovação educacional em intercâmbio que acontece no Japão. Vamos saber os detalhes na reportagem.
3: Olá, estamos de volta com a informação. O governo do Tocantins participa nesta semana de um encontro internacional sobre inovação e tecnologia na educação, realizado em Tóquio, no Japão. O evento reúne lideranças educacionais da América Latina para discutir a transformação digital nas escolas. A programação inclui debates sobre inteligência artificial, visitas a unidades de ensino e troca de experiências sobre o uso de tecnologia no processo de aprendizagem. A participação reforça os investimentos do governo do estado na modernização da educação pública, com ações voltadas à conectividade, equipamentos tecnológicos e formação de profissionais da rede estadual. De Palmas, Vilma Araújo.
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2: 7:29 no horário de Brasília. E olha, o número de veículos elétricos registrados no Tocantins mais que dobrou nos primeiros meses de 2026, refletindo uma tendência nacional de crescimento da mobilidade elétrica e da busca por alternativas mais sustentáveis de transporte. Dados do Departamento Estadual de Trânsito do Tocantins mostram que o estado contabilizou 2.168 veículos elétricos até abril deste ano. Somente no primeiro quadrimestre desse ano foram registrados 741 automóveis elétricos, frente aos 295 contabilizados no mesmo período de 2025, o que representa um aumento de 151,19%. O avanço acompanha o cenário nacional. Segundo a Associação Brasileira de Veículos Elétricos, mais de 400 mil veículos elétricos e híbridos já circulam pelo país, consolidando o crescimento desse segmento no mercado automotivo brasileiro. Para estimular a adoção desses veículos, o governo do Tocantins ampliou incentivos fiscais. Uma lei alterou o Código Tributário Estadual e estendeu a isenção do imposto do IPVA, né, para veículos elétricos e híbridos. Além disso, também foi assinada a proposta de alteração da legislação tributária para garantir a isenção do IPVA dos veículos elétricos também em 2027. O texto ainda prevê uma redução gradual da base de cálculo do imposto nos anos seguintes, com desconto de 50% em 2028, 40% em 2029 e 30% em 2030. Especialistas das áreas de clima, engenharia automotiva e energia apontam que os veículos elétricos apresentam menor impacto ambiental em comparação aos modelos movidos a combustíveis fósseis. O crescimento da frota também exige atenção à segurança no trânsito. Como o veículo elétrico opera com níveis reduzidos de ruído, pedestres, ciclistas e motociclistas podem ter mais dificuldade em perceber sua aproximação. Por esse motivo, o Detran Tocantins orienta os condutores a sinalizarem todas as manobras, respeitarem os limites de velocidade, realizarem ultrapassagens apenas em locais permitidos e redobrarem os cuidados com os usuários mais vulneráveis das vias. Outro ponto importante envolve o carregamento das baterias. Fabricantes e empresas do setor recomendam que a carga seja mantida na maior parte do tempo, entre 20% e 80%, evitando tanto a descarga completa quanto o carregamento constante até 100%, prática que pode acelerar o desgaste dos componentes internos. As orientações também incluem cuidados com a infraestrutura elétrica utilizada no abastecimento dos veículos. A Associação Brasileira de Normas Técnicas não recomenda o uso de tomadas residenciais comuns sem avaliação técnica prévia, uma vez que elas não foram projetadas para suportar a demanda energética exigida pelos carregadores automotivos.
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2: 7h33 no horário de Brasília. Olha, uma última notícia: o Tocantins implanta serviço inédito para acesso ao transplante renal e estrutura fluxo de atendimento especializado. Vamos à reportagem.
3: Olá, obrigada pela sintonia. Chegando com a informação, o governo do Tocantins implantou no Hospital Geral de Palmas o primeiro ambulatório de pré-transplante renal do estado. O serviço amplia o acesso de pacientes renais crônicos no processo de preparação para o transplante, permitindo que exames e avaliações sejam realizados no próprio Tocantins. A medida reduz a necessidade de deslocamentos para outros estados e agiliza a inclusão dos pacientes na fila de espera do Sistema Nacional de Transplantes. A iniciativa fortalece a rede estadual de saúde e representa mais um avanço na assistência especializada oferecida à população. Da Secretaria de Estado da Comunicação, Vilma Araújo.
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2: 7h34 no horário de Brasília. O Jornal da Manhã fica por aqui. Ótimo dia para você. Grande abraço e até amanhã.
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1: Em Palmas, 7:43.
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1: Olá, moçada, muito bom dia na paz do Senhor.
2: Bom dia!
1: Estamos no ar a partir de agora, iniciando mais uma edição do meu, do seu, do nosso programaço Paz e Amor. Hoje é terça-feira, turma. Terçou.
3: Vamos demais.
1: Terça-feira, sua linda, chegou! Manhã super agradável aqui na capital, mais jovem, abençoada e querida do país. Estamos na queridinha Palmas Tocantins. E você que se liga na Paz FM, muito bem-vindo aqui à programação 10, o seu Paz e Amor, programa mais alegre, divertido e animado do Rádio Tocantinense, sobre comando do seu amigo, seu parceiro Chicão, seu amigão, o amigo do povo.
3: Ai, que impressão.
1: Comigo aqui nos estúdios da Paz FM, o Wilton Andrade. A você que se liga aqui na 89,9 e na 93.1, sejam todos bem-vindos a mais uma manhã linda de programação alegre, divertida, com louvores, brincadeiras, interatividade. Já estamos preparando aqui o momento da palavra.
4: Glória a Deus.
1: Momento Kids também vai chegar. Hoje nós teremos aquele momento aguardado, esperado por muita gente, que é a hora do riso, né? Momento da gente sorrir, se divertir. Hoje, dentro da programação 10, aqui dentro do Paz Amor, tem a hora do riso. Então, a você que se liga aí na Paz, super bom dia pra você, uma excelente terça-feira. Vamos só falar das empresas parceiras aqui da programação 10 e já vamos trazer canções aí, tá? 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
2: Amados ouvintes da Rádio Paz, a Rádio da Família, nós estamos aqui no momento da palavra e estudando a Bíblia Sagrada. Levítico capítulo 16, versículo 29 diz assim: e isto vos será por estatuto perpétuo, no sétimo mês, aos 10 do mês, afligireis as vossas almas e nenhuma obra fareis, nem o natural, nem o estrangeiro que peregrina entre vós. Porque naquele dia se fará expiação por vós para purificar-vos, e sereis purificados de todos os vossos pecados perante o Senhor. Meus irmãos, o texto está falando a respeito do dia da festa anual das expiações, feita em Israel. No mês 7, no dia 10, todo Israel parava, todo mundo parava, era um dia sabático, ninguém podia fazer nada, nenhum tipo de trabalho, a não ser uma única coisa: ir para o templo, ir para a porta do templo, ir para a porta do tabernáculo e participar do ritual de expiação, onde o animal era sacrificado, o sangue aspergido sobre o altar para purificação do sacerdote, para purificação do povo. E esse ato de expiação, esse dia sabático, tinha um caráter didático. De quê? De relembrar ao povo a necessidade da purificação dos seus pecados. Esse dia didático era um dia onde o povo deveria lembrar que eles precisavam parar tudo para receber a obra que estava sendo feita por eles, e que eles deveriam descansar nesse dia, eles deveriam parar nesse dia para receber a obra que estava sendo operada por ele, naquele momento, naquele dia, um dia sabático. Meus irmãos, esse dia aponta para o dia da obra de Cristo. Hoje nós não precisamos mais de um dia para participarmos de um ritual de purificação, no sentido de expiar os nossos pecados, porque esse dia já houve de forma perpétua. Jesus morreu na cruz do Calvário para expiar os nossos pecados, para aplacar a ira de Deus, para tirar de sobre nós a ofensa, para tirar de sobre nós a condenação. Esse dia já houve. Nós precisamos, na verdade, não de um dia hoje fazer expiação, mas nós precisamos de todos os dias lembrar da expiação. Nós precisamos de todos os dias comemorar, sermos gratos a Deus, porque houve um dia que foi feita uma expiação de forma perpétua. Ou seja, não precisa se fazer mais um sacrifício para que você seja salvo, porque esse dia já foi realizado há 2000 anos atrás. O Cordeiro de Deus veio ao mundo e ele foi imolado, inocente, mudo foi ao matadouro, sofreu calado para revelar o amor de Deus e a graça de Deus sobre as nossas vidas. Então, o que nós precisamos fazer hoje é receber esta obra, receber o que Deus fez por nós. Talvez, falando de forma didática e aplicando a verdade de Deus, nós deveríamos parar mesmo. Deveríamos parar para receber o que Deus fez por nós. Deveríamos parar para contemplar a beleza da obra de Deus na cruz do Calvário, a grandeza do seu amor. Talvez nós temos tempo para tudo, menos para isso. Talvez nós devemos afligir a nossa alma nos aquietando. Talvez nós estamos afligindo a nossa alma nos sobrecarregando. Mas nós deveríamos afligir a nossa alma de outra maneira, nos aquietando, parando. O dia sabático era um dia onde não poderia negociar, não poderia trabalhar, não poderia comprar, não poderia vender, não poderia organizar, não poderia arrumar. E as pessoas ficavam agoniadas. Por isso que era um dia de aflição, porque as pessoas, na verdade, não se trata do trabalho, se trata do coração ansioso que quer mais e mais e mais e mais, e ele não consegue descansar na obra de Cristo. Meus irmãos, salvação significa descansar na obra de Cristo Jesus. Não se trata de trabalhar de não trabalhar, mas se trata de trabalhar descansado na obra de Cristo Jesus. Não se trata de negociar, de vender, de fazer, mas se trata de fazer as coisas para a glória de Deus, confiado e descansado na cruz do Calvário. A cruz do Calvário é o motivo da nossa paz. A cruz do Calvário é o motivo da nossa vitória. A cruz do Calvário é o motivo da nossa segurança. Não é o teu cartão de crédito, não é a tua conta bancária, não é o teu contrato, não é o teu concurso, não é o teu diploma, não é o teu QI, não é a tua faculdade, não é a tua inteligência, não é o teu network, teu relacionamento, é Cristo crucificado e ressuscitado na cruz do Calvário, que é o motivo da tua paz e da tua segurança. Que Deus abençoe a tua vida.
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0: 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Em Palmas, 8 horas. 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
2: De volta aqui na sua Paz FM 89,9.
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2: E 93.1 também na companhia. Super bom dia pra todos vocês. Terça-feira linda chegou aqui. Como é que tá na sua cidade? Aí tá legal? O clima aqui tá super agradável, né? Aquele sol brilhando forte, mas não tá tão quente ainda, né? É, mês de maio, junho.
4: Tá bom, tá refrescando.
2: Não é verdade? Maio, junho, julho, aquele. O clima fica melhor aqui. Agora, setembro. Setembro parece que o sol quer matar a gente o dia inteiro, né? Outubro, então, ele tem certeza que vai matar. Quando é novembro, alguém não morreu aí, sobreviveu aí com essa chuvinha. Conta pra mim como é que você tá aí, tá tudo bem? Nosso WhatsApp tá liberado, interaja com a gente aqui no 639-8420-6868. Eu vou ficar muito feliz se você mandar seu alô por aqui, tá? Olha, eu já estou muito feliz, extremamente feliz, saber que você tá aí do outro lado, tem muita gente me levando de carona no som do carrão, do veículo. Super bom dia pra vocês, uma terça-feira abençoada, guardada e protegida por Deus. Aos meus amigos da zona rural, meu compadre, minha comadre, a moçada que está aí com a, literalmente com a mão na massa, na lida do campo aí, né? Mas o radinho sempre ligado e sintonizado aqui na Paz. Super bom dia pra vocês, as donas de casa, a galerinha do comércio, atacadista, varejista, aos servidores públicos também que me ouvem, que me acompanham todos os dias, né? Pessoal da Polícia Militar, do Bombeiro, da Educação, Saúde, todo mundo curte a Paz FM, isso é bom demais, né, gordinho? É bom demais.
4: É bom demais, Júnior.
2: A galera da Construção Civil também me acompanha todas as manhãs, os corretores autônomos, imobiliárias, construtores, construtoras, todo mundo, não vou falar nome não, porque é muita gente, mas olha, prazerzaço é tê-los em nossa companhia.
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2: A mais gostosa de ouvir. 8:11. Para ficar melhor ainda a programação, eu vou alegrar ainda mais a sua manhã trazendo lindos louvores aqui na Paz. Felipe Colácio, vou levar a paz. Na sequência, tem muito mais.

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0: De volta por aqui na sua Paz FM.
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0: Quero mandar um forte abraço pro meu amigo Bilei, pra minha amiga Tainara, lá na Bilei Importados. Super bom dia pra essa turma legal que estão aí trabalhando e curtindo a Paz FM, né? Isso é gente boa demais.
5: É bom demais, Júnior.
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0: Deixa eu só registrar a participação dos meus amigos e das minhas amigas que já chegaram por aqui. Ah, muita gente boa chegando nesta linda manhã de terça-feira. E a moçada que tá curtindo a gente lá 91.3, né? Na sintonia 91.3, região de Araguaína. Super bom dia para todos vocês, que Deus abençoe a vida, linda, né? A gente tá chegando em muitas cidades, várias regiões agora. Aqui em Palmas nós estamos na 89,9, na região norte 91.3. É a Rádio Paz chegando mais longe. Daqui a pouco a gente vai estar cobrindo 100% do estado. É bom, né, Gordinho? Vamos estar sendo ouvido por todos os municípios do Tocantins. É uma bênção, uma vitória.
1: Aí tem pressão.
0: JC, aquele abraço, queridão. Tá me ouvindo lá no Aurini 3. Super bom dia pra você. Ótima terça-feira. Meu amigo Israel Silva, né? Lá de Novo Acordo também já chegou por aqui. Aquele abraço, meu queridão. Bom dia, Chicão, na paz do Senhor. Estamos na sintonia, na audiência. É, da rádio abençoadora, presbítero Israel Silva. Manda um alô aqui pra nós, gente. É o pastor Florêncio, né? Pastor Florêncio, o Clésio, o Demilson e aos irmãos que estão aí na audiência em Novo Acordo. Forte abraço para toda essa turma legal. Deus abençoe vocês, tá? Bom demais tê-los por aqui. O pastor José Diniz, meu nobre amigo pastor José Diniz, chegando aqui também. Paz do Senhor, pastores, amigos, estou aqui no melhor programa. Forte abraço, querido, que Deus abençoe o senhor, tá? Pastor Diniz, é meu amigo pastor Diniz. Mandou mensagem sábado aqui, mandou mensagem agora. O homem é diferenciado. Encontrei ontem. Encontrei ele lá no Bilei, né? Lá em frente à loja Bilei Importados. Dei um abraço nele. É meu grande amigo, pastor Diniz.
2: Glória.
0: Forte abraço pra ele. Forte abraço pra pastora também. A irmã Isaulina já chegou aqui mandando seu alôzinho, sua mensagem linda pra gente. Lucas da Holanda também. Bom dia, Chicão. Que Deus abençoe a sua vida, meu companheiro de vida eterna.
3: Esse aí passou.
0: Só para aí. No momento da criança, eu quero uma vaca avoadora, né? Quero oferecer para todos que estão na sintonia. É, hoje eu tô de folga, Chicão. Tá na paz, tá bom demais. Tá curtindo a paz em casa, cantora. Mas é muita gente chegando, bora acelerar aqui. Cantora Rosa, lá de Bom Jesus do Araguaia, Estadão do Mato Grosso. Cantora Rosa, super bom dia pra senhora, ótima terça-feira, que Deus abençoe a sua vida. A minha amiga Lucilene, bom dia, Chicão, ligadinha. Gratidão a Deus, sempre ficam todos na paz do Senhor. Ótima terça-feira, com muitas bênçãos pra nós. Muitíssimo obrigado, querida Lucilene, que Deus abençoe seu dia. Uma excelente semana pra você, ótima terça, tá? Ailton Paranhos está lá em Luz e Vegas. Luzimangues, aquele abraço pra moçada de Luzimangues, que Deus abençoe o dia de vocês. Bom dia a todos, paz do Senhor, meu amigo Chicão, Ailton Paranhos e Luzimangues, né? Corretor de imóveis, ligado sempre na Paz FM. É
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0: É meu parceiro de profissão, corretor de imóveis, né? Jorge Luiz, forte abraço pro Jorge Luiz, já chegou por aqui também, deixando seu alô, manda um alô pra nós aqui, Jorge Luiz, Poços Artesianos, aquele abraço, Jorge, que Deus abençoe você. Vamos fazer o seguinte? Só se for agora, Senhor te quero, essa é uma releitura de uma canção lindíssima, né? Mas ficou legal na interpretação de Morada, Bunda Morada. Na sequência tem muito mais pra você. Tá na Paz, tá bom demais.
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2: Vamos profetizar juntos essa tarde, esse Deus forte, esse Deus que cura.

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0: minha amiga Fátima de Conceição do Araguaia está na sintonia da Paz FM nesta linda manhã de terça-feira. Tá longe, mas tá curtindo a gente, né, Fátima? Aquele abraço, queridíssima. Muitíssimo obrigado pelo carinho da sua participação, da sua companhia. Muita gente curtindo a gente na região norte do Estadão. Nossos queridos amigos pastores presidentes, né? Lá de Araguaína, Campo de Araguaína. Nosso queridíssimo pastor presidente, pastor João Milton, né? Um forte abraço pro pastor João Milton, pra toda essa turma legal que nos ouve em Araguaína, Campo de Araguaína. Super bom dia pra vocês. O pastor presidente lá de Babaçulândia, gente, é o pastor José Maria Gomes da Silva. Aquele abraço, pastor Zé, que Deus abençoe seu dia. Forte abraço para essa turma legal de Babaçulândia que estão aí na sintonia da Paz FM. Pastor do Campo de Filadélfia, é o nosso queridíssimo pastor Gleidione, né? Gleidione Lourenço Cirilo. Aquele abraço pro senhor, para toda a família e para toda essa turma legal, os nossos amigos e ouvintes, né? Irmãos que estão aí na sintonia da paz. Pastor presidente lá de Santa Fé do Araguaia, pastor Nelson Ned Nascimento Alves. Super bom dia pro senhor, para toda a família, para toda essa turma legal aí de Santa Fé do Araguaia que estão na sintonia da Paz FM, né? A nossa frequência aí é 91.3. E o pastor presidente de Vanderlândia, pastor José Anderson. Isso é gente boa demais. José Anderson Alves, aquele abraço, pastor José Anderson. Que Deus abençoe o senhor, toda a sua família e toda essa turma legal aí de Vanderlândia que estão na sintonia. E tem gente em Xambioá curtindo a Paz FM. Nosso queridíssimo pastor Gaspar Turíbio Martins, pastor presidente do campo de Xambioá. Super bom dia pro senhor, para toda a família. Bom demais é tê-los em nossa companhia.
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0: Não é bom, gordinho? Gordinho, nós preparamos lindos louvores, daqui a pouco tem hora do riso, tem muita coisa boa pra rolar por aqui, mas antes, eu quero falar da Pantanal Pesca, eu quero falar com os meus amigos pescadores de plantão, essa turma legal que gosta, né? 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

0: É brincadeira, mas... os pescadores aí são tudo gente boa, né? Os pescadores gourmets, né? Forte abraço. Ah, os pescadores gourmets são aqueles que usam luvinha para pescar, sapatilha flexível. Tem uma sapatilha que ela parece muito aquela de balé, só que não é de balé não, é porque é piso na água e tem que ser flexível, né? É borrachadinho, né? Aí, colega meu é pescadorzão, gente boa, né?
1: Bem que você quer, sua mãe bota isso no ar, não.
0: Eu não vou falar o nome dele, não vou falar de qualquer igreja dele. Mas ele tem um mini Dolph, né? Um BYD mini Dolph. E é pescador. Gente boa demais. 8h54, Fernandinhos que confiam no Senhor. Na sequência tem mais louvores lindíssimos aqui na programação 10, no Paz e Amor. Tá na paz, tá bom demais.
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5: De volta aqui na sua Paz FM, 89,9, 91,3. Sua melhor companhia. Venho pra paz.
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5: Em Palmas, 9 horas e 9 minutos.

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1: Muito bem, meu amigo presbítero, deixa eu dar uma olhadinha aqui no meu amigo presbítero José de Arimateia, tá lá no Taquarizão de Açúcar, né? Pessoal do Taquari curtindo a Paz FM. Também tô ligadinho aqui, eita, é bom demais, Taquarizão presente ali, né? Forte abraço. Deus abençoe vocês aí, gente do Taquari. Preparamos uma linda sequência de louvores de moda, daquele jeito, do jeito que vocês gostam. 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Sequência de moda boa, aqui não fica pau, Aldeci Santiago, aqui na Paz.

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5: Muito bem, de volta por aqui, seu amigo Chicão, na Hora do Riso, aqui na sua 89,9 Paz FM. Já são 9:27, 9:27. Olha, a partir de agora, nada de tristeza ou cara feia, nada de enrugar a testa aí, viu? É, vamos sorrir, vamos nos divertir, soltar aquela gargalhada legal. Afinal de contas, nós temos um Deus que cuida de nós temos motivos para sorrir. Sim, temos problemas? Temos vários, né? Diversos problemas, dificuldades, lutas, dívidas, mas sobretudo nós temos saúde porque Deus tem nos dado, temos uma família abençoada, temos motivos para sorrir, sim, viu?
6: Então,
5: se você quer participar da Hora do Riso com a gente, já sabe, né? 639-8420-6868. A gente vai ficar muito feliz em ter a sua participação por aqui. Wilton Andrade. Wilton Andrade aqui me ajudando a comandar a programação. Ligeiro que sou um gato morto. Hoje ele tá agoniado, né? Wilton, você sabe que às vezes, olha só, às vezes, gente, você que se liga aí, tá me ouvindo em casa, às vezes eu penso, sabe, olha, às vezes eu fico, paro, penso, né, e penso, falo assim, ué, aí depois de muito tempo pensando, eu falo, ah, tá. Só isso. Igual a um forte abraço pra Patrícia, lá do interior de Goiás, onde moram os sobrinhos queridos do Titio Chicão, né? O Arthur e a Vânia, né, Turvânia? Patrícia tava. Você sabe que os meninos de Turvânia têm dificuldade também de aprender, né? Aí ela tava ensinando as crianças lá, alfabetizando. Aí chamou o Pedrinho e falou assim: Pedrinho, vamos lá. O Titio vai ensinar você a ler, né, o alfabeto. Vai falar A. Letra A. Ele. É? Ela: não, filho. A. Vai, fala A. Ele. É? Não, filho. A. Ele. Fala, repete com a tia. Ah, ele. É? Ela falou, não. Ah, então tá bom, vamos mudar então. Vai falar assim. É, então ele. Ah.
7: Ai, coitado.
8: Eu gostei, porque agora fiquei até emocionado.
5: Hã? Eu sempre falo pra moçada, né, gente? O negócio é viver enquanto tá vivo, porque depois que você morrer, a vida acaba.
8: Pode
5: é.
9: Minha barriga roncando de fome.
5: Ah, roncando. Ah, nomes estranhos de criança. Esses dias eu tenho um amigo meu, né? O Filomeno, ele colocou o nome do filho dele de Samba. Eu falei, rapaz, mas Samba? Ele falou, é.
7: O quê? Não acredito.
5: Por quê, moço? Ele falou, não, Samba, porque quando eu estiver no hospital, eu vou começar a cantar. Não deixa o Samba morrer. Não deixa o Samba acabar. Ó, e o outro colocou o nome do filho dele de.
9: Essa é briga.
5: Colocou. O outro, ele falou assim: Chicão, se eu tiver filho gêmeo, vou colocar o nome de um DJ e o outro de som. O DJ e o som. Eu falei, mas moço, por quê? Ele falou assim: porque quando eles começarem a brigar, eu vou gritar de longe: solta o som, DJ.
7: É? Você quer a sua mãe, bota isso no ar, não. Ai,
5: coitado. Ai, ai. Segundo a Patrícia, olha, estudos realizados pela Universidade de Harvard, nos Estados Unidos, apontam que maridos que ajudam as esposas na faxina são mais felizes. Eu não sei se esse estudo é verdadeiro, não, Patrícia. Olha. Depois eu vou checar essa fonte.
4: Onde é que é esse daí, menino?
5: Universidade de Harvard, né? Harvard. A Patrícia tem uns estudos aí que só complica a gente. Eu vou checar isso aí, né?
8: Até emocionado.
5: Dá uma checada nessas fontes aí dela de pesquisas, né? Agora você que é da minha idade mais ou menos, né? A pessoa, o Wilton Andrade não vê, tá querendo casar, né? Tá se preparando aí, não vê a hora de fazer 52 anos pra casar.
9: Ai, coitado.
5: Pressa quem tá é ele, viu, gente? Quem, na nossa idade tinha muito isso, olha, quem nunca ouviu a sua mãe gritar assim, se correr é pior, não sabe o que é indecisão, corre ou não corre? Rapaz, na minha época era difícil demais, né? Era uma pressão psicológica que as crianças de hoje não aguentariam. Você criado na década de 90, por aí, né? Se correr é pior, né? E aí a mãe da gente, por exemplo, eu tenho a barriga grande, você sabe por quê? Já falei pra vocês, né?
6: Zima total.
5: Minha mãe me batia e falava assim, engole o choro.
9: Ai, coitado.
5: Engole o choro, né? Agora. E as lapadas era educando ainda, né? Era separação de sílabas. Eu já falei pra você. Não, rapaz, cada uma dessas era uma sentada. É por isso que quando aquela irmã da chácara Cipó passa aqui, na hora que ela fala o nome da chácara, minha titela chega assim. Eu lembro do vento do cinto passando assim perto da titela.
9: Ai, coitado.
5: Chácara Cipó. Vou mudar o nome dessa chácara, que isso me causa pânico.
6: Zima total.
5: O Thiagão é incrível, né? O Thiagão falou assim, Chicão, quando eu morrer, eu espero que seja de manhã, né? Já pensou ter que trabalhar o dia inteiro e morrer à noite?
6: Zima total.
9: Ai, coitado.
5: Ó a ideia. Ai, Thiagão, é engraçado, né? Foi o Thiagão mesmo que falou pra mim. O Thiagão, você sabe que ele é turvânio também, né? Ele que falou pra mim que quando morrer, se eu tiver no velório dele, não é pra me deixar as pessoas da funerária colocar nariz no algodão no nariz dele, que ele fica com falta de ar, né?
9: Ai, coitado.
5: Como inteligente, né? Esse povo é sensacional. 9:34, hora do riso, rolando aqui na Paz FM. Você que está acompanhando a Hora do Riso, já deixe seu joinha para nós aqui no 639-8420-6868. De onde você estiver, só deixa um joinha para nós aqui, pra gente saber que você tá curtindo aí.
7: Não mande escrevendo não, que eu não sei ler não. Mande áudio.
5: Mande só o joinha mesmo. Você que está me ouvindo agora, você que tem uma sacola em casa cheia de outras sacolas, pode mandar o joinha para mim aí, tá? Você guarda óleo usado dentro do forno do fogão, pode mandar o joinha que eu vou saber que é você.
9: É todo mundo.
5: É não, você.
9: Ai, coitado.
5: Pessoal aqui em Palmas, você sabe, né? Começou a entrar mês de junho, ninguém quer banhar mais. Isso tá frio.
7: Meu Deus.
5: O pessoal disse que tá sentindo frio, mês de junho, gente. Você sabe que essas pessoas menos favorecidas financeiramente falando, não pode esfriar um pouquinho, quer tomar sopa, né? Diz que pobre gosta de sopa quando esfria. O tempo esfria um pouquinho. Gente, para. É a Patrícia que manda esses textos aqui. A Patrícia não tem o que fazer, não, viu, gente?
10: Então tá fresco, porque aqui a mulher amassou o pão, deixou em cima da mesa. Agora nós fomos ver ali, já tá quase assado, mais uns 15 minutos, já termina de assar o pão em cima da mesa, não precisa pôr ali no forno.
5: Mas aqui não tá quente, não. Aqui, graças a Deus, esse dia está melhorzinho, né? Ô, Wilton, você já ficou de cartinho quando você era criança?
6: Pode ir.
5: Antigamente tinha isso, né? Ficar de cartinho de joelho, ficar no quarto ali trancado. Aí, toda vez que eu ficava de cartinho, né? Pra pensar no que eu fiz, eu só pensava numa coisa, Wilton. Vou confessar pra vocês aqui. Eu acho que vocês também. Vocês podem até não assumir, não. Toda vez que eu ficava de joelho em cima do caro de mim...
9: Ai, coitada.
5: Eu só pensava numa coisa, vingança. Aí eu ficava aquela voz na minha cabeça assim, agora que eu vou ser ruim mesmo. Agora que eu vou ser ruim. Eu vou ficar 3 dias sem comer agora. 3 dias sem comer. Agora eu vou sair apertando a campanha dos outros e correndo. Ficava pensando nessas coisas.
6: Zebra.
7: Bem que você quer, sua mãe bota isso no ar,
5: né? Mas já passou, tia, já passou essa fase, era quando criança.
8: Gostei, porque agora fiquei até emocionado.
5: Mas quando a mamãe dava bronca, falou assim, vai lavar seu quixute agora.
9: Ai, coitado.
5: Vai lavar seu quixute. Ai, ai, se tá ruim pra você, meu amigo, minha amiga, não, meu amigo, meus amigos.
9: Tu é velho, hein?
5: Não. Experiente, dona Globo, experiente. Experiência de vida que tem a nós, né? Mas muita gente que tá me ouvindo aí já usou quixute, viu, gente? Vocês falam que não, mas já usou sim, viu? Tô ligado. Fala a verdade pra mim. Bilei mesmo, já usou quixute. Rapaz, eu vi o Bilei, ele tá diferente, né? Ontem eu vi ele. Parece que ele teve lá em Turvânia.
9: É o Turvânia, não. Tem 100 anos.
5: O Bilei esteve lá em Uruana, né?
7: O quê?
5: Meu amigo Bilei, aquele abraço. Ele teve em Uruana, que ontem eu vi. Ontem eu reparei que ele tava com uma camisetona, que é certeza que ele passou em Uruana, que ela tinha uma melancia grande dentro dela.
7: O quê?
5: Não sabe que Uruana é a capital da melancia, né? Eu vi ele de longe e falei, rapaz, mas foi em Uruana esse ali. Ô, Wilton, se tá ruim pra você, imagina pro Patrick, né?
9: Ele vai parar de ser.
5: O Patrick, a esposa do Patrick foi cadastrar o CPF dele no Bolsa Família, né? Pra receber o auxílio. E ele já tava cadastrado em outra família.
9: Ai, coitado.
6: É Zima total.
5: Aí deu ruim. E deu ruim. Meus amigos, minhas amigas, vocês que são leitores da palavra de Deus, né? Quando a Bíblia diz vigiai e orai, né? Principalmente vigiai, não é a vida dos outros não, meus amigos, é a nossa mesmo. A gente lê aquilo, é pra gente, tá? Só um adendozinho, só uma dica pra vocês, tá? Tá bom? Wilton Andrade, como você ainda não casou, deixa eu compartilhar algo com você. Quando você se casar, você vai aprender isso na prática. Olha, casar é dividir tudo, viu? Você, quando casar, tem que dividir a sua vida com alguém especial. Quando você encontrar aquela pessoa e que ela chamar você de vida e você chamar ela de mozão. Oi, vida. Oi, mozão. Quando você encontrar essa pessoa e se casar, você vai ter que aprender a dividir tudo, tá, Wilton? Tudo. Menos a culpa. A culpa sempre é dos homens, tá? Isso aí você esquece.
4: Homem, não fala assim.
5: Mas fala, viu? Conheço é muitos que fala. Oi, cheiro. Oi, mozão.
7: Oi, boa tarde. Ei, por que que você fica falando esse áudio aí todo dia, no mundo inteiro? E o mundo inteiro tá cheio desses áudios aí. Você faz favor de parar com esses áudios aí? Porque isso aí não é coisa de ficar com gracinha todo dia falando esse áudio aí.
9: Ai, que tchau.
5: Calma, tia, brincadeira. Tia tá nervosa. Brincadeira, tia, tá? O Arthurzinho chegando aqui, o Arthur tá perguntando, fazendo uma pergunta pra você aqui. Que é o que é? Qual a diferença entre a bota e a calça? Perguntou pra você, hein? Difícil, né? Arthurzinho, ele não vai saber não, a diferença entre a bota e a calça. Ele disse é porque é o seguinte, a diferença, Wilton, é simples. É, a calça você bota e a bota você calça, entendeu? Deixa eu ver se tem mais aqui. Ah... Outra coisa, viu, gente? Deixa eu só explicar
9: um
5: negócio.
9: Deu um nó na cabeça.
5: A calça, você bota ela no corpo, né? E a bota, você calça nos pés. Deixa eu ver agora, meu amigo. Só um conselho. Só um conselho para os meus amigos, para as minhas amigas. Aqui em Palmas, graças a Deus, não tem muito isso, né? Minha irmã tava falando com a vizinha dela, lá em Aparecida de Goiânia, né? Aconteceu um episódio essa semana e... Olha, cuidado quando você for colocar o nome bíblico nos seus filhos, tá? Vamos educá-los, vamos levar pra igreja. A amiga da minha irmã foi assaltada pelo Moisés, lá em Aparecida de Goiânia.
7: Ai, coitado.
5: Levou o celular, levou tudo.
7: Ai, coitado.
5: O nome é bom, mas tem que educar a criança. Ai, Jesus. Tem que educar a criança e mostrar o caminho que ela deve andar, né? Pra que ela não se desvie dele depois. Homem só faz três coisas na vida, né? Cortar cabelo, jogar bola com os amigos e ser fiel à sua esposa. Isso é verdade. Isso é verdade, viu? Três coisas que o homem mais gosta de fazer na vida. Olha só, a Patrícia mandou aqui, olha, quando você se sentir sozinho, né? Lembre-se, a louça está na pia esperando. Se lavada.
9: Já observei o relógio.
5: É, agora nós acabamos. Agora nós terminamos, dona Guga. O povo tá gostando, dona Guga. Já são 9:42, é mesmo, né? 9:42. E tira muita coisa pra, pra falar aqui. Olha, esses dias uma colega foi na delegacia relatar o sumiço, o desaparecimento do seu esposo, né? E lá no Nordeste sabe que os homens são mais sem paciência um pouquinho, né?
7: Por quê? Não acredito.
5: Falaram no meu Cearazão, meu Deus. Ela chegou e falou assim, doutor delegado, meu marido saiu tem 4 dias pra comprar arroz, doutor. E até hoje ele não voltou, o que que eu faço? A senhorinha triste, né, Wilton, com o desaparecimento do marido. O delegado olhou pra ela e falou assim, como é que é mesmo, dona? Falou, meu marido saiu... Vice, meu marido saiu tem quatro dias que saiu pra comprar um arroz e até hoje não voltou, o que é que eu faço? Ele falou assim, faz macarrão.
7: Ai, coitado.
5: Pronto, tá liberado.
4: Onde é que é isso daí, meu?
5: Charazão. Uma mãe pode até esquecer o dinheiro que te emprestou, viu, meu filho? Mamãe pode até esquecer o dinheiro que te emprestou, mas ela nunca esquece a tapaué que você levou lá com o resto de comida, tá? Devolve, obrigado. Devolve lá. Ai, Jesus. Ninguém observa o seu sorriso, as suas lágrimas, né? Agora, engorda pra você ver. Deixa eu ver. Uma habilidade que eu tinha quando eu morava lá em Goiânia, que todo pobre prêmio tem, pobre de cidade grande, né? Que é dormir e acordar exatamente onde vai descer. Você senta na cadeira do onde você dorme, né? Você acorda, tá em frente ao ponto que você vai descer, vai trabalhar. Eu tinha isso, rapaz, eu era craque nisso.
7: Não acredito.
5: Se sua mãe não falou pra você que você puxou a raça ruim do seu pai, você veio mudar a tua, viu? Já ouvi muito isso. Ai, ai, Jesus dos Cristo. Bora finalizar. Você sabe qual é a maior ilusão do mundo? A maior ilusão que a gente pratica é você cantar uma canção, né, em cima da música do cantor e pensar que a sua voz é igual a dele, parecida. Não é não, viu, gente?
7: Ai, coitado.
5: E pra gente finalizar, só mais essas aqui, olha. Diga-me com quem tu andas que eu. Diga-me com quem tu andas que eu direi se vou ou não. Se sua mãe nunca ameaçou sumir no mundo, nem nunca mais voltar pra casa, é porque então você falhou como filho. Minha mãe já fez demais.
4: Vocês não viram um trator passando
5: por aí? Vou sumir daqui, nunca mais. Eu vou deixar vocês aí sozinhos. Antigamente as mães faziam muito isso, né? Hora do Riso ficando por aqui. Papai do Céu nos permitindo. Quinta-feira voltamos com tudo aqui na Paz.
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0: 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Momento Kids, a partir de agora, no ar, trazendo canções lindas para essas crianças fofas e abençoadas do meu Brasil.

0: bem, finalizando a programação 10, muitíssimo obrigado pelo carinho da companhia. Você que mandou um recadinho aqui no final da programação, não vai deu tempo, né? Deu tempo, né? Mas olha, passando por aqui, presbítero José Henrique, a Kátia Costa, Maria do Socorro, Lucilene de Cristalândia, Maria Iris passou aqui, evangelista Jackson, lá de Brejinho de Nazaré, minha amiga Elisete, pastor José de Arimateia e a última participação aqui, deixa eu ver quem foi. Ah, foi Gênesis Soluções Técnicas. Um forte abraço pra galera da Gênesis também. É, que Deus abençoe vocês. Vamos embora, que Deus guarde a vida de vocês, tá? É, que Deus guarde a vida, o trabalho, a família, que tudo vá bem. Amanhã eu volto pra alegrar a sua manhã. O pastor Paulo já tá aqui pra quê? Pra comandar o Manhã na Paz, né? Que é mais um campeão de audiências aqui na Paz FM. Um beijo no seu coração, papai no céu, do céu nos permitindo. Até amanhã, Brasil!
1: Brasil!

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0: Opa, muito bom dia, 10:07, Rádio Paz FM, a rádio da família.
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0: Oi, bem, já tô aqui, já cheguei, ótimo dia. Oi, gente. Bom dia. Ótima terça-feira, hoje dia 2 de junho. Mais um programa por aqui, mais uma manhã, mais uma incrível manhã. Ótima manhã pra você que tá ligado aqui na melhor, na Paz FM, 89,9 aqui em Palmas e pra toda a região e 91,3 Araguaína e região. Ótimo dia pra todo mundo, pra você que tá em casa, pra você que tá no carro, tá no trabalho, tá me ouvindo pelo rádio, tá me ouvindo pela internet, obrigado, valeu, que bom saber que você tá aí, sintonizado aqui na Paz FM, obrigado pelo carinho da sua audiência, começa agora mais um programão por aqui, ó, mais um campeão de audiência aqui na sua mais ouvida, na minha mais ouvida, na Rádio Paz, Rede Paz FM, ótimo dia pra você, uma ótima terça-feira, está começando mais um programão, mais um Manhã na Paz, programa que vai ao ar de segunda a sexta-feira, sempre a partir das 10 da manhã, comigo, pastor Paulo Rodrigo, te levando essa comunicação, muita felicidade, estou alegre, mais um programa por aqui, feliz porque até aqui nos ajudou o Senhor, né? Graças a Deus por isso, mais uma manhã, acordamos bem, eu estou aqui mais uma vez no microfone da Paz, da Rede Paz FM. Felicidade toda, agradecer ao Senhor por mais essa terça-feira. Ótima terça-feira para você. O programa você já sabe, vai até o horário do almoço. Lembrando que no finalzinho do programa nós temos a oração do meio-dia que você não pode perder, tá? 12 horas, a oração do meio-dia, aqui na melhor. Ah, e você já sabe, aqui você é muito bem-vindo. Então a porta tá aberta, pode entrar, fica à vontade. O WhatsApp tá liberado para você mandar a sua mensagem. Nosso WhatsApp é o 639-8420-6868. Manda sua mensagem, manda alô, manda abraço, pode ficar à vontade. Coloca lá o seu pedido de oração, tá bom? Coloca lá o pedido de oração, daqui a pouquinho, às 12 horas, a oração do meio-dia, você não pode perder aqui na Paz FM, uma grade musical. Musical linda, preparada para tocar sua alma nessa manhã de terça-feira. Então simbora, você já sabe, a Paz FM tem um compromisso lindo de levar uma programação sadia, uma programação de paz, literalmente paz para tua casa, para tua vida. Essa é a nossa programação, esse é o nosso objetivo, é abençoar a sua vida, impactar a sua vida com uma programação positiva, programação que todo mundo pode ouvir, o papai, a mamãe, o vovô, a vovó, o titio, a criançada, todo mundo pode ouvir. Porque é uma programação para edificar, né? Para transformar, para restaurar. Esse é o nosso objetivo. 10:10 aqui na melhor. Vamos começar o programa. Sara Farias, Renovo é o nome da canção. Daqui a pouco eu volto, não sai daí, até já.

Opa, tá aí, ó, 10:16 agora. Bom dia, bom dia. Ótima manhã pra você que tá ligado aqui na Melhor da Paz FM, a Rádio da Família. Ótimo dia pra você que tá conectado aqui com a gente. Obrigado pelo carinho da sua audiência. Você que tá aqui em Palmas, na capital mais jovem do Brasil. Pra você que tá me ouvindo de outras regiões do estado. Pra você que me ouve pelo rádio, pela internet. Obrigado pelo carinho. O programa já começou. Já tô por aqui, ó. Tá chegando mais aí, ó. Mais canção pra gente. Lauriette. Dias de Elias. Eu volto já.

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0: Opa, tá aí, ó, 10h36. Ótima manhã pra você que tá ligado aqui na Melhor, na Paz FM, a Rádio da Família. Ótima terça-feira, hoje, dia 2 de junho. Bom dia, gente. Obrigado pelo carinho da sua audiência, para você que tá aqui em Palmas, na capital. Eu tenho novidade, hein? Tenho novidade. Vamos agora direto para o Armazém Paraíba. Olha só que bacana, hein? Vou direto para o Armazém Paraíba porque o meu amigo gerentão Reginaldo tá no Armazém Paraíba, aqui no Centrão de Palmas, e tem novidades, para falar pra gente. Pera aí, vamos tentar ligar pro Reginaldo aqui, ó. Porque eu liguei, parece que a ligação caiu. Vamos direto lá no Armazém Paraíba falar de novidades, falar de promoções. Nosso amigo Reginaldo tá lá. Pera aí, vamos chamar a vinhetinha do Promo Shop aqui, ó. Vinheta do Promo Shop.
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0: Oi, bem. Oi, Reginaldo. Alô. Bom dia, Reginaldo.
2: Tô ligado.
0: Ô, Reginaldo desligou. Tem que falar pro Reginaldo lá, meu amigo Caio, que ele tem que atender a ligação e aguardar que a gente entra no ar. 10h37, bora tentar de novo aqui. Falar com o nosso amigo Reginaldo, direto do Armazém Paraíba, lá na região central de Palmas, aqui no Centrão de Palmas, na 104 Sul, Armazém Paraíba. Bora ver se a gente consegue falar com o nosso amigo Reginaldo de novo. Deixa eu tentar ligar de novo. Peraí. Bora ver se a gente consegue falar com o gerentão.
2: Alô.
0: Fala, Reginaldo, bom dia.
2: Alô.
0: Reginaldo, tá me ouvindo, querido? Bom dia.
2: Eu não tô ouvindo, não.
0: Não tá ouvindo, não deu certo. Depois a gente tenta, daqui a pouco a gente tenta. Oi, bem, não deu certo agora, daqui a pouco a gente tenta falar com o Reginaldo direto do Armazém Paraíba para falar de ofertas, para falar de coisa boa, para falar de novidades. Daqui a pouco a gente tenta novamente. 10h38, agora eu vou pro Alô da Paz, tá? Bora pro Alô. Bora mandar abraço, porque tem gente por aqui no nosso WhatsApp. Pera aqui, bora dar uma olhadinha. Deixa eu abrir o nosso mural de recado. Pronto, agora nada funciona. Agora o WhatsApp agora fechou. Meu Carlinhos, vamos lá, abriu, agora deu certo. Quero mandar abraço pro meu amigo Marcos, tá sintonizado aqui na Melhor, meu amigo Marcos tá sintonizado aqui na Paz FM. Fala, queridão, bom dia, obrigado pelo carinho. JC do Aurene 3, oi, JC, obrigado, querido. Valeu, Marcos, você tá sumido, rapaz, me abandonou, Marcão. Quero mandar alô pro Alexandre, também tá por aqui ouvindo a Rádio Paz FM, a Isaulina, lá de Lagoa do Tocantins, o meu amigo Jadson tá por aqui também. Quero mandar um abraço pro Chicão da Auto Center, tá lá ligado, tá ouvindo a rádio, obrigado pelo carinho. Você que tá aí ouvindo a rádio pode participar, vai lá no nosso WhatsApp, manda o seu alô, vai lá, coloca lá, manda abraço para quem você quiser, fica à vontade para participar, manda abraço, manda alô, fica à vontade, tá? Coloca lá o seu pedido de oração, que daqui a pouquinho, às 12 horas, a oração do meio-dia, você não pode perder. Quero mandar alô para você que tá na região sul da nossa capital. Alô, Taquari. Quero mandar abraço para Rose, lá do Taquari, a Nilde do Taquari. Quero mandar um alô pro casal lá, ó, Francisco e Francisca, lá no Taquari. Será que o Francisco tá me ouvindo? Abraço pro Francisco, filhão de vocês, me encontrou esses dias aí no Aurene 3, né? Ele também trabalha com a voz, né? Comunicador, lá na Cristal, tava lá, locutor, falou: ô, pastor Paulo, sou filho lá do Francisco, lá do Taquari. Então, quero mandar um abraço lá pro Francisco e pra Francisca, esse casal maravilhoso lá do Taquari. Obrigado pelo carinho sempre, tá? Abraço pra todo mundo no Taquari. Alô, Taquari. Alô, região sul de Palmas. Alô, Taquaralto. Pra você que tá ouvindo a Paz FM aí na região sul da nossa linda capital. Ótima manhã. Alô, Agrotins. Alô, pessoal que tá me ouvindo aí, ó, lá no Agrotins. Você que tá me ouvindo aí nos assentamentos. Muito obrigado. Valeu. Quero mandar abraço pra todo mundo que tá sintonizado aqui na Melhor, na Paz FM, nessa linda terça-feira, desse dia 2 de junho. Quero mandar meu alô pra região norte de Palmas. Alô, região norte, alô, região central, alô, Luzimangues, alô, Taquaro Sul Grande, alô, Taquaro Sul, alô, Buritirana, muito bom dia. Oi, bem, abraço pro Jovem Brito, né? Jovem Brito lá no Agorotins, é isso? Abraço especial e alô, tá sempre sintonizado por aqui na Melhor, na Paz FM, a Rádio da Família. Ótimo dia, obrigado. Agora tem intervalo, eu vou por intervalo, mas é rapidão, intervalinho, eu volto já, não sai daí.
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0: Oba, 11 horas, Cleiton Queiroz, Deus dos Deuses, ótima manhã, linda canção, né? Manhã abençoada pra tua vida, pra você que tá ligado aqui na Melhor na Paz FM, a Rádio da Família, alô Palmas, quero mandar abraço pra Palmas, quero mandar alô pra você que tá me ouvindo em Araguaína, alô Araguaína, 91,3 em Araguaína, ótimo dia pra todo mundo da região norte do Estadão do Tocantins. Gente, bora lá, bora de recado aqui. 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Muito bem, tá aí 11:02, intervalo, rapidão eu volto, até já. 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
2: Olá, obrigada pela sintonia. Chegando com a informação, o governo do Tocantins implantou no Hospital Geral de Palmas o primeiro ambulatório de pré-transplante renal do estado. O serviço amplia o acesso de pacientes renais crônicos no processo de preparação para o transplante, permitindo que exames e avaliações sejam realizados no próprio Tocantins. A medida reduz a necessidade de deslocamentos para outros estados e agiliza a inclusão dos pacientes na fila de espera do Sistema Nacional de Transplantes. A iniciativa fortalece a rede estadual de saúde e representa mais um avanço na assistência especializada oferecida à população. Da Secretaria de Estado da Comunicação, Vilma Araújo.

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2: De volta por aqui na Melhor 89,9 FM. Bom dia, bom dia. Ótima manhã, uma ótima terça-feira. Bem, 11 horas e 4, pra você não perder a hora. Bom dia, bom dia, bom dia. Uma ótima manhã pra você. Eu quero mandar um abraço pra você que tá me ouvindo aqui no Centrão de Palmas. Alô pra você que tá no carro, me dando carona no seu carrão. Alô, você caminhoneiro, pra você que tá aí na rodovia, né? Na BR-153 em Paraíso. Pra você que tá na região de Araguaína, tá sintonizado por aqui na Melhor, na Paz FM. Uma ótima manhã, obrigado, valeu, obrigado pela carona. Ótima terça-feira. 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Gente, agora são 11:05, quero mandar abraço, quero mandar alô pra você que tá aqui no nosso mural de recados, quero mandar abraço pra Maria de Lourdes do Santa Bárbara, obrigado Maria de Lourdes, ótima manhã. Socorro lá de Luz e Mangues, obrigado, valeu, socorro. Minha amiga Meire lá do Santa Bárbara, bom dia, pastor Paulo, estamos aqui na escuta, eu e a minha mamãe, morando em Palmas aqui comigo ainda, amamos essa rádio, essa programação do Senhor é uma bênção, obrigado, valeu Meire, abraço pra mamãe da Meire, a irmã Maria, tá lá no Santa Bárbara. Quero mandar abraço pro meu xará, Paulo Mendes. Bom dia, meu irmão. O Paulo Mendes, deixa eu ver aqui, ó. Todos os dias, manda um alô aqui pra nós. Bem, se eu lembrar, né? Às vezes eu não consigo lembrar, né, gente? É muita gente. Mas manda um alôzinho pra mim aqui, ó. Levanta a mão aí, que a gente já manda alô, tá? Levanta a mão que a gente manda alô. Quero mandar abraço pra Rose. Oi, Rose. A Rose tá lá no Taquari, eu já tinha mandado alô pra Rose, só pra confirmar que ela tá presente. Quero mandar abraço também, quero mandar alô também lá pro José de Arimateia. Alô, José de Arimateia, ele é esposa, bom dia. Quero mandar abraço pro meu amigo Antônio e a minha amiga Célia lá em Santarém, no Estadão do Pará. Eita, tá lá no Estadão do Pará, sempre ouvindo a rádio. Quero mandar um abraço pro meu amigo Valtércio em Aparecida de Goiânia. Alô, Valtércio, alô, Aparecida de Goiânia. Abraço pra você no Maranhãozão, ouvindo a Paz FM. Meu alô, ótima manhã. Quero mandar abraço pra região norte, tá, gente? Todo dia a gente tá falando aqui e é necessário falar, porque a Rádio Paz FM agora também em Araguaína. Agora também em Araguaína, essa emissora que é tudo de bom. Agora você pode ouvir pelo rádio em Araguaína, não só em Araguaína, tá? Região toda aí, ó, de Araguaína, fazendas, a zona rural, assentamentos, outras cidades que ficam próximas de Araguaína, também consegue sintonizar a rádio através da frequência 91,3 FM. Vai, você que já me ouvia lá em Araguaína, na região norte, através da internet, você agora pode sintonizar o seu rádio, a frequência 91,3 FM, Araguaína e toda a região, e lá tá maravilhoso, né? O áudio tá excelente. Qualidade de áudio sensacional para toda a região norte de Araguaína. Então, um abraço para você que está em Araguaína, toda a região de Araguaína, todas as cidades próximas de Araguaína. Uma ótima manhã para todo mundo por aí. Bom dia, obrigado. Valeu pelo carinho. 11:08, aqui na Melhor, na Paz FM. Tem mais canção chegando pra gente. Aqui não para. Vamos ouvir mais uma? Vamos? Ó, deixa eu colocar uma boa aqui, ó. João Marcos e Maria Eduarda, eu quero oferecer para você, meu ouvinte, minha ouvinte, João Marcos e Maria Eduarda, Nascer de Novo. Daqui a pouquinho eu volto, até já.

0: Opa, 11:18. Bom dia, Fernandinho. Elane Martins, quando Jesus estendeu a sua mão. Que canção linda, hein? Ótimo dia pra você que tá ligado aqui na Melhor da Paz FM, a Rádio da Família. Bora de recado, quero falar pra você, atenção, hein? 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Inclusive, eu quero mandar um abraço pro meu amigo Eber, tá lá no Aurini 3, ele e sua equipe, sempre com o rádio ligado, sintonizados aqui na Paz FM, a Rádio da Família. Ótimo dia para você que tá ligado aqui na Paz FM. Obrigado pelo carinho da sua audiência. Quero mandar um abraço pra minha amiga Elisete em Brejinho de Nazaré, tá ouvindo a rádio. Aproveitar e mandar um abraço pra minha amiga Reni, pra tia Reni, lá em Brejinho, na chácara, sempre ouvindo a rádio também. E quero mandar o meu alô pra irmã Dil. Ela mandou mensagem aqui, a paz do Senhor, meu pastor, passando aqui para desejar um bom dia na paz do Senhor. Estou na escuta do melhor programa. Olha aí, ó, tá vendo? Estou na escuta do melhor programa. Não é eu que tô falando, é o povo. Oferece o próximo o próximo louvor aí pra pastora Elisete, pro meu pai e toda a família. Mas ela só falou que é o melhor porque ela é ovelha, né, Carlinha? Aí tem que falar mesmo aqui. Com certeza depois. Abraço para a irmã Dilva, lá na região norte, ela e toda a família que estão sintonizados aqui na Melhor da Paz FM, a Rádio da Família. Meu bom dia para todo mundo aí, tá? Obrigado, irmã Dilva, meu amigo Narciso, toda a família ouvindo a Paz FM, a Rádio da Família. 11:20, agora tem um intervalo, mas é rapidão, eu volto até já, não sai daí. 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

0: Caio, canção e louvor. Levante acampamento. É o nome da canção. 11:51 aqui na Melhor, na Paz FM, a Rádio da Família. Meu bom dia. Ótimo dia pra você, uma ótima terça-feira. Quase tarde de terça-feira. Hoje é dia 2 de junho. Daqui a pouquinho, em alguns minutos, a oração do meio-dia. Você não pode perder, tá? Já, já, aqui na Melhor, na Paz FM, a Rádio da Família.
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agora são 12 horas e uma ótima tarde para você que tá sintonizado aqui na Paz. Abraço para você que tá aqui em Palmas, você que tá sintonizado através da frequência 89,9 FM, para você que tá na região norte do estado, aí através da frequência 91,3 FM, Araguaína e toda a região. Uma ótima tarde, já é tarde de terça-feira. 12 horas mais um minuto. Ótimo dia para você. Agora vamos orar, momento de oração aqui na Melhor, na Paz FM. Essa canção que você está ouvindo, a canção é intitulada Vai Passar. Então, para você que está aí hoje, talvez preocupado, aflito por alguma razão, eu quero hoje liberar uma palavra profética para a tua vida. Vai passar, vai passar, vai passar. Essa dor vai passar, essa enfermidade vai passar, esse processo difícil vai passar. Tudo isso que você está passando aí hoje aí, tudo isso vai passar. É uma questão de momento. É uma questão de tempo, é uma questão de dias, de meses, pode até ser uma questão de anos, mas vai passar. E durante esse período, durante esse processo, pastor, que eu vou fazer durante esse tempo? Se for demorar meses e se for demorar anos para eu vencer essa batalha, que eu vou fazer? Tem muita gente perdida em relação ao período do processo. Que eu vou fazer? Que eu faço? Vai cantar, irmão. É? Vai cantar hinos de adoração e de louvor ao nosso Deus, vai orar, vai clamar, né? Se envolva na obra. Deixa eu te falar, sou pastor de igreja, né? Estou pastoreando a igreja. Hora ou outra, alguma pessoa chega pra gente, fala assim: pastor, tô pensando em dar uma desacelerada, tô passando por uma situação difícil. Aí vai explicando, vai contando todo o processo que ele está passando, né? E aí eu tô pensando que em razão disso eu devo desacelerar, eu acho que esse ano não é o ano, eu vou entregar o cargo. Aí eu ouço, né? A gente fica ouvindo aquela pessoa e depois a gente traz um conselho totalmente diferente daquela visão. Porque se você está vivendo uma situação difícil, tem passado por um processo doloroso, amigo, minha amiga, é tempo de orar mais. É tempo de fazer mais, é tempo de clamar mais, é tempo de se envolver mais. Não é hora de recuar. O processo não é para paralisar o seu ministério. O deserto não é para paralisar o seu ministério. Deus continua falando. A obra continua acontecendo. Deus continua fazendo. Deus vai te usar em meio a dias difíceis. Deus vai te usar em meio a dias difíceis. Deus vai te usar para abençoar alguém. Deus vai te usar para levar a palavra para alguém. Deus vai te usar para orar por alguém. Mesmo você não tendo, mesmo você estando na escassez ou vivendo um processo difícil de escassez, Deus vai te usar na escassez, no seu deserto, para abençoar a vida de alguém. Deus vai te usar nos dias de vale aí para você abençoar a vida de alguém. Pode isso, né? Como Deus pode. Com Deus a gente consegue compreender essas coisas. Então, quando você está vivendo um dia difícil, saiba que você não está anulado. Não é para anular, não é para parar, não é para desistir, não é para. Não. Se você está vivendo um dia difícil, trabalhe mais, pega o cargo, né? Exerça a sua função, exerça a função que aí o pastor colocou sobre a sua vida. Seja o seu, faça desse momento um momento maravilhoso de trabalho ao Senhor. Vai pregar, vai orar, vai cantar, né? Quanto mais você se envolver com as coisas de Deus, Deus irá se envolver com as suas. Quanto mais você fizer para Deus, mais Deus faz por você. Quanto mais você se envolve com as coisas do Pai, Ele, o Pai, se envolve com as coisas do Filho. Então, meu amigo, entenda esta palavra. Quero hoje deixar Salmos. Quero deixar o Salmo de número 127, a partir do primeiro versículo, que diz que se Deus não edificar a casa, em vão trabalha os que a edificam. Se Deus não guardar a cidade, em vão é o trabalho dos guardas, da sentinela. Não adianta você acordar muito cedo, dormir muito tarde, trabalhar muito, comer
pão aí que você compra, né? Com dinheiro do suor do seu trabalho. Não adianta, tudo isso é em vão se Deus não for primeiro na tua casa, na tua vida, na tua alma, no teu coração. Se Deus não for primeiro, se ele não tiver lugar de honra na tua casa, se ele não tiver lugar de honra aí no teu coração, se ele não tiver lugar de honra na tua alma, se ele não tiver na cadeira central, se ele não tiver no trono que é dele, que pertence a ele, não adianta nada você fazer qualquer outra coisa. Você pode até ter dinheiro, você pode até ter rios de dinheiro, pode até ter você pode até ter fazenda, você pode até ter recursos, né, materiais, mas se Deus não guardar, se Deus não for na sua vida, se Deus não for na tua casa, se Deus não for na tua família, se você não entender a relevância de Deus para tua vida, não adianta nada você ter bens materiais, porque os bens materiais sem a presença de Deus se tornam inúteis. Bens materiais, recursos humanos, sem a presença gloriosa de Deus, se tornam inúteis. Se você tem tudo aqui na perspectiva de homens, mas não tem Deus, então você não tem nada, é um pobre, né? Você não tem nada, vazio está. Agora, você pode até não ter nada na perspectiva humana, mas se você tiver Deus na sua vida, se você tiver Deus guardando a tua casa, se você entender a relevância da presença de Deus para a tua alma, então você já tem tudo. Porque o que nós temos e que vale a pena, o que vale a pena de fato, é aquilo que a gente conquista em Deus e com Deus. Não é o que a gente conquista aqui. Até porque a palavra diz que aquilo que a gente conquista aqui, essas coisas todas passarão, é coisas de momento. Tudo isso aqui vai passar, essas coisas aqui o ladrão rouba, essas coisas aqui a traça corrói, essas coisas aqui o ferrugem corrói. Agora, aquilo que a gente conquista em Deus e com Deus, isso lá o ladrão não rouba, lá a ferrugem não toma, lá está e é eterno. Aquilo que a gente conquista com Deus tem peso eterno, tem peso de eternidade, é para sempre, é infinito. Aleluia. Eu quero orar por você e com você agora, no nome do Senhor Jesus. Eterno Deus e soberano Pai, nós estamos na presença do Senhor mais uma vez. Eu creio que tem muita gente que está, muitas pessoas que estão comigo agora, muitas pessoas que estão orando comigo agora. Eu quero apresentar vidas e famílias que estão orando comigo, pessoas que pararam agora para interceder juntamente comigo. Eu quero apresentar essas pessoas diante do Senhor. Eu sei que esse momento, ele é um divisor de águas para muitas pessoas, já tem sido, é e vai continuar sendo. Tem muitas pessoas que são abençoadas, eu falo de mim, né? Falo de mim. Esse momento aqui, meu Pai, esse aqui é uma dose de ânimo do céu que eu recebo todas as tardes quando eu estou orando aqui às 12 horas. É uma dose de ânimo, de fortalecimento que eu recebo do céu quando eu estou aqui clamando ao Senhor. E da mesma sorte, eu sei que tem muitas pessoas que em casa, que no trabalho, que na rua, que no carro, também estão sendo abastecidas por esse momento, recebem também uma dose de ânimo através desse momento, porque esse momento, Senhor, esse clamor, esse momento profético, ele é curador para nós, é abençoador. Esse momento, meu Pai, é o momento de nós nos abastecermos, meu Pai, para nós continuarmos a nossa caminhada. É um momento de cura para a alma, é um momento de alívio para a alma, é um momento de abastecimento espiritual. O Senhor aqui estende a nossa visão, abre os nossos olhos espirituais. Esse momento, meu Pai, de fato é um momento profético, porque nós recebemos a presença gloriosa do Senhor, mesmo aqui no rádio, orando, e as pessoas longe, mas o Senhor não tem limites. O Senhor opera o milagre lá, abençoa vidas longe, toca em muitas pessoas que estão por aí longe e perto. Através desse momento aqui, meu Pai, famílias são restauradas e toda glória é para o Senhor, porque quem faz isso é o Senhor. Continue operando, Pai. Nós oramos no nome do Senhor Jesus para que as famílias sejam alcançadas por meio da oração profética, para que os lares sejam alcançados agora através dessa oração profética, para que a alma aflita dessa mulher que está me ouvindo agora seja alcançada pela oração profética, a alma aflita deste homem que está orando comigo agora seja alcançada por essa oração profética, e aonde houver a doença, meu Pai, que ela seja anulada agora, aonde houver a aflição, meu Pai, agora tira da alma dessa pessoa, aonde houver angústia, aonde o mal estiver estabelecido agora, no
mundo espiritual, meu Pai, eu estou ministrando a cura. Senhor, vai neutralizando agora. Senhor, vai no nome do Senhor Jesus agora, vai quebrando, meu Pai, agora todas essas enfermidades, vai destruindo, esmiuçando tudo isso. Nós oramos agora para que a enfermidade, para que o mal, seja ela enfermidade física, seja ela uma doença na alma, um problema emocional, seja uma enfermidade de relacionamento, na vida conjugal, na família, talvez uma enfermidade na empresa dele agora, esse amigo, essa amiga empresário que está orando comigo agora, está tendo que lidar com esse problema na sua empresa. Eu oro por tua casa, eu uno a minha fé com a tua fé, eu apresento o teu negócio, a tua empresa, o teu empreendimento, eu estou orando para que a bênção e a provisão de Deus possa alcançar a tua vida nessa terça-feira, no nome do Senhor Jesus. Seja abençoado pelo poder que há no nome do Senhor Jesus. Seja alcançado no nome do Senhor Jesus. Que a bênção do Senhor seja na tua vida, na tua casa, em nome do Senhor Jesus. A bênção da paz, da alegria, da prosperidade e da saúde. Um forte abraço a todos, uma ótima tarde de terça-feira e o nosso encontro amanhã, quarta-feira, a partir das 10 horas. Eu te aguardo, até lá.

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4: Meio-dia e 26.
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1: Meus queridos irmãos, meus queridos amigos, nós estamos aqui para falar aos irmãos na noite deste dia a respeito da palavra de Deus. Escolhemos como tema desse nosso encontro hoje aqui, amadurecer é preciso, exatamente por causa dos dias que nós estamos vivendo nesse momento. Eu quero ler com os irmãos aqui o capítulo 13 de 1 Coríntios.

0: Coríntios, o versículo 11, apenas o versículo número 11. Diz assim a palavra de Deus: quando eu era menino, falava como menino, sentia como menino, discorria como menino, mas logo que cheguei a ser homem, acabei com as coisas de menino. Meus queridos irmãos, meus amigos, o dicionário Aurélio, ele traz para nós o significado desta palavra de amadurecer, o amadurecimento. Porque o tema que eu escolhi para falarmos hoje é amadurecer é preciso. O dicionário Aurélio diz que amadurecer é aprimorar, é aperfeiçoar, é ter prudência, é, na verdade, ter experiência, é ter a capacidade de fazer uma reflexão, é a capacidade de pensar, é ser ajuizado. Na verdade, isto é o amadurecimento. E o processo de amadurecimento, ele conduz, ele é o responsável de conduzir a pessoa, na verdade, para o desenvolvimento pleno. E isto é individual, isso jamais se fará no coletivo. E nós queremos dizer a vocês que muitas pessoas passam toda a sua vida verde. Eles nascem, crescem, envelhecem e nunca conseguem amadurecer. É uma situação difícil que eles passam vivendo. Verde toda a sua vida. Não amadurece, não cresce, por isso eles não vão avante, eles não conseguem ir mais longe e às vezes eles são derrotados nos seus próprios projetos, sejam eles de todas as naturezas, sejam eles pessoais, sejam eles profissionais, sejam eles espirituais. E é sobre isso que nós vamos falar hoje. O amadurecimento, ele é processo, não é um tilintar de dedo, não é distorcer uma torneira, não é botar o dedo lá no apagador de luzes que a coisa vai acontecer desta forma, mas o amadurecimento, ele é um processo e você precisa entender isso. Nenhuma fruta, ela nasce hoje e amanhã ela já está madura. Isso jamais vai acontecer. Há, na verdade, algumas frutas que, ao invés de amadurecer, elas apodrecem antes do tempo. Há pessoas hoje que têm que comer frutas verdes. Eles têm que ouvir, eles vivem ouvindo, às vezes, muitas frutas verdes. E ele comendo uma fruta verde, o problema que acontece na sua vida é que aquela comida é indigesta, vai ter problema, ele não vai subtrair os nutrientes necessários que precisa tirar daquele alimento, porque ele ainda não é um alimento saudável. E as pessoas vão saber, vão notar o seu amadurecimento pelo seu falar, pelo seu modo de agir. Ele vai detectar perfeitamente se você é uma pessoa madura ou não. Deixa eu lembrar a você, há pouco tempo atrás, eu, você, nós ouvimos, porque o Brasil todo, o mundo todo, ficou sabendo de uma pessoa, um cantor gospel, que chegou ao ponto de dizer a seguinte expressão: eu sou acima da média. Ora, esta pessoa, será que ela estava amadurecida? Ou será que ela estava vivendo uma vida diferente? Essa vida diferente que eu chamo é o amadurecimento químico. Há pessoas que amadurecem quimicamente. Há um elemento na química chamado de carbureto. Esse carbureto, quando você pega esse elemento químico e coloca, por exemplo, na banana, ele faz a banana ficar amarela. Mas aquela banana não amadurece, ela amolece, ela fica amarela, ela fica sem gosto, não tem ao seu paladar aquele gosto que é aprazível. E além disso, ela faz mal à saúde. Deixa eu dizer para você, meu querido irmão, o cristão amadurecido às pressas, quimicamente, ele nunca será um bom crente, ele nunca será um bom obreiro, ele não será um bom pastor, ele não será um bom pregador, ele não será um bom ensinador, ele não será um bom escritor, etc. Ele não servirá para muitas coisas. Sabe por quê? Porque ele está querendo pular etapas na sua vida, e não adianta pular etapas. Esses crentes, na verdade, eles sobem de elevador, eles não querem subir de escada, porque sabe que a escada, ela demanda tempo, ela demanda energia, ela demanda coisas parecidas com isso. Por isso que ele não quer, de forma alguma, amadurecer normalmente. Ele vai ter problemas. E os problemas na vida dele não serão problemas que serão resolvidos rapidamente. Serão problemas que terá um tempo muito, um tempo enorme para ele depois ter que amadurecer. Se ele seguir as regras normais, as fases normais, não pular nenhuma fase na sua vida e tiver a paciência normal, ele vai chegar lá na frente. Deixa eu dizer para você aqui, quem não amadurece fácil, tem pessoas difíceis que eles não vão amadurecer fácil. Eu quero colocar isso para você fazer um exame introspectivo, sabendo se você está vivendo desta forma ou não. Isto aqui é um estudo da palavra. Nós estamos aqui colocando a palavra do jeito que ela é. A carapuça serviu? Você coloca. Se não serviu, glória a Deus, vamos seguir para frente. Mas quem é que não amadurece facilmente? Primeiro, os cabeça dura. Aquelas pessoas inflexíveis. Tem pessoas que ele se acha. Ele é intransigente em tudo. Ele sozinho está certo. Essas pessoas serão muito difíceis de amadurecer. Eles são negligentes quanto ao crescimento, quanto à responsabilidade de entender que se você não colocar como regra na sua vida um crescimento normal, um amadurecimento normal, você vai ter problema. Deixa eu dizer uma coisa para você, para ficar bem claro isto. A única pessoa que Deus fez grande, a única, foi Adão. Na primeira prova, ele foi reprovado. Na primeira, deixa eu dizer para você, a partir daí, Deus começou a pegar as coisas e fazer todas elas pequenas e levando passo a passo para que ele pudesse amadurecer. Tá certo? Segundo tipo de gente que não amadurece fácil é aqueles que costumam dizer que são os donos da verdade. Há pessoas que eles imaginam que são os donos da verdade. No processo que nós estamos vivendo hoje, por exemplo, esta pandemia que nós estamos vivendo aqui, há pessoas que querem saber mais que os médicos. Há pessoas que eles imaginam que estão mais bem informadas do que o secretário da saúde do município, do que o prefeito, do que o governador. Eles acham que sabem mais do que o ministro da saúde. Eles imaginam que é mais inteligente ou sabe mais do que a Organização Mundial de Saúde. São pessoas que, na verdade, eles imaginam que são os donos dela, os donos da verdade. No entanto, nada disto é verdade. Ele chega ao ponto de dizer para nós assim: você, pastor, está fechando a igreja porque não tem fé? Se você tivesse a fé que eu tenho, você deixava as coisas todas desta forma. Isto não é bem esta questão. Deixa eu dizer uma coisa para você, meu querido irmão. A fé não é de todos. A fé sua não é a mesma minha. A minha não é a mesma dos meus irmãos. Então, calma com isso. Essas pessoas que são os donos da verdade, eles chegam ao ponto de dizer, em alto e bom som, será que essas igrejas do Brasil todo que estão fechando, será que eles não se lembram de quando lá no Egito teve 3 dias de trevas? Que ninguém se levantava, que ninguém se apalpava, que ninguém andava 1 metro para frente, 1 palmo, conforme a Bíblia diz. E lá no Israel de Deus, lá estava o povo com luz, com calor, o sol estava oferecendo toda a energia que eles precisavam. Ele diz desta forma. Ele chega ao ponto de dizer que nos dias da morte dos primogênitos, passava-se o sangue nos umbrais da porta e aquela casa não tinha nenhum problema. Deixa eu dizer para você, meu querido irmão, aqueles crentes ali do Israel de Deus, lá no Egito, eles realmente passavam o sangue nos umbrais da porta, mas eles ficavam dentro de casa, eles estavam dentro das suas casas. Deixa eu ir mais. Alguns outros, dono da verdade, diziam o Salmo 91: nenhum mal te sucederá, nem praga alguma chegará à tua tenda. Ora, tudo isto é verdade. Eu não estou aqui de forma alguma dizendo a você que esta palavra não é a verdade. Não é isso que eu estou dizendo. Eu estou dizendo para você que cada caso é um caso. A igreja, ela é a instituição de mais credibilidade hoje de todas as instituições. A credibilidade da igreja, ela é superior ao judiciário. A credibilidade da igreja é superior ao executivo. A credibilidade da igreja é superior ao poder legislativo. Qualquer instituição hoje, ela tem menos credibilidade do que a igreja. Agora, porque a igreja tem essa credibilidade, eu vou levar a igreja a cometer irresponsabilidades? Não é por aí. Fique sabendo, meu querido irmão, você que acha que sabe que é o dono da verdade, deixa eu dizer, um homem, um centurião, chegou para Jesus um dia e pediu que Jesus fosse na sua casa para curar o seu servo que estava em casa. Só que ele disse para Jesus a seguinte palavra: olha, eu tenho soldados que eu comando, que eu digo a esse vai e ele vai, a outro vem e ele vem. Agora, eu também, Jesus, sou homem sujeito à autoridade. E Jesus olhou para ele e disse: eu nunca vi tanta fé em Israel. E Jesus disse para ele: pode ir para a tua casa, seja feito segundo a tua palavra. Você entendeu o que eu quero dizer? Se eu não, por autoridade que eu tenha, por autoridade que nos foi constituída por Deus, não a mim, mas aos pastores, nós ainda somos homens sujeitos às autoridades. Eu gostaria muito que você compreendesse esta questão. A igreja, ela é responsável pelo bem-estar, pela confiança dos nossos munícipes. E é por isso que nós tomamos esta decisão. Nós vamos estar em nossas casas ajudando o poder público, nós vamos estar na nossa casa protegendo a nossa família, protegendo as nossas crianças e também protegendo os nossos velhos. Outro sim, o fato que eu gostaria de deixar bem claro para você, o fato de eu não estar indo à casa de oração, que costumeiramente eu, você, a sociedade e todos nós costumamos dizer que é a igreja, que é o templo, mas na verdade ela é a casa de oração, porque o templo de Deus sou eu. É você, somos nós. O fato de eu, você, nós não estarmos indo à igreja, isso não quer dizer que Deus não vai estar morando nesse templo. Deixa eu lhe dar um exemplo e fazer você se lembrar em uma situação que houve com alguns irmãos nossos que moravam em Jerusalém. Nabucodonosor pegou o jovem Daniel, pegou os jovens Azarias, Ananias e Misael, ou conforme você queira chamar, Sadraque, Mesaque e Abidenego, pegou eles e tiraram lá do templo lá de Jerusalém e levaram eles para a Babilônia. Mesmo assim, eles estando em outra casa, não era nem na casa deles, lá eles perderam o templo, perderam a residência, perderam os amigos, perderam os pastores, perderam toda a comunicação com seu povo. Mas mesmo assim, lá na Babilônia, eles não perderam a comunhão com Deus. Eu e você não precisamos de estar angustiados por passarmos alguns dias dentro das nossas casas. Nós temos que nos amadurecermos e saber que eu preciso brilhar aonde eu estou plantado. Eu preciso frutificar aonde eu estou plantado. Eu preciso colocar isso para fora. Talvez você não queira ficar tanto em casa, porque na sua casa agora você precisa de fazer o seu culto doméstico, a sua esposa, seus filhos ou vice-versa, precisam conhecer a sua devoção, a sua piedade, o seu caráter, os seus princípios. Mas eu quero dizer para você, fique tranquilo, tá? Nós tomamos uma decisão correta, nós estamos cultuando a Deus, nós estamos na nossa casa tendo um grande momento para estar perto da nossa família, tá bem? Outras pessoas que terão muita dificuldade de amadurecimento são os soberbos. Os soberbos, eles imaginam que desta água eu não bebo, eu não sou um fracote, eu não vou entrar por esse caminho, eu vou andar do jeito que eu gostaria. É difícil você amadurecer se tem esse pensamento. Quarto, as pessoas que pensam que só eles sabem fazer. Estas pessoas, eles precisam de compreender claramente que nós só fazemos por causa da comunhão. Todos nós dependemos um do outro. Não há rico sem pobre, não há um velho sem criança, não há uma criança sem velho. Todos nós vivemos em uma corrente e que nenhum S dessa corrente pode quebrar. Todos nós somos pessoas dependentes. Nós vivemos em um conjunto. Nós somos criados para viver desta forma, gregários, juntos, muita gente. Então, não pensa você que só você sabe fazer. Quinto, deixa eu dizer para você de uma outra classe, é aqueles que pensam que se ele sair, tudo vai acabar. Se ele não for à igreja vai fechar. Se ele não fizer uma outra coisa, aquilo vai ficar sozinho. Esse sentimento não é seu, não é de hoje. Esse sentimento, se você buscar a Bíblia Sagrada, você vai ver. Desde o começo foi assim. Um dia, um dos maiores profetas, aos meus olhos, chamado Elias, ele disse para Deus: eu fiquei sozinho, não tem mais ninguém. Deus chegou para ele e falou: meu filho, calma o teu coração aí, meu filho, ainda tenho 7.000 que não dobrou os seus joelhos. Outro dia, Jesus falava, fazia um discurso lá e os discípulos queriam ir embora, outros foram embora e alguns deles disseram: olha, se eles forem embora, o que vai acontecer? A obra não vai seguir avante? Jesus olhou para eles e disse: não se preocupem não, se esses aqui se calarem, as pedras vão se calar, as pedras irão clamar. Ora, Jesus disse claramente, eles falavam de Abraão, ele disse: olha, não se preocupe não, esse negócio é de Abraão, eu tenho condição de suscitar filhos a Abraão do jeito que eu muito bem entender. Então, meu querido irmão, não pensa que se você sair, a igreja vai fechar. Se nós ficarmos alguns dias sem culto, a igreja vai fechar. Deixa eu dizer para você o sentimento que eu tenho no coração. Depois desses dias, a sua igreja vai encher. O povo vai aflorar mais, o povo vai querer ir mais para a igreja. Se preocupe disso não. Vai dar mais saudade nos crentes de cultuar. Muitos crentes que não estavam indo à igreja, nem às vezes dando moral para ir à igreja, em um culto de doutrina, ou em um culto de quinta-feira das irmãs, ou da juventude, muita gente agora vai ter a alegria, a vontade de voltar a ir para a igreja. Então deixa eu dizer para você o que é na verdade amadurecer, porque o tema desta palavra que eu estou usando para falar para você agora, amadurecer é preciso. Ora, o que é então amadurecer? Amadurecer, em primeiro lugar, é se corrigir. Eu e você precisamos nos corrigir cada dia mais. A Bíblia diz que há 9 frutos do Espírito. Começa com amor, bondade, benignidade, fé, mansidão, etc, etc. Mas o último deles, sabe qual é? Temperança, autocontrole, domínio próprio. Por que que esse é o último fruto? Porque é o mais difícil. Ele é o último porque é o mais difícil de ser alcançado. E eu estou dizendo para você, precisa amadurecer, meu querido irmão. Você precisa ter autocontrole, você precisa ter domínio próprio, aprender essas questões de autodisciplina. Deixa eu dizer para você, Paulo escrevendo a Timóteo, no capítulo 4, versículo 16, Paulo disse assim: tem cuidado de ti mesmo. Via de regra, nós temos cuidado de todo mundo. Nós temos cuidado do governo, temos cuidado do judiciário, do legislativo, temos cuidado com o vizinho, temos cuidado com a mulher, com o filho, com o pastor, com a igreja, mas às vezes esquecemos de cuidar de nós mesmos. Deixa eu dizer para você, amadurecer é você aprender a se corrigir. Olha no espelho. Faça um auto análise. Você está lembrado que Raul Seixas cantava uma música que ele diz assim, que ele olhava no espelho e via Pedro negando Cristo por 3 vezes? Ora, quando eu olho no espelho, eu não posso ver outra pessoa, não. Quando eu olho no espelho, eu preciso ver a mim mesmo. Então procura se corrigir. Você quer amadurecer? Eu estou dizendo para você. Amadurecer é preciso. Então olhe no espelho. Fique de olho no espelho. Olhe para você e procura se corrigir. Segundo, o que é amadurecer? É crescer no segmento que você está inserido. Lá no seu trabalho, você precisa amadurecer. Deixa eu dizer com todo respeito e humildade que um homem pode ter diante de Deus e diante da sociedade do mundo que eu estou agora. Eu comecei num escritório de contabilidade como office boy, levando papel para lá, para cá, indo ao banco, fazendo isso e aquilo. E eu terminei naquele escritório sendo proprietário. Eu saí de office boy. Daquele office boy eu passei a auxiliar de contabilidade. Depois eu passei a ser chefe do escritório. Depois eu passei a ser o dono do escritório. O que é que eu estou dizendo para você? É que você precisa crescer no segmento que você está inserido. Pense em crescer, pense em amadurecer aonde você estiver, lá na sua casa, lá no seu trabalho, lá na sua igreja. Eu comecei na minha igreja como pedindo a Deus que eu queria ser o porteiro da igreja. Foi desta forma. Cresça no segmento que você está inserido. Amadureça no segmento que você está inserido. Deixa eu dizer, a Bíblia diz lá em Efésios 4:15, capítulo 4, todo ele, mas do 15 para frente, Paulo disse que nós precisamos crescer em tudo. Crescer em tudo. Eu tenho que amadurecer em tudo. Eu não posso crescer apenas a minha orelha, ficar bom para ouvir. Eu não posso apenas crescer a minha cabeça, ser o sabichão. Eu não posso apenas crescer os olhos, ver os defeitos dos outros. Eu não posso crescer apenas as mãos, tirar o que não é meu. Eu não posso crescer os meus pés, indo aonde eu não estou autorizado a ir, ser insubmisso, desleal, indisciplinado. Mas eu preciso crescer em tudo. Eu não posso crescer apenas a minha língua, falar o que eu achar que está certo. Eu não posso crescer apenas o coração. Tem gente que cresce tanto o coração que ele fica melhor e maior do que Deus. Ele quer ser melhor do que Deus. Outros crescem o nariz. Eles crescem tanto o nariz, eles metem o nariz onde não foi chamado. Deixa eu dizer para você, você sabe por que o porco tem o nariz redondo? É porque ele fica fuçando o dia inteiro. O dia todo ele fica fuçando. Então pare de ficar fuçando aonde não é sua competência, para que o seu nariz não possa também se arredondar. Então amadurecer, meu irmão, é crescer no segmento que você está inserido. Terceiro, é colocar em prática o que é ensinado para você na igreja que você está. Você tem que colocar em prática os ensinamentos. Veja bem, deixa eu lhe dar uma palavra. Há pessoas que vão à igreja com outras intenções. Deixa eu lembrar a você um caso em que uma mulher tinha um fluxo de sangue. Já havia gastado tudo que ela tinha com os médicos e indo cada dia pior. Mas ela foi na igreja. Deixa eu dizer uma coisa para você. Olha a diferença daquela mulher e às vezes de muitos crentes que não querem amadurecer. Há muitos crentes que vêm à igreja diferente daquela mulher. Há muitos crentes que vêm à igreja para mostrar a sua roupa, para mostrar o seu carro, para mostrar o seu penteado, para dar notícias ruins. Ele vem para trocar mensagem pelo zap. Alguns vêm até para namorar pelo celular. Essas pessoas não são abençoadas. Elas vêm para cá para tocar na vida das pessoas. Mas aquela mulher do fluxo de sangue, ela veio à igreja, não veio para mostrar nada, mas ela veio para tocar em Jesus. Você quer crescer? Você quer amadurecer? Aprenda a ir à igreja para tocar em Jesus, mesmo que lá você ouça notícias ruins, porque lá também, quando estava, aquela mulher chegou onde estava Jesus, uma pessoa chegou no ouvido de Jairo e disse: Jairo, larga de incomodar o mestre aí, a sua filha já morreu. Mesmo que você ouça notícias ruins, mas deixa eu te dar um conselho: toque em Jesus e você vai ser abençoado. Essa mulher do fluxo de sangue, ela chegou lá e tocou em Jesus. Ela colocou em prática o que o pastor e esse livro também está te ensinando todo dia. Eu quero agora orar com você, pedir a bênção de Deus para você e para mim, para nós sermos árvores boas, para produzirmos frutos bons. Vamos orar. Nosso Deus e Pai, é no nome do Senhor Jesus que eu quero agradecer ao Senhor por nós ter passado esse período aqui, Senhor, meditando no que tipo de fruto que nós estamos produzindo no dia a dia. Eu quero te pedir, nos ajude, já que nós aprendemos, ó Deus, sabendo, aprendemos quais sejam os frutos ruins, maus. Eu quero, Senhor, a partir de hoje, produzir apenas os frutos bons. Abençoe meus irmãos, abençoe a todos que estão me ouvindo, para que nós possamos, Senhor, produzir bons frutos doravante. Que Deus nos abençoe, que Deus nos guarde, no nome do Senhor Jesus. Até amanhã, no nosso próximo programa.
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1: Enquanto o Congresso Nacional discute a regulamentação dos chamados trabalhadores uberizados, o Supremo Tribunal Federal marcou para o dia 24 de junho o julgamento que vai decidir se existe vínculo empregatício entre motoristas e as empresas de aplicativo. A futura decisão terá repercussão geral. Com isso, todos os tribunais inferiores devem seguir o que o STF definir. No recurso que apresentou contra decisões anteriores, a Uber alega que havia mais de 10 mil processos sobre o tema tramitando nas diversas instâncias trabalhistas. O advogado do Sindicato dos Motoristas de Transporte Privado Individual de Passageiros por Aplicativos do Rio Grande do Sul, Antônio Castro, destacou que os trabalhadores não têm autonomia, como dá a parecer.
2: Dúvida que os trabalhadores querem maior autonomia. No que ela se concretiza? Eu trabalhar as horas que eu quiser e eu fazer as viagens que eu quiser. Por que isso não se dá? Em geral, pela ação das empresas. Existem penalizações materiais e funcionais para os trabalhadores que a exercem. Exemplificando, se eu começo a cancelar muitas corridas, eu posso ser suspenso e mesmo expulso da plataforma. Se eu começo a trabalhar menos tempo, hoje eu não vou trabalhar porque eu vou assistir a minha neta no balé, no dia seguinte o algoritmo não distribui para esse trabalhador as boas corridas, como digamos uma corrida para o aeroporto.
1: No mesmo julgamento, o STF vai avaliar uma reclamação contra a decisão da Justiça Trabalhista que reconheceu vínculo de emprego entre o motofretista e a plataforma Rap. Agência Rádio Web de Brasília, Alan Barbosa.
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5: Olá, ótima tarde, estamos iniciando mais uma edição do nosso programa Som do Céu, aqui na sua Rádio Paz, a Rádio da Família. Ótima tarde para você, excelente terça-feira. Hoje, dia 2 de junho de 2026, 1h10. Eu sou Alex Tassimento, já pedindo licença para estar com você em sua casa, no seu trabalho, no trânsito, indo de carona com você, que sai sintonizado conosco, cortando o nosso estado, ou aqui na nossa capital, ou em Araguaína, e acompanhando, transitando, trabalhando aí, meu amigo motorista de aplicativo. Deus abençoe a sua vida. Esse é o nosso programa Som do Céu. Estaremos juntos até às 4 horas, levando para você o que há de melhor da música evangélica, trazendo informações valiosas para o seu dia a dia. Teremos aqui também um momento de oração, e a oração da hora nona, às 3 horas da tarde, momento de interceder em prol do seu milagre, rogando ao nosso Deus por nossa nação, e sempre trazer uma mensagem de fé, mensagem de ânimo para os nossos corações. Já te convido a participar conosco através do nosso WhatsApp, no 63-984-2068-68. Anotou aí o nosso número? Não? Vou repetir para você, hein? 63-984-2068-68. Você participa mandando o seu abraço, falando de onde você está acompanhando e também fazendo o seu pedido de oração aqui nesse mesmo número, tá legal? Programação do Céu só está começando e sempre iniciando o nosso programa, trazendo uma mensagem para você estar refletindo no seu início de tarde. Nós queremos começar o nosso programa fazendo uma pergunta para você. Aonde está o seu contentamento? Você sabe o que é contentamento? Aonde você tem descansado? Aonde você tem encontrado alegria? Em Filipenses 4:11 diz assim: dito isto, não por causa da pobreza, porque aprendi o que é viver contente em toda e qualquer situação. Eu sei o que é passar necessidade e sei também o que é ter abundância. Eu aprendi o segredo de toda e qualquer circunstância, tanto estar alimentado como de ter fome, tanto de ter abundância como de passar necessidade. Eu sei que tudo posso naquele que me fortalece. Que lição valiosa Paulo traz aqui, né? Normalmente nós encontramos pessoas insatisfeitas, falando de ócio, de descontentamento e de tristezas. O vício das ações online gera uma forte necessidade de estar sempre conectado. Paulo nos ensina que o verdadeiro contentamento não depende de circunstâncias, mas de nossa conexão com Cristo. Em um mundo que mede valor por números e aparências, é fácil esquecer que a força para enfrentar qualquer situação ela vem do Senhor. O apóstolo já estava acostumado a estar acorrentado em prisões e em necessidades, e mesmo assim ele aprendeu a estar contente. O orgulho, a incredulidade, a atitude vã de insistir em possuir aquilo que não temos, e o descontentamento alimentado aí pelas coisas do presente, fazem com que as pessoas se tornem desgostosas, até mesmo em circunstâncias favoráveis. Perguntem em família o que realmente nos faz sentir contentes e completos. A aprovação das pessoas ou a presença de Deus? Conversem sobre como cultivar gratidão, o contentamento no dia a dia, mesmo quando as coisas não saem como planejado. Um recado para você, ó. Lembre-se, Cristo, ele é suficiente e sempre será. Nós vivemos em uma sociedade que corre atrás de coisas e também de status. Mas Paulo, ele nos lembra: tudo posso naquele que nos fortalece. Famílias protegidas pela armadura de Deus não deixam se seduzir pelo vazio das aparências, mas elas escolhem viver com gratidão, sabendo que Cristo, ele é suficiente. Hoje, decida com sua família. Nós vamos viver a busca por aprovação, por contentamento em Cristo. Porque quando ele é tudo, nada falta. Uma ótima tarde para você. Nosso programa Som do Céu está no ar.

1h25, você ouviu 4x1 cantando 5 pães e 2 peixinhos, linda canção que você acompanhou aqui no nosso programa Som do Céu. E agora você ouve Ana Clara Rocha cantando Jesus, o Bom Amigo. Participe conosco. Sim, sim.

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3: Estamos de volta com o seu programa Som do Céu aqui na sua Rádio Paz, a rádio da família. Uma ótima tarde pra você.
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3: Seguimos juntos no nosso programa Som do Céu até as 4 horas e daqui a pouquinho vamos falar sobre o Código de Defesa do Consumidor. Teremos aqui vagas de emprego, muita coisa legal para acontecer aqui no nosso programa Som do Céu. Então fique ligado conosco, participem no 63-984-206868. 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Então pense bem e vai de Honda. 1:36, você pode participar conosco então, mandando o seu abraço, fazendo o seu pedido de oração, enquanto nós vamos ouvindo a linda canção. Vamos ouvir agora Rebeca Carvalho, O Nosso General.

0: 9h49 aqui na sua rádio Paz, a rádio da família. Esse é o seu programa Som do Céu, juntos com você aqui nessa tarde agradável, tarde calorosa. Rapaz, ontem aqui na nossa capital, em alguns pontos, deu uma chuva. Eu achei muito estranho. Um calorzão aí em alguns lugares aí, mas mesmo com calor, algumas regiões aqui no centro da nossa capital estavam com aquela chuvinha legal aí e de enxurrada, viu? Que é isso? Eu fiquei surpreendido. Saí aqui do programa, fui ali para alguns afazeres, de repente tava lá algumas poças de água e eu achando que era o pessoal molhando a grama, mas não, foi chuva. Eu achei muito, fiquei maravilhado. É Deus cuidando aí, baixando um pouquinho a poeira aí do centrão da nossa capital, né? Coisa boa. 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E agora nós vamos mandar aquele abraço para os nossos amigos que já estão participando aqui conosco, deixando o seu alô, deixando aqui a sua participação. Um abraço especial aqui pro nosso irmão Fernando Pereira, lá de Paraíso, tá sintonizado conosco, mandando um alusão aí para os nossos irmãos lá da comunidade terapêutica Jovens de Valor em Paraíso. Um abraço para essa galera aí da comunidade terapêutica Jovens de Valor, é sempre uma honra ter vocês aí em nossa companhia, na nossa sintonia, rapaz. Um abraço aí para todos os nossos irmãos que estão acompanhando em Paraíso, em especial o pessoal lá da comunidade terapêutica Jovens de Valor. Um abraço aí pro pastor, né, que está aí sempre na nossa companhia também, aí pessoal da Igreja Batista aí de Paraíso, que estão à frente aí desse trabalho da comunidade terapêutica. Muito obrigado pela companhia de vocês, viu? Um abraço aqui também para nossa irmã, a pastora Elismar, lá em Porto Nacional, que está acompanhando o nosso programa também. Está dizendo a paz do Senhor Jesus, irmão Alex. Deus abençoe. Valeu, minha irmã. Deus abençoe a sua vida também. Um abraço aqui para a nossa irmã Gleidiane. Irmã Gleidiane está ligada com a gente. Um abraço para todos os nossos irmãos em Luz e Mangues. Nosso amigo Marcos também participando aqui conosco, dizendo a paz do Senhor Jesus. Manda um alô, um abraço pra nós. Valeu, meu amigo Marcos, lá da Reicá. Um abraço pra você, meu amigo. E a todos os nossos irmãos que estão aí acompanhando juntamente com você, viu? 1h52, breve intervalo. Daqui a pouco voltamos aqui com o nosso programa Som do Céu, na sua Rádio Paz, a Rádio da Família.
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5: Já estamos de volta com você aqui na sua Rádio Paz, a Rádio da Família.
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5: E agora nós vamos falar sobre o nosso direito, é o direito do consumidor, agora aqui no seu programa Som do Céu. Olha, o Código de Defesa do Consumidor protege o consumidor em casos de extravio de mercadorias, conforme o artigo 14 e 20. Quando um produto ele é perdido durante o transporte, o consumidor não pode ser prejudicado. A responsabilidade pela entrega é do fornecedor que realizou a venda. Por exemplo, uma compra feita pela internet que nunca chega ao endereço informado, ou um caso que é comum e ocorre quando a transportadora extravia a encomenda durante o percurso. Nessas situações, a empresa deve localizar a mercadoria ou até mesmo oferecer uma solução ao consumidor. Caso o produto não seja encontrado, o consumidor pode exigir um novo item ou a devolução integral do valor pago. O fornecedor não pode transferir a culpa da responsabilidade para a transportadora. A relação contratual foi estabelecida com a empresa que vendeu o produto. O objetivo da lei é garantir que o consumidor receba exatamente o que comprou. A perda da mercadoria não elimina o direito do comprador. E se a encomenda se perde, os direitos do consumidor continuam no caminho certo. Esse foi mais um Direito do Consumidor aqui na sua Rádio Paz, a Rádio da Família.

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2:26, linda canção que você acompanhou aqui no nosso programa Som do Céu. Você ouviu Eli Soares cantando Aos Pés da Cruz, linda canção para você ouvir, para você adorar juntamente conosco, nosso pai, nessa tarde agradável de terça-feira, hoje dia 2 de junho de 2026. Que é isso, rapaz? Estamos indo mês 6, metade do ano, passou muito rápido, hein? E vamos mandar aquele abraço para nossos amigos, a galera que tá aí acompanhando o nosso programa. Irmão James, meu amigo, o senhor tava sumido. Tá dizendo boa tarde, irmão Alex, a paz do senhor, irmão James, aqui ó, tô ligado na Paz FM. Manda um alô pra nós e gostaria de oferecer a próxima canção pra todos que estão ligados na Paz. Valeu, meu amigo, irmão James, muito obrigado pela sua companhia. A todos que estão aí acompanhando também com você, meu amigo, um abraço. Quero mandar um alôzão também pra diaconisa Cleonita, tá sintonizada com a gente, fazendo seu pedido de oração. Vamos orar sim por sua vida, minha irmã. Eu não gosto de pedir, continuar pedindo oração e agradecer a Deus pelas vitórias já recebidas e tudo que ele vai fazer em minha vida. Valeu, minha irmã. Um abraço pra você também, viu? Obrigado pela companhia. E você pode fazer igual essa galera, participar aqui conosco, 63-984-20-6868. Quero mandar um abraço para nossos amigos lá de Paraíso. Paraíso sempre acompanhando a nossa programação. Nosso irmão Ari Batista tá por ali, meu amigo Jaston, né? Um abraço também para o irmão Paulinho, que tá por ali em Paraíso também, a irmã Dejanira, meu amigo Lamarque, um abraço para você, meu irmão. A nossa irmã Crislane também está aí sempre acompanhando, irmão Djalma, um abraço para vocês que estão em Paraíso acompanhando o nosso programa. Meu amigo Kiko também, um abraço pro amigo Kiko, lá da borracharia, tá sempre acompanhando também a nossa programação. Um abraço para você, meu irmão. Nós vamos para um rápido intervalo, mas antes eu quero falar com você que ama fazer aquele delicioso churrasco, hein? 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
4: Já estamos de volta com o seu programa Som do Céu. Boa tarde pra você.
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4: E vamos ouvindo agora a Ana Nóbrega cantando Diz.

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7: Estamos de volta com o seu programa Som do Céu, aqui na sua Rádio Paz, a rádio da família.
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7: E agora você ouve Juliane Souza cantando Ah, Jesus. E logo após essa linda canção, você fica com o momento de oração. Oração da hora nona aqui na sua Rádio Paz.

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1: Olá, amados ouvintes da Rádio Paz, a Rádio da Família. Nós estamos aqui na oração da Hora Nona. Eu sou o pastor Diogo Vieira e nós estamos aqui para orar e abençoar a sua vida, interceder por você, pela sua casa, pela sua família, pedir que o Senhor esteja derramando as ricas bênçãos dos céus sobre a sua vida, sobre o seu coração. Isaías 53, o versículo 4 diz assim: verdadeiramente ele tomou sobre si as nossas enfermidades e as nossas dores levou sobre si, e nós o reputamos por aflito, ferido de Deus e oprimido. Mas ele foi ferido pelas nossas transgressões e moído pelas nossas iniquidades. O castigo que nos traz a paz estava sobre ele, e pelas suas pisaduras nós fomos sarados. Meus irmãos, que texto que traz um conforto para nossa alma, quando nós nos deparamos com as verdades eternas com relação à imputação dos nossos pecados a outra pessoa, né? Isso nos traz uma consciência de graça, de misericórdia de Deus. Aqui nós estamos justamente vendo um texto profético, messiânico, com relação à vinda do Messias e daquilo que ele iria fazer para trazer paz. Ele iria viver guerra. Para trazer saúde, ele iria sofrer as enfermidades. Para trazer cura, ele seria enfermo. Para trazer liberdade, ele seria preso. Para trazer vida, ele seria morto. Essa é a essência do evangelho. O evangelho não se trata daquilo que nós fazemos. O evangelho não é uma coisa de homens. O evangelho é Cristo Jesus de Nazaré. Não há espaço para nenhuma parte da nossa parte, senão o reconhecimento, a fé, a obediência, a submissão, o esvaziamento, o arrependimento de pecados, a contrição da alma. Essa é a nossa parte, é confessar. Se o meu povo que se chama pelo meu nome se humilhar e orar e confessar os seus pecados, essa é a nossa parte, é virar para esse Deus tão gracioso que toma em si mesmo toda a nossa culpa e que sofre o juízo, a pena, o castigo, a condenação. O juízo de Deus caiu sobre ele pelas suas pisaduras. Ele foi pisado, esmagado ali na cruz do Calvário. Ele foi trilhado pelos chicotes romanos com pontas de ossos e de ferro. O seu corpo foi repartido, o seu corpo foi rasgado a cada chicotada que ele levava, aquela coroa de espinho que estava sobre a sua cabeça feria a sua cabeça, que trazia dor profunda ao corpo de Jesus. Aquela lança que foi traspassada ao lado de Jesus, indo até o seu coração, pelo soldado romano. O sufocamento devido ao peso do próprio corpo. As mãos sendo rasgadas ali na cruz do Calvário. Os pés sendo rasgados e tendo que sustentar o próprio corpo. A agonia, uma morte agonizante. Uma morte agonizante. Uma morte dolorosa. Mas tudo isso não se compara, amados ouvintes, ao peso do juízo de Deus sobre Jesus. Tudo isso não se compara ao peso espiritual que ele passou ali. Isso é inexplicável à mente humana, a não ser pela iluminação do Espírito Santo, porque ele tomou sobre si todas as nossas ofensas. Todas as nossas ofensas foram imputadas a Cristo Jesus. E nesse ato de Jesus, de misericórdia, de graça, de amor, nós temos vida. Nesse ato de Jesus, nós temos paz. Nesse ato de Jesus nós temos alegria, nessa ação de Jesus, na pessoa de Jesus, nós temos abundância, nós temos saúde, nós temos vida nova, nós temos uma vida transformada, nós temos uma nova mente, nós temos a paz com Deus, nós temos uma nova chance, nós temos uma nova perspectiva, nós temos uma esperança que ninguém pode roubar de nós, porque já foi consumado na cruz do Calvário. Na cruz do Calvário, quando Jesus estava ali prestes a sucumbir, a morrer, ele diz: Pai, a ti eu entrego o meu espírito. Tetelestai, está consumado. A obra de Jesus foi consumada de uma forma absoluta, completa, realizada cabalmente em todos os seus aspectos. Isso traz para nós, como seu povo, uma esperança, uma fé inabalável, que apesar dos problemas, das dificuldades, das aflições, nada se compara com o sofrimento que o nosso Cristo sofreu. Que apesar das acusações, das culpas, que apesar de todas as circunstâncias, das rejeições, dos traumas, de tudo que nós passamos, nós, nada pode nos separar do amor de Deus, porque o detelestai foi ali bradado na cruz do Calvário, e nós agora em Cristo Jesus nós temos a vida eterna. A tua fé está fundamentada, a nossa fé está fundamentada nessas verdades, que são verdades absolutas para a alma do cristão. Que você possa descansar o seu coração, se encher de esperança, volte a crer de novo. Jesus está curando você nessa tarde, Jesus está visitando você nessa tarde, volte a crer de novo. Jesus está te levantando nessa tarde, volte a crer de novo. Em nome do Senhor Jesus, em nome de Jesus, Pai, nós oramos a ti. Nós estamos aqui portando a palavra. Nós estamos aqui, Jesus querido, numa missão, num projeto, num propósito. Nós estamos aqui numa jornada, numa caminhada, numa peregrinação. Nós estamos aqui para dizer que o Senhor é bom, que a sua misericórdia dura para todo sempre. Nós estamos aqui, Jesus, para proclamar as boas novas do evangelho. Nós não estamos presos a Jesus, a nenhuma tragédia, a nenhuma má notícia, a nenhum problema. Nós não estamos presos em nenhum, Jesus, em nenhum perigo. Nós não estamos presos, Senhor Jesus, em nenhuma mentalidade humana, carnal, diabólica, maligna, mas nós estamos livres, porque se Cristo vos libertar, verdadeiramente sereis livres. Pai, nós estamos livres em Cristo Jesus. Jesus, nós não dependemos de como os fatores humanos estão sendo demonstrados, dos gráficos. Nós não dependemos, Jesus, dos números, do Senhor, dos índices, mas nós dependemos da tua santa palavra. E a tua palavra diz que o Senhor nos deu vida e vida com abundância. Vida e vida com abundância. Que o Senhor tomou sobre nós na cruz do Calvário as nossas enfermidades, e no Senhor nós temos cura, libertação e salvação. Pai querido, no nome de Jesus, visita o meu irmão, a minha irmã nessa tarde, esta família aflita, este lar angustiado, e traz a esperança de novo, Jesus, Jesus, na face desta mulher. Traz a alegria de novo. Não deixa o teu povo sucumbir na incredulidade. Não deixa a tua igreja sucumbir, Jesus querido, Senhor, no pecado, na incredulidade, na dúvida, mas que nós possamos erguer a nossa cabeça e lembrar que o céu está logo ali, que o Senhor está voltando. Deus, traz de novo a esperança do teu povo, renova a esperança, renova a esperança, renova a esperança daqueles que estão me ouvindo nessa tarde, que possam ser cheios de esperança, Senhor, cheios de esperança para voltar a sonhar de novo, a planejar de novo, a crer de novo, a trabalhar de novo, Jesus querido, a investir de novo, Senhor, a servir de novo, a amar de novo, Pai, em nome de Jesus Cristo. Vai visitando, ministrando sobre cada família o teu sangue carmesim, poderoso, milagroso, é o que eu te peço nessa tarde, Pai, em nome do Senhor Jesus. Abençoa o teu povo nessa tarde, em nome de Jesus. Amém e amém. Deus abençoe.
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Nós te amamos, Pai.

Kailane Frauches cantou Eu Vou Fazer, linda canção que você acompanhou aqui no nosso programa Som do Céu, dessa tarde de terça-feira. Agora são 3:24, daqui a pouquinho vamos ter o nosso arquivo musical, hein? E trazer à memória canções que marcaram gerações e você vai relembrar aqui no nosso programa Som do Céu. Ó, quero mandar um abraço aí pros nossos amigos que estão acompanhando aí, né? Através da nossa 91,3 em Araguaína e região. Então, um abraço aí pros nossos irmãos.

0: Nelson Ned, pastor presidente lá em Vanderlândia, no campo de Vanderlândia, José Anderson, pastor presidente do campo de Chambioá, pastor Gaspar, um abraço para todo esse pessoal aí nessas cidades que estão sintonizadas com a gente através da 91.3. É uma honra ter a companhia de vocês. E compartilhe com a galera, hein? Fala aí que a Paz FM chegou aí na sua cidade, chegou aí com ótima qualidade, hein? Aí através da 91,3 para a Araguaína e região. Então você, ó, você que tá sintonizado conosco, meu amigo caminhoneiro, ah, você que tá fazendo esse trajeto rumo à cidade de Araguaína, não tá conseguindo acompanhar através da 89,9, já sintoniza através da 91.3 e ouça a nossa programação também, viu? Agora são 3:25. Quero mandar aqui um abraço para os nossos amigos que estão sintonizados e participando aqui conosco. Um alô especial para nossa irmã Isaulina. Muito obrigado pela companhia, minha amiga. Também evangelista Jadson participando aqui conosco. Presbítero Alexandre, meu amigo, quanta honra ter a sua companhia. Um abraço para nossa irmã Citânia, Benjamin, a Emily, são sempre sintonizados aí com a gente, mas estavam sumidos, hein? Não estavam participando, estão sentindo falta de vocês. Um abraço apertado para todos vocês, viu? A nossa irmã pastora Elismar, lá em Porto Nacional, também está sintonizada com a gente, sempre ligada na nossa programação. Deus abençoe a sua vida. Um abraço para os nossos irmãos aí em Porto Nacional. Faça igual, pessoal. Participem no 63-984-20-6868. Nós vamos para um breve intervalo, mas já já estamos de volta aqui com você.
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2: Estamos de volta para te manter sempre muito bem informado. O governo do estado concluiu o projeto piloto de identificação neonatal realizado no Hospital e Maternidade Dona Regina, em Palmas. Durante 3 dias de ação, 28 recém-nascidos passaram pelo cadastramento biométrico e 2 carteiras de identidade nacional já foram emitidas e entregues às famílias. A iniciativa testou tecnologias de identificação desde os primeiros dias de vida, com coleta de imagens faciais, da íris e impressões digitais. A experiência servirá de base para ampliar o serviço no estado, fortalecendo o acesso à documentação civil e a segurança na identificação dos bebês. De Palmas, Vilma Araújo.
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2: Já estamos de volta aqui com você na sua Rádio Paz, a Rádio da Família. Excelente tarde pra você. Agora 3:31. 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Que Deus possa estar abençoando a sua tarde de terça-feira. 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Decore Comunicação Visual, sua marca vista, lembrada e escolhida. 3:33 e agora vamos abrir o nosso arquivo musical e trazer à memória canções que marcaram gerações. E para abrir a nossa sequência musical de hoje, já vamos começando com ela, Aline Barros, cantando Fico Feliz.

0: 3:44 e assim nós finalizamos a nossa viagem no tempo com essa canção de Banda Resgate, 10 para 6, 1995. Nós vamos para um breve intervalo, daqui a pouco estaremos de volta aqui com o seu programa Som do Céu na Rádio Paz, a rádio da família. Uma ótima tarde para você, excelente terça-feira.
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2: Estamos de volta com o seu programa Som do Céu, agora 3 horas e 47 minutos nessa terça-feira. Boa tarde pra você.

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Programação do Céu então chega ao final, se Deus permitir estaremos de volta com você amanhã a partir de 1 PM. Deixa o nosso encontro marcado com você, daqui a pouquinho meu amigo Éder Parente já chega trazendo o programa Modão da Paz, alegrando e abençoando ainda mais a sua tarde de terça-feira. Então, um forte abraço, fiquem todos com Deus, uma excelente tarde de terça-feira para você, fiquem todos na paz do Senhor Jesus e até mais.

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2: Agora em Palmas 4:09, boa tarde para você.
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5: Brasil!

0: Cheguei. Cheguei, Brasil.
1: Brasil! Muito boa tarde na santa e gloriosa paz do nosso Senhor e Salvador Jesus Cristo. Está no ar. Está começando mais uma edição do meu, do seu, do nosso.
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1: Já sou eu por aqui, irmão Éder Parente, a partir de agora te fazendo companhia. Eu daqui, claro, você daí, você sabe. Nunca, nunca, jamais pode faltar essa doce e amável presença do Espírito Santo na minha, na sua, nas nossas vidas, em nome do Senhor Jesus. Terçou, Juju! Hoje é terça-feira, minha filha.
3: O quê? Não acredito.
1: É, acredita, mulher. Terça-feira, segundo dia do mês de junho. Hoje é são dois de junho de 2026. Graças a Deus que Papai do Céu já permitiu que chegássemos até aqui. E ele deixando, com a sua permissão, iremos juntos até lá. Você sabe, até no ponto final, até às 7 da noite. É, quem já está aquecendo os motores por aqui.

Comunicação já tá liberado para você participar aqui no 639-8420-6868. 639-8420-6868. Esse é o Zap Zap mais movimentado do Estadão do Tocantins. Já mandando um alusão especial de leste a oeste, de norte a sul dessa cidade linda, capital mais linda, mais jovem do Brasil. Para você que nos ouve também, todo o Estadão do Tocantins, através da rede aberta de rádio frequência em FM 89,9. Para você aí de Araguaína, na 91,3. Meu povo, para vocês em algumas cidades do Pará e próximo já, Araguaína, região norte do Estadão do Tocantins, que ouve também através dessa frequência abençoada. Você que nos ouve pelo site, pelo www.radiopaispalmas.com.br, e você conectado também pela internet através do nosso aplicativo. Sejam muito bem-vindos a este programa, o programa Modão da Paz, que vai ao ar de segunda a sexta-feira a partir das 16h, comigo mesmo, irmão Éder Parente, por aqui te fazendo companhia. 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Repita, 4h14. Ei, a sua participação já tá liberada por aqui. Há muita gente chegando no 639-8420-6868 e você não vai ficar de fora. Muita moda sertaneja cristã para você ouvir, para você adorar, para você glorificar o nome daquele que vive e reina para todo sempre. Por aqui, mais tarde um pouquinho, por volta das 5h55, 6h, temos a Bíblia capítulo por capítulo. Hoje trazendo por aqui, ó, Jeremias capítulo de número 36. Já deixa a sua Bíblia separadinha aí, para na hora da leitura você só pegar e acompanhar juntamente conosco. Jeremias capítulo de número 36, hoje aqui na série A Bíblia capítulo por capítulo. E por volta das 6h30, ele chega, pastor João Paulo Arantes, trazendo momento da palavra, momento de reflexão, e também tem momento de oração, momentos aí para abençoar a minha, as suas, nossas vidas, em nome do Senhor Jesus. Tá feliz, tá contente? Então bora lá, meu filho. Tô falando pra você, ó, quem já passou por aqui, meu amigo Gilberto, rapaz, Gilberto Ferreira, ô Gilbertão, tá por aí no QAP Total, né? Ela é da Chácara Val de Jaboc, lá em Porto Nacional, mas trabalha por aqui na GMP, Guarda Metropolitana da capital, Guarda Metropolitana de Palmas, né, rapaz? Ah, boa tarde, irmão Éder Parente, amigo da gente, tô por cá, mande um alô pra todos os ouvintes da melhor, a melhor do Brasil, 89,9, estou aqui no plantão, é o Ferreira e o Duque, ó, os guerreiros ali de plantão, ó, ah, nossos amigos da GMP Ambiental aí, gente. Ei! Alô, Ferreira! Alô, Duque! Segura, meu filho! Olha aí, ó, vamos juntos até as 19h por aqui. 4h16, abrindo o Modão da Paz nessa terça-feira abençoada, juntamente com meu amigo Gilberto Ferreira, André e Felipe aí, Me Prostro, é o nome dessa canção que você ouve por aqui. Boa tarde, Palmas, Tocantins, Brasil! Brasil!

0: pé por aqui, juntinho com você até as 7 da noite. 639-8420-6868, pegando carona aqui no Trem Bala com a gente, muita gente já chegando por aqui. Ei, nosso muralzão de recado já tá lotado por aqui, tá bombando o WhatsApp da paz. Alô, meu amigo Adriano Francisco, diretamente lá de Jiparaná, Rondônia, já tá nos ouvindo aí através da internet, já passando por aqui, deixando seu alô. Boa tarde, tô ligado aqui, ó. 4, 5, 6 joias, 30 joias de volta, meu Adriano. Abraço pro senhor, meu amigo. Como é que estão as coisas por aí? Como que vai o clima por aí em Rondônia? Obrigado pela audiência, pela companhia de todos os dias, de sempre, tá, irmão Adriano? Abraço pro senhor, pra irmã Rosângela e toda a família aí, ligadinhos aqui sempre na Paz FM. E ela, minha amiga Dejanira Reis aí de Paraíso do Tocantins. Alô, irmã Dejanira. Tudo tranquilo, tudo em paz. Passando para dizer que tô aqui sintonizada. Obrigado, irmã Dejanira Reis, ouvinte fiel da Paz FM, seja em casa, seja no trabalho, através do celular, através do aplicativo, não importa, tá sempre ligadinha conosco. Não é, meu amigo Irajamar? Meu amigo Irajamar e a irmã Ruth de Porto Nacional. Ó, o Irajamar e Ruth, ligados aqui na melhor Porto Nacional, Tocantins.
1: Brasil!
0: Obrigado, irmão Irajamar, seja muito bem-vindo. E você que tá nos ouvindo de onde? Conta pra gente aqui no 639-8420-6868. É da chácara, é da fazenda, é do assentamento? Qual cidade você nos ouve mais próximo da capital por aqui? Chama, chama no 639-8420-6868. Chamando por aqui Lucas Roque Gabriel. Quem te honra sou eu. É o nome dessa canção que chega por aqui pra você adorar juntamente conosco. Vamos lá, meu filho, ó. Aumente o volume.

0: deixa eu falar pra você o seguinte, ó. Você que tá aí sintonizado, quem sabe nunca participou por aqui, só fico daqui ouvindo, irmão Éder. Então hoje, quem sabe é o dia, né? Quem sabe hoje será o dia. Chama meu filho aí, ó. É, deixa eu falar pra você o seguinte, ó. Estou te esperando então por aqui. Você mesmo que tá conectado conosco aí. Onde que você está conectado? Fala, conta pra gente aqui. Aqui no 63984206868. Chama aí, produção, ó.
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0: É, como diz meu amigo evangelista Gil, é isso daí, companheiro. Repete, 63984206868. O outro é comercial, tá bom? É o WhatsApp também, só que é comercial, no 3322-2570. Chega mais pra cá, nunca participei, então vai ser hoje. Faça igual o meu amigo que participou por aqui agora há pouco, ó. Primeira vez participando é o Edson Monteiro, lá do União Sul. Ô, amigo Edson, a paz do Senhor, rapaz, que prazer imenso conhecer você por aqui. Um abraço, companheiro. Ele falou aqui no União Sul, um abraço, meu amigo Éder. Mil joias aí, ó. Então, 5.000 joias de volta pra você, meu nobre companheiro. Tamo juntos, viu? Ô, irmão Edson Monteiro, que Deus abençoe o senhor, sua casa, sua família, tá bom? Seja muito bem-vindo aqui, rapaz. Faça sempre assim, meu amigo Edson. Sempre que estiver nos ouvindo, pode mandar mensagem. Nem que seja aquele joinha. Você vai saber que o senhor tá ouvindo, mas a gente vai mandar aquele alusão especial. Combinado, meu amigo? Ó, de novo aí, produção, pra ele, ó. Muito bem-vindo, muito bem-vindo. Fique à vontade, companheiro. Mais gente chegando por aqui, eu acho que é a primeira vez por aqui também participando. Mandou aqui seu olá, o Marquinhos de Caldas Novas. Ô, Marquinhos, como é que estão as coisas por aí, Marquinhos? Climazão de montanha por aí em Caldas, no Goiásão. Ele tá falando aqui, Marquinhos de Caldas Novas, dá um alô pra nós. Pedindo uma moda aí, Daniel e Samuel, né? Ouvindo pela net. Mas olha que bacana, viu? Ligado na Paz FM. Como é que são as coisas por aí, Marquinhos, meu companheirão? Obrigado, viu, Marquinhos? Outro chegando aqui pela primeira vez. Que maravilha. Você é muito bem-vindo, viu, Marquinhos? Papai do céu abençoe você, sua casa, família. Fique à vontade. Nós vamos ver com a nossa produção se tem essa canção hoje aqui. Daniel e Samuel não faltam por aqui no Modão da Paz, tá bom, querido? Só não sei se essa canção tem hoje por aqui disponível, mas se não tiver, com certeza você vai ouvir alguma aí do Daniel e Samuel aqui preparada pela nossa produção. Valeu, meu amigo Marquinhos de Caldas Novas, sintonizado aqui na 89,9, aí através da internet. É, obrigado, querido. Muita gente chegando, muita gente conectada aqui também. Olha só, minha amiga Gleidiane Resplande, lá de Luzimangues, lá da Quitanda do Glória. Oi, irmã Gleidiane, como é que estão as coisas por aí? Tudo em paz, tudo na bênção. É, ela tá sintonizada por lá também. Que Deus abençoe sua vida. Seja sempre bem-vinda por aqui, irmã Gleidiane, o Cleito, esposo, né? É, o Cleito Aquino, lá de Luzimangues, lá da Quitanda do Glória, rapaz. Ali, ó, ao lado da TO 080, né? Que coisa maravilhosa. Aquele caldinho de cana por lá, ó, milhozinho assado, coisa e tal. Pode parar lá, pode buzinar lá, que eles estão lá, estão por lá. Meu amigo Tião, Sebastião Neto, quanto tempo, hein, Tião? Tava mandando um alô pro Tião sempre aí, e falava assim, Mariazinha, e o Tião, cadê o Tião?
2: Tá viajando, tá viajando.
0: Falei, ele não tá viajando, não. Ela falou,
2: tá viajando, tá viajando.
0: Pra onde, Mariazinha?
2: Tanguamandap. Ele é um cidadão tanguamandapiano. Tá bom, então.
0: É, Tião, 89,9 ali no painel do veículo dele, rapaz. A gente tava trabalhando, tá certo, Tião. Não dá atenção pra Mariazinha, não.
3: Boa tarde.
0: Obrigado, Tião, obrigado pela companhia, amigão. Estamos juntos sempre, viu? Faça sempre assim. É, rapaz, olha só quem tá participando por aqui. Ah, deixou um áudio aqui, daqui a pouco eu vou ouvir. Quem mais, rapaz? Muita gente chegando aqui, ó. Minha amiga Laura, lá do assentamento Família Feliz. Boa tarde, irmão Éder Parente. Estou aqui fazendo doces e ouvindo esse programa maravilhoso.

0: diretamente lá do assentamento Família Feliz. É minha amiga irmã Laura do assentamento Família Feliz. Estava sumida também, irmã Laura. Deus abençoe minha irmã. Seja muito bem-vinda sempre, viu? Deus continue abençoando. Evangelista Douglas. Aqui é o Evangelista Douglas. Desejo a todos, todas as canções a todos da Itaquaral. Olha só, rapaz. Capô do carro aberto por ali, dando uma olhada no motorzão do veículo. É, meu amigo Evangelista Douglas, desejando aí, ó, todas as modas, todas as canções aí, pra todos da Itaquaral. Missionária Maria Cândida deve estar lá ouvindo, viu, meu amigo Douglas? Que Deus abençoe, seja sempre bem-vindo por aqui, companheiro. Mandar uma moda aqui também pra todos que gostarem. Meu amigo Eliezer Araújo também tá na escuta por aí, né, Eliezer? Deve estar na escuta. Ele, a irmã Maria de Lourdes do Santa Bárbara, seu Antônio Luiz de Porto Nacional, dona Val, né, que gosta muito das modas do Silvan Santos. Meu amigo Eliezer disse que não ia tomar muito tempo aqui não, porque mandou um alô até pra Mariazinha aqui.
1: Boa tarde.
0: Ei, pro Lucas Holanda, pro Igor, pro Manelzinho, pro Osiris. E moda boa, moda sertaneja cristã é por aqui. Essa aqui já é clássico já, né, o Eliezer? Pra todos aqueles que gostarem também, Silvan Santos, Heroína do Amor. Daqui a pouco nós voltamos trazendo muito mais.
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0: Não saia daí, até às 7 da noite por aqui te fazendo companhia.

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5: Estamos de volta por aqui, 4h42. Que Deus te abençoe aqui no Modão da Paz.
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5: Onde Deus tem muito mais para minha vida, para sua vida, aqui nessa rádio que é 100% Jesus. É 24 horas por dia levando esse evangelho que salva, que cura, que liberta, que batiza com o Espírito Santo, costumo dizer, e ainda leva para o céu. Afinal de contas, papai do céu foi preparar nos lugares, né? Que coisa boa. E ele está voltando para buscar a sua igreja. Você sabe, eu sei que todos nós sabemos que os sinais nos mostram a cada dia que ele está às portas. Então, se por algum outro motivo você está aí afastado dos caminhos do Senhor, está distante, está tristonho, volte que ainda é tempo. Ele te espera, está de braços abertos te esperando. Volte ainda hoje. Volte ainda hoje para os pés do mestre. Ele está voltando, viu? Então vamos ficar de fora. O trem bala tá passando. É, ninguém vai ficar de fora. Ninguém, ninguém, ninguém. Tamo juntos, povo, até as 7 da noite. 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Deixa eu dar uma olhada por aqui no nosso muralzão de recados. Olha, minha amiga Geni Faria, juntamente com o pastor Francisco Barbosa, sempre nos ouvindo por aí. Ela, eu e minha mãe Isabel estamos aqui, ó, sintonizadas a frequência do painel do veículo lá na 89,9. Ainda mandou, ó, 5 joias, 25 joias de volta, irmã Geni. Abraço aí na irmã Isabel. Deus abençoe essa turma abençoada aí, da família inteira, viu, irmã Geni? Pastor Francisco Barbosa, a mamãe, a irmã Isabel e toda a família, minha amiga. Obrigado pela audiência, obrigado pela carona aí, tá bom? Meu amigo Zé da Balsa, quanto tempo, hein, Zé? Rapaz, eu vejo por aqui só o Zé Luiz. Zé Luiz passa sempre por aqui. Meu amigo Zé da Balsa tava sumido, meu amigo José da Canoa também. Alô, Zé da Balsa, ele passou por aqui, boa tarde. Manda um alô pra nós, claro, meu amigo. Abraço pro Zé da Balsa e todos os meus amigos aí de Ipueiras, sintonizados na Paz FM, a Rádio da Família. Zé Luiz tá por aí também esse horário, nos ouvindo. Ô, Zé! Meu amigo José da Canoa, irmã Raquel, aí no assentamento Clodomir de Moraes. Diretamente lá de Riachão, no Maranhão. Ele, meu amigo Joel Filho, a irmã Antonivalda. Ô, irmão Joel, a paz do Senhor Jesus, companheiro. Está tudo bem por aí? Tudo em paz, tudo tranquilo? Ele passou por aqui, a paz do Senhor, meu irmão, passando aqui para dizer que estamos aqui, ó, ligadinhos na melhor do Brasil. Que é claro que é na 89,9, tá através da internet. Paz FM, a Rádio da Família, e um abraço aí, fica na paz. Amém, companheiro. Abraço meus amigos aí também, ó, Estadão do Maranhão, conectados por aí, meu amigo Valdir, né, o Valdimiro também, ligados aqui na Paz FM, lá de Governador Luiz Rocha, no Maranhão. Aí, o povo não falha não, gente, que bênção, que maravilha. Meu amigo irmão Adão, ô irmão Adão, a paz do Senhor, ele... Boa tarde, aqui é o Adão caminhoneiro. Tudo bem, irmão Adão? E passando aqui para dizer que estou ouvindo a Paz FM, estou saindo de Palmas com destino Araguaína. Oi, irmão Adão, que coisa boa, viu? Então o senhor não vai perder a conexão não, viu? Quando cessar o ponto aí, quando chegar algum ponto que a frequência 89,9 não alcançar mais, já automaticamente entra no painelzão do veículo aí a 91,3. Aê! Obrigado, Modão. Obrigado pela carona, viu, companheiro? Tamo juntos. Faça sempre assim, Modão. Passando por aqui, ó. Nos ouvindo, manda mensagem que a gente fica feliz demais. Minha amiga Cida Lemes. Oi, irmã Cida. Passou por aqui, ó. Assentamento Água Fria na sintonia aqui do programa. Abração aí pra todos os do assentamento Água Fria. Falar no Água Fria, mandar um alô pro meu amigo Tonhão, pra irmã Maria também do Água Fria. Sintonizados por aí na Paz FM sempre. Falou que a audiência no Água Fria é boa demais. Meu amigo Paulo Mendes Souza. Oi, irmão Paulo. Tudo jóia? Tudo em paz? Ele fala assim, boa tarde, meu irmão. Tô aqui ligado. Graças a Deus. E meu amigo Gilberto Ferreira, o Gilbertinho Ferreirinha, já passou por aqui. Irmão, é, manda um alô aí pro irmão Raimundo da Garapa, rapaz, pra Denise e pra dona Elda, lá no Piabanha. Tá dado um alô então, ué. Tá dado um alô aí pro irmão Raimundo da Garapa, pra irmã Denise Souza lá no Piabanha, pra dona Elda. Ambos conectados aqui na 89,9. Vamos lá então, tem muita moda boa chegando. Inclusive essa daqui, ó. Kel Nunes, Vida Vazia. Aqui, ó.
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5: É, vamos juntos até às 7 da noite.

povão. O trem bala tá passando por aqui, meu povo, indo em direção à região norte do estadão do Tocantins, aí ó, através da frequência 91,3 para Araguaína, Nova Olinda, Vanderlândia, Filadélfia, Babaçulândia, Santa Fé do Araguaia, Xambioá, Aragominas, Carmolândia, Araguanã, Bandeirantes do Tocantins, Muricilândia, Darcinópolis, Piraquê, chegando com sinal de qualidade, frequência 91,3. Alô, meu povo! Essa é a Paz FM, a Rádio da Família, 100% Jesus, 24 horas por dia, levando o Evangelho do Senhor Jesus Cristo. Olha só, meu povo, vamos juntos, estamos chegando longe, né? Meu amigo Lucas Holanda. Boa tarde, meu amigo Eder Parente, a paz do Senhor Jesus. Quero que você toque um modão pra nós aí, rapaz. E ofereço pra todos os ouvintes da Rádio Paz FM 89,9, pra minha família, pros meus amigos e vocês aí, ao meu amigo colega de trabalho, Eliezer. Tamo juntos, companheiro. Vamos montar no touro, meu amigo Eder Parente. O homem tá animado, gente. Olha o touro por lá.

0: Lucas Holanda fala em montar no touro, mas quando ele ouve esse barulho aí, rapaz, ele, ó, sai de perto, sai de perto, sai de perto. É gaguinho.
1: É zebra total. Tá aquele tanto.
0: Ele vai montar no touro, Mariazinha.
2: Não vai não. Ele não vai não.
0: Ei, Luquinha, obrigado, companheirão. Tamo juntos. Meu amigo JC também, lá vizinho do Lucas Holanda, lá no Aurini 3, passando por aqui. A paz do Senhor Jesus e Maueria Parente, gostaria de ouvir um modão aí. Você escolhe, rapaz. Um modão da paz, escolhe um bem caprichado aí pra nós. JC do Aurini 3, oração pra família. Combinado, Jota? Combinado, amigão. Ei, deixa eu falar pra você o seguinte, ó. Minha amiga, a irmã Isaulina, também de Lagoa do Tocantins, chegou por aqui, né, irmã Isaulina? Tá lá nos ouvindo. Seja muito bem-vinda novamente, irmã Isaulina. Todos os nossos amigos e irmãos aí, ouvintes da Paz FM aí, em Lagoa do Tocantins, região também, região do Jalapão, né? Juntamente com Monte do Carmo, Ponte Alta, São Félix, Mateiros, Novo Acordo. Muitas cidades da região do Jalapão, Santa Teresa do Tocantins. Alô, Santa Teresa! Conectados aí na Paz FM, Rádio da Família, meus amigos de Santa Teresa, né? Obrigado pela audiência, mais pra cá um pouquinho, Buritirana, pessoal aí de Barra do Arueira. Ei, povo de Deus, segura aí, filhão. Estamos aqui, ó, a 89,9. Vamos juntos por aqui, daqui a pouco tem mais alô, mais participações. Claro, tá faltando você por aqui, ó. Então lembra aqui, ó. Deixa eu mandar um alô também pro meu amigão que passou por aqui. Deixa eu... Ah, volta aqui, rapaz. Volta, volta, meu amigo presbítero Jailton, lá da D3D. Alô, irmão Jailton. Tudo na paz. Nossos amigos lá da LA, Panificador e Lanchonete. Se eu não tiver enganado, lá no Irmão Dulce. Paz do Senhor a todos, da Demoriá, Berta Ville e a todos os ouvintes aí, ó. Peça um hino aí, tá pedindo um hino com o Silvan Santos. Silvan Santos já cantou por aqui, irmão Jailton, mas tem problema não. Próxima moda eu ofereço pro senhor. Mandou um joião de pão aqui, ó. 5 joião de pão, rapaz, um pãozinho desse aí. Um joião de pãozinho desse quentinho essa hora. Né, seu Antônio Luiz, com café negão. É... E ele, rapaz, meu amigo Pedrinho da Farinha também passando por aqui. Boa tarde, irmão Aéreo Parente, tudo beleza? Vamos ouvir Silvan Santos aí, rapaz. Quer ir mais eu? Vamos. Quer ir mais eu? Bora. Ei. Oi, irmão Pedrinho. Praticamente quase abrimos a programação aqui com Silvan Santos. Ele já cantou por aqui, mas tem problema não, irmão Pedrinho. Tem problema não. Tem mais moda chegando, tem mais moda chegando. Olha aqui ele, gente, chegando também por aqui nos ouvindo lá no setor Lago Sul, meu amigo Chicão lá da família Chicão Auto Center. Ô, Chicão, é a caixinha de som dele por lá, caixinha de 1,5 metro de altura, o painel da caixinha tá 89,9 e ele lá, ó, vários carros no elevador. Cuida, cuida, cuida, cuida, meu amigo Chicão. Ele tá por ali, ó, ouvindo, Gaguinho, ó.
1: Onde é que é esse daí,
0: meu? Lá no Lago Sul, na família Chicão Auto Center. Obrigado, Chicão, tamo junto, companheiro. Tamo juntos aqui até as 7 da noite. Não desliga essa caixinha aí não, viu? E meu amigo Tito Neto, lá de Itaquaruçu. Ô Tito, tá tudo bem por aí? Falou, passou por aqui, falou, tô ouvindo, estou ouvindo. Valeu, Tito, Deus abençoe. Então bora lá, ó. Quem pediu Daniel e Samuel por aqui, meu amigo Marquinhos, lá de Caldas Novas também, né, Marquinhos? Tá sintonizado, nossa produção preparou essa por aqui hoje, ó. Daniel e Samuel, Lucas Holanda também, vencer é preciso. Alô, irmã Maria de Jesus, lá da Fazenda Campo Grande, irmã Terezinha Melo do União Sul, Diaconisa Videlina e todos aí conectados na Paz FM, minha amiga aí, ó, sintonizado também, irmã Lucilene Cristalândia, irmã Eliana Ribeiro do Irmandu.

0: Olha em Palmas, 5:03. Boa tarde para você.
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0: Já estamos de volta por aqui, ó. Na virada do relógio por ali são 5:04. Meu amigo Tito Neto, lá do Taquarussuzão, mandou um vídeo aqui, rapaz. Olha, curtindo a programação lá, ó. Ó. Aí, Titão. Ó. Painel do veículo ali na 89,9. Estrada de chão, estrada de terra. Olhando à direita. Umas 20 cabeças de gato por ali. Aê, Titão, obrigado pela audiência. Chegando na roça. Abraço, companheiro, obrigado pela audiência. Olha aí, viu, Juju? Tá vendo aí, Gaguinho? Que paisagem maravilhosa, rapaz.
2: Onde é que é esse daí, menino?
0: É, chegando na roça aí, meu amigo Tito Neto. Pai de Taquarussu. Meu amigo presbítero Edson da D32. Ô, meu amigo. Ô, irmão Aéreo Parente. Manda um alô pra todos os irmãos da D32. Hoje temos culto aqui de ensino, viu? Na D32-1. É, na verdade, não é só um culto de ensino, é uma verdadeira aula de teologia ministrada pelo nosso líder, pastor e professor Paulo Rodrigo, ó. Mestre e excelência. Tá vendo aí, gente? Pastor Paulo Rodrigo, o homem aqui do Manhã na Paz, né? Como diz meu amigo Chicão, bom dia. Ei, pastor Paulo Rodrigo, abraço pra ele, homem de Deus, amigo nosso, gente fina demais. Obrigado, meu amigo presbítero Edson, meus amigos aí da D32, região norte da nossa capital, estão todos convidados, né? Culto de ensino, verdadeira aula da palavra do Senhor hoje aí ministrada pelo pastor dirigente, né? Meu amigo pastor Paulo Rodrigo, gente fina demais. Obrigado, presbítero Edson, todos os amigos aí da Arno 32. Deixa eu dar uma olhada por aqui, porque minha amiga Maria do Socorro também, Maria Socorro, tá nos ouvindo no carro, né, irmã Maria Socorro? Estou na escuta, manda um alô aqui pra mim. É, e meu véi. Ah, tá bom então, um alôzão pra senhora, irmã Maria Socorro e o véi. Tá bom? Pois só não manda o nome dele. Tá bom, irmã Maria? Obrigado, minha amiga. Deus abençoe. Irmã Raimunda Saraiva, no Santa Bárbara também, deve estar nos ouvindo juntamente com o véi dela, ela fala, né? Meu véi, manda um alô pro meu véi, irmão Éder, que é o meu amigo João de Deus, tá na sintonia sempre por aí. Alô, irmã Maria Raimunda, lá na Escola Brasil, meus amigos aí da Escola Brasil. Região da nossa grande Porto Nacional. Ó, mandar um alô aqui também, deixa eu dar uma... Ah, rapaz... Quem chegou por aqui, daqui a pouco, ó, vai dar mais alô, minha amiga Ana Sheila, a irmã Ana Sheila nos ouvindo lá de Goiânia. Pai do Senhor, irmã Ana Sheila, tudo jóia, tudo em paz? Que Deus abençoe aí a paz, só que ligadinha aqui na melhor do Brasil, na Paz FM 89,9. Toca uma moda pra nós aí. Tá bom, irmã Ana Sheila. Obrigado, minha amiga. Como é que está o clima por aí na Goiânia hoje, hein? Hein? Como é que está o clima por aí? tô achando aí que Brasília, né? É, Goiânia, estadão do Goiás aí, a região central do país, né? O friozinho tá bem concentrado, né? Deus abençoe, mana Sheila, meu amigo presbítero Rony também de Goiânia, tá nos ouvindo sempre, meu amigo Ivan da Lojinha. Alô, Ivan da Lojinha, acho que é Aparecida de Goiânia, né? Tá sempre ligado também aí na Paz FM. Deus abençoe essa turma abençoada aí, os ouvintes da Paz FM. É muito bom ter a companhia de vocês, viu? Deixa eu mandar um alô aqui pra Diaconisa Odinalva Gomes, que passou por aqui direto do Santa Bárbara também. Irmã Odinalva. Oi, boa tarde, irmão Éder Parente. A paz do Senhor Jesus, a paz do Senhor Jesus, irmão Odinalva. A paz do Senhor pro Diácono Manuel de Jesus também. Ambos aí do Santa Bárbara, nossos amigos e ouvintes da Rádio Paz FM. E minha amiga irmã Alcinete, tá nos ouvindo juntamente com o presbítero Hélio, lá na Fazenda Sucupira, município de Rio Sono. Pai do Senhor, irmão Éder Parente, estamos aqui, ó, indo de Palmas pra Fazenda Sucupira. É, eu, o Hélio e o Davi. Alô, irmão Hélio. Alô, Davi. Alô, irmão Alcinete, a caminho da Fazenda Sucupira em Rio Sono, saindo de Palmas aqui, saíram de Palmas, né? Que Deus abençoe, boa viagem, que o Papai do Céu guarde vocês e proteja e cheguem em paz, em nome do Senhor Jesus. E obrigado pela audiência, obrigado pela carona, viu? Irmã Lancheira tá falando o seguinte, ó, na parte do dia tá quente, um pouco quentinho aqui, mas à noite tá friozinho, que coisa boa, né? É assim, esse clima de deserto. Aí, mano, cheio. Clima abençoado. Aí, o Estadão de Goiás. Maravilha. Tô por cá só ouvindo. É Diaconisa Odinalva, viu? Quero a poltrona 12 do Trem Bala. Tá bom, tá reservado aqui, ó. Reservada a poltrona aqui do Trem Bala. Quantos joias? 3, 4, 5, 6, 7, 8, 9, 10. 20, 30 joias ela mandou por aqui. Então vamos fazer o seguinte, 150 joinha de volta. E essa moda chegando aqui que a nossa produção preparou, vai pra irmã Cheira, pros meus amigos de Goiás aí sintonizados na Paz FM. Pra você também que gostar dessa moda, Ingrid e Daiane. Quem vê cara, não vê coração. Aqui.

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2: Relatório da Organização Meteorológica Mundial aponta que as mudanças no clima estão cada vez mais intensas e prejudiciais à vida na Terra. Temperaturas recordes, inundações mortais, secas crescentes e furacões cada vez mais intensos estão colocando milhões de pessoas na América Latina e no Caribe em risco crescente de fome, deslocamento e escassez de água. No ano passado, as temperaturas acima dos 40 graus foram registradas em grande parte da região, inclusive no Brasil. Por aqui, os termômetros chegaram a marcar 44 graus. O calor intenso é uma ameaça à saúde pública e atinge em cheio populações mais vulneráveis, com acesso limitado à saúde pública e eletricidade confiável. Segundo a OMM, muitos países ainda não monitoram as mortes relacionadas ao calor, mas a estimativa da organização é de que cerca de 13 mil pessoas morreram por ano entre 2012 e 2021 em 17 países.
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4: Estamos de volta, 5:17 aqui na Paz FM, Rádio da Família. Tô por aqui mais uma vez, 5:17, você que nos faz companhia, conta pra gente de onde você está nos ouvindo essa tarde abençoada de terça-feira, hoje é o segundo dia do mês de junho, né? E todos aí conectados ou pela frequência 89,9 ou através da 91,3 aí na região de Araguaína, regiões próximas, ou pelo www.radiopaispalmas.com.br ou através do nosso aplicativo também pela internet. Chegando finalzinho da tarde, daqui a pouco início da noite, muitas famílias reunidas aí em casa, né? Pra fazer aquele cafezinho, aquela pausa do café da tarde, daqui a pouco é janta também, não pode se esquecer, não pode simplesmente chegar esse horário, né? Meu amigo irmão Ari Batista aí da Casa Verde, em Paraíso do Tocantins, e comer um mangolão daquele inteiro, né, rapaz? Tem que ser moderado, daqui a pouco tem janta, mas sempre acompanhado aqui, aquela pausa do café da tarde, sempre acompanhado aí do Café Negão. 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Atenção, atenção, atenção, voltando pra cá, voltando pra cá, voltando pra cá. Ah, tá conectado aí, ó.
3: Alô, alô.
4: Deixa eu dar aqui um alusão pros meus amigos aqui novamente.
3: Alô, alô.
4: Deixa eu passar uma geral aqui no nosso muralzão de recados. Minha amiga irmã Maria de Lourdes ali do Santa Bárbara. Pai do Senhor Jesus, tá lá ouvindo, 5 joias, 25 joias de volta, irmã Maria de Lourdes. Ei, essa também não perde uma programação. Uma alusão especial pra minha amiga Elisete, lá de Brejinho de Nazaré. Alô, irmã Elisete, nos ouvindo todos os dias também. Minha amiga Maria Dinalva. Alô, irmã Maria Dinalva, o radinho em cima da mesa, né? Ela não levanta, gente. Fica lá sentada próximo lá ao rádio, ouvindo a nossa programação por aqui da Paz FM. Irmã Maria Dinalva. Uma alusão pro meu amigo presbítero José de Arimateia, também do Taquari. Ei, José de Arimateia. Olha, abraço pra irmã Rose do Taquari, presbítero Raimundo do Taquari, a irmã Meire também, lá do Santa Bárbara, povão de Brejinho de Nazaré, a irmã Socorro de Luzimangues, meu amigo Reginaldo, ô Reginaldo, um abraço pro Alexandre, Alexandre Fernandes Assunção, abraço pro meu amigo presbítero Alexandro, irmã Orcitânia, o Benjamin, a Emily, alô irmã Maria Iris, pastor José Henrique, irmã Ana Feitosa.
3: Alô, alô.
4: A irmã Kátia Costa, irmã Lucilene lá de Cristalândia. meu amigão evangelista Matheus Rodrigues e a Diaconisa Régia, lá de Londres, na Inglaterra, sempre conectados na Paz FM, que maravilha. Um abraço lá pra Diaconisa Cleide Lima, né? A mãe do evangelista Matheus, né? Tá lá visitando a família, mas devem estar lá conectados aqui através da internet. Meu amigo Orlando Cordeiro, lá na Geórgia, Estados Unidos. Alô, Orlandão! Tudo bem por aí, companheiro? Tudo em paz? Quem passou por aqui, meu amigo irmão Manuel de Luzimangues. Alô, irmão Manuel! Tá nos ouvindo sempre, passou por aqui mais cedo um pouquinho, pediu canção, pediu moda sertaneja cristã por aqui. Um abraço pra ele, pra irmã Ana, sempre nos ouvindo. Abração que ele tá mandando pra todos os irmãos da Igreja Assembleia de Deus Ceará de Seta de Luzimangues, pra todos os irmãos também da Nação Madureira, todos os ouvintes da Paz FM, todos aqui da rádio. Esse é o irmão Manuel, e não perde uma programação também. A Diaconisa Cleonita também não perde uma programação, passou por aqui, tá nos ouvindo, tá mandando alô para todos que estiverem ouvindo a rádio fora do Brasil, aqui no Brasil também, tá pedindo uma moda por aqui, tá pedindo a poltrona 7 do Trembala, reservando para cá, mandando a Mariazinha por aqui.
5: Boa tarde.
4: Se alimentar da palavra de Deus. Um abraço, minha amiga, que Deus abençoe, irmã Cleonita, irmã Linda Massa, família linda e abençoada que tá sempre aí ouvindo a Rádio Paz FM. Meu amigo Jaston, lá de Paraíso do Tocantins. Alô, Jaston. É, boa tarde, meu nobre companheiro, aqui na escuta, como sempre, viu? Arrocha uma moda aí pra nós e mandou 3.000 joias. 15.000 joias de volta pra ele. Valeu, Zé Jaston, de Paraíso, ouvinte fiel também da Paz FM. Já mandei, olha quem passou por aqui, meu amigo Raimundo. Raimundo aqui de Palmas, né? Pai do Senhor, o senhor é diferente, o senhor é diferente. Quero ouvir um hino aí, uma moda aí, e ofereço para todos os ouvintes. Obrigado, irmão Raimundo. O senhor também é diferenciado, viu? Que maravilha, obrigado, companheiro. Falando do irmão Raimundo, quero mandar um alô também pro irmão Raimundo lá de Porto Nacional, o Mundico, da cozinha, nossa casa, é, sempre nos ouvindo por lá também. Alô, Mundico! Porto Nacional também, meu amigo pastor Aguinaldo Lopes, meu amigo Rivanês, ei, povo de Porto Nacional, é, pastor Reinaldo, pastor Reinaldo tá sempre nos ouvindo por lá também. Quero mandar um alô aqui pra Luzimangues, pro meu amigo Adonias Almeida, que sempre ligado. Pai do Senhor Jesus, estou aqui junto, companheiro, debaixo do pé de pé. Eu e meu rádio e a minha esposa, minha mulher, 4, 5, 6, 7 joias. Ó, 35 joias de volta pra ele. A irmã Maria Socorro mandou o nome do esposo dela que tá lá junto com ela ouvindo, né, irmã Maria Socorro? É o Tião. Ah, meu amigo Tião do Xambari, será que é ele, rapaz? Hã? Ah, tá bom, se for o Tião do Xambari, tudo bem. Não perde uma programação também, minha amiga irmã Maria do Socorro e o Tião do Xambari, gente, aqui das 606 Sul. Passando por aqui também, meu amigo pastor Jacó, tá ligado, né, pastor Jacó? Ei! Boa tarde, meu parente, na paz do Senhor Jesus, gostaria que o senhor enviasse um alô aí, para os seus ouvintes, o José Leal e a Durvalina, lá na chácara Campo Alegre, município de Palmas, aqui município de Palmas mesmo. É o meu amigo José Leal e a irmã Durvalina. Alô, irmão José Leal, irmã Durvalina, a chácara Campo Alegre, aqui município da capital, sintonizados aí na Paz FM, desde já, seu servo agradece. Que é isso, meu amigo pastor Jacó? Que é isso, meu amigo? Tamo juntos por aqui. E ele tá ouvindo lá, ó. Tá ouvindo pelo celular e tá ouvindo aí pelo app ou é pelo site? Acho que é pelo site, né? Pelo www.

0: Augusto, né, rapaz? Bonitão ali, ó, 89,9. Coisa boa. Obrigado, companheiro. Quem tá ligada também, em família, é minha amiga Elaine e meu amigo Romildo de Vilarinho, lá de Porto Nacional. É, rapaz, será que estão no Goiás já, gente? Ela falou assim, ela mandou a foto aqui do Café Negão, viu? Ah, falou assim, eu trago o meu até por Goiás. Eita, irmã Elaine, coisa boa, ó, tá assando alguma coisa no forno por ali, ó, ela mandou a foto pra gente aqui, falou o seguinte, deixa eu dar uma olhada por aqui. Boa tarde, a paz do Senhor Jesus Cristo, estamos aqui na escuta da melhor rádio do Brasil, estamos aqui na fazenda Dona Flora, na região de Cavalcante, Estadão do Goiás, estou aqui fazendo um pão caseiro, rapaz, fazendo, é um pão caseiro que tá ali no forno, ó, e escutando aqui a rádio. Manda um alô pra gente, pro meu amado esposo Romil de Vilarinho. Obrigado, irmã Elaine. Todos os amigos aí, rapaz, escutando aí, ó, na fazenda Dona Flora, região de Cavalcante, Estadão do Goiás, mandou a foto pra gente ali assando um pão caseiro, ó, e o Café Negão ali, ó, o pacotinho do Café Negão que ela não dispensa, leva pro Goiás, que coisa boa. Minha amiga Elisete de Brejinho de Nazaré, olha uma Elisete por aí, ó, você falou que ela não vinha, Juju? Tá lá, sintonizada. Boa tarde, né, Juju? Boa tarde.
1: Boa tarde.
0: Paz do Senhor, irmã Elisete. Minha amiga Maria de Jesus da Fazenda Campo Grande também tá chegando. Boa tarde, irmão Era, Pai do Senhor. Estamos aqui ligadinhos desde as 5 horas da manhã. E papai do céu abençoe a nossa noite. Amém, minha irmã. Amém. Nos ouvindo por aqui também ele, ó, mandou um belezão. É, ontem, né? Aí ele falou, toca um modão daqueles aí, irmão Éder. É, meu amigo Jardes Alberto.
1: Cheguei, Brasil.
0: Ei, alô, minha amiga Luizinha da Saúde. Deve estar na sintonia também, minha amiga Ayla, juntamente com a mamãe, irmã Catiane, o Elcinês, lá do Paulo Freire 2. Minha amiga Heloísa, presbítero José Wilton. A Heloíse também, lá do Santa Bárbara, junto com o irmão Renebex, a irmã Elian, povo de Deus, povo abençoado. Olha meu amigo André Mota também chegando por aqui. Ô Andrezão, boa tarde, irmão Éder, parente, graça e paz. Hoje eu tô aqui com o Theo, rapaz, sempre ligado aí na melhor. 5 mil joias? 25 mil de volta. Deus abençoe a sua vida, meu amigo, e eu que agradeço, que Deus continue abençoando as vossas vidas também, o senhor, irmão André, toda a família, seja bem-vindo sempre, um abraço aí no meu amigo Intel, viu? Tá aí, ó.
2: Moço, toca aquele hino.
0: É já. Manda um alô também pra minha amiga Jerusa da Chácara São João Batista, que tá sempre ligado, ou no carro, ou em casa, ou no trabalho, né, irmã Jerusa? Obrigado pela audiência. Passando por aqui também, ó, nesse exato instante, boa tarde, manda um alô aqui, é pro cantor, Taum Lemos, é isso mesmo? Manda um alô aqui pro cantor Taum Lemos, né? Pra Dani, pra Zoraide, estamos aqui ligados. Todos os dias, quem passou por aqui foi a irmã Macol, lá do Alnene 3, tá costurando, o pessoal lá tá costurando lá, ó, mão na massa, mais conectados aqui na Paz FM. Obrigado, irmã Macol, não sei se eu pronunciei o nome do cantor aí certinho, Taum ou é Tauan, não sei, aqui tá Taum Lemos, também pro Davi, pra Zoraide. Deus abençoe essa turma abençoada aí, em nome do Senhor Jesus Cristo, sejam muito bem-vindos. Ela corrigiu aqui, é o Tauan. Um abraço aí pro cantor Tauan Lemos e essa turma aí pro Davi, pra Zorai. Obrigado, minha irmã, pelo feedback aí, ó. Um abraço no coração de vocês. E olha só, rapaz, aquele pão caseiro que tava assando lá, já tá pronto, hein, mãe Elaine? Mãe Elaine, lá no Estadão do Goiás, né? Mandou a foto pra gente aqui, já tá. Olha só. Tá vendo aqui, Gaguinho?
3: Onde é que é esse daí, menino?
0: Tá longe, você não vai conseguir chegar lá não, viu, filho? Lá na Fazenda Flora, rapaz. É, Fazenda Dona Flora. Lá na região de Cavalcante, Estadão do Goiás. O pão caseiro agorinha tava no forno, agora já recebeu um leite condensado por ali, ó. Agora só falta o cafezinho negão e pronto. Obrigado, minha irmã, por compartilhar aí conosco. Pelo menos ficar olhando, pelo menos de longe.

0: Quem chegou por aqui também, diretamente de Monte do Carmo, foi ela, minha amiga irmã Sara. Oi, irmã Sara, boa tarde, irmão Ed, na paz do Senhor. É, você está, tá bem? Graças a Deus. E por aí, irmã Sara? Quero pedir o próximo hino aí, ofereço para todos vocês aí, ofereço também pro Danilo, pro Natalino e para todos os caminhoneiros do Brasil. Tá valendo, irmã Sara. O Danilão tá sumido esses dois dias aí, ó.
1: Brasil!
0: Mais um alôzão pro Danilo, pra Maris, sua esposa, pro Daniel Moisés, pros nossos amigos aí da Assembleia de Deus. Aí, Mardoqueu de Monte do Carmo. Abraço no meu amigo Natalino. Toda a família, tá bom, irmã Sara? Seja muito bem-vinda, viu? Falando em próxima moda, vou mandar essa aqui pro meu amigo Raimundo Saladeiro também, que não perde um programa, tá sempre na escuta. Vou mandar pro seu Antônio Luiz em Porto Nacional. Vou mandar pra irmã Sara. Vou mandar pra quem, rapaz? Pra quem gostar, pro meu amigo Jades Alberto, que eu sei que gosta. Pastor Jacó. Pastor Jacó também gosta. Pra quem gosta de moda sertaneja mais raiz, meu amigo Tião da Tião do Xambari, irmã Maria do Socorro. É, rapaz, quem é mais que gosta? Minha amiga e missionária Maria Cândida, lá da AD Taquaralto também. Gosta muito, né? E pra ela, pra minha amiga Isaulina. Alô, irmã Isaulina, Lagoa do Tocantins. Tá nos ouvindo, irmã Isaulina? Hã? Então chega pra cá os meninos, ó, goiano e paranaense. Essa é boa, o doutor e o caipira.

0: Paz FM, a Rádio da Família. Quero mandar um alusão especial pro meu amigo pastor Edgar Messias, que tá sempre por aí também nos ouvindo, né? Pastor Edgar Messias e a pastora Jarlene, sua esposa, né? É, que Deus abençoe meus amigos, pastor Edgar, o homem das madrugadas por aqui, todos os dias de segunda a sexta-feira também por aqui no programa Amanhecer com Cristo, das 5 às 7 da manhã. Abraço pra ele e pra pastora Jarlene.
1: Eu não acredito não, Charlene.
0: Não é Charlene, não é Charlene não, é Jarlene, tá bom, minha filha? É Jarlene, não é Charlene não. E Deus abençoe, pastor Edgar. Um abraço, meu filho.
2: Alguém quer comprar machixe? Alguém quer comprar machixe?
0: Não, hoje não. Hoje não, ninguém quer comprar machixe hoje aqui, não. Um abraço lá pra Porto Nacional, seu Antônio Luiz, que acabou de ligar o radinho dele.
3: É zebra, zebra total, aquele tanto.
0: Ele disse que a Selma tá por lá também. Alô, Selma, tudo jóia, tudo tranquilo? Manda um alô aí pra Selma, Mariazinha.
4: Boa tarde.
0: Boa tarde. Ligadinhos lá no Jardim Querido, na nossa grande Porto Nacional. Tem mais moda chegando por aqui. Quem tá chegando hoje aqui é Anderson Barone, né? O grande Jeová.

0: Essa aqui é a Rádio da Família, operando na frequência 89,9 em mais de 50 municípios e agora também na frequência 91,3 em Araguaína e regiões. Atendendo aí a região de Araguaína e outras cidades aí da região norte do Tocantins. Araguaína, Nova Olinda, Vanderlândia, Filadélfia, Babaçulândia, Santa Fé do Araguaia, Xambioá, Aragominas, Carmolândia, Araguanã, Bandeirantes do Tocantins, Muricilândia, Darcinópolis e Piraquê. Em outras regiões também, outras cidades aí próximas, né? Da região norte do Estadão do Tocantins aí, já na região do Estadão do Pará, também tendo o privilégio de nos ouvir. E a gente tem o privilégio também de levar essa comunicação aí também para algumas cidades do Estadão do Pará na frequência 91,3. Seu Antônio Luiz corrigiu o nome ali, bem que eu achei estranho esse negócio, viu? Eu não conheço a irmã Selma em Porto Nacional. Aí seu Antônio Luiz falou assim: não, escreveu errado ali. É a Suelma, é a nossa amiga Suelma. Ah, Suelma! É a Suelma, Juju!
1: O quê? Não acredito!
0: É a Suelma que tá lá ligadinha também, ouvindo a nossa programação aqui junto com o seu Antônio Luiz e a dona Wagner. Coisa boa, viu? Abraço, Suelma, obrigado pela audiência! Agora acertei, né, seu Antônio Luiz? Meu amigo Ibamã, rapaz, meu amigo Ibamã tá ouvindo lá em Paraíso do Tocantins, né, Ibamã? Abraço pro Ibamã, ó. Boa tarde, tô por cá. Ainda deixou um joião aqui, ó, 5 joias de volta pra ele. Obrigado, meu amigo Ibamã. A irmã Alcinete, olha a irmã Alcinete também por aqui, ó. Olha o painel do veículo ali, ó. 89,9, Paz FM, gente. Obrigado pela carona aí, irmã Alcinete. Abraço aí pra esse povo abençoado. Que Deus abençoe o Hélio, o Davi. Obrigado pela carona. Pastor Isaac também. Olha o pastor Isaac por ali, Juju. Falou que ele não vinha.
2: Estava viajando.
0: Tá viajando não. Vamos estar por ali, ó, o painel do carro lá, 89,9. Será que tá atravessando a ponte Siqueira Campo em direção a Luzimangues? Será que ele tá vendo aquele porzão do sol lindo, igual ele mandou ontem? Abraço pra ele. Obrigado, pastor Isaac. Obrigado, companheiro. Oh, Luiz Cleito chegando por aqui também. A paz do Senhor, meu irmão Éder Parentes. Estamos por aqui, rapaz. Mas escuta aqui, ó. Já, às 20h30, vamos pegar o busão rumo à capital da rotatória. Eu, a mamãe, botou aqui 1.000 joias, 5.000 joias de volta. Vão ser muito bem-vindos novamente, viu? E o trem bala tá passando por aí. Aproveita, ó. Aproveita que é mais rápido, irmão Luiz Cleito. Abraço na família, ó, venham em paz, em nome do Senhor Jesus, tá bom? Que Deus te abençoe a viagem de vocês, viu? Quem passou por aqui, meu amigo Jades Alberto, mais um belezão dele ali, ó, 5 belezão de volta, Jades. Deve ter curtido aí a canção do Goiano e Paranaense, né, meu querido? O Doutor e o Caipira, essa moda é boa, né? Deus abençoe. Meu amigo Paulinho de Paraíso, ô Paulinho, olha o Paulinho por ali, ó, estamos por cá. Como é que estão as coisas aí, Paulinho? Tudo em paz? Obrigado, guerreiro. Por aqui tá tudo em paz, graças a Deus, viu? É o Vitor Gabriel. Gosta demais quando fala o nome dele. Alô, meu amigo Vitor Gabriel. Vou mandar já um modão pro Vitor Gabriel. Inclusive a próxima canção que tá chegando por aqui, ó. Vou mandar agora mesmo pro meu amigo Vitor Gabriel. Vitor Gabriel, tá na escuta? Olha ele ali, Gaguinho.
3: Onde é que é esse daí, menino?
0: Tá dentro do carrão, lá em Paraíso do Tocantins, junto com o Paulinho. Alô, meu amigo Vitor Gabriel. Deus abençoe sua vida. Próxima moda já chegando por aqui, viu? O Vitor Gabriel, pro meu amigo Paulinho, pra minha amiga Suelma lá de Porto Nacional, ouvindo lá junto com o seu Antônio Luiz, pra todos aqueles que gostarem. Luciano Camargo, grato sou. Na sequência, daqui a pouquinho, tem intervalo comercial e tem a leitura da Bíblia capítulo por capítulo em Jeremias capítulo 36. Não saia daí, tem muita coisa boa.

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2: Essa que é a Rádio da Família, meu amigo Neto Gouveia também tá na estrada, né, Netão? Olha que imagem linda que ele mandou aqui pra gente, olha que foto bacana, gente. Ei, Netão, que coisa boa, obrigado, companheiro, por compartilhar essa foto aqui abençoada. É, olha só, Pai do Senhor, o Neto Gouveia na escuta aqui do programa. Obrigado, meu Neto. Obrigado pela sintonia, pela carona, meu amigo. E ele, meu amigo pastor João Filho, ali da Arne 22, 24, aliás, Arne 24. Alôzão, pastor João Filho, Deus abençoe, chegou por aqui. É, falou o seguinte, ó. Bênção pura, ah, não, ligado aqui no carro, pastor João Filho. Obrigado, pastor João Filho. Painel do veículo aí na 89,9. Se der um louvor de Daniel e Samuel. Ah, pastor João Filho, os meninos já cantaram por aqui, ficaram cansados, já não. Eita, mas não tem problema não. O importante é que o senhor tá aí ligado, ouvindo. E obrigado pelo carinho de ter mandado mensagem, pastor João Filho. Arne 24, conectado aqui na Paz FM, a rádio que é da família também. 5 horas e 52 minutos, intervalo e eu volto já.
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4: Estamos de volta, 5:56. Muito boa tarde para você ligadinho aqui na Paz FM, a rádio da família.

Já de volta por aqui no programa Modão da Paz. 5:57 na viradinha do relógio. O relógio vira rapidinho aqui, né? Mas deixa eu falar uma coisa pra você agora na Bíblia, capítulo por capítulo. Hoje vamos trazer a leitura aqui no livro de Jeremias, o qual estamos estudando, né? Jeremias, capítulo de número 36. Pra você que tá em casa, já pegou a sua Bíblia, né? Conectado aqui na Paz FM. Vamos acompanhar a leitura de hoje. O assunto é o seguinte, ó: o rolo de Jeremias é lido no templo. O rei corta-o e lança-o no fogo. Esse é o assunto do capítulo de número 36, que você vai ouvir a partir de agora aqui na Bíblia, capítulo por capítulo.

0: Jeremias, capítulo 36. O rolo de Jeremias é lido no templo. O rei corta-o e lança-o no fogo. Sucedeu, pois, no ano quarto de Jeoaquim, filho de Josias, rei de Judá, que veio esta palavra do Senhor a Jeremias, dizendo: toma o rolo de um livro e escreve nele todas as palavras que te tenho falado sobre Israel e sobre Judá, e sobre todas as nações, desde o dia em que eu te falei a ti, desde os dias de Josias até hoje. Ouvirão, talvez, os da casa de Judá todo o mal que eu intento fazer-lhes, para que cada qual se converta do seu mau caminho e eu perdoe a sua maldade e o seu pecado. Então Jeremias chamou a Baruque, filho de Nerias, e escreveu Baruque da boca de Jeremias todas as palavras do Senhor que ele lhe tinha revelado no rolo de um livro. E Jeremias deu ordem a Baruque, dizendo: eu estou encerrado e não posso entrar na casa do Senhor. Entra, pois, tu e lê pelo rolo que escreveste da minha boca as palavras do Senhor aos ouvidos do povo na casa do Senhor no dia de jejum, e também aos ouvidos de todo o Judá, vindo das suas cidades, as lerás. Pode ser que caia a súplica diante do Senhor e se converta cada um do seu mau caminho, porque grande é a ira e o furor que o Senhor tem manifestado contra este povo. E fez Baruque, filho de Nerias, conforme tudo quanto lhe havia ordenado Jeremias, o profeta, lendo naquele livro as palavras do Senhor na casa do Senhor. E aconteceu no ano quinto de Jeoaquim, filho de Josias, rei de Judá, no mês nono, que apregoaram jejum diante do Senhor a todo o povo em Jerusalém, como também a todo o povo que vinha das cidades de Judá a Jerusalém. Leu, pois, Baruque naquele livro as palavras de Jeremias na casa do Senhor, na câmara de Gemarias, filho de Safã, o escriba, no átrio superior à entrada da porta nova da casa do Senhor, aos ouvidos de todo o povo. E ouvindo Miqueias, filho de Gemarias, filho de Safã, todas as palavras do Senhor naquele livro, desceu à casa do rei, à câmara do escriba. E eis que todos os príncipes estavam ali assentados: Elisama, o escriba, e Delaías, filho de Semaías, e Eunatã, filho de Acbor, e Gemarias, filho de Safã, e Zedequias, filho de Ananias, e todos os outros príncipes. E Miqueias anunciou-lhes todas as palavras que ouvira, lendo-as Baruque pelo livro aos ouvidos do povo. Então todos os príncipes mandaram Jeudi, filho de Netanias, filho de Selemias, filho de Cuzi, dizer a Baruque: o rolo que leste aos ouvidos do povo, toma-o nas tuas mãos e vem. E Baruque, filho de Nerias, tomou o rolo nas suas mãos e veio a eles. E disseram-lhe: assenta-te agora e lê-o aos nossos ouvidos. E leu Baruque aos ouvidos deles. E sucedeu que, ouvindo eles todas aquelas palavras, se voltaram temerosos uns para os outros e disseram a Baruque: sem dúvida nenhuma, anunciaremos ao rei todas estas palavras. E perguntaram a Baruque, dizendo: declara-nos agora como escreveste da sua boca todas estas palavras. E disse-lhes Baruque: com a sua boca ditava-me todas estas palavras, e eu as escrevia no livro com tinta. Então disseram os príncipes a Baruque: vai e esconde-te tu e Jeremias, e ninguém saiba onde estais. E foram ter com o rei ao átrio, mas depositaram o rolo na câmara de Elisama, o escriba, e anunciaram aos ouvidos do rei todas aquelas palavras. Então enviou o rei a Jeudi para que trouxesse o rolo, e Jeudi tomou-o da câmara de Elisama, o escriba, e leu-o aos ouvidos do rei e aos ouvidos de todos os príncipes que estavam em torno do rei. Estava então o rei assentado na casa de inverno pelo nono mês, e estava diante dele um braseiro aceso. E sucedeu que, tendo Geudi lido 3 ou 4 folhas, cortou-o o rei com um canivete de escrivão e lançou-o ao fogo que havia no braseiro, até que todo o rolo se consumiu no fogo que estava sobre o braseiro. E não temeram, nem rasgaram as suas vestes, o rei e todos os seus servos, que ouviram todas aquelas palavras, posto que Eunatã e Delaías e Gemarias tivessem pedido ao rei que não queimasse o rolo. Ele não lhes deu ouvidos. Antes, deu ordem o rei a Jerameel, filho de Ameleque, e a Seraías, filho de Asriel, e a Selemias, filho de Abdeel, que prendessem Baruque, o escrivão, e Jeremias, o profeta. Mas o Senhor tinha-os escondido. Então veio a Jeremias a palavra do Senhor, depois que o rei queimara o rolo, com as palavras que Baruque escrevera da boca de Jeremias, dizendo: toma ainda outro rolo e escreve nele todas as palavras que estavam no primeiro volume, o qual Jeoaquim, rei de Judá, queimou. E a Jeoaquim, rei de Judá, dirás: assim diz o Senhor, tu queimaste este rolo, dizendo: por que escreveste nele, anunciando: certamente virá o rei da Babilônia e destruirá esta terra e fará cessar nela homens e animais? Portanto, assim diz o Senhor acerca de Jeoaquim, rei de Judá: não terá quem se assente sobre o trono de Davi, e será lançado o seu cadáver ao calor de dia e à geada de noite. E visitarei sobre ele e sobre a sua semente e sobre os seus servos a sua iniquidade. E trarei sobre ele e sobre os moradores de Jerusalém e sobre os homens de Judá todo aquele mal que lhes tenho falado sem que me ouvissem. Tomou, pois, Jeremias outro rolo e o deu a Baruque, filho de Nerias, o escrivão, o qual escreveu nele, da boca de Jeremias, todas as palavras do livro que Jeoaquim, rei de Judá, tinha queimado. E ainda se acrescentaram a elas muitas palavras semelhantes.
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2: Agora em Palmas, 6:05. Boa noite.
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2: Chegando canção e louvor, ainda estás aqui.

0: mares, o Brasil é do Senhor.
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0: É, chegamos aqui, ó.

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Já tem momento da palavra com o pastor João Paulo Arantes. Quero mandar um recadinho aqui, ó, utilidade pública. Meu amigo pastor Fábio Júnior, rapaz. É, pastor ali da Igreja Mundial do Poder de Deus, ali no Aurim de Três. Boa noite, a paz do Senhor a todos da Rádio Paz. Aqui é o Fábio Júnior. É, estou pastor aqui, ó, na Igreja Mundial do Poder de Deus, do Aurim de Três, aqui na Avenida J, esquina com a Rua 30, antiga Panificadora Liberdade, em frente à Feira Municipal do Aurim de Três. Alguém perdeu um chaveiro aqui, ó, com três chaves e uma lembrança de Trindade de Goiás, tá bom? Olha, aviso super importante aí do pastor Fábio, alguém perdeu um chaveiro com três chaves e uma lembrança de Trindade no Estadão de Goiás. Se alguém estiver procurando esse chaveiro aí com essas três unidades de chave, ele falou, pode passar lá na Igreja Mundial do Poder de Deus e pegar com ele. Tá bom? Combinado? De repente foi você ou alguém que você conheça, perdeu esse chaveiro aí com três chaves e uma lembrança aí de Trindade no Estadão de Goiás. Utilidade Pública Paz FM. Dá uma passada lá na Igreja do Mundial do Poder de Deus, ali no Aurim 3, e pode pegar lá com o pastor Fábio Júnior, tá bom? Deixa eu dar uma olhada por aqui, pastor Elismar lá de Porto Nacional, também chegou por aqui. Pai do Senhor Jesus Cristo, irmão, é parente, amigo da gente, uma ótima noite, excelente semana, abençoada.

0: 6h27. Chegando por aqui, ó, os Irmãos Levitas, para cantar aí essa canção, Soldado Machucado, viu? Na sequência, tem intervalo comercial e logo após, pastor João Paulo Arantes, com o momento da palavra. Muito boa noite para você sintonizado aqui, ó.
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1: De volta por aqui, 6:31. Quero mandar um alô especial também pro meu amigo Geraldo, lá de Porto Nacional. Quanto tempo, né, irmão Geraldo? Ele falou, agora, irmão, faz dia que não participar, mas tô voltando por aqui. Como é que está a perna, irmão Geraldo? Já tá recuperado? Um abraço pro senhor, que Deus abençoe. Prazer imenso ter o senhor aqui de volta. Meu amigo Geraldo, ele falou, irmão Geraldo Cigano, irmão Hélio, de Porto Nacional. Abração, irmão Geraldo. Tamo junto sempre, companheiro. Um abraço pro senhor, pra família, tá?

Seja sempre bem-vindo por aqui em nossa programação. Mandar uma moda pro senhor que chegando aí com Dinamite Barros, ó. Pra todos aqueles que gostarem também. Quarentena, na sequência, daqui a pouco, pastor João Paulo Arantes e o Momento da Palavra. Não saia daí, boa tarde, boa noite, aliás, boa noite, Palmas, Tocantins, Brasil.

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8: Já estamos de volta, 6h39. Muito boa noite para você ligado na Paz FM.
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8: Meu amigo Lucimar, lá da Vila Regina, em Paraíso do Tocantins, diz que chegou atrasado. Chegou atrasado não, irmão Lucimar, chegou na hora. Abraço pro senhor, ele oferece a próxima canção aqui pra Creuza, pro Breno, e pra todos que estiverem sintonizados na Paz FM, os irmãos da Vila Regina, em Paraíso do Tocantins. Pastor João Paulo Arantes, momento da palavra a partir de agora.

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1: Meus irmãos, paz do Senhor Jesus Cristo. Uma alegria mais uma vez estarmos aqui na Rádio Paz FM, termos a oportunidade de falarmos de Jesus Cristo, de compartilharmos da sua palavra. Nós estamos trabalhando ou falando sobre o Sermão do Monte ou o Sermão da Montanha, e eu queria convidar você, se você puder, a lermos o versículo 5, Mateus capítulo 5, verso 5, que a Bíblia diz assim: bem-aventurados os mansos, porque eles herdarão a terra. Bem-aventurados os mansos, porque eles herdarão a terra. Esse versículo, ele traz uma reflexão para as nossas vidas, porque Jesus nos convida ou nos chama a sermos mansos. E isso vai de encontro com o que a humanidade pensa e vive em termos de força, de poder, de habilidades, de autossegurança, de agressividade, porque a ideia que o mundo traz para as pessoas é uma ideia de conquista, é uma ideia de domínio. E nós entendemos que quanto mais uma pessoa ela se impõe, se expressa, quanto mais ela se organiza, manifesta o seu poder e as suas habilidades, as pessoas acreditam que isso possa levar ela mais próxima do sucesso, do progresso. E Jesus, ele nos mostra, através de Mateus capítulo 5, verso 5, que é exatamente o contrário. Jesus, ele derruba esse conceito com a declaração de que bem-aventurados serão os mansos, porque eles herdarão a terra. Jesus nos lembra de maneira bastante evidente que o crente é alguém que vive inteiramente diferente nesse mundo. O crente, ele é um homem, um novo homem, ele é uma nova mulher, uma nova criatura, e ele pertence a um reino totalmente distinto deste mundo. Desta feita, as nossas atitudes, desta feita, aquilo que evidenciamos se contrapõe ao que o mundo pensa. Porque o mundo, ele não somente é diferente do crente, da vida do crente, mas o mundo nem mesmo é capaz de nos entendermos. Para o mundo, a vida do crente, ela é um enigma. Porque para o mundo, o que se prega e o que se vive é a agressividade, é o poder, é a exploração. E aí Jesus, ele nos ensina que nós temos que sermos mansos, e serão os mansos que vão herdar a terra. É salutar nós refletirmos sobre como temos agido, com mansidão ou com agressividade. Como temos nos comportado nos momentos adversos das nossas vidas? Será que a mansidão, ela tem sido exercida, praticada por nós? Ou será que preferimos os conceitos mundanos do domínio, da agressividade? Nós estamos passando por um processo difícil no mundo. Na guerra da Ucrânia com a Rússia, que talvez reflete bem o que nós estamos falando. Que você possa ser manso, que você possa evidenciar esta mansidão, que você não venha se escandalizar como os judeus se escandalizaram, que você venha entender e não duvidar do que Jesus diz em Mateus capítulo 5, verso 5. Bem-aventurados os mansos, porque eles herdarão a terra. Que você seja um crente manso na sua maneira de viver. Quero orar pela sua vida. Deus poderoso, Pai amado e Senhor Jesus Cristo, nós oramos a Ti nessa tarde, nesse dia, e apresentamos a vida de cada homem, de cada mulher, a vida de cada pessoa, meu Deus, que nos ouve através das ondas dessa rádio, pessoas que estão nesses veículos, nas suas casas, nas empresas, onde quer que esteja, meu Pai, que a Tua mão alcance, que a Tua mão fortaleça, que a Tua mão, Espírito Santo, possa nos capacitarmos a vivermos o Teu Evangelho, que a mansidão seja uma característica evidente das nossas vidas, que possamos entender, confiar e praticar a Tua Palavra. Espírito Santo, aqueles que estão enfermos, o Senhor é o médico dos médicos, aos que estão, meu Deus, com dificuldades, que o Senhor possa visitá-los nesse dia, que a Tua poderosa mão restaure e restabeleça, meu Deus, que o Senhor guarde e proteja cada um deles. Pai, em nome do Senhor Jesus Cristo, nos ensina, meu Deus, nos ensina a sermos mansos, a sermos pacíficos, porque os mansos herdarão a terra, os mansos entenderão a Tua voz ao falar conosco, Deus. Ensina-nos a cada dia mais a buscarmos a Ti. É o que oramos e Te pedimos nesse dia, em nome do Senhor Jesus Cristo. Deus abençoe você, Deus abençoe sua casa, Deus abençoe sua família, Deus abençoe a esta rádio. Eu sou o pastor João Paulo Arantes e agradeço a Deus por essa oportunidade, em nome do Senhor Jesus.
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4: Já estamos de volta, 6:52. Muito boa noite para você ligado aqui, ó.
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4: Já voltamos por aqui, 6:53, viradinho do relógio, o tempo não para. Pastor José Henrique também passando por aqui. A paz do Senhor, irmão Ed, tô ligado aqui no programa. Que Deus abençoe você grandemente. Recebo as bênçãos, pastor José Henrique e a irmã Ana Feitosa também, a sua esposa que passou por aqui também tá ligadinha. É, a irmã Ana Maria também tá ligada, juntamente aí com o pastor José Henrique. Deus abençoe. E a irmã Lucilene, lá de Cristalândia, também passando por aqui, né, irmã Lucilene? Tá ligadinha conosco aí, na Paz FM. Cheguei, Brasil, quase no final. Boa noite, irmão Éder Parente. Boa noite, irmã Lucilene. Mas deu tempo, hein? Que Deus abençoe. Obrigado pela audiência aí em Cristalândia. Nos ouvindo aí também pela internet, 6:53. Vou tocar mais uma moda boa aqui. Então, bora lá. Já, já a gente está de volta por aqui. Júnior e Matheus vai cantar aqui, ó. Sol da Justiça. A gente volta só para nos despedir por aqui do Modão da Paz.

0: Adeus, sol da justiça. Gente, nós vamos ficando por aqui. Amanhã, Papai do Céu nos permitindo, a partir das 4 da tarde, estaremos de volta por aqui em mais uma edição do Modão da Paz. Excelente finalzinho de terça-feira. E que vem uma quarta-feira super abençoada para sua vida. Não podemos deixar de dizer tchau.
1: Brasil!
0: E com a última de hoje, com Aguinaldo e Daniel, cantador sertanejo. Tchau, gente. Fique com Deus.

0: Em Brasília, 19 horas. Está no ar a Voz do Brasil. As notícias do governo federal que movimentaram o país no dia de hoje.
1: Olá, boa noite.
0: Boa noite para você que nos acompanha em todo o país.
1: Terça-feira, 2 de junho de 2026.
0: Vamos ao destaque do dia. Brasil reage a tarifas americanas.
1: O governo recebe com indignação proposta dos Estados Unidos em fazer nova taxação a produtos brasileiros.
0: E afirma que não há justificativa para medidas unilaterais contra o nosso país ou contra patrimônios nacionais como o PIX.
1: Presidente Lula condena taxações e diz que PIX é de graça, público e do Brasil.
2: Não é possível. O país não aceita ser tratado como se fosse uma republiqueta de banana.
0: E ainda, saúde.
1: Inaugurado o novo hospital universitário em Catalão, Goiás, que vai beneficiar mais de 1,5 milhão de pessoas.
0: Unidade terá atuação de destaque nas áreas de clínica médica e cirúrgica, pediatria, atendimento a queimados e oncologia. Gabriela Noronha.
3: O Hospital Universitário de Catalão vai ampliar a formação de médicos. Com mais especialistas, a expectativa é reduzir o tempo de espera por consultas, exames e cirurgias na região.
1: E vamos falar também sobre o Desenrola Pequenos Negócios.
0: Quem tem dívida pode negociar e ficar no azul. Sobre o tema, vamos conversar com Paulo Pereira, ministro do empreendedorismo, da microempresa e da empresa de pequeno porte.
1: Hoje, na apresentação da Voz do Brasil, Luciana Vasconcelos e Luciano Seixas.
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1: O governo do Brasil reagiu à possibilidade de imposição pelos Estados Unidos de uma nova taxa de 25% a produtos brasileiros.
0: Um documento rebateu ponto a ponto as alegações norte-americanas, comprovando que na relação comercial entre os dois países, os Estados Unidos levam vantagem financeira.
1: Outro ponto defendido foi o sistema de pagamentos PIX, que o Brasil considera como inegociável.
4: Após uma reunião para discutir a intenção dos Estados Unidos de aplicar uma nova tarifa a produtos brasileiros, o vice-presidente Geraldo Alckmin lamentou a recomendação do escritório do representante de comércio dos Estados Unidos. Alckmin afirmou que as autoridades brasileiras forneceram farta documentação comprovando que a política comercial brasileira não discrimina nem prejudica o comércio dos Estados Unidos, tampouco viola normas internacionais vigentes.
5: O governo brasileiro recebe com indignação e entende ser extremamente injusta a recomendação, a proposta do USTR ao presidente Trump. E o presidente Lula vai trabalhar no sentido de que isso não se converta.
4: O governo brasileiro rebateu as alegações dos Estados Unidos para impor nova tarifa de 25% ao Brasil. Entre as justificativas, o país norte-americano alega restrição às grandes empresas de tecnologia, combate ao desmatamento e problema com propriedade intelectual. Em nota, o Brasil esclarece que não há qualquer restrição contra as grandes empresas de tecnologia dos Estados Unidos, que o governo brasileiro apresentou proposta para enfrentamento ao crime organizado e de combate à corrupção ao Departamento de Estado, e que o PIX não traz prejuízo às instituições financeiras norte-americanas. O ministro da Fazenda, Dario Durigan, afirmou, inclusive, que o sistema brasileiro de pagamentos é inegociável.
6: O PIX, como esse símbolo maior da nossa soberania financeira, será protegido, será resguardado pelo governo do presidente Lula e não está em nenhum momento em questão para debate.
4: Em evento realizado em Goiás, o presidente Lula mostrou um cartaz com a frase "O PIX é do Brasil" e reafirmou a importância do sistema de pagamento para o brasileiro.
2: O PIX é do Brasil, porque o PIX é de graça e é público e ninguém paga nada. É só clicar. O PIX que está resolvido o nosso problema. O país não aceita ser tratado como se fosse uma republiqueta de banana.
4: O presidente Lula também condenou a recomendação de nova taxação a produtos brasileiros e diz que conversou com o presidente Donald Trump sobre as questões comerciais na visita que fez aos Estados Unidos.
2: Eu fiz 3 horas de reunião com o Trump. Eu entreguei 4 documentos para ele. Eu entreguei um documento sobre a questão do comércio, provando para ele que eles são superavitários, não são deficitários, provando para ele que os principais produtos americanos pagam zero de imposto aqui no Brasil, tudo isso dito para ele.
4: O ministro do Desenvolvimento, Indústria, Comércio e Serviços, Márcio Elias, afirmou que não são todos os produtos que entrariam nessa nova taxação e explicou como pode afetar o Brasil.
7: Os setores mais atingidos seriam de máquinas, de equipamentos, o que tem valor agregado e traz muito prejuízo para emprego, para renda, para as indústrias. O setor de plásticos, produtos de madeira, os papel, cartão, calçados, ferro fundido e peixes e crustáceos. Essas são as áreas mais expostas se essa proposta se convertesse em tarifas, coisa que a gente acredita que não vai ocorrer.
4: O prazo legal para que os Estados Unidos imponham a nova tarifa ao Brasil é 15 de julho. Até lá, o governo do Brasil espera reverter a recomendação. Reportagem Graziele Bezerra.
0: E o governo brasileiro informou que está cumprindo a meta de zerar o desmatamento até 2030, após a alegação contrária dos Estados Unidos.
1: Segundo o governo, a área queimada no país recuou cerca de 40% em 2025, frente à média do período 2017-2024.
0: Além disso, dados divulgados pelo MAP Biomas indicam que, em 2025, o desmatamento no Brasil atingiu seu menor nível em 7 anos.
1: Pela primeira vez desde 2019, o desmatamento ficou abaixo de 1 milhão de hectares em um ano.
0: O estudo constatou também queda de 20% no desmatamento em todos os biomas no ano passado em relação a 2024.
1: O secretário extraordinário de controle dos desmatamentos e ordenamento ambiental do meio ambiente, André Lima, comentou que os resultados vêm de um trabalho que engloba o controle do desmatamento e o reforço de fiscalização.
8: A gente vem conseguindo um trabalho incrível aí de todo o governo federal, fruto da implementação desses planos de prevenção e controle dos desmatamentos em todos os biomas, principalmente de algumas medidas estruturantes que elas vão começar a alcançar mais resultado a partir de agora, de forma mais expressiva a partir agora de 2026. O Brasil dando uma contribuição relevante em magnitude global, né, com impactos globais, não só locais, e mostrando também para os demais países que é possível, sim, almejar essa meta do desmatamento zero até 2030.
0: Mudanças na escala dos trabalhadores, que vão exigir adaptação dos pequenos empresários.
1: Programa Desenrola Pequenos Negócios, que pode ajudar os empreendedores e empresários endividados a acertarem as contas.
0: Temas que estão no radar do Ministério do Empreendedorismo, da microempresa e da empresa de pequeno porte. E nós hoje vamos conversar com o ministro Paulo Pereira sobre eles. Boa noite, ministro.
9: Boa noite, Luciana. Boa noite, Lucianos. Lucianos aqui. É uma alegria estar na Voz do Brasil.
0: Ministro, vamos começar falando sobre a escala 6x1 e os impactos que esse novo modelo de trabalho sobre os pequenos negócios vai ter. A escala 6x1 ainda vai ser apreciada pelos senadores, né? Mas a gente vai falar agora um pouquinho desse impacto no comércio. O que está sendo esperado?
9: Ó, Luciana, em primeiro lugar, a gente acha importante dizer que a gente acha que o grande impacto da redução da escala 6x1 é positivo para a economia, né? Em primeiro lugar, porque as pessoas vão ter mais tempo. E tendo mais tempo, elas vão consumir mais, vão mais ao cinema, vão mais aos restaurantes, vão estudar mais, as pessoas vão ter mais tempo para se formar, o que movimenta os negócios de educação e, ao mesmo tempo, aumenta a produtividade do trabalhador, que vai estar melhor formado e tudo mais. Vão ter mais tempo para cuidar da saúde, para cuidar da família. Então, de um modo geral, a gente imagina e espera um impacto positivo em vários negócios que vão crescer pelo aumento dessa demanda dos trabalhadores que terão mais tempo. Além disso, Luciana e Luciana,